0: a mais de 2/3 de seus representantes nesta eleição.
1: Boa noite.
0: Boa noite.
1: Dois temas que fazem parte do dia a dia de milhões de brasileiros podem entrar na pauta do Senado: o futebol e os programas de fidelidade que oferecem pontos ou milhas.
0: São projetos aprovados pela Câmara dos Deputados que agora aguardam a análise dos senadores. Repórter Herman Kulitz.
2: O Senado pode iniciar nas próximas semanas a análise de 3 projetos de lei já aprovados pela Câmara dos Deputados. 2 das propostas tratam de futebol. Uma delas prevê o reconhecimento desse esporte como é jogado no Brasil, como manifestação da cultura nacional e patrimônio cultural e imaterial do povo brasileiro. A outra, alinhada com a proximidade da próxima Copa do Mundo de Futebol Feminino, a ser realizada em 2027 no Brasil, busca incentivar a prática profissional dessa modalidade pelas mulheres, para combater a discriminação de gênero. Também será debatido pelo senador o projeto que cria regras claras para que as pessoas possam usar de forma mais ampla as milhas e pontos que acumulam nos programas de fidelidade, inclusive com a possibilidade de venda para terceiros ou sua conversão em dinheiro. Se forem aprovados, sem mudança pelos senadores, os projetos seguirão para a sanção presidencial. Se houver alguma alteração, voltam para a análise da Câmara dos Deputados.
1: E o Congresso Nacional vai analisar mais uma medida provisória editada pelo governo para tentar conter o impacto do conflito no Oriente Médio sobre os preços dos combustíveis no Brasil. Publicada no Diário Oficial da União nesta terça-feira, a MP destina R$3,152 bilhões para ajudar a reduzir os efeitos da alta dos preços do petróleo. O dinheiro será repassado como ajuda financeira do governo a produtores e importadores de gasolina, diesel, gás de cozinha e querosene de aviação.
0: A maior parte dos recursos, R$2,552 milhões, será destinada à produção e à importação de óleo diesel para o uso rodoviário. Outros R$600 milhões serão usados para combustíveis derivados do petróleo. Segundo o governo, a medida é necessária por causa da alta do petróleo no mercado internacional, provocada pelo conflito no Oriente Médio e da oscilação do dólar. O Brasil também depende da importação de parte dos combustíveis que consome, cerca de 10% da gasolina e entre 25% e 30% do diesel.
1: O governo federal tem até o dia 31 de agosto para enviar ao Congresso Nacional o projeto de lei orçamentária de 2027.
0: Mas antes de analisar o orçamento do próximo ano, o Congresso ainda precisa votar a LDO, a Lei de Diretrizes Orçamentárias. É ela que define as prioridades e as regras que vão orientar a elaboração e a execução do orçamento da União. Os detalhes com o repórter Alexandre Campos.
3: De acordo com a Constituição, a Lei de Diretrizes Orçamentárias orienta o governo a elaborar a proposta de orçamento. Mas até agora o projeto da LDO de 2027, enviado em abril para o Legislativo, não foi aprovado. Diante desse cenário, o governo vai se basear num texto que pode ser alterado para apresentar o orçamento do ano que vem. Diogo Antunes, consultor de orçamento do Senado Federal, explica como essa situação vai ser resolvida.
4: De qualquer forma, antes da aprovação da LOA, é necessário que a LDO seja aprovada, exatamente para que a LDO, de alguma forma, direcione a lei orçamentária anual.
3: O projeto da LDO de 2027 prevê meta de superávit primário de R$73 bilhões e salário mínimo de R$1.717. No entanto, o governo já anunciou que, por exigências legais, esse valor passará para R$1.741. O projeto da lei orçamentária de 2027 deve passar pela Comissão Mista de Orçamento e, posteriormente, pelas duas casas do Congresso Nacional em sessão conjunta.
1: E um novo projeto em análise no Senado pode atrair recursos privados para projetos científicos e tecnológicos desenvolvidos por estudantes.
0: A proposta permite que pessoas e empresas descontem do imposto de renda parte dos valores destinados a essas iniciativas. Repórter Marcela Cunha.
5: O projeto cria a Política Nacional de Fomento à Alta Performance Técnica e Científica, a FOTEC. A ideia é que pessoas físicas destinem até 5% do imposto de renda devido para doações ou patrocínios a projetos aprovados. Para empresas tributadas pelo lucro real, o limite será de 3%. Os recursos poderão financiar equipes de estudantes do ensino técnico ou superior, além da compra de materiais, infraestrutura de laboratórios e participação em competições no Brasil e no

0: Exterior. O autor, senador Marcos Pontes, do PL de São Paulo, afirma que a aproximação entre empresas e instituições de ensino ajuda a alinhar a formação às necessidades do mercado de trabalho.
1: Um dos problemas, que é muito claro, é a participação maior necessária das empresas dentro das escolas e as escolas recepcionarem melhor as empresas. As empresas sabem qual é a necessidade e as escolas elas têm que ouvir as empresas.
0: Entre as iniciativas beneficiadas estão competições de robótica, programação, engenharia, construção de foguetes e satélites, biotecnologia, Olimpíadas do Conhecimento e feiras científicas.
2: As desigualdades que ainda persistem no Brasil foram discutidas nesta terça-feira em audiência pública na Comissão de Assuntos Sociais do Senado.
3: Dois ministros presentes na reunião destacaram a importância de políticas públicas para reduzir as diferenças sociais e garantir mais oportunidades e direitos à população. Repórter Marcela Diniz.
4: O projeto que torna agosto o mês de combate às desigualdades foi apresentado em 2023 pelo então deputado Guilherme Boulos, hoje ministro da Secretaria-Geral da Presidência da República. No debate promovido pela Comissão de Assuntos Sociais, Boulos comemorou dados da ONU que apontam a saída do Brasil do mapa da fome pela segunda vez e a melhora no coeficiente de Gini, indicador usado em estatísticas sobre desigualdade.
5: O IDH, o Brasil pela primeira vez entrou na série do muito alto, que é a dos países desenvolvidos, e lógico, atingimos o índice Gini, o segundo menor nível de desigualdade da história do país.
4: O ministro do Desenvolvimento e Assistência Social, Família e Combate à Fome, Wellington Dias, observou que os resultados poderiam ser melhores com a redução de juros. O senador Paulo Paim, do PT Gaúcho, espera que o projeto que cria o mês de combate às desigualdades seja aprovado na próxima semana na Comissão de Assuntos Sociais.
6: Eu estou tranquilo que esse projeto vai ser aprovado. Eu não tenho nenhuma preocupação. Esse projeto vai ser aprovado e eu espero que seja já na próxima quarta-feira.
7: Eleições 2026.
2: Em 2026, o Senado Federal terá 2/3 de suas cadeiras em disputa, porém o número de renovações pode ser ainda maior.
3: Há estados onde pode haver renovação de toda a bancada de senadores. Quem traz as informações é o repórter Douglas Castilho.
8: Ao contrário das demais casas legislativas, o Senado tem apenas parte de seu quadro de parlamentares renovada a cada pleito. Com mandatos de 8 anos, 54 senadores são escolhidos numa eleição e os demais 27 na eleição seguinte. Porém, o número de caras novas desta vez no Senado pode ser ainda maior. Isso porque, dentre os senadores que ainda têm mandato até 2031, 9 concorrem a outros cargos, como governador e presidente. Se eleitos, abrem suas vagas para seus suplentes e podem aumentar a renovação total do Senado para até 63 novos senadores. O consultor do Senado Federal, Fernando Trindade, explicou como funciona o exercício dos mandatos em campanha.
9: São senadores que estão no meio do mandato. Muitos desses senadores concorrerão aos governos dos seus respectivos estados. A legislação brasileira não considera que haja qualquer incompatibilidade entre parlamentar, seja que parlamentar for, senador, deputado federal, deputado estadual, a permanência no cargo e a concorrência a um outro cargo.
8: Há unidades da federação que podem renovar todos os seus 3 senadores a partir do ano que vem. Um dos casos é Minas Gerais, em que, além das 2 vagas a definir, há um senador em meio de mandato concorrendo ao governo estadual e, se eleito, chamará um suplente. Outro caso é o Paraná. Os 2 senadores atuais, Flávio Arnes, do PSB, e Oriovisto Guimarães, do PSDB, decidiram não tentar a reeleição e a cadeira restante pode ficar para suplente caso o titular em meio de mandato vença a disputa para o governo estadual.
3: Com edição de Paula Groba e trabalhos técnicos de Eliseu Caires, o Jornal do Senado fica por aqui. Acompanhe agora as notícias da Câmara dos Deputados. Boa noite.
2: Boa noite e até amanhã.
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10: Proposta condiciona a diminuição de penas à redução da periculosidade.
11: Audiências públicas vão tratar sobre tarifa zero no transporte público.
10: Comissão debate relação entre preservação cultural e crises climáticas.
11: Deputados apresentam projetos para garantir o bem-estar dos animais.
10: Boa noite. Professora Marcivânia, do PCdoB do Amapá, propõe tipificar como crime a produção, o armazenamento, a venda e o compartilhamento de imagens e vídeos que mostrem maus tratos ou atos de crueldade contra animais. A pena prevista é de 2 a 5 anos de reclusão, além de multa.
12: O projeto também endurece as punições para quem financiar ou lucrar com esse tipo de conteúdo. A ideia de professora Marcivânia é determinar ainda que plataformas digitais removam o material e forneçam informações às autoridades mediante ordem judicial.
10: O projeto permite ao trabalhador faltar um dia a cada 12 meses para prestar cuidados a animal de estimação. O autor Valdemar Oliveira, do Avante de Pernambuco, explica que a ausência deverá ser motivada por doença grave, acidente ou recuperação cirúrgica com comprovação de médico veterinário.
12: O texto de Valdemar Oliveira inclui a nova hipótese de falta justificada sem prejuízo do salário. Para ele, a medida busca adequar a legislação à realidade das famílias brasileiras, preservando o equilíbrio das relações de trabalho ao limitar o benefício a um dia por ano.
7: Meio ambiente.
10: Projeto de Beto Pereira, do Republicanos, de Mato Grosso do Sul, fortalece a atuação das polícias militares ambientais e dos órgãos federais no combate aos crimes ambientais. A proposta prevê punições mais severas para o desmatamento em áreas protegidas e para o uso de fogo sem autorização.
12: A proposta apresentada por Beto Pereira também propõe aumentar as penas para quem produzir, comercializar ou utilizar agrotóxicos ilegais. Segundo o autor, o objetivo é reforçar a fiscalização e proteger a biodiversidade do país.
7: Cultura.
10: Comissão da Câmara debateu a relação entre preservação cultural e mudanças climáticas. A repórter Mônica Tati acompanhou a reunião.
13: Os eventos climáticos extremos colocam em risco não apenas o patrimônio material e os sítios arqueológicos, mas também a existência de acervos de saberes e conhecimentos que são essenciais para a forma de viver de comunidades locais. Essa questão fez o deputado Tarcísio Mota, do PSOL do Rio de Janeiro, pedir uma audiência para debater na Comissão de Cultura da Câmara dos Deputados as questões que envolvem as mudanças climáticas e a preservação do patrimônio cultural. Tarcísio Mota afirma que entender que as sociedades vulneráveis são as que mais sofrem com as mudanças do clima e pensar em mecanismos de prevenção e mitigação é papel da Comissão de Cultura.
14: O colapso ecológico planetário é uma realidade. Nós estamos diante de mudanças climáticas cada vez mais intensas, cada vez mais frequentes, e nada indica que o cenário melhorará nos próximos anos ou nas próximas décadas. Temos urgência em encarar esse desafio, mas não podemos ignorar o fato de que o processo da questão do colapso ecológico já é uma realidade entre nós, no Brasil e no planeta Terra.
13: Os debatedores ressaltaram a importância da criação da Carta Brasileira do Patrimônio Cultural e Mudanças Climáticas. O documento destaca que o patrimônio não é apenas um bem a ser protegido, mas uma fonte dinâmica de conhecimento e de tecnologia social para formular soluções contemporâneas baseadas no território. Riscos como a destruição de paisagens culturais no Pantanal, deslizamentos na Mata Atlântica e a desertificação na Caatinga evidenciam a necessidade de abordagens que salvaguardem os territórios. Todos os participantes destacaram a necessidade não apenas de financiamento formal de ações de preservação ambiental, mas também de adaptações para garantir a mitigação dos efeitos climáticos e a sustentabilidade. Da Rádio Câmara de Brasília, Mônica Tati.
7: Direitos Humanos.
12: Leandre, do PSD do Paraná, assina projeto que permite a pessoas com deficiência ou outra limitação física permanecer sentadas durante a execução do hino nacional e em cerimônias cívicas. A proposta altera a lei que determina a todos que fiquem de pé nessas ocasiões.
10: Leandre argumenta que a ausência dessa ressalva pode causar constrangimento a pessoas com mobilidade reduzida e deficientes físicos. A deputada afirma que a mudança corrige uma lacuna na lei sem alterar o dever de respeito aos símbolos nacionais.
12: Daiana Santos, do PCdoB do Rio Grande do Sul, é coautora de projeto que institui a Política Nacional dos Direitos das Pessoas LGBTQIA+. Ela aponta que a matéria transforma em política de Estado ações destinadas ao combate à discriminação e à ampliação do acesso aos serviços públicos.
10: Daiana Santos informa que o projeto prevê uma rede nacional para integrar programas de proteção em todo o país. A deputada também ressalta que o texto inclui espaços destinados ao acolhimento e ao atendimento multidisciplinar para a população LGBTQIA+.
7: Educação.
12: A Câmara lançou uma frente em defesa das universidades públicas estaduais e municipais. A repórter Noelle Nobre acompanhou a cerimônia de inauguração.
15: Foi lançada na Câmara dos Deputados uma frente parlamentar mista em defesa das universidades públicas estaduais e municipais. O grupo tem como objetivo atuar na interlocução entre essas instituições de ensino e o poder público federal. O coordenador é o deputado André Figueiredo, do PDT do Ceará.
16: Nós precisamos valorizar que essas instituições e fazer que elas saibam que aqui no parlamento elas também serão alvo de atenção, e a frente parlamentar vem muito ao encontro disso, juntar todas essas instituições estaduais e municipais para que possamos também ter um diálogo aberto com o governo federal.
15: A instalação da frente é fruto de uma articulação da Associação Brasileira das Reitoras e Reitores das Universidades Estaduais e Municipais. A associação integra 46 instituições que juntas somam 446 campi e atendem mais de 700 mil alunos. A frente parlamentar mista em defesa das universidades públicas estaduais e municipais conta com 183 deputados e 2 senadores. Da Rádio Câmara de Brasília, Noelle Nobre.
7: Previdência.
10: Ibamar Silva, do Podemos de São Paulo, é autor de projeto que garante ao segurado do INSS o direito de escolher a regra de cálculo mais vantajosa da aposentadoria. Para ele, a medida corrige distorções e dá mais segurança jurídica aos segurados.
12: A proposta beneficia trabalhadores filiados à Previdência antes de novembro de 1999, que cumpriram os requisitos para o benefício antes da reforma de 2019. Ribamar Silva também incluiu no texto a revisão de ofício dos benefícios concedidos nesse período, com base na regra de transição.
10: Marussa Boldrin, do Republicanos de Goiás, é favorável ao projeto que facilita a comprovação do tempo de serviço de trabalhadores rurais para a aposentadoria. Relatora na Comissão de Agricultura, a deputada afirma que a medida incorpora à lei um entendimento já consolidado pelo STJ.
12: A proposta reconhece períodos anteriores ao documento mais antigo apresentado, desde que haja prova material reforçada por testemunhas. O texto, de acordo com Marussa Boldrin, evita que trabalhadores do campo percam direitos por falta de registros antigos sobre o início da atividade.
10: Wellington Roberto, do PSD da Paraíba, apresentou o projeto que estabelece regras para o uso, por sistemas de inteligência artificial, de informações capazes de prever o risco futuro de doenças. Ele explica que a proposta exige consentimento específico do paciente para a geração desses dados.
12: Wellington Roberto aponta que o intuito é proibir seguradoras, bancos ou empregadores de utilizar previsões sobre a saúde de clientes para impor condições desfavoráveis. A matéria limita o uso desses dados à assistência médica, pesquisa científica e à formulação de políticas públicas.
7: Consumidor.
10: Marangoni, do Podemos de São Paulo, defende a aprovação de projeto que cria novas regras de proteção aos usuários de planos de saúde. Ele explica que a proposta de sua autoria exige que negativas de cobertura sejam justificadas de forma individualizada com critérios técnicos.
12: O projeto de Marangoni também sugere ampliar o direito de contestar decisões das operadoras, com prazos para análise dos pedidos. Pela matéria, se a empresa não responder dentro do período previsto, a solicitação do beneficiário será considerada aprovada.
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7: Saúde.
10: Deputados debateram a criação de um observatório sobre infecções sexualmente transmissíveis entre mulheres. A repórter Silvia Munhato acompanhou.
18: Em audiência pública da Comissão de Defesa dos Direitos da Mulher, foi debatida a criação de um observatório para monitorar a agenda prioritária para o enfrentamento de infecções sexualmente transmissíveis entre mulheres vulnerabilizadas. A medida foi proposta pela deputada Érica Cocai, do PT do Distrito Federal.
19: Construir as condições via emenda parlamentar para que a gente possa fazer este observatório e termos a partir daí a implementação da agenda, indicadores, para que a partir do diagnóstico nós possamos fazer incidência, inclusive sobre as infecções sexualmente transmissíveis e o seu impacto em cada território, que também é diferenciado. Né?
18: A deputada Érica Cocai disse ainda que vai solicitar a inclusão do recorte de gênero no programa Brasil Saudável, que é direcionado para problemas sociais e ambientais que afetam a saúde de pessoas em maior vulnerabilidade social. Uma das metas da agenda relacionada às doenças sexualmente transmissíveis é ampliar em 300% até 2027 o número de usuárias de tratamentos preventivos dessas infecções. As mulheres são muito afetadas por infecções como HIV/AIDS, tuberculose, hepatites virais, HTLV e sífilis, entre elas especialmente as pretas, pardas e das regiões norte e nordeste. No caso da sífilis, por exemplo, 61% das mulheres pretas poderiam ter evitado a doença se tivessem tido acesso ao mesmo tipo de programas que as mulheres brancas. Da Rádio Câmara de Brasília, Silvia Minhato.
7: Justiça.
12: O projeto de Rui Carneiro, do Podemos da Paraíba, estabelece que a atuação perante os tribunais de contas passe a ser atividade privativa da advocacia. Atualmente, outras profissões, como contadores, engenheiros e administradores, podem defender clientes ou apresentar defesas técnicas perante essas cortes.
10: De acordo com o texto de Rui Carneiro, quando a parte não tiver condições de constituir defensor, poderá ser nomeado advogado dativo ou defensor público. Segundo o autor, a medida busca garantir o contraditório, a ampla defesa e o devido processo legal em ações nos tribunais de contas.
7: Segurança Pública.
12: A comissão aprova projeto que condiciona a progressão de pena a exame criminológico. A repórter Maria Neves tem mais detalhes.
20: A Comissão de Segurança Pública da Câmara dos Deputados aprovou projeto que condiciona a progressão de pena de condenados pela Justiça à comprovação de que o preso não apresenta mais risco para a sociedade. Pela proposta do deputado Kim Kataguiri, do Missão de São Paulo, a redução da periculosidade deverá ser atestada por exame criminológico. De acordo com Kim Kataguiri, embora previsto na lei, o exame criminológico, que deveria funcionar como uma ferramenta central na execução da pena, foi progressivamente esvaziado. O parlamentar afirma que o projeto recupera a importância da avaliação.
21: O exame criminológico, ele é feito, tem uma análise psicológica, tem uma análise de profissionais de segurança pública, né, tem uma análise do próprio histórico daquele sujeito dentro da cadeia. Então, ainda que o sujeito já tenha cumprido o período de pena necessário para progredir, para avançar, ele só terá o direito de avançar quando tiver essas condições atestadas pelo exame criminológico.
20: Ainda de acordo com o texto aprovado, sempre que o exame criminológico recomendar a permanência do preso em regime fechado, a avaliação deverá ser realizada novamente em no mínimo 12 meses. Se a periculosidade persistir, o projeto prevê que o preso poderá cumprir integralmente a pena no regime fixado pela Justiça, sem que isso configure violação de direito. A proposta, que exige exame criminológico para progressão de pena por condenados pela Justiça, ainda terá de ser analisada pela Comissão de Constituição e Justiça. Se aprovada, terá de ser votada também pelo plenário. Da Rádio Câmara de Brasília, Maria Neves.
7: Ciência e tecnologia.
10: Marreca Filho, do PRD do Maranhão, apresentou projeto que obriga bancos e instituições de pagamento a adotar medidas para prevenir fraudes em operações digitais. Entre as medidas, ele destaca a autenticação com pelo menos 2 fatores para movimentações de alto risco.
12: Marreca Filho ressalta que a proposta também prevê bloqueio dos valores ainda disponíveis e aviso ao banco destinatário. O projeto ainda atribui às instituições financeiras a responsabilidade pelos prejuízos quando houver descumprimento das regras ou falha na proteção.
7: Esporte.
0: Vander Loubé, do PT de Mato Grosso do Sul, pretende promover um debate sobre os impactos das apostas esportivas na economia e na saúde pública. O parlamentar apresentou requerimento para que a Comissão de Desenvolvimento Econômico realize uma audiência pública sobre o tema.
12: A proposta de Vander Loubé prevê a participação de representantes do governo, do comércio, de sindicatos e de entidades da sociedade civil. Segundo ele, a discussão deve subsidiar a análise de projetos relacionados às bets, incluindo uma proposta que proíbe a atividade no país.
7: Economia.
0: A Comissão Mista de Orçamento vai realizar uma série de audiências públicas e entre os temas em debate está a tarifa zero no transporte público. A repórter Silvia Munhato tem as informações.
1: A Comissão Mista de Orçamento aprovou 22 requerimentos de audiências públicas com convites para vários ministros de Estado debaterem despesas de suas pastas. Um dos requerimentos foi apresentado pelo deputado Gilmar Tato, do PT de São Paulo, para discutir a implantação da tarifa zero no transporte público. Segundo o deputado, o transporte é um direito do cidadão, mas ele acaba pagando duas vezes para usar.
22: Uma mãe, quando entrega uma criança na creche todos os dias, ela não passa no guichê para pagar R$10 todos os dias. Ou quando um cidadão, cidadã, vai no posto de saúde, numa UPA, para fazer uma consulta, pegar, ela não paga para fazer a consulta. Por que que ela, quando entra no sistema de transportes, ela tem que pagar?
1: Gilmar Tato diz que 146 cidades brasileiras adotam a tarifa zero, até como forma de evitar o trânsito de carros particulares. A audiência contará com representantes dos Ministérios da Fazenda, das cidades e da Casa Civil para discutir fontes de financiamento para a tarifa zero. A comissão também elegeu o deputado Marcelo Álvaro Antônio, do PL de Minas Gerais, como segundo vice-presidente. E as comissões permanentes da Câmara estão fazendo reuniões para aprovar as suas indicações para as emendas ao orçamento de 2026. De acordo com a Lei Complementar 210 de 2024, após a publicação do orçamento, cada comissão recebeu dos líderes partidários, após consulta às bancadas, as indicações dos autores de cada ação. Essas indicações têm que ser agora aprovadas por cada comissão para constarem de atas que serão encaminhadas aos ministérios. A Comissão de Turismo, por exemplo, aprovou 27 ações, no valor de R$30,6 milhões. A maior delas, de 8,5 milhões, foi indicada pelo deputado Esnaldo Bulhões Júnior, do MDB de Alagoas, para o município de Porto Calvo, em Alagoas. O recurso será usado para a urbanização de uma praça. O menor valor foi de R$400 mil, alvo de 3 ações parlamentares. O deputado Valdir Trindade, do Republicanos da Paraíba, também destinou recursos para a construção de praça em Poço Dantas, na Paraíba. Já o deputado Pedro Paulo, do PSD do Rio de Janeiro, destinou dinheiro para apoiar projetos de infraestrutura turística em Barra do Piraí, no Rio de Janeiro. A mesma ação foi proposta pelo deputado Sérgio Brito, do PSD da Bahia, para a cidade de Mulungu do Morro, na Bahia. Da Rádio Câmara de Brasília, Silvio Minhato.
7: Relações Exteriores.
12: João Cury, do MDB de São Paulo, pede a instalação da Frente Parlamentar em apoio à integração União Europeia e Mercosul. O deputado explica que o grupo vai acompanhar a implementação do acordo comercial entre os dois blocos, assinado em 2025.
0: João Cury ressalta que o bloco de livre comércio vai beneficiar setores como a indústria, a mineração e o agronegócio. Na visão dele, a frente é importante para acompanhar as negociações que podem ampliar a participação do Brasil no comércio global.
12: Termina agora o Jornal Câmara dos Deputados, produzido pela Rádio Câmara, com trabalhos técnicos de Everson Urani e apresentação de Val Monteiro e Márcio Aquilissardi. Boa noite.
0: Uma ótima noite para você e até amanhã.
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0: ouvinte e amigo. Que Deus o abençoe com toda a bênção celeste e terrestre. Que Deus Pai, fonte de todo o bem, de todo o amor, lhe dê a paz, a alegria, a felicidade no viver, a saúde da alma e do corpo. Que Deus o livre de todos os males e o proteja contra todos os perigos. Que Deus lhe dê forças para vencer todas as tentações e superar todas as dificuldades. Que Deus lhe dê graças para assemelhar-se a Ele no amor, perseverar na fé e na prática generosa do bem. E assim, voltado inteiramente para Deus, ter um coração aberto para acolher e amar a todos perdoar, a todos servir, a todos fazer o bem e a ninguém excluir. Ouvinte amigo, vamos continuar a meditar sobre pensamentos de Helen Keller. São mensagens de paz, de alegria, de otimismo, de fé, de amor e de esperança. Mensagens que nos ensinam a viver. Ela, sendo surda, nos ensina a ouvir a voz de Deus. Sendo cega, nos ensina a ver, a contemplar as maravilhas de Deus nesta terra. E o pensamento de hoje, sobre o qual vamos meditar, é este. Se olharmos muito tempo para o abismo, ele acabará olhando para nós e nos tragará. Se olharmos muito tempo para o abismo, ele acabará olhando para nós e nos tragará, nos engolirá. A Bíblia tem um pensamento semelhante a este, que diz: quem ama o perigo, nele perecerá. Eu digo, quem acaricia a tentação acaba pecando. É necessário ter a coragem, a decisão, não só de evitar o pecado, mas de evitar circunstâncias que nos levam ao pecado, lugares, pessoas, circunstâncias que são para nós ocasião de pecado. É necessário ter a coragem de evitar programas de televisão, novelas, filmes, internet nociva, revistas que não prestam, livros que não prestam. É necessário ter a coragem de evitar, porque se nós poluímos a mente com maus filmes, maus livros, maus programas de internet ou de televisão, nós acabamos pecando, caindo no erro. Nós somos fruto daquilo que pensamos. Se alimentamos pensamentos bons, seremos bons, faremos o bem. Se alimentamos pensamentos maus, faremos o mal, seremos maus. Se alimentamos pensamentos alegres, viveremos na alegria. Se alimentarmos pensamentos tristes, mergulharemos na tristeza. Se alimentarmos pensamentos negativos, seremos depressivos, negativos. Se alimentarmos pensamentos positivos, construtivos, seremos otimistas, construtivos. É necessário evitar corajosamente tudo aquilo que é nocivo para a nossa mente, para o nosso espírito. Quanto à alimentação, nós procuramos nos alimentar com alimentos bons à saúde. Evitamos cuidadosamente todo alimento que prejudica a saúde. Mas não basta cuidar da saúde do corpo. É necessário conservar e cuidar da saúde do espírito, da alma, da mente. E assim como nós evitamos alimentos nocivos à saúde do corpo, também é necessário evitar alimentos nocivos à saúde do espírito, da alma, da nossa mente. Tudo o que não faz bem é necessário evitar. Se olharmos muito tempo para o abismo, ele acabará olhando para nós e nos engolirá, nos tragará. Quem ama o perigo, nele perecerá. Quem acaricia a tentação, nela cairá. Ouvinte amigo, manter a mente sadia, alimentada com bons pensamentos, pensamentos alegres, positivos, construtivos, é fundamental para ter a saúde espiritual da nossa alma. Evitar tudo o que é nocivo ao nosso espírito. É necessário a disciplina, a coragem e a decisão. Nada e ninguém nos pode impedir de buscar o que é bom, fazer o que é bom. Se nós alimentamos ideais positivos, seremos bons e construtivos. Se nós alimentarmos ideais negativos, seremos destrutivos e negativos. Somos aquilo que pensamos habitualmente. Se olharmos muito tempo para o abismo, ele olhará para nós e nos engolirá. Quem ama o perigo, nele perecerá. Quem acaricia a tentação, nela cairá. E Jesus tem mensagens semelhantes a estas, quando diz: se teu olho te leva ao pecado, arranca-o. Se tua mão te leva ao pecado, corta-a. Se teu pé te leva ao pecado, corta-o. Quer dizer o quê? Ter a coragem, a decisão de afastar tudo aquilo que é nocivo à nossa mente, ao nosso espírito. Ter a coragem de afastar tudo aquilo que nos leva ao erro, ao pecado, ao mal. A decisão, a coragem de dizer não a tudo o que é nocivo ao nosso espírito, à nossa mente, à nossa alma. Alimentar bons pensamentos, alimentar pensamentos alegres, positivos, otimistas, construtivos. alimentar nossa mente com ideias boas, impregnadas de fé, de amor, de alegria, de paz, de esperança, de perdão, de misericórdia e de bondade. E nós teremos condições de praticar o bem. E é praticando o bem, nós seremos bons. Quem pratica o bem torna-se bom. Quem fala a verdade torna-se sincero. Quem pratica a justiça torna-se justo. Quem abre a mão para dar torna-se generoso. Sim, ouvinte amigo, o que decide é aquilo que nós pensamos. Se olharmos muito tempo para o abismo, ele acabará olhando para nós e nos engolirá, nos tragará. Quem ama o perigo, nele perecerá. Quem acaricia a tentação, nela cairá. Ouvinte amigo, que este alerta de Helen Keller nos leva a sermos mais prudentes, mais corajosos, mais decididos em afastar do caminho da nossa vida tudo o que prejudica a nossa mente, a nossa alma. A coragem, a decisão de afastar da nossa vida tudo o que prejudica a nossa união com Deus e a nossa caridade fraterna. A coragem de dizer não a tudo o que faz mal à nossa alma. Ajuda-me, Senhor, a amar como Tu me amas e a compreender como Tu me compreendes. Ensina-me, Senhor, a aceitar os outros como Tu me aceitas, respeitando-os como Tu me respeitas e suportando-os com paciência como Tu me suportas com paciência infinita. Ajuda-me, Senhor, a perdoar como Tu me perdoas e a fazer pelos outros todo o bem que fazes por mim. Ajuda-me, Senhor, a ter a coragem de dizer não a tudo que é nocivo à minha mente. Coragem para dizer não a tudo que prejudica a minha alma, o meu espírito. Coragem, Senhor, para dizer não a tudo que me leva ao erro, ao pecado. Senhor, Tu que me aceitas como eu sou, ajuda-me a ser o que Tu queres que eu seja, Tua semelhança no amor. Transforma o meu coração para que ele seja bom, justo, manso, paciente, compreensivo, generoso, tolerante e cheio de misericórdia, para que, através do meu amor humano, semelhante ao Teu, eu possa levar aos meus irmãos a alegria, a paz, o consolo, a esperança, o perdão e a salvação do Teu amor divino. Amém.
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1: 25 de agosto, uma terça-feira, dia que comemoramos São José de Calasanz, São Luís da França, Santa Patrícia, o dia do soldado, o dia do exército brasileiro, dia do feirante, dia dos catequistas, dia das vocações leigas, dia também das obras pontifícias. E nós, pela Rádio Catedral 106.7, estamos iniciando a nossa oração da noite. Orar é conversar com Deus. Orar é rezar. Orar, rezar são situações que nós, como cristãos batizados que fomos e nos tornamos filhos de Deus, aproveitamos este momento para conversarmos com Deus. Você que se prepara para dormir, você que se prepara para trabalhar, você que está no metrô, no trem, no ônibus, no táxi, na portaria do edifício, cuidando de alguém, no presídio, onde quer que você esteja, estamos juntos. E assim queremos refletir sobre a nossa vida e queremos dar uma resposta a Deus que se transforme neste ato de fé. E para isso, nada melhor do que pegar o próprio Evangelho do dia e refletir sobre ele. O Evangelho de hoje é de Mateus, capítulo 23, versículo 23 a 26. Diz o texto: ai de vós, escribas e fariseus hipócritas, que pagais o dízimo da hortelã, do coentro e do cominho, mas descuidais do mais importante da lei, o direito à misericórdia e à fidelidade. Essas coisas deveis praticar, sem descuidar daquelas. Guias de cegos, por que filtrais o mosquito e engolis o camelo? Ai de vós, escribas e fariseus hipócritas, que purificais o exterior do copo e do prato, mas o interior está cheio de rapina desenfreada. Fariseus cegos, purifica primeiro o copo por dentro, para que fique limpo também por fora. Qual seria a lição mais importante que poderíamos tirar para a nossa vida? É o agir, muitas vezes, sem pensar, e o momento crítico. Cristo sempre acolhia todas as pessoas, mas os escribas e fariseus e os doutores da lei, eles sempre davam uma maneira de um puxão de orelha para que eles pudessem pensar. Então, nós, cristãos hoje, frequentadores das nossas comunidades, frequentadores de muitas reuniões, e por vezes nem sempre somos coerentes. Uma preocupação minha é ser verdadeiro, ou seja, pensar, falar e agir da mesma maneira, e tentar fazer com que no meu dia a dia eu possa demonstrar às pessoas que sou filho de Deus. Daí a minha grande preocupação de estar sempre em encontro com Deus pela oração e com os meus amigos, meus familiares, meus irmãos, que fazem parte do meu dia a dia. Eu, por vezes, estou ali na igreja fazendo minhas orações, colocando a minha vida diante de Deus. Mas, quando saio no trânsito, eu me transformo. Quando eu estou fora do meu limite da minha vida, do meu dia a dia, eu me transformo. E onde foi parar aquele filho de Deus que foi batizado? Aonde foi parar aquela pessoa que no momento de oração diz coisas tão bonitas para Deus. Mas na prática, no dia a dia, aí é que as coisas se transformam. Então nós não podemos ter vida dupla, ou seja, para determinadas pessoas eu me comporto desta maneira, para outras pessoas me comporto desta outra maneira, e em casa me comporto ainda de outra maneira. Então nós ficamos representando papéis, e o maior papel que eu deveria representar sempre é que eu sou filho de Deus. Não sou perfeito, tenho minhas falhas, tenho meus erros, mas eu procuro sempre melhorar e sempre corrigir e sempre tentar consertar quando gero algum estrago nos outros. As pessoas normalmente ficam reparando na sua coerência de vida. Então, se você é alguém que teme a Deus, quer viver sua fé e vive em comunidade, em família, você tem que demonstrar que tudo aquilo que você faz tem uma coerência, e tudo aquilo que você diz também tem uma coerência, para que os outros não possam dizer: ele fala uma coisa e faz outra. Ele tem uma atitude, mas demonstra outra. Então nós estamos sempre representando papéis. E você, hoje, qual o papel que você está representando? Será que você poderia dizer que é um bom filho de Deus? Você foi batizado, e todos esperam e aguardam que isso se torne uma realidade em sua vida. Amanhã, dia 26 de agosto, uma quarta-feira, dia que vamos comemorar Santa Joana Isabel, Santa Isabel Richier, São Zeferino, Santa Micaela, dia da igualdade da mulher. E tinha também que vamos ter um texto do Evangelho de Mateus, capítulo 23, versículo 27 a 32, que diz: ai de vós, escribas e fariseus hipócritas, que vos assemelhais a sepulcros caiados. Por fora mostram-se belos, mas por dentro estão cheios de ossos de mortos e de toda impureza. Assim também vós, por fora vos mostrais justos diante dos homens, mas por dentro estáis repletos de hipocrisia e iniquidade. Ai de vós, escribas e fariseus hipócritas, que construís os túmulos dos profetas e decorais os sepulcros dos justos, e dizeis: se tivéssemos vivido na época de nossos antepassados, não teríamos sido seus cúmplices no sangue dos profetas. Desse modo, testemunhais contra vós mesmos, porque sois descendentes dos que assassinaram os profetas. Completai vós a medida de vossos antepassados. Pai nosso que estais nos céus, santificado seja o vosso nome, venha a nós o vosso reino, seja feita a vossa vontade, assim na terra como no céu. O pão nosso de cada dia nos dai hoje, perdoai as nossas ofensas, assim como nós perdoamos a quem nos tem ofendido. E não nos deixeis cair em tentação, mas livrai-nos do mal. Amém. Ave Maria, cheia de graça, o Senhor é convosco. Bendita sois vós entre as mulheres, e bendito o fruto do vosso ventre, Jesus. Santa Maria, Mãe de Deus, rogai por nós, pecadores, agora e na hora de nossa morte. Amém. Senhor, fazei-me maior que as coisas pequenas de cada dia, para que não me torne do tamanho delas. Fazei-me também maior que os grandes sofrimentos, para que não me desespere, tornando-os maiores do que eu. Finalmente, tornai-me maior que as grandes alegrias da vida, para que estas não me elevem tornando-me menor do que elas. O Senhor Jesus Cristo esteja ao nosso lado para nos defender, dentro de nós para nos conservar, diante de nós para nos conduzir, atrás de nós para nos guardar, acima de nós para nos abençoar. Abençoe-nos o Deus Todo-Poderoso, Pai, Filho e Espírito Santo. Amém. Boa noite.

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Senhor, Tu és um Deus fiel e bem próximo. Tão próximo que posso até ser tocado pelo Teu amor. Guarda-me, guarda-me como a pupila dos Teus olhos. Proteja-me contra todo o mal, contra toda a dor. Sei que eu não serei decepcionado e que depois da lágrima banhar o meu rosto, alegria vai florescer nos meus lábios. Por isso eu espero e confio em Tuas promessas. Enfrentarei a dor, vou transpor os montes e verei o impossível acontecer diante dos meus olhos. Pois Tu és um Deus de aliança que não mente e que cumpre a Tua palavra. Não serei confundido e nem esquecido, pois até pode uma mãe esquecer o seu filho, mas Tu, Senhor, jamais esquecerás o que é Teu. Grava-me, grava-me como selo em Teu coração e põe em mim Tua marca de amor. Tudo passa, Senhor, mas Tua palavra permanece assim como Teu amor, que é bem mais forte do que a morte. Confio, Senhor, espero em Ti, Senhor.

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2: Também você pode também fazer a Quaresma de São Miguel, que é transmitida pela rádio logo depois que acaba o programa ao vivo aqui do Madrugada Amiga. Tem a Quaresma de São Miguel Arcanjo com Frei Gilson. E quero também deixar um abraço a toda a comunidade da paróquia São Francisco de Assis. Em especial, eu quero deixar um abraço a Rosana, que faz parte do Ministério de Música, que canta nas missas das 7 horas da manhã. Ela que disse que estaria ligadinha ouvindo. Também quero deixar um abraço para Ana, que é mestre lá da nossa comunidade. E claro, não posso deixar de também deixar um abraço ao Padre Saulo Gama. E um grande beijo para minha família, para os meus irmãos e para os meus sobrinhos amados, minhas sobrinhas queridas que eu tanto amo. E agora, parando de falar um pouquinho, né? Que eu começo a falar e não paro mais. Deixar aqui os meus irmãos.

0: se apresentar, né? A primeira vez que eu estou com eles aqui na bancada e é uma grande alegria, uma grande satisfação, meus irmãos, estar aqui com vocês.
1: Amém, um bom dia, né? Bom dia você, ouvinte da Rádio Catedral FM, da Madrugada Amiga, né? Mais uma madrugada juntos nessa vigília de oração, né? Com a graça de Deus. Eu sou Anselmo Bastos, sou músico, sou da Renovação Carismática da Diocese de Petrópolis, do Grupo de Oração Trono do Senhor, né? E a nossa diocese esse ano está em festa, né? Com 80 anos da nossa diocese, e também a Renovação Carismática completando 50 anos esse ano na nossa diocese amada. A gente fica muito feliz de estar aqui servindo a Deus, né? Comemorando, né, esses 50 anos da renovação. Mandar um abraço, né, para a Deise, nossa coordenadora, né, diocesana, para o nosso grupo de oração, para minha esposa, para meus filhos também, Cristina, meus filhos. E vamos juntos nessa vigília de oração aqui na Madrugada Amiga, a Rádio Catedral FM, nessa madrugada.
0: Amém. Seja muito bem-vindo, Anselmo. Que não é a primeira vez, né, Anselmo? Não é, né?
2: Toda a última terça-feira do mês
0: estamos. Vocês aqui. Estão aqui, né? Glória a Deus.
3: Bom dia a todos os ouvintes, né, da Rádio Catedral, Madrugada Amiga. É muito importante, né, a gente prestar atenção de tudo que vai ser falado, né, porque o Espírito Santo já está agindo na gente aqui e com certeza vai agir em todos os ouvintes, né, em todos no Facebook. Mandar um abraço para minha esposa, né, eu sou o Wellington, minha esposa, meus filhos, meu neto, né, e participo do grupo Palavra e Vida, sou da paróquia Nossa Senhora da Piedade de Magé, que a gente tem um grupo lá só de homens que são os filhos desencapados, né, da cidade. Ex-filhos desencapados. E eu tava lembrando aqui, né, a Flávia falou, né, esperar no Senhor é difícil, muito difícil, né? E como tem lá também, né, o irmão do Servo da Divina Misericórdia, né, o irmão Ricardo, eu fui lembrando das pessoas que fazem um processo de estar na casa, né? É um processo, são 9 meses, né? De espera, né? E de conversão. E aqui eu li até uma palavra aqui em Colossenses 3, como que é importante a gente ficar seguro em Deus, a gente se manter firme, como? Se portanto ressuscitastes com Cristo, buscai as coisas do alto, né? O que a gente precisa fazer, né? Buscar as coisas do alto. Porque até então, para o mundo, é muito, muito fácil, né? Como você falou, né? Para a gente ficar em Deus é difícil, esperando em Deus é muito difícil. Ao contrário para o nosso corpo, né? As coisas do mundo são, né, no estalar de dedo. E que a gente possa, né, sempre buscar as coisas do alto para ser cada vez melhor. Amém.
0: Amém.
4: Bom dia, meus amados irmãos, que alegria estarmos aqui hoje reunidos, né, nessa grande vigília de oração,
0: cadê?
4: Né?
0: Cadê o jargão?
4: Muito, né, alegria estarmos aqui hoje junto com esses irmãos abençoados. Meu nome é Rian, sou lá também da Diocese de Petrópolis, né? Nossa Diocese abençoada, como o Anselmo falou. Esse ano completamos, né, 80 anos da nossa diocese e 50 anos de batismo no Espírito Santo, da Renovação Carismática, né, naquele lugar lá abençoado, né, nas montanhas, no Monte Santo. E atualmente eu sou coordenador do Ministério Jovem, né, na nossa diocese de Petrópolis, e participo do grupo de oração com Maria, lá na paróquia Nossa Senhora Aparecida de Piabetá, no município de Magé. E quero mandar um abraço, né, para minha coordenadora de grupo de oração, a Jéssica, para o meu pároco, o Padre Paulo, para o meu vigário e diretor espiritual, o Padre Uri, Padre Adeí, também Padre Clóvis, para todos os irmãos, né, que estão nos acompanhando, que vão ver depois, e especialmente para os meus irmãos de caminhada do acampamento juvenil. Então, um abraço aí para os meus irmãos, né? E estamos juntos aí nessa madrugada de oração para juntos podermos aí louvar e bendizer o nome do Senhor e clamar, né, sobre todos nós, o batismo no Espírito Santo.
0: Amém. Então, você jovem de Petrópolis, você está convocado a compartilhar essa live, está convocadíssimo a chamar mais jovens para poder também estar aqui, né, participando conosco, orando junto conosco, intercedendo aqui pelo atual coordenador.
2: Verdade, né? Um bom dia para todos vocês, ouvintes da nossa querida rádio Catedral FM. Mais uma vez estamos aqui, graças a Deus, para louvar e bendizer o nosso Deus. Analine Figueiredo, aqui ao lado dessa irmã tão querida, Flávia Cristina, não é? Que é a nossa âncora hoje aqui. E é uma alegria estar com o Selmo, estar com o Funk, né? O William, nosso querido William, esse jovem que eu tenho uma estima muito grande por ele, não é? O Tião também, que veio ali em parceria comigo. E é uma alegria a gente poder começar o dia bendizendo e glorificando o nome do Senhor, não é? Então eu desejo a todos vocês, nossos queridos ouvintes da nossa querida Rádio Catedral FM, um dia feliz, um dia próximo, um dia muito abençoado. Eu, como coordenador nesses tempos, que já estamos aí na linha, na reta final, para começar uma nova etapa, não é? Porque, sabe, minha irmã, quando nós estamos numa coordenação, e que nós estamos prestes a sair dessa coordenação, é porque Deus tem coisas maiores ainda para nós. Porque tem pessoas que acham que elas estão coordenando, acabou o seu tempo, estagnou. Pelo contrário, vem coisas muito maiores aí, não é? Então nós estamos nesse tempo com o Cláudio, nós já estamos também intercedendo em oração para a nossa assembleia que vai acontecer a partir de quinta-feira, né? Nós teremos o nosso momento oracional, já orando, pedindo ao Espírito Santo que o mover dele, a graça dele manifeste, para que seja escolhido aquilo que é da vontade e que está no coração dele. Então, uma alegria muito grande estarmos aqui, mandando um abraço para o Henrique, né?
0: Sim,
2: que é
0: Henrique.
2: Meu padrinho Henrique, que Deus possa abençoar. Mandando um abraço carinhoso para o meu cardeal, que eu tenho uma estima muito grande, o Dom Arani Tempesta, tem um carinho muito grande. Sempre que ele vai a Campos, a gente tem a oportunidade de estar junto, tirar uma foto, tomar benção cardeal. Então, sempre que eu estou aqui, eu gosto também de deixar meu abraço afetuoso e carinhoso em nome do meu bispo, Dom Roberto Francisco Queria Paz, também, que é um paizão que nós temos na diocese. E meu grupo de oração, o grupo meu, mãe, é o São José Operário. Mas nós temos quatro grupos de oração. Tem o grupo São José Operário, temos um grupo de oração Salve Rainha na Catedral, temos o grupo São José Operário, que é já mãe, e também temos um grupo de adoração que a gente faz às terças-feiras, de cura, para cura e libertação. Esse, já fiz agora à tarde, terminei e vim para cá. Ontem nós estamos na paróquia com o Cerco de Jericó. Ontem fui dormir quase 1h, já levantamos cedo, já estamos aqui, a gente vai em frente, não é? Porque o Espírito Santo, o mover do Espírito nos conduz. Então é uma alegria muito grande estar com vocês, para louvar e bendizer o nosso Deus. E se ao me encantar, que nada poderá nos abalar.
1: Isso,
2: se
1: isso.
2: Se Deus é por nós,
1: quem será contra nós? Eu quero mandar.
2: Quero também, não cortando você, também é pedir a Deus que abençoe todos aqueles que colaboram com a nossa rádio.
1: Isso.
2: Os nossos benfeitores, que Deus possa abençoar. Gosto muito de orar, porque o Monsenhor Jonas dizia uma coisa bem interessante: quem ajuda na evangelização tem mérito de evangelizador. Então, que Deus possa abençoar todos aqueles que colaboram, né, para chegarmos aos 100%. Deus há de recompensar abundantemente a todos vocês, né? Então,
1: amém.
2: Pois não, Sam, você ia falar alguma coisa?
1: A gente começou aqui, né, a cantar, né, sobre a nossa mãe. Não posso esquecer de mandar um abraço para toda a comunidade de Nossa Senhora do Carmo, lá, né, de Magé, da paróquia de Nossa Senhora da Piedade, onde nós estávamos agora há pouco, estávamos juntos com o Padre Moura, comemorando mais um ano natalício desse desse sacerdote amado, um sacerdote que é maravilhoso. Né, acho que quando um padre nos dá a oportunidade de servir e quer sempre a nossa presença, é o carinho de Deus por nós, né? Então, Padre Moura, é um feliz aniversário mais uma vez. Deus seja louvado. Mandar um abraço aqui também para minha comadre Jaqueline, também para toda a comunidade Nossa Senhora do Carmo, para meus compadres Andréia, Félix e Ricardo, que estão aqui com a gente, ligado, orando por nós. E vamos juntos nessa noite, né, de adoração, de louvor, né, de vigília, porque com a graça de Deus nada pode nos abalar.
4: Eu quero mandar um abraço que eu esqueci, gente, não posso esquecer da minha presente de conselho amada, Deise, uma mãezona, né, que tá abençoada, né? Um abraço, minha irmã, tamo junto, tá bom? Muito obrigado aí por tudo.
2: Muito E também não podemos esquecer de quem está aqui, ó.
1: Atrás da gente aí,
2: que é o André.
1: Nações da Guarda.
2: André. Deus te proteja. Obrigado aí pela força.
0: 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Que nós possamos louvar, porque se você está acordado até essa hora, não é por causa de Flávia, não é por causa do Nelinho, não é por causa do Anselmo, não é por causa de nenhum de nós aqui. Se você está acordado a esta hora, é por causa do Senhor. Aquele que te atraiu, aquele que é o alicerce da sua vida, aquele que é o motivo do seu viver. Ele, é por ele que você está acordado. É nele que você espera. É ele que pode realizar tudo aquilo que você necessita e tem e que esteja precisando. É por ele que nós nascemos, para o louvor da sua glória. Se nós estamos aqui essa noite, é simplesmente por vontade dele, simplesmente pela misericórdia dele. Quis ele hoje contar com esses servos inúteis aqui, que estão aqui nessa bancada. E não é à toa, amado, minha amada, que você está acordado, que você está acordada, juntinho conosco. Que nós possamos louvar, agradecer, bem dizer, quando nós louvamos. Amados, a circunstância pode não mudar naquele momento, mas o nosso

presença, Senhor. Algum motivo de desistência, Senhor Jesus. Vai tocando o coração, Senhor Jesus. Vai derramando, Senhor Jesus, bênçãos abundantes, Senhor. Um renovo, Senhor. Vai renovando as forças, Senhor, de cada pai de família, Senhor, que nos escuta nesse momento, Senhor. De cada homem que pensa em largar o seu casamento, Senhor. Toda essa realidade, Senhor. Vai tocando, Senhor. Vai devolvendo a alegria, Senhor Jesus, de estar em família, Senhor. Vai devolvendo, Senhor Jesus, a alegria, Senhor, de partilhar com a esposa, partilhar com os filhos, Senhor. Vai tocando, Senhor, no coração, Senhor, desses homens, Senhor Jesus, que pensam, Senhor, em desistir das suas famílias.

Senhor Jesus, cada irmão que se encontra nessa noite preso na escuridão, cada irmão que não tem mais saída, cada irmão que não vê mais a luz, visita, Senhor Jesus, vai tirando esses irmãos dessas trevas e vai colocando, Senhor, nesse momento a tua luz. Você, meu irmão, minha irmã, que entrou por acaso nesta live, você, meu irmão, minha irmã, como o Anselmo falava, que está ouvindo, que está nos assistindo por tabela, nesse momento o Senhor Jesus está te tirando de

está no chão nesse momento. Liberta, Senhor, cada irmão que hoje não encontra mais saída. Vai agindo, Senhor, com a Tua misericórdia, com o Teu profundo amor. E tira, Senhor, dessa escravidão. Levanta, levanta, Senhor, Tu que podes mudar todo o cenário. E nós cremos que nessa noite o Senhor está mudando, o Senhor está curando, o Senhor está libertando através da ação do Espírito Santo de Deus. Aquele que tira toda a enfermidade psíquica, toda a enfermidade da alma. O Senhor que tira toda a enfermidade que não se vê.

O Senhor, aquele que nos chama no ventre, no ventre da nossa mãe, aquele que tem todo o controle sobre tudo o que nos acontece. Ele está no controle desta gestação. Acalma o teu coração. Lança toda esta ansiedade aos pés da cruz do Senhor Jesus. Lança no Senhor esta ansiedade que tem afligido o seu coração. Deus está no controle. Aquele que sabe quantos fios de cabelo tem na sua cabeça, Ele está no controle. Acalma o teu coração, minha irmã. Acalma o teu coração. Acalma o teu coração.

0: paz que o Senhor nos traz é uma paz que dá todo equilíbrio emocional. Eu confirmo toda essa profecia da minha irmã, porque enquanto ela orava, o Senhor me colocava muitas pessoas sem essa paz.
1: Amém, Jesus.
0: Essa
1: amém.
0: Paz inquieta, essa paz que traz discernimento, essa paz que traz sossego. Tá, o Senhor está atingindo você agora. Enquanto minha irmã, ela falava também com relação a essa pessoa grávida, vinha no meu coração o Senhor mostrando que Ele estava agindo em uma pessoa que está sentada com um lencinho branco na mão, olhando toda a roupinha do seu bebê que vai chegar. E no seu coração estava uma ansiedade, uma insegurança. E agora a paz atingiu o seu coração.
1: Amém, Jesus, amém, Senhor.
0: Você sentiu assim um ambiente mais leve. De repente você sentiu algo, é a presença do Senhor te trazendo paz.
1: Amém.
0: Obrigado, Jesus, porque tu estás aqui nos conduzindo a ser boca de profeta.
1: Amém, Senhor.
0: Para levar aos corações a tua presença, a tua palavra, a tua paz.
1: Sim, Josimar Rodrigues Miranda, da Pavuna, que pede.

Aleluia, Senhor. É por isso que nós nos encontramos aqui, meu irmão. Para que Deus chegue até o coração das pessoas que necessitam. Você é uma dessas pessoas. Que o novo de Deus vai chegar para a sua vida, meu irmão. Tenha certeza. É por isso que nós estamos aqui com a Madrugada Amiga, pelas ondas da nossa rádio, Catedral FM, para justamente despertar o coração.

0: ação, nós que ainda teremos a partilha do tema. O tema dessa madrugada é saber esperar. Salmo 26, do versículo 6 ao 14. Nós também teremos ainda o Evangelho do Dia com o Padre Cláudio Antônio, meu amigo Padre Cláudio, da paróquia Santo Antônio, em Brás de Pina. Teremos ainda o Terço da Misericórdia, o Ofício da Imaculada, o Terço Mariano. Teremos também a Quaresma de São Miguel com Frei Gilson. Teremos muito louvor, oração. Eu quero também desejar que dizer seja bem-vindo também, meus irmãos que estão aqui no chat da rádio. Se você quiser colocar o seu pedido de oração, o telefone é 21-3231-3567. E os irmãos que já colocaram aqui seus pedidos, né? O Josimar, a Rejane, a Bia, a Elizabeth, a Cássia. Cada pedido, meus irmãos, se eu não ler no decorrer do programa, eu vou estar colocando no Terço da Misericórdia. Nenhum dos pedidos vai passar despercebido, tá? Todos aqui serão colocados diante do Senhor. Quero também dizer aqui, também dar um boa noite aqui, Simone, boa noite, com a paz de Jesus, o amor de Maria, Simone de Matos, boa noite, minha irmã. Bom dia, povo de Deus, a Maria Tavares. A Simone está pedindo oração, nós vamos colocar, Simone, depois, vamos colocar no terço. Neide, a Maria Trabalhos, que madrugada sejam de bênção, cura e muito fogo. Amém, amada. Neide também pede oração. Cíntia, Maria Tavares. Miraci, seja bem-vinda, minha irmã amada, querida, que eu tanto amo. Minha irmã, saudades de você. Fátima Rocha. De Dilciane Santos, bom dia, meus irmãos, bom dia, minha querida. Jaqueline, Ângelo, quem mais? Andréia Félix, irmão Selmo, você é maravilhoso. A sua comunidade, Nossa Senhora do Carmo, te ama muito. Dando boa noite a cada um de nós, boa noite, minha irmã. Ricardão está mandando um bom programa para todos. Sabe quem é Ricardão? Vocês
1: devem saber, né? Meu outro compadre.
0: Simone de Matos, Jefferson de Camila.
1: Grande Gedi, Jefferson.
0: Gedi, dona Gedi, sempre juntinho conosco. Né, dona Gedi?
2: Um abraço.
0: Não é? Não tem como não ter uma madrugada.
2: É nossa âncora, nossa relíquia.
0: É.
2: Nossa joia, Gedi. Um beijo, Gedi.
0: Ela é intercessora fiel. É. Não tem um programa que a Gedi não participe.
2: A Marília também, a Marília, nossa querida Marília lá de Vila Isabel. Deus abençoe a Marília.
0: Deus abençoe, minha irmã Marília. Gedi. Gente, Deus te cubra de ricas bênçãos, Flavinha, você também, minha amada irmã, minha querida. Então, amados, né, que vocês continuem. Gilmar, né, que eu sempre achava que era homem, mas ela já botou aqui que é mulher, né? Eu sempre errava, sempre falava assim, um homem, Gilmar, mas não, é uma senhora. Sempre pede orações pelos netos dela, né? Deus abençoe, obrigada por mais uma madrugada estar aqui conosco. Célia também, sempre presente aqui conosco. Deus abençoe cada um de vocês, meus irmãos, e nós estaremos colocando cada oração, cada pedido, cada súplica, cada intercessão. Em falar em intercessão, nós hoje a intercessão desta madrugada é com o Vicariato Cascadura. A coordenadora é Angélica, um grande abraço, Angélica. E a equipe formada é, que está juntinho com ela, é a Fernanda, Elizabeth, Nazaré, Lúcia, né, a própria Angélica e Nilda. Obrigada, irmãos, por estarem aí na
3: Deus
0: brecha,
3: vocês,
0: orando, né, no esconderijozinho, cada um, né?
1: Parte importantíssima do programa.
0: É, servos que não são vistos, né? É visto só por Deus, Deus que está vendo, né? E quem tem que ver é Deus mesmo, né? Glória a Deus, irmãozinhos ali acordados, intercedendo por cada um de nós. É, que Deus recompense a cada um de vocês, amados. Então, amados, nós agora iremos para o nosso intervalo, mas que você não durma, que você não desligue a rádio, não desligue aí o Facebook. Nós retornaremos com a partilha da palavra, né, no Salmo 26, que você já deixa a sua palavra aberta. E daqui a pouquinho, só um tempo de nós irmos ali no banheiro, tomar um cafezinho, uma água, e daqui a pouquinho nós já estaremos aqui de volta. Isso, essa canta e come, RCC. Amém.

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0: antes de nós orarmos aqui pelo nosso irmão Nelinho, quero lembrar a cada um de vocês que nós em outubro, dia 17 e 18 de outubro, nós teremos o nosso congresso arquidiocesano da RCC Rio, onde o primeiro lote já encerrou, já está esgotado o primeiro lote. Estamos agora aguardando a abertura do segundo lote. Então, que você não demole, assim que abrir, você já faça a sua inscrição. O congresso vai ser no Colégio Nossa Senhora da Penha, no Largo da Penha, número 19. Então vamos orar agora pelo nosso irmão Nelinho, que você deixe já a sua palavra no Salmo 26, aonde agora nós vamos beber da palavra de Deus, vamos nos alimentar da palavra do Senhor.
1: Meu irmão, minha irmã, nesse momento eu te convido, você onde estiver, se você puder estender a mão sobre o nosso irmão Nelinho, que você possa clamar por esse servo de Deus, toda a unção, toda a graça do Espírito Santo de Deus, que ele agora possa ser cheio desde o alto da cabeça até as pontas dos pés, que esta unção possa transbordar por todas essas ondas dessa rádio até chegar até você. Você, meu irmão, minha irmã, que vai ouvir essa palavra pela manhã, ao todo este dia, peça, clame por esse irmão, toda a unção, toda a graça que vem do céu.

0: intercessão de Nossa Senhora, a nossa mãe, a esposa do Espírito Santo, a mãe de Pentecostes. Ave Maria, cheia de graça, o Senhor é convosco. Bendita sois vós entre as mulheres. Bendito é o fruto do vosso ventre, Jesus.
1: Santa Maria, Mãe de Deus, rogai por nós, pecadores, agora e na hora de nossa morte. Amém.
0: Rogai pelo Nelinho, sobre todos nós, Santa Mãe de Deus,
1: para que sejamos dignos das promessas de Cristo. Amém.
0: Estamos juntos em nome de Deus, que é Pai, Filho e Espírito Santo. Amém.
2: Louvado seja nosso Senhor Jesus Cristo,
1: para sempre seja louvado.
2: Que beleza nós podermos parar nesse momento para justamente meditar na palavra. É bom que você saiba, meu irmão, minha irmã, que a palavra ela é Jesus, é uma pessoa. E como pessoa ela atinge os nossos corações quando nós damos uma atenção toda especial à palavra. E o salmista, aliás, eu fiquei muito contente e vibrei de alegria quando me foi passado esse salmo, porque esse salmo é o salmo que acompanha minha oração cotidiana. É o meu salmo das 3 horas da manhã, meu horário oracional pessoal. E eu fiquei muito agradecido ao Senhor por esse salmo. O salmista já nos deixa assim, né, em uma condição de que nós devemos cada vez mais abrir a esse mover de Deus na nossa vida com uma jubilosa esperança em Deus. O subtítulo desse salmo já fala tudo: jubilosa, júbilo, jubilosa esperança em Deus.
3: Amém.
2: Nós estamos aqui do versículo 6 ao 14, mas eu quero apropriar-me, porque eu me identifico muito com o início desse salmo, quando diz: o Senhor é minha luz e minha salvação, a quem temerei? Sim, o Senhor é o protetor de minha vida, de quem terei medo? O salmista coloca numa dimensão muito profunda de credibilidade, de confiança: o Senhor é minha luz e minha salvação, a quem temerei? Você sabe que quem está na luz não teme a nada. Quem está na luz está protegido. O Senhor é o protetor de minha vida. E esse protetor da minha vida é algo muito profundo também, porque muitas vezes a gente busca proteção onde não tem proteção. E a proteção verdadeira é o nosso Senhor. Então, se eu estou na luz e se eu estou protegido pelo Senhor, eu vou temer a quê? Você vai temer a quê? E o salmista continuando: com os malvados me atacam para me devorar vivo, são eles meus adversários e inimigos que resvalem e caem. Se todo um exército se acampar contra mim, não temerá meu coração. Se se travar contra mim uma batalha, mesmo assim terei confiança. Uma só coisa peço ao Senhor, a peço incessantemente: é habitar na casa do Senhor todos os dias da minha vida. Por que que eu quis trazer esse lá de cima, esse início, né? Porque, meus irmãos, habitar na casa do Senhor é estar em contato com o Senhor no nosso cotidiano, a nossa oração pessoal. Sabe, minha gente, o que às vezes acontece é que nós, por não buscarmos uma intimidade com o Senhor na nossa oração pessoal, aquela que São Mateus diz: entra no teu quarto, fecha a porta e ora o teu pai em segredo. A nossa oração pessoal era por demais importante que a sustentação que a gente tem para enfrentar as provações, os ataques das forças ocultas do mal. Eu não posso, a Flávia não pode, nenhum de nós aqui pode viver sem a sua oração pessoal. A nossa sustentação está na oração pessoal, e é bom a gente reportar a Jesus. Jesus, depois de fazer seu trabalho de missão, Jesus se recolhia e Jesus subia ao monte para orar ao Pai, e passava noite a fio orando ao Pai, fazendo o que nós estamos fazendo aqui, uma vigília oracional. justamente por que que Jesus buscava essa vigília oracional pessoal dele. Ele é Deus, ele não precisava, porque no dia seguinte ele tinha mais uma missão. E essa missão ia justamente absorver, essa missão, né, ele precisava estar robustecido, fortalecido, para desempenhar o papel que ele tinha dado pelo Pai. Então, habitar na casa do Senhor todos os dias, né? E aqui também entra outra questão para que a gente possa se robustecer na graça. Comunhão diária, minha gente. Como que isso fortalece, como que isso, né? Eu sei que muitos de nós têm dificuldade, né? Não quero me engrandecer, mas é uma graça. Eu sou um homem de comunhão diária, graças a Deus, mesmo porque eu já canto a missa todos os dias na minha catedral de Campos, às 7 da manhã, então eu tenho comunhão diária. Mas essa comunhão com corpo, sangue, alma e divindade de Jesus, isso fortalece, dinamiza cada um de nós, para os ataques que nós temos, para as provações que se levantam, para os obstáculos que se levantam. Então, meus irmãos, outra coisa que me chama a atenção, o salmista, para admirar a beleza do Senhor e contemplar o seu santuário. Assim, no dia mau, ele te esconderá na sua tenda. Irá ocultar no recôndito do seu tabernáculo, sobre um rochedo te erguerá.

mas ela estava encurvada. Irmãos e irmãs, quando nós temos um problema, quando nós temos uma dificuldade, quando nós temos uma tribulação, quando nós nos aborrecemos, a primeira coisa, a primeira atitude nossa é baixar a cabeça. Não. O salmista diz, mas desde agora ele levanta a minha cabeça acima dos inimigos que me cercam. Meus irmãos, os inimigos aqui, o apóstolo Paulo vai dizer, em Efésios 6:10, não é homem contra homem de carne e sangue que nós temos uma luta diária. Não é, minha gente. Não é contra a Flávia, não é contra o Selmo, não é. Não é. São os principados e potestades, os inimigos que nos cercam. Então nós precisamos estar revestidos da graça, da armadura de Deus, caminhar nessa luz, buscando essa proteção de Deus para esse combate contra as forças ocultas do mal, porque eles nos cercam. Arma cilada, diz o apóstolo Paulo. E depois, seguindo o salmo que nos orienta nessa noite, nesse dia que começamos, escutai, Senhor, a voz de minha oração, tende piedade de mim, ouve-me. Fala-vos o meu coração, minha face busca a vossa face, ó Senhor, eu a procuro. Já disse e repito mais uma vez, sem oração a gente não aguenta. Faz a gente lembrar até daquela música, né? Quem não adorar, não vai aguentar. Então, a nossa oração tem que ser uma oração sincera. A nossa oração precisa ser uma oração eficaz. Muitas vezes a gente faz uma reflexão, um momento reflexivo, e a gente às vezes fala mais e ouve menos. Oração, minha gente, não é fala, não. Deus fala muito mais no silêncio. E nós temos dificuldades justamente para escutar o Senhor. Nós temos dificuldade, nós ficamos incomodados quando nós temos que mergulhar num profundo silêncio. E no silêncio vem a escuta profética, no silêncio o Senhor revela da palavra de ciência. Então, meus irmãos, a gente precisa buscar essa oração contemplativa, silenciosa, né? Essa oração de escuta, de estar aos pés de Jesus, porque Ele ouve a nossa oração. Muitas pessoas, quando estão passando por um processo difícil, Flávia, eles dizem assim, ah, Deus esqueceu de mim, Deus me abandonou, de jeito nenhum. Nosso Senhor não abandona nenhum dos seus, mesmo porque o nosso nome, e o profeta vai dizer, já está gravado na palma da mão do Senhor. Ele escuta os nossos clamores, Ele escuta as nossas orações. E o salmista vai dizendo ainda, fala meu coração, minha face vos busca, a vossa face, ó Senhor, eu a procuro. E realmente é essa realidade que nós temos que buscar a cada momento da nossa vida. Não escondais de mim vosso semblante, não afasteis com ele o vosso servo. Vós sois o meu amparo, não me rejeiteis, nem me abandoneis, ó Deus, meu Salvador. Se meu pai e minha mãe me abandonar, o Senhor me acolherá. Ensinai-me, Senhor, o vosso caminho por causa dos adversários, guiai-me pela senda reta. Se meu pai e minha mãe me abandonarem, o Senhor não me abandonará. Meus irmãos, é uma palavra muito profunda que o salmista traz para nós dentro desse poema, né? Desse canto de confiança, de gratidão e de amor a Deus no templo do Senhor. O salmista, ele foi relatando todo esse salmo como um canto de confiança, de gratidão, de amor no templo do Senhor. Sabe, meus irmãos, pode a nossa mãe, que nós estamos vivendo um tempo diferenciado. Nós que somos do tempo dos dinossauros, a nossa criação foi muito diferente. Hoje a gente vê alguns quesitos, algumas situações que nos deixam assim, né, impactados de ver mãe, ter filho, deixar de qualquer maneira.

0: Às vezes a gente vê criança recém-nascida abandonada, uma série de situações
1: Triste.
0: que a gente fica assim impactado de ver. É uma tristeza muito grande. Mas Jesus disse que no final dos tempos nós iríamos ver coisas que iam deixar a gente, né, extasiados. Mas pode um pai ou uma mãe esquecer do filho, abandonar o filho? Deus nunca abandona você. Quero dizer para você que nos ouve nessa madrugada, Deus não abandona você. Pelo contrário, nós é que nos afastamos do amor de um pai que nos ama com amor sem medida, incondicional. Uma das coisas que nós precisamos ter na mente que ele é apaixonado por cada um de nós. O profeta menciona isso com muita propriedade. Ele nos ama, ele olha para nós com muito amor. Por isso nós precisamos estar sempre aos pés dele, precisamos estar sempre na direção dele, porque ele jamais nos abandona. E aí o salmista continua: ensinai-me, Senhor, o vosso caminho por causa dos adversários, guiai-me pela senda reta, não me abandoneis à mercê dos inimigos que contra mim se ergueram violentos e falsos testemunhos. Repito, o próprio inimigo. Porque quando o salmista está a nos falar dessa forma, a gente pode fazer um momento reflexivo da seguinte maneira: por que que eu faço o que é errado? Por que que eu não luto contra a tentação e tentação enfrentada e vencida gera santo? Porque o inimigo quer justamente me sujar. A proposta do inimigo é sujar a cada um de nós. Então ele fica 24 horas no nosso calcanhar. E a gente lembra muito bem que o apóstolo vai dizer: eu deixo de fazer o bem que quero para fazer o mal que eu não quero. Então o inimigo, ele fica justamente, né, procurando meios e maneiras para nos destruir, para nos devorar, para nos sujar, porque ele tem ódio de nós. Porque ele não é o que nós somos. Ele é criatura, mas nós somos imagem e semelhança de Deus. E o ódio do mal é saber que você, Flávia, é a imagem e semelhança de Deus. Então ele faz de tudo para nos destruir. Ele faz de tudo para a gente cair no pecado. Ele faz de tudo para nos tirar da graça de Deus. Principalmente aqueles que estão como ponta de lança na missão. Você que tem missão, você que é missionário, você que está no grupo de oração, você que coordena, você tem que estar muito firme, porque o inimigo quer derrubar a nós. A nós. E contra nós ele se levanta com violentas situações para nos derrubar. O inimigo tem ódio da gente, porque nós não somos caricatura. Eu me lembro que o Frei Elias Vela, que agora está no céu, ele pregando para nós em Niterói, num congresso, e ele dizia para nós: nunca deixe fazer da sua imagem uma caricatura. Nunca deixe fazer pegar uma folha e caricaturar você lá. Não, porque você não é caricatura. Flávio, você é única. Selmo, você é único. Funk, você é único. Nós somos único, único. E nós somos imagem e semelhança de Deus. Então ele dizia: não deixe nunca ninguém fazer a sua caricatura. Sei que verei os benefícios do Senhor na terra dos vivos. É outra passagem, outro versículo muito bonito desse salmo. Sei que verei os benefícios do Senhor. Enquanto aqui, já aqui, nesses tempos, nessa terra onde nós estamos, os benefícios do Senhor virão. E aí vem a palavra-chave para fechar toda essa nossa partilha. Espera no Senhor e ser forte. Fortifica-te o teu coração e espera no Senhor. Se nós não tivermos vida de oração, vida realmente de comunhão diária ou dominical com Jesus, se nós não tivermos fortalecidos, nós não temos forças suficientes para passar o crivo da aprovação e esperar as demoras de Deus. Porque, minha gente, Deus tem seu tempo. O tempo de Deus não é o nosso. O tempo de Deus é sem pressa. O tempo de Deus é diferenciado do nosso. E até eu trouxe aqui do Papa Francisco, quando ele disse umas coisas bem interessantes com relação a essa conotação, esperar no Senhor e ser forte. O Papa Francisco dizia assim, ele afirmava que os cristãos não devem viver apenas de expectativas passageiras, mas sim na espera ativa e constante de Deus. Outra conotação que o Papa Francisco trazia, saber guardar a salvação e a graça do Senhor em silêncio, manso exige coragem e afastar a lamentação. Outra conotação do Papa Francisco, ele compara a esperança à paciência do agricultor que confia na semente lançada na terra, sabendo que o crescimento exige tempo, cuidado divino.
1: Amém.
0: Que coisa extraordinária, né?
1: É. Sabe quando eu estava olhando para esse programa, né, e fui ler, né, o Salmo, me veio, eu nem sabia que o Papa... que o Papa Francisco tinha falado, me veio, né? Porque o Senhor escolheu a semente da palavra para fazer analogia à palavra de Deus, né? E a semente, ela tem todo um processo.
0: Todo,
1: né?
0: Um processo, exato.
1: E se o agricultor jogar na terra e todo dia ele ficar tirando para ver se vai crescer, tá crescendo? Tá crescendo? Tá crescendo? Ele vai atrapalhar o processo e não vai.
0: Exatamente.
1: E não vai germinar. E aí é todo um processo, a raiz, né? O caule, os ramos, as folhas, os frutos. Então, tem todo um tempo.
0: É justamente, Flávia, que ele diz, ele compara a esperança à paciência do agricultor que confia na semente lançada na terra, sabendo que o crescimento exige tempo e cuidado. E isso aí a gente pode aplicar na nossa vida. Você sabe, minha irmã, que as pessoas estão muito impacientes.
1: Sim.
0: Hoje você vê as pessoas no trânsito, né? Porque a nossa identidade maior é na vivência, a nossa espiritualidade é na vivência lá fora. Porque na igreja é muito fácil a gente, né, praticar lá fora. Então a gente vê as pessoas, às vezes traz no carro um adesivo de Nossa Senhora, traz uma passagem bíblica, mas ela, a atitude delas não condiz com aquilo que ela está levando. Então é um contra-testemunho. Porque as palavras convencem, mas o testemunho arrasta. Né? Então esse cuidado a gente precisa ter. Se eu vou levando algo que é sagrado, se eu vou levando alguma coisa que identifica a minha realidade religiosa, eu preciso lá fora colocar em prática essa realidade. Então, o que acontece? As pessoas estão ansiosas, as pessoas estão temerosas, as pessoas estão inseguras.
1: Manda uma mensagem no WhatsApp, demora um pouquinho para responder.
0: É.
1: Né? Manda uma mensagem no WhatsApp, demora para responder.
0: Exato,
1: a pessoa fica inquieta. O que está acontecendo?
0: Por quê? Porque elas estão numa dicotomia totalmente diferenciada. Não sabe ter paciência, não sabe esperar. Se você está numa fila, a pessoa está reclamando. Se você está... Hoje, a maior ação do mal hoje chama-se a maldição. Porque nós sabemos, Flávia, que a palavra ela tem poder de abençoar e de amaldiçoar. E a gente às vezes nem percebe que a gente age com as palavras de maldição e a gente não tem nem noção daquilo que a gente está fazendo, do mal que a gente está fazendo. É, a gente, até em casa mesmo, nós precisamos ter muita prudência, né? Muita prudência, muita vigilância.
1: A
0: porque
1: mãe falando com o filho,
0: sai daí,
1: né?
0: Seu bandido.
1: É.
0: Sai daí, seu miserável. Lançou uma palavra de maldição. A inquietude, a impaciência, né, das pessoas. Então, a gente precisa aprender com a palavra de Deus, saber esperar. Você começou muito bem o nosso programa hoje, no início, quando você trazia Nossa Senhora, que você dizia, né, que o quanto nós precisamos ser como Nossa Senhora no tocante a esperar no Senhor, a vontade do Senhor. E é bonito isso. E outra característica muito dolorosa, minha irmã, é que dá a impressão que a gente não confia nas promessas bíblicas de Nosso Senhor. Se Jesus morreu na cruz, se deu a vida por nós, Se ele fez tudo por nós, ele vai deixar a gente na mão? De jeito nenhum. Aí tem pessoas que pula, vai para outros caminhos, buscam os atalhos. Tem pessoas que começam a vivenciar outras realidades, tá entendendo,
1: sim,
0: né?
1: Sim, sim.
0: Porque ela não tem assim uma centralização, uma confiança plena. Meu Deus vai prover, na hora certa ele vai fazer. Eu vou esperar no Senhor. E por isso que Jesus disse uma oração por excelência extraordinária. Que nessa oração de exorcismo, que é o Pai Nosso, eu digo assim, né? Seja feita a vossa vontade, assim na terra como no céu. Que coisa extraordinária. Seja feita a vossa vontade. Ele que sabe o que é bom. Alguém às vezes diz assim, ah, mas eu vou rezar para ganhar na loteria. Eu digo assim, você vai morrer rezando. Não vai ganhar. Porque Deus sabe. Ele já tem tudo lá, né, no jeitinho dele, na maneira dele, para, né? Então a gente precisa até esperar no Senhor, ser forte. Fortifique o teu coração e espera no Senhor.
1: E ele fala duas vezes o verbo esperar.
0: Exatamente, né? é isso que eu ia falar. É. Esse verbo esperar, ele pronuncia duas vezes, né? Quer dizer, sacudindo a cada um de nós, como é necessário a gente saber esperar. E eu peço ao Senhor que essa palavra possa atingir o seu coração, a sua vida. Você que anda ansiosa, você que anda... Quantas pessoas desempregadas, quantas pessoas passando necessidades. E a palavra de motivação para elas é essa. Tenha fé em Deus. Vai chegar a sua hora. Seu momento vai chegar. Confia nele. Ele está no controle de tudo. Ele não abandona os seus. Ele mesmo disse, estarei convosco todos os dias. Nosso Senhor até disse, no mundo tereis aflições, mas vocês não estão sozinhos. Isso é confortante demais para nós. Isso nos edifica, isso nos fortalece, porque Ele sabe, né? Às vezes eu olho meus irmãozinhos na rua, na chuva, no frio, e eu fico pensando, fico assim impressionado de ver, dentro daquela situação toda dolorosa, Deus cuida deles. São as pessoas que menos adoecem. Lá na minha cidade, né? No tempo da pandemia, o tempo pandêmico, nenhum daqueles moradores de rua pegaram o Covid. Nenhum. Teve um. Vivendo aquela vida dolorosa, aquela vida de rua. Deus cuida. Quanto mais nós, né, homens de pouca fé, diz a palavra de Deus.
1: Nem
0: então,
1: um passarinho, né, cai sem a permissão dele.
0: É, exato.
1: Quanto mais nós, né? É? Filhos amados dele.
0: É isso mesmo. Então, meus irmãos e irmãs, que nós possamos esperar no Senhor e ser forte. Porque o próprio salmista diz, mesmo enfermo, diga, eu sou guerreiro. Nunca mostre fraqueza para o inimigo, nunca. Você pode passar o que for, o crivo de provação que você passar, mas levanta a cabeça, eu sou vitorioso no poder do sangue de Jesus. Quem me ensinou essa monologia, Pavinha, foi o nosso saudoso da comunidade Emanuel, Dom Cipriano. Eu sou vitorioso no poder do sangue de Jesus. Profetizar isso todos os dias, e desde que ele me ensinou naqueles anos de 1900 e alguma coisa, né? Eu coloco em prática. Eu Nelinho Figueiredo, eu sou vitorioso no poder do sangue de Jesus. E uma das coisas para finalizarmos, que nós temos que colocar em prática, minha gente, que Jesus não aguenta quando você coloca em prática. Jesus não resiste quando você coloca em prática uma fé expectante. Não são montoeira de palavras, estoque disso ou daquilo, não. Eu preciso, você precisa, nós precisamos exercitar com muita eficácia a fé expectante, porque Deus tarda, mas não falta. Obrigado, Senhor, por essa palavra, pelo mover do Teu Espírito trazendo para nossa reflexão nessa madrugada, essa palavra tão impactante, que cada um de nós possa, Senhor, abrir o coração e deixar o Senhor agir, extirpando o medo, a insegurança, a ansiedade, a preocupação, a tensão nervosa. Que o Senhor possa, Jesus, tocar naqueles que estão agora conosco nessa madrugada. às vezes ansiosa, ansioso, depressiva, depressivo, angustiada, angustiado. O Senhor está sempre perto. Fazem eco a essas palavras e essa partilha, aquela passagem tão bonita das pegadas na areia. Quando aquela pessoa pensou que ela estava sozinha em meio à tribulação, Jesus a carregava nos braços. Que o Senhor esteja ao seu lado para te defender, dentro de vós para te conservar, diante de vós para te conduzir, atrás de vós para te guardar e acima de vós para te abençoar. Profetizo com meus irmãos aqui nessa bancada. Esta quarta-feira será uma quarta-feira muito abençoada para você, para sua família, para sua saúde. Não vamos deixar a maldição dominar nosso estado do Rio de Janeiro. Satanás está pensando que ele está ganhando, mas ele já está derrotado, porque essa cidade, o nosso estado, pertence a Jesus Cristo, Senhor e Salvador. O sangue de Jesus há de lavar nossa

0: Meus irmãos, eu estava aqui vendo o Nelinho partilhar desse salmo. Eu sempre disse que esse salmo é a palavra de Deus da minha vida, né? Salmo 26, tanto que até eu tenho uma música autoral que está nas principais plataformas digitais, né? O nome da música é A Quem Temerei, que é sobre o Salmo 26, né? E lembrando sobre o Salmo 26 e sobre essa música que a gente acabou de partilhar, o nome dessa canção é Paciência, né? Do nosso querido irmão saudoso Leandro Souza. E há 4 anos atrás, o meu filho mais novo, ele teve apendicite muito forte, muito grave, em que o médico disse que não poderia nem operá-lo com emergência porque o apêndice dele estava tão inflamado que estava encostando na parede do intestino. E ele teve que ficar internado. E eu dizia pro Senhor, né? Senhor, se o Senhor quiser, o Senhor operar o meu filho. Mas também, se o Senhor quiser, dê alguém com as mãos ungidas, né? Para que pudesse operá-lo. E todos os dias meu filho queria ir embora. Eu falava, meu filho, paciência, filho. Paciência, que você... Deus vai te curar ainda. Você não tá bom ainda para ir embora. E teve uma noite que eu acordei com essa canção no meu ouvido. Parecia que o Leandro estava cantando essa canção para mim. E no dia seguinte, eu já comecei a achar estranho, porque a cirurgiã ia todos os dias ver meu filho. E quando a gente está com o apêndice inflamado, só de encostar a mão, a gente pula de dor, né? E ela apertava meu filho, e meu filho não sentia nada. Apertava meu filho não sentia nada. E meu filho todo dia querendo ir embora. Meu filho, paciência, que ainda não chegou a hora. Deus vai fazer alguma coisa na sua vida. Ou vai te operar ou vai te curar. Falava isso pra ele. E todos os dias era a minha oração: Senhor, se o Senhor quiser, o Senhor opera meu filho. Mas também, se o Senhor quiser, traga alguém com a mão ungida pra operar meu filho. Passou 10 dias, né? Meu filho internado. E o médico falou: olha, pai, tá estranho aqui, mas eu acho que vamos tentar fazer o tratamento conservador, né? Leva ele para casa, ele vai continuar, fica uma semana tomando esse antibiótico em casa, depois mais uma semana sem tomar o antibiótico, e vamos fazer a outra abdominal total de novo para ver como é que vai estar. E nós fizemos tudo o que o médico falou. E depois a médica fez uma outra abdominal total. Olhava para o meu rosto, né? Com aquela cara de assustada. E eu falava: ué, Senhor. Eu falei: ih, meu pai, que houve? E ela depois repetiu o exame. Ela falou: pai, seu filho não tá com nada, não tem nada. Eu não estou entendendo nada. Né, eu falava para ela: não, mas eu tô entendendo tudo. Eu tô entendendo tudo porque o Senhor pediu paciência para mim e pro meu filho. Nesses 10 dias que nós ficamos lá no hospital, se passou, sei lá, 4 ou 5 anos, meu filho tá em casa, né, com toda a saúde. Não teve nem um arranhãozinho de cirurgia. Foi curado, né? Então eu digo a você, né, ouvinte da Rádio Catedral hoje, da madrugada amiga, dessa vigília de oração conosco hoje, vai pedindo isso pelo Senhor, isso ao Senhor, né? Paciência. Paciência. Que você pedindo paciência, você buscando essa vida de oração, você vai ver os benefícios do Senhor na terra dos viventes, como vai dizer o Salmo 26. Não é depois, não é amanhã, é na terra dos viventes. Quer dizer, enquanto você houver vida, você vai ver a glória de Deus na sua vida. Porque o Senhor é a nossa luz, Ele é a nossa proteção. Se travar uma batalha contra nós, né, nada poderemos temer, porque Ele está conosco. Nós não estamos sozinhos. E ouvindo esse salmo, como eu já disse, é a palavra da minha vida, e me lembrou dessa canção, não poderia deixar de partilhar com você, ouvinte, que às vezes a gente passa por um deserto, né, pelo vale da sombra da morte, e às vezes parece que estamos andando sozinhos. Não, mas o Senhor está nos carregando, né? E vamos confiar no Senhor. Vamos contemplar Ele no santuário, né? Porque quando a gente estiver, né, debaixo, estiver dentro do templo do Senhor, né, adorando, na hora da dor, na hora da tribulação, Ele vai nos esconder através da sua tenda. Então, meu irmão, minha irmã, não sei o que você passa nesse momento, mas corre para os braços do Senhor, né? Corre para perto do Senhor, porque Ele vai te proteger na sua tenda. Confie no Senhor, que confiando no Senhor, nada e nem ninguém nós vamos temer. Glórias e louvores a Ti,
1: glórias,
0: Senhor.
1: Glórias e louvores a Ti. Apropio-se dessa, vou te atrapalhar aí, mas vale a pena. Sei.

0: até os adolescentes pode esgotar-se, e jovens robustos podem cambalear, mas aqueles que contam, aqueles que esperam, aqueles que confiam no Senhor, renovam suas forças. Ele dá-lhes asa de águia, correm sem cansar, vão para frente sem se fadigar. Você que talvez esteja cansado de esperar, esteja lhe faltando forças para orar, para continuar em oração, clamando, pedindo, nesta noite você pode ir além. Nesta noite, meu irmão e minha irmã, é a noite que o Senhor renova as suas forças. É a noite onde o Senhor lhe dá um novo vigor.
1: Tome posse, meu irmão.
0: Para que você possa ter essa espera ativa. Para que você espere em oração. Para que você espere com fé, com confiança. Deus trabalha com propósitos, meu irmão. Deus vê além, nós só vemos o agora, o presente. Deus vê o processo todo, inteiro, completo, o futuro. Tudo está nas mãos benditas dele.

0: por terra pelo nome de Jesus e pelo sangue precioso do Senhor. Toda seta do inimigo que venha tirar a fé do teu coração, que venha fazer com que você desacredite, que você duvide do agir de Deus.
1: Corações, a tua paz, Senhor.
0: Creia, Deus é contigo. Creia, o Senhor do alto do céu tem os seus ouvidos atentos às suas orações. Creia, o tempo de Deus não é o nosso tempo. Deus não trabalha na nossa ansiedade. Deus poderia ter feito o mundo em um piscar de olhos, mas Ele quis fazer em seis

voar alto. Voa alto, não fique como a galinha ciscando. Não fique olhando para baixo, para os problemas, olhe para o alto. Olhe para de onde vem teu socorro.

através da moção que o senhor colocava no coração da irmã, que está lá em 1 Tessalonicense, capítulo 5, do versículo 16 ao 24, que nos diz assim: vivei sempre contentes, orai sem cessar, em todas as circunstâncias, dai graças, porque esta é a vosso respeito, a vontade de Deus em Jesus Cristo. Não extingais o Espírito, não desprezeis as profecias, examinai tudo, abraçai o que é bom, guardai-vos de toda a espécie.

irrepreensível para a vinda de nosso Senhor Jesus Cristo. Preste atenção nisso, meu irmão, minha irmã. Fiel é aquele que vos chama e o cumprirá. Fiel é aquele

aquele que te chamou e ele há de cumprir aquilo que te prometeu. Por isso, não desanime, fique firme diante da tribulação, tenha esperança, porque o Senhor há de cumprir aquilo que te prometeu. Por isso, meu irmão, se abandone no Senhor e se deixe voar como águia.

0: Não, você quer olhar?
1: Quero confirmar aqui, até desde o início, né, que foi falado, né, que hoje seria para nós aqui da mesa e para todos os ouvintes. E queria até agradecer a Deus por falar no Nelinho, que me lembrou até quando Jesus fala com Pedro, né? E tu, quem dizes que eu sou? E ele responde, né? Tu és o Filho do Deus vivo. E Jesus fala, né? Não foi o homem de carne que te revelou isso, mas meu Pai que está nos céus. E não foi Nelinho que falou aqui agora. Foi Cristo em ti. Porque muitas coisas que você foi falando, pô, tocou em mim.
0: Amém.
1: Me lembrou lá do início, desde a daqui onde está escrito no versículo 11. Que fala no versículo 9. Não te escondais de mim, vosso semblante. Não afasteis com ira o vosso servo. Vós sois o meu amparo. Não me rejeiteis, nem me abandoneis. Ó Senhor, meu Salvador, se meu pai e minha mãe me abandonarem, o Senhor me acolherá. E eu fui um desses, né? Eu fui abandonado pelo meu pai, fui abandonado pela minha mãe. E como que Deus me acolheu através até desse louvor, né, que foi cantado agora, foi o encontro da minha conversão. Glória a Deus. De tanto tempo, né, tantas coisas se passaram desde a minha infância, né, que foi bem complicada, minha juventude mais ainda, o mundo tentou me abraçar de tudo quanto foi jeito, né. Meus pais me abandonaram, mas Deus sempre estava comigo, está comigo. Glória a Deus. Né? Glória a Deus. E nesse encontro, que quando eu ouvi esse louvor, eu não conhecia, né? Fui católico desde criança pelos meus pais, fui coroinha, mas abandonei e fiquei muito tempo fora. Eu nunca tinha ouvido esse louvor nesse encontro da minha conversão. E quando eu ouvi, eu me senti abraçado pelo Espírito Santo. Amém. Né? E você aí também, né, que teve a mesma situação que eu tive, né, dos pais te abandonarem, fique firme, porque como aconteceu comigo, Deus não nos abandona. Aquelas pessoas, né, que como eu, né, já fiquei um tempo na rua, eu passo, vejo as pessoas, acham que estão só, né? Mas não estão só, porque Deus está sempre com elas, né? E você que já ficou, né? Ou está no presídio, na cadeia, eu fiquei, tipo, por pouco tempo, na verdade, eu era até de menor e fiquei, e como Deus até ali, ele estava me segurando pelas mãos, de tantas coisas que foram acontecendo, né? O inimigo querendo ceifar minha vida de tudo quanto é jeito, mas Deus sempre esteve comigo. E você acredite que Deus sempre está contigo. Não abandone, como Nelinho falou, erga a cabeça, porque ele quer que você olhe para frente, ele quer que você olhe para o alto, porque o inimigo quer que você olhe para baixo. Se ajoelhe e bota a face no chão, porque até ali ele vai te puxar. Ali é a lama que você vai afundando e você não está vendo, mas Deus te ergue, como aconteceu com Pedro, né? Ele andando sobre as águas, quando Cristo falou com ele para ele ir até ele foi. Só que, infelizmente, é o que acontece com a gente, né? A gente olha para o lado, a gente olha para trás, a tempestade vem e a gente afunda. Só que o texto diz que quando Pedro estava afundando, e Jesus, erguendo a mão, levantou. Ou seja, ele nunca está longe. Pedro achou até que ele estava longe, né, que ele foi andando, mas Deus sempre está ali do nosso lado. Está do seu lado, meu irmão. Está do seu lado para te levantar, para te erguer, para te mostrar que só ele é o caminho, a verdade e a vida.
0: Você vê a vida dele o tempo todo, o inimigo querendo fazer de uma caricatura, né?
2: A caricatura.
0: Querendo
2: exatamente
0: fazer com que ele esquecesse que ele era um filho amado de Deus, né? Imagem e semelhança do Senhor. E o tempo todo querendo fazer com que ele acreditasse que ele é uma caricatura.
2: É isso aí.
0: Mas a palavra final é de Deus,
2: é de
0: Deus,
2: né? E tanto é que ele está aqui, né?
0: E o inimigo, ele age até onde Deus permite, não é?
2: Há uma permissão de Deus. Você falou muito profeticamente. Ele age até onde Deus permite.
0: Porque às vezes às vezes tem pessoas que não tem muito conhecimento da fé, acha que como se houvesse dois deuses, né? O Deus bonzinho e o Deus mau, né? Como se o diabo tivesse todo o poder que Deus tem. E não, ele é uma criatura, né? Deus o criou. Então ele pode ir até onde Deus permite, né? Ele foi na vida de Jó até onde ele permitiu, não é? Aqui não, na vida de Jó você não vai tocar, né? Tirou tudo, tirou a saúde.
2: Todo aquele processo doloroso, mas teve um limite.
0: Teve um limite, isso. E assim é, né? O que Deus tem para nós, os planos de Deus, o inimigo não pode retirar aquilo que Deus tem para nós. Louvado seja Deus, irmão, que você está aqui conosco, que você está, né, partilhando um pouco da sua vida. Você falou no início que você, eu não entendi muito bem, nós somos do, fazendo parte do capado, como é que ele falou? Você falou,
1: do
0: que é, como é que é? Fala aí para mim que eu não entendi muito bem isso aí.
1: São os irmãos, né, do grupo Palavra e Vida Masculino, né, que muitos têm uma história parecida com a minha, ou até mais, né, complicada ainda, e graças a Deus, Deus está lá, né?
0: E é só homens,
1: homens.
0: É igual o terço dos homens, só tem
1: homens.
0: E é um grupo da RCC?
1: Não. É um grupo da paróquia mesmo, né?
2: E pessoas que vieram desse processo assim de
1: muitos, porque
2: quase igual o Maranatá.
1: Isso aí. E a gente se identifica muito porque a palavra, né, o nome é Palavra e Vida, porque a gente partilha da palavra e fala da nossa vida, né? Através da palavra a gente fala da nossa vida. E até aqueles que vão, né, ingressando no grupo, se familiariza, porque quando chega lá, olha, caramba, os caras estão falando a mesma coisa que eu. O que aconteceu comigo, na verdade, né? O irmão Jefferson, que ele estava mandando mensagem aí, ele que me chamou para estar no grupo. E quando eu cheguei lá, eu falei, caramba, esses caras falam a mesma língua. Né? E isso é muito importante, né? Porque a gente se sente acolhido.
0: Sim.
1: Aquelas pessoas que estão lá, né, tiveram a dificuldade, né? Deus sabe o porquê, né? O que você estava falando. Às vezes ele coloca as dificuldades justamente para isso, é para nos fortalecer, né? E quando você chega no local que você tem uma acolhida, é falado, a gente tenta, né? Porque é o tentar mesmo, de falar sempre a verdade e não temer, né? Porque se você ficar temendo, se você ficar lembrando do passado,
2: Você não vive.
1: A gente pode falar, porque até então a gente pode converter o que você falou, né? Você falar e não praticar o que você, né? O que Deus está colocando para você, de nada importa. Você falar da boca para fora é uma coisa, você tentar mostrar, né, como que Deus transformou a sua vida e pode transformar. Tem vários irmãos, na verdade, lá que a gente, quando chega o encontro, eles pedem, pô, quando vai ter aquele encontro de vocês? Porque já viram como Deus fez a mudança na nossa vida, né? Infelizmente o inimigo quer ali, né, segurar o tempo todo. Muitos irmãos chegam na hora, tudo que acontece de pior,
0: sim,
1: né?
0: Sim.
1: Acontece para não conhecer a palavra, isso acontece, mas não pode desistir, né?
0: É. E é bom que vocês mesmos, né, Deus, né, usa das suas dores, da sua história, né, para que você possa também, sim, ser um instrumento, é, né? E nessa caminhada com o Senhor, eu tenho, né, percebido isso, né? Deus nos usa mais naquilo, que Ele, exatamente, nos restaura, naquilo que Ele nos cura, né?
2: Exatamente.
0: E nós acabamos, porque a gente acaba dando testemunho com a nossa vida, né? A gente temos autoridade para falar daquilo que nós vivemos,
2: é,
0: não é?
2: Isso aí.
0: E do que Deus fez, né?
2: De vida, exatamente.
0: De tudo aquilo que Deus fez. E assim, né? E Deus nos consola e a gente vai consolando o outro, né?
2: O amor dele é uma coisa assim, surreal, né?
0: É.
2: Surreal o amor desse Deus por nós.
0: É.
2: A permissão dele na vida da gente, algumas quedas, fraquezas.
0: Sim.
2: Agora eu vejo assim, sabe, minha irmã, esse processo de um pai, um filho, como que é muita riqueza ter toda a vivência que ele teve e estar na caminhada, na firmeza,
0: sim,
2: que ele,
0: sim,
2: está.
0: Sim.
2: Porque um pai ou uma mãe, a gente sente, um pai ou uma mãe é muito duro.
0: É muito duro.
1: E hoje, na verdade,
0: doloroso.
1: Como que Deus faz, né? Eu me dou super bem com meu pai.
2: Né?
1: Ele
2: isso
1: teve
2: é
1: até ele teve uma vez muito e na verdade nesse encontro o que mais me afligia na verdade era isso, eu não conseguia dar o dom do
2: perdão
1: a ninguém e justamente de repente até por isso, né, coisas que acarretaram desde a infância. Ele teve até um AVC, mas graças a Deus ele está muito bem.
2: Graças a Deus.
1: Fui lá visitá-lo no Espírito Santo, ele mora lá. Meu pai, na verdade, é até pastor.
2: Glória a Deus,
1: né?
2: Jesus,
1: e minha mãe, na verdade, né, que eu tinha uma mágoa muito grande, pô, falo com minha mãe há 17 anos, mais ou menos 18 anos atrás, eu não estava na caminhada, mas Deus já estava agindo lá atrás, eu sem estar
2: essa
1: na caminhada.
2: Essa reconciliação de vocês, eu acho que tocou, impactou bastante ela, né?
1: Não, com certeza, com certeza.
2: Foi ele, né?
1: Porque assim, até então, quando eu cheguei lá, ela explicou tudo que estava... E eu falei com ela, mesmo eu não estando na caminhada, mas Deus comigo ali, eu falei, mãe, o que passou, passou.
2: Lindo demais. É. O perdão é tudo, sabe?
1: É verdade.
0: E sem o perdão, né? O perdão abre a porta, né? Como
2: é
0: que.
2: A graça. Cura, libertação vem. Se a gente está com a falta de perdão em evidência, nós não vamos alcançar. É esse que é o processo de negatividade na vida de muita gente, de não ver a graça acontecer, porque se fecha o perdão. Quando a gente vai fazer o atendimento no polo de atendimento, 80% das enfermidades psicossomáticas, as enfermidades estão ali na raiz no perdão. O bloqueio está no perdão. Você perdoou, abre a graça, abre a cura, a cura acontece. É impressionante.
3: Às vezes a pessoa não perdoa e também não se perdoa, né? Fica remoendo. Fica remoendo a ferida.
2: Porque perdão não é amnésia, né?
0: É uma decisão, né? A decisão que a pessoa precisa tomar para poder. Porque às vezes a pessoa que fez mesmo nem lembra mais. Não tá nem aí.
2: É porque quem bate,
3: esquece.
2: Quem bate, esquece, né?
3: É quem apanha, não.
0: É, mas quem apanha, né? É. E você tem irmãos também?
1: Só 15.
0: 15 irmãos?
2: Passou de um time de futebol.
0: Caramba!
1: Porque na verdade meu pai, né? Meu pai é pastor há mais ou menos 35 anos. E isso eu acho que eu tenho 15, né? De repente. Tem alguns que eu nem conheço. Eu tenho tantos irmãos que eu tenho dois que fazem aniversário no mesmo dia e tem dois praticamente com o mesmo nome.
2: Uma história incrível.
0: Caramba.
1: Né? E ali, tipo, pô, meu pai, na verdade, a conversão dele foi, eu converso às vezes com os colegas dele lá da antiga, né? E eles falam, pô, seu pai, se ele não se convertesse, ele tava morto, né? E eu também, eu penso dessa forma, se eu não conhecesse a Jaqueline, né? Que...
2: É, a vida dele é surreal.
1: Que Deus colocou na minha vida, na verdade, né? De uma forma especial, se não fosse tudo, né, os planos de Deus, ele vai fazendo que a gente não sabe o porquê, mas os planos de Deus não são os nossos, às vezes a gente quer totalmente seguir outro rumo, Mas ele vai colocando os encaixes todinho, porque lá no final, aí você vai olhar para trás, caramba, então por isso que aconteceu isso, isso e isso, para eu chegar até aqui e acontecer isso, né?
2: É isso aí. É, Flávia, é a madrugada amiga. Né? Madrugada amiga, tá vendo? Com esses contextos maravilhosos, essa vivência.
0: E deixa aí o endereço, né? Quem, às vezes, né, alguém, né, tá ouvindo, alguém que tem um, né, que teve um passado difícil, né? Viveu uma vida com muitas dificuldades. E quer conhecer lá o trabalho de vocês, né? Deixa aí o endereço.
1: É, lá
0: os dias
1: é
0: bom, que vocês se reúnem.
1: Uhum. A gente se reúne às segundas, né, no bairro lá da Lagoa, que é a nossa, é lá perto do centro.
2: Não é grupo de oração, não, né?
1: Não, não, não.
2: É um grupo de reunião, um, né?
1: Grupo reunião.
4: Partilha.
1: E às quartas-feiras na Barbuda também, que é próximo ao centro de Magé mesmo, né? É, teve o nosso encontro agora, né, que Anselmo estava. E ele viu como, né, já acompanha a gente já tem uns 3 anos, né? Isso. E tá vendo como, né, infelizmente, às vezes a gente quer que, pô, deu 40, 30 homens e a gente quer que pelo menos 15 fique. Sim. Mas às vezes só fica um. Sim. Mas isso é Deus que quer aquele um ali para conseguir levar a palavra dele de uma forma, né, de oração para outras pessoas também. E quem, né, estiver próximo lá, né, que é lá em Magé. Magé, às vezes as pessoas acham que é muito distante,
0: sim,
1: né? Mas a gente se reúne às segundas e às quartas. O nosso, a gente não tem um telefone fixo assim para contato, mas eu tenho o meu, né, que é alguém se interessar. Na verdade, a gente, como vive de missões, se a pessoa tiver, pô, eu quero conhecer, pode me ligar que eu venho, eu busco, não interessa o local. É 219-8877-4256, é o meu. É, na verdade, igual o Nelinho, não me consegue falar meu nome, que é o Wellington. Meu apelido é Funk, funk. Até...
0: Funk.
1: Funk.
2: Fica mais fácil.
0: Eu tô vendo, você chamando aí de Funk, Funk, se a gente for o nome dele, Funk.
1: Mas pode entrar em contato que... A gente consegue dar um jeitinho, né?
2: É isso aí.
1: Até de levar a pessoa até lá.
0: Amém, irmãos. Então, é esse, né? É esse Deus que nós servimos, esse Deus que para o mundo parece que não tem mais jeito, mas Deus é aquele que tem a palavra final sobre as nossas vidas, meus irmãos. Nada, nada, nada é impossível para o nosso Deus, né? O Senhor tem tudo, tudo, sempre tem sim a última palavra. A última palavra não são dos homens. A última palavra não é de juiz humano, não é de advogado. A última palavra é do nosso justo juiz, é do nosso Senhor. Né? Então que você, às vezes você, né, tá vivenciando algo que parece que não tem jeito, parece que você não vê mais saídas, mas saiba que nada sai do controle do Senhor. Sai do nosso controle, sai das nossas mãos. A gente faz um plano e dá tudo diferente do que nós planejamos. As circunstâncias saem, não saem da forma que nós queríamos, mas Deus tem tudo debaixo do seu olhar, tem tudo debaixo da sua mão bendita. Não há local que não chegue a mão poderosa do Senhor. Aonde nossa mão não chega, a mão dele chega, meus irmãos. Então não se desespere, porque Deus é Ele que tem a última palavra sobre a sua vida. Não são os inimigos que querem fazer com que você ande de cabeça baixa, não são os adversários, mas sim o nosso Deus, o nosso Criador, o nosso Senhor, o nosso Papai das misericórdias. Ele tem a nossa vida nas suas mãos.
3: Graças a Deus.
0: Então, que bênção, meus irmãos. Que bênção vocês estarem aqui conosco. Vocês ainda estarem aqui juntinho conosco, acordados. E também na certeza que muitos ouvirão depois, né? É bom que fica o programa fica gravado, né? Porque a pessoa às vezes, né, trabalha por alguma razão, não consegue ouvir de madrugada e pode ouvir posteriormente na nossa página da Arquidiocese, do Facebook, da RCC. Então, quer dizer, com a graça de Deus, essa live, essas palavras, essas orações ainda chegarão em muitos corações, em muitas almas que estão com sede, que estão necessitadas de beber da água viva, necessitadas de se alimentar da palavra de Deus.
2: Verdade.
0: Não é? E a gente ainda tem uns minutinhos aí, quer cantar aí pra gente?
2: Então nós vamos aproveitar, vamos atrapalhar o Selmo. Não tem nada mais sugestivo de nós cantarmos dentro desse enfoque do nosso tema? Verás um caminho difícil demais, deixa Deus sonhar em ti.

Nós sabemos que vivemos num mundo rodeado de distrações. Cada vez é mais difícil as pessoas silenciarem para poder estar

0: E hoje o Senhor tem uma grande concorrência, muito ruído, muito barulho que tem abafado a voz do Senhor, que tem abafado a voz do nosso Salvador. Mas hoje, que você tem os ouvidos atentos, que assim como Samuel, você ouça a voz do Senhor. O Senhor te chamando. O Senhor que não nos chama de servos, mas de amigos. O Senhor que quer nos mostrar tudo aquilo que Ele tem para nós. Tudo que o Pai tem preparado para nós. Hoje é hora de você desligar essa distração. Hoje é a hora de você fechar a porta do teu quarto e orar em segredo.
1: Aleluia, Senhor, glória e verdade.
0: De buscar a face do teu Pai, o teu Pai das misericórdias, de buscar ouvir a voz do teu Senhor, de buscar a fonte de água viva. Quem tem sede, vem a mim e beba.

sacia temporariamente a sede eterna que temos dessa felicidade que anseamos. Só quem pode nos dar é o Senhor.

prazeres mundanos, nada disso sacia a nossa alma. Isso é efêmero, passa. Busque a fonte da água viva. Busque aquele que pode saciar essa sede que você tem. Essa sede que muitas vezes você busca saciar nas pessoas. Independência de pessoas. Que muitas vezes você busca saciar no consumismo. Que muitas vezes você busca saciar nas distrações das redes sociais. Só quem pode saciar essa sede que

0: você tem. É o Espírito Santo de Deus. Peça. É de graça. É de graça. Peça ao batizador. Peça a Jesus, o batizador. Aquele que batiza no fogo.
1: É verdade, Senhor.
0: Aquele que derrama sobre nós, juntamente com o Pai, o amor do Pai pelo Filho, do Filho pelo Pai. O amor que transborda em nossos corações. Peça ao Senhor. Batiza-me, Senhor, nessa madrugada. Batiza-me, Senhor. Eu quero mais de Ti, Senhor. Eu quero mais de Ti, Senhor. Eu quero, Senhor, eu preciso, eu necessito, Senhor.

0: sete dons. Vem sobre nós, Espírito.
1: Nós queremos o teu Espírito.
0: Água viva, jorra, jorra do nosso coração. Transborda, Senhor.
1: Batiza,
0: nós queremos estar transbordantes, Senhor.
1: Vem, ó Consolador. Vem, vem. Vem, Espírito Santo de Deus. Nós necessitamos da tua intervenção, ó doce hóspede da alma. Vem sobre todo o nosso ser. Vem, Espírito Santo de Deus. Batiza nesta manhã, nessa madrugada, cada ouvinte. Batiza, Senhor, com o teu Espírito nesta madrugada, cada irmão que está sintonizado, cada irmão que ainda vai ouvir este programa, que vai assistir. Batiza hoje, para eles os dons, dê a eles os carismas, infunde neles uma vida no Espírito. Coloca neles o desejo de mudança de vida. Coloque neles, Senhor, através da ação do teu Espírito, uma transformação, metanoia. Reaviva os teus dons.

eles voltarem ao primeiro amor. Faz corações voltarem a bater pelo amor de Deus nessa madrugada. Faz pessoas que estão no vale tenebroso, faz pessoas que estão no vale da sombra da morte, faz pessoas que estão ali como os ossos ressequidos voltarem à vida através da ação, da unção do Espírito Santo. Reaviva, reaviva, traz novamente a chama, traz novamente Pentecoste contínuo na vida de todos aqueles que estão

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0: Adore esse Espírito Santo de Deus. 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

0: Antes, meu irmão, minha irmã, tem uma mãe. Uma mãe que, através do testemunho do funk, do nosso irmão, hoje sentiu o coração arder porque abandonou o seu filho. E mesmo mantendo contato novamente, você não consegue se perdoar. Mas através dessa canção, você hoje colocou a sua vida novamente no altar do Senhor. E pôde restaurar esse amor de Deus na sua vida através dessa canção e do testemunho desse irmão que o Senhor trouxe hoje nessa noite. Obrigado, Senhor.
1: Obrigada, louvado seja Deus. E nós, amados, agora nós vamos para um intervalo para que, ao retornar, nós, você com o seu terço, nós possamos iniciar e colocar todas as orações, todos os pedidos no nosso terço da misericórdia. Você querendo colocar os seus pedidos pela rádio, 21-3231-3567.

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0: Em nome do Pai, do Filho e do Espírito Santo. Amém. Vamos entrar agora nas chagas gloriosas de Jesus, clamando esse sangue e água para as nossas necessidades, rezando. Pai nosso que estás nos céus, santificado seja o vosso nome. Venha a nós o vosso reino. Seja feita a vossa vontade, assim na terra como no céu. O pão nosso de cada dia nos dai hoje. Perdoai as nossas ofensas, assim como nós perdoamos a quem nos tem ofendido. E não nos deixeis cair em tentação, mas livrai-nos do mal. Amém.
1: Ave Maria, cheia de graça, o Senhor é convosco. Bendita sois vós entre as mulheres. Bendito é o fruto do vosso ventre, Jesus. Santa Maria, Mãe de Deus, rogai por nós, pecadores, agora e na hora de nossa morte. Amém.
0: Creio em Deus Pai Todo-Poderoso, Criador do céu e da terra, e em Jesus Cristo, seu único Filho, nosso Senhor, que foi concebido pelo poder do Espírito Santo, nasceu da Virgem Maria, padeceu sobre Pôncio Pilatos, foi crucificado, morto e sepultado, desceu à mansão dos mortos, ressuscitou ao terceiro dia, subiu aos céus, está sentado à direita de Deus Pai Todo-Poderoso, de onde há de vir a julgar os vivos e os mortos. Creio no Espírito Santo, na Santa Igreja Católica, na comunhão dos santos, na remissão dos pecados, na ressurreição da carne, na vida eterna. Amém.
2: Nós vamos colocar agora nessa primeira dezena. Quero colocar as intenções da Rejane Marques de Almeida, que colocou seus pedidos pela rádio. Ela que pede oração, ela que é da paróquia Nossa Senhora de Nazaré, pede oração pela alma do seu primo, que faleceu neste sábado, Célio José Tomás. Nossos sentimentos, minha irmã, colocamos sim a alma do seu primo diante da misericórdia do Senhor. Pedimos também e colocamos toda a família que está, né, nesse momento de dor. Ela pede pela sua colega de trabalho, Selma, pede pela recuperação da saúde da sua mãe, pede por sua ansiedade. Pede pela recuperação da saúde do seu amigo Joel Ramos. Pede também pela recuperação da saúde do seu pai e que ela melhore da dor da coluna. Também quero colocar aqui a Simone de Matos, que pede oração pelo seu esposo, pela enfermidade que ele está passando. A Neide de Souza pede pelos seus filhos, Renato, Sérgio, Valquíria, pelos seus netos, bisnetos, noras, genros. Pede pela Raquel, que no momento se encontra no hospital. Pode colocar suas intenções, Nalinha?
0: Muito bem, minha irmã. Quero colocar também essa intenção por dona Neide, pela Cíntia, que está pedindo agora por toda a sua família. Coloco também a intenção pela eleição do nosso Conselho Estadual, pedindo ao Senhor que nos abençoe e que toda a graça aconteça nessa nossa Assembleia, que vai começar na quinta-feira.
2: Eu quero pedir aqui, me desculpar que eu falei o nome Rejane, mas os pedidos... A Rejane, eu vou colocar os seus pedidos no próximo. Agora é a Bia, tá? É a Bianice Ferrari Comarela. Foi os pedidos dela que eu apresentei aqui nesse momento.
0: Muito bem. Eterno Pai, eu vos ofereço o corpo e o sangue, a alma e a divindade de vosso diletíssimo Filho, nosso Senhor Jesus Cristo, em expiação dos nossos pecados e os do mundo inteiro. Pela sua dolorosa paixão,
3: tende misericórdia de nós e do mundo inteiro.
0: Pela sua dolorosa paixão,
3: tende misericórdia de nós e do mundo inteiro.
0: Pela sua dolorosa paixão,
3: tende misericórdia de nós e do mundo inteiro.
0: Pela sua dolorosa paixão,
3: tende misericórdia de nós e do mundo inteiro.
0: Pela sua dolorosa paixão,
3: tende misericórdia de nós e do mundo inteiro.
0: Pela sua dolorosa paixão,
4: paixão,
5: tende misericórdia de nós e do mundo inteiro.
4: Pela sua dolorosa paixão,
5: tende misericórdia de nós e do mundo inteiro.
4: Pela sua dolorosa paixão,
5: tende misericórdia de nós e do mundo inteiro.
4: Pela sua dolorosa paixão,
5: tende misericórdia de nós e do mundo inteiro.
4: Ó sangue e água que
5: jorraste do coração de Jesus, como fonte de misericórdia para nós, eu confio em vós.
2: E neste segunda dezena, quero colocar aqui a Fátima Rocha, que pede oração por todos nós, pela saúde física, espiritual e mental. Também pede por sua filha Jéssica. E pede que tem uma síndrome. É um nome aqui difícil. Mas enfim, pede pela doença da sua filha. A Simone de Matos novamente pedindo ela não coloca pro meu, eu acho que é pelo seu pai, que tem que fazer tratamento. Peço a Deus que saia logo o médico especialista para ele começar a fazer o tratamento. E a Rejane Marques de Almeida, de Itaboraí, ela pede por sua família, pela libertação de vícios, de más companhias. Pede para que haja paz, sossego. Pede também pelo dom da gravidez a Gisele. Pede pelo seu filho Mário, para que ele reforme sua casa.
6: Nesse segundo mistério, eu quero rezar especialmente por toda a juventude, né? De todo mundo, pelos jovens que estão nas bocas de fumo nesse momento, que estão depressivos, né? Quero colocar também nesse momento a minha tia Simoni, que se encontra internada, né? Que o Senhor possa alcançá-la agora com a misericórdia divina, por todos os enfermos de todo mundo, pelos nossos sacerdotes.
2: Eu acho que o nome é Síndrome de Ehlers-Danlos. Acho que é essa sigla. Colocamos em oração, minha irmã.
6: E também quero colocar a Elisa, né? Uma bebê, também tem essa, se eu não me engano, essa mesma síndrome, né? É filha dos meus assessores do acampamento, Arthur e Tati, rezar também por eles. Eterno Pai, eu vos ofereço o corpo e o sangue, a alma e a divindade de vosso diletíssimo Filho, nosso Senhor Jesus Cristo, em expiação dos nossos pecados e dos do mundo inteiro. Pela sua dolorosa paixão,
5: tende misericórdia de nós e do mundo inteiro.
6: Pela sua dolorosa paixão,
5: tende misericórdia de nós e do mundo inteiro.
6: Pela sua dolorosa paixão,
5: tende misericórdia de nós e do mundo inteiro.
6: Pela sua dolorosa paixão,
5: tende misericórdia de nós e do mundo inteiro.
6: Pela sua dolorosa paixão,
5: tende misericórdia de nós e do mundo inteiro.
6: Pela sua dolorosa paixão,
5: tende misericórdia de nós e do mundo inteiro.
6: Pela sua dolorosa paixão,
5: tende misericórdia de nós e do mundo inteiro.
6: Pela sua dolorosa paixão,
5: tende misericórdia de nós e do mundo inteiro.
6: Pela sua dolorosa paixão,
5: tende misericórdia de nós e do mundo inteiro.
6: Pela sua dolorosa paixão,
5: tende misericórdia de nós e do mundo inteiro.
6: Ó sangue e água,
5: jorraste do coração de Jesus, como fonte de misericórdia para nós,
6: eu confio em vós.
2: E nessa terceira dezena, uma mãe que pediu para não se identificar, que está pedindo cura e libertação à sua filha, que está com anorexia nervosa e distúrbio de imagem. Colocamos a sua filha em oração, minha irmã. Também a Andréia Félix, ora e mande carinhoso, deve ser um beijo carinhoso, para o Padre Moura, que fez aniversário ontem. Um abraço, Padre Moura. Dilciane Santos, peço oração por mim, que estou enfrentando um câncer e está passando por quimioterapia. O Robério Macoutinho, boa noite a todos, peço oração pelo meu tratamento de câncer e pela cirurgia que vou fazer. É bastante pedido de tratamento de câncer. Misericórdia, sim, Jesus.
6: Senhora, misericórdia.
2: Célia Alexandre, peço oração pelas crianças, adolescentes, jovens da sua família, pelos desempregados. Falar em desempregados, eu quero colocar aqui que durante o momento de oração, antes do comercial, do intervalo, o Senhor dava a visualização de um homem e onde ele estava trabalhando numa obra, e logo depois o Senhor mostrou uma carteira de trabalho Eu quero louvar e agradecer a Deus por esse homem que Deus está ouvindo as suas orações, as suas súplicas, e que você continue confiante que Deus está preparando essa porta que vai ser aberta para ti. E quero colocar também todos os desempregados, empresários, que a Célia está colocando aqui. Pode ir.
7: Nessa dezena, vamos pedir, né, por todas as pessoas em situação de rua, né, que Deus vá até eles e faça com que eles vejam que Cristo não os abandona. E vamos pedir também por todas as pessoas enfermas, nos hospitais, nas casas. Especialmente eu peço pela Marta, né? Como a nossa irmã Flávia falou, vários pedidos de câncer. Sim. Essa nossa irmã Flávia, ela está com câncer, mas já está em tratamento. E pela Cléo também, que é a mesma situação de câncer, né? Que Deus vai e faça a cura na vida delas.
2: Amém. Quero também a Célia, que pediu oração pela sua família, colocou aqui que hoje é aniversário da sua filha. Louvado seja Deus pelo dom da vida da Amém. Sua filha, minha irmã, sua filha Daniele. E ela está pedindo mais uma vez, né, pela saúde de toda a sua família.
7: Eterno Pai,
8: eu vos ofereço o corpo e o sangue, a alma e a divindade de vosso diletíssimo Filho, nosso Senhor Jesus Cristo, em expiação dos nossos pecados e os do mundo inteiro.
7: Pela sua dolorosa paixão,
8: tende misericórdia de nós e do mundo inteiro.
7: Pela sua dolorosa paixão,
8: tende misericórdia de nós e do mundo inteiro.
7: Pela sua dolorosa paixão,
8: tende misericórdia de nós e do mundo inteiro.
7: Pela sua dolorosa paixão,
8: tende misericórdia de nós e do mundo inteiro.
7: Pela sua dolorosa paixão,
8: tende misericórdia de nós e do mundo inteiro.
7: Pela sua dolorosa paixão,
8: tende misericórdia de nós e do mundo inteiro.
7: Pela sua dolorosa paixão,
8: tende misericórdia de nós e do mundo inteiro.
7: Pela sua dolorosa paixão,
8: tende misericórdia de nós e do mundo inteiro.
7: Pela sua dolorosa paixão,
8: tende misericórdia de nós e do mundo inteiro.
7: Pela sua dolorosa paixão,
8: tende misericórdia de nós e do mundo inteiro.
7: Ó sangue e água,
8: que jorraste do coração de Jesus como fonte de misericórdia para nós, eu confio em vós.
2: Nossa, chegou um monte de mensagem. Louvado seja Deus aqui na rádio. A Gedi pede por que Deus abençoe todos os sacerdotes. O Gilmar Oliveira, né? A Gilmar pede orações pelos seus netos e pelos seus bisnetos. Ela também pede oração por Sandra, pela Sueli, Chagas Carvalho. Deixa eu ver mais. Nesse final, vamos ver aqui na rádio aqui. A Renata Rodrigues Trindade, ela pede pela vida da Renata Rodrigues, por proteção e livramento, e também pede por uma libertação também na sua família. A Priscila pede pela saúde de Lauro Viveiros Castro. Vamos ver aqui a Ana. Não, a Ana só colocou o número 1 aqui, mas não colocou. Não, ainda não escreveu seus pedidos ainda. O Wellington Matos, ele pede pela orações por suas dívidas. Ele que está para perder o táxi, né? Pois está devendo algumas... Que o Senhor tenha misericórdia. Pede também pelas suas primas, pela sua sogra, pela sua esposa, pelos seus filhos, pede pela sua família e pela família do mundo inteiro. A Nilda pede pela sua filha, por toda a sua família, pede pela paz no mundo, pela sua irmã, que está passando por um tratamento médico, pelo seu irmão, que está com uma ferida na perna. Ela também pede pelo grupo de intercessores do Vicariato Cascadura, em especial pela Angélica, né, que está hoje, né, está à frente aqui da nossa intercessão. Ela que é do grupo de Nossa Senhora do Amparo. Vamos ver quem mais aqui. Aloysio Magalhães pede por Marcos, Renata, Vera, pede por ele, pelo Brasil, por Guapimirim, pela família Carneiro, pelo seu irmão, seus negócios, pelos seus sobrinhos, afilhados, e pelo nosso, pelo seu padre Luan e padre Leonardo.
9: Nessa dezena também quero colocar na intenção da gravidez da minha esposa, né? E também de todas as mulheres, né, que têm essa dificuldade em engravidar, né, insegurança na gravidez, né, por já ter perdido algum bebê. E também por todas as famílias e por todos os jovens, né, que têm passado aí por depressão. Eterno Pai,
10: eu vos ofereço o corpo e o sangue, a alma e a divindade de vosso diletíssimo Filho, nosso Senhor Jesus Cristo, em expiação dos nossos pecados e os do mundo inteiro.
9: Pela sua dolorosa paixão,
10: tende misericórdia de nós e do mundo inteiro.
9: Pela sua dolorosa paixão,
10: tende misericórdia de nós e do mundo inteiro.
9: Pela sua dolorosa paixão,
10: tende misericórdia de nós e do mundo inteiro.
9: Pela sua dolorosa paixão,
10: tende misericórdia de nós e do mundo inteiro.
9: Pela sua dolorosa paixão,
10: tende misericórdia de nós e do mundo inteiro.
9: Pela sua dolorosa paixão,
10: tende misericórdia de nós e do mundo inteiro.
9: Pela sua dolorosa paixão,
10: tende misericórdia de nós e do mundo inteiro.
9: Pela sua dolorosa paixão,
10: tende misericórdia de nós e do mundo inteiro.
9: Pela sua dolorosa paixão,
10: tende misericórdia de nós e do mundo inteiro.
9: Pela sua dolorosa paixão,
10: tende misericórdia de nós e do mundo inteiro.
9: Ó sangue e água,
10: que jorraste do coração de Jesus, como fonte de misericórdia para nós, eu confio em vós.
2: E nessa última dezena, a Maria Cristina, pela rádio, ela que é da paróquia São Jerônimo, em Coelho Neto, pede oração pela sua saúde, pelos dos seus familiares e amigos, pede pelos legionários de Maria, pela paz no mundo, no Brasil, pede por todos da rádio e por cada um de nós. Obrigada, minha irmã. A Gidi lembra que nesse final de semana, dia 29 e 30, a Casa Marta e Maria terá um encontro de formação de oração, né? Ministério de Oração por Cura e Libertação. Então, pede por esse encontro. Deixa eu ver aqui que já é o...
6: Eu quero também colocar como intenção, mandar mensagem aqui lembrando, né? Minha irmã lá da paróquia, o cursílio de cristandade masculino que irá acontecer esse final de semana, né? Pedir que misericórdia de Deus possa alcançar também esses irmãos que estarão fazendo e também que estarão trabalhando, como internamente quanto na externa.
2: Ok. A Kátia, a Regina, oremos pelas caravanas em Romaria para Aparecida, os enfermos, desempregados. A Eliane Silva, peço por minha mãe, Maria Antônia da Silva, que vai fazer exames nessa quinta-feira. E deixa eu ver aqui, acho que tá. A Kátia, a Regina, orações pelos meus netos, bisnetos, filhos e nora. A Roseli Bayer, peço oração pela cura dos nódulos na tireoide e gonartrose nos joelhos. E a Jocileia França, bom dia, meus irmãos, que o Espírito Santo continue conduzindo todos vocês. Peço oração pela minha irmã, Jocélia Silva, pelo resultado do exame que ela vai ver hoje. Pede pela sua amiga irmã, que fez cirurgia ontem, Inês, pela recuperação dela, para todos os sacerdotes do mundo inteiro, por todas as pessoas que passam por uma depressão, crise de ansiedade, e pelas almas do purgatório. A Jesus, filha preciosa, olá, bancada amiga, me chamo Marta. Peço oração pela cura das rejeição dos meus pais, né? Nós falamos aqui, né, da rejeição dos pais, pela cura, ansiedade emocional, espiritual, desânimo espiritual. Obrigado, vocês foram boca de Deus hoje em minha vida. Glória a Deus, né? Fato seja glória Deus, a Deus, né? Toda honra e glória ao Senhor. Eu vou me levantar desse abatimento. Amém, irmão. Amém. Pode ter certeza que o programa valeu por você. Amém. Valeu, né? O Senhor demais. Levantando Aleluia. Uma alma, Aleluia. Né? Que eu creio que foram muito mais, mas por você, minha irmã, né? Você, filha amada de Deus, por você já valeu aqui a nossa madrugada aqui, não é? Amém. Glória a Deus. Deus abençoe vocês E ainda irei testemunhar as promessas de Deus na minha vida. Amém.
6: Amém.
2: Eu creio, minha irmã, nós cremos. A Kátia, a Regina, oração pelos servos, pela sua família, do grupo de oração Divina Providência, Sagrada Família, do Mendanha, que se reúne às quartas, hoje, às 8 horas. A Célia, que estava com dor no pescoço, mas ela disse que as dores melhoraram, né? Durante o programa. Amém. A Verônica pede por todos os enfermos desempregados. A Célia pede pelo namoro, noivado e casamento da sua família. Verônica, peço oração pelos meus filhos, cura, libertação dos seus filhos. A Célia pede pelos vícios de bebida alcoólica, vício de cigarro, eletrônicos, jogos de apostas, pela cegueira espiritual, que as escamas caiam dos olhos em nome de Jesus. E o finalzinho aqui, a Deuilza Helena pede oração e saúde do seu esposo. Amém. Nós queremos colocar também você que não teve a oportunidade de colocar suas intenções aqui por escrito, meus irmãos, tanto na rádio quanto pelo Facebook, mas Deus, né, sabe o que está no seu coração. Deus conhece o nosso interior, sabe o que o nosso coração anela. Então, queremos colocar as intenções de cada um de vocês, meus irmãos, que estão aí desejosos, esperando em Deus, colocamos diante do Senhor da misericórdia. Eterno Pai,
11: eu vos ofereço o corpo e o sangue, a alma e a divindade de vosso diletíssimo Filho, nosso Senhor Jesus Cristo, em expiação dos nossos pecados e os do mundo inteiro.
2: Pela sua dolorosa paixão,
11: tende misericórdia de nós e do mundo inteiro.
2: Pela sua dolorosa paixão,
11: tende misericórdia de nós e do mundo inteiro.
2: Pela sua dolorosa paixão,
11: tende misericórdia de nós e do mundo inteiro.
2: Pela sua dolorosa paixão,
11: tende misericórdia de nós e do mundo inteiro.
2: Pela sua dolorosa paixão,
11: tende misericórdia de nós e do mundo inteiro.
2: Pela sua dolorosa paixão,
11: tende misericórdia de nós e do mundo inteiro.
2: Pela sua dolorosa paixão,
11: tende misericórdia de nós e do mundo inteiro.
2: Pela sua dolorosa paixão,
11: tende misericórdia de nós e do mundo inteiro.
2: Pela sua dolorosa paixão,
11: tende misericórdia de nós e do mundo inteiro.
2: Ó sangue e água, que jorraste do coração de Jesus, como fonte de misericórdia para nós, eu confio em vós. Deus Santo, Deus Forte, Deus Imortal, tende piedade de nós e do mundo inteiro. Deus Santo, Deus Forte, Deus Imortal, tende piedade de nós e do mundo inteiro. Deus Santo, Deus Forte, Deus Imortal, tende piedade de nós e do mundo inteiro. Levanta-se, Deus, por intercessão da bem-aventurada Virgem Maria, de São Miguel Arcanjo, de toda a milícia celeste, que sejam dispersos seus inimigos e fujam de sua face todos que vos odeiam. Em nome do Pai, do Filho e do Espírito Santo. Amém. Amém.

0: Meus irmãos, se vocês tivessem assim, vocês nem imaginam, as horas passam aqui voando. E se deixar, a gente fala aqui até. Se o André não ficar ali, ó, chamando a nossa atenção, a gente vai embora.
1: Nas asas do Senhor.
0: Nas asas do Senhor, né? Então, amados, nós vamos agora, né, fazer as nossas declarações finais. Foi um grande prazer estar com cada um de vocês, queridos. Eu tenho certeza que ninguém está saindo desse programa da forma que entrou. Eu creio firmemente que Deus realizou, né, proezas, Deus realizou milagres, Deus realizou, né, aquilo que só Ele pode fazer. Né, louvado seja Deus pela sua vida, por você que ficou acordado, você também que não ficou, mas está ouvindo posteriormente. Que Deus abençoe cada um de vocês. E vou deixar aqui meus irmãos se também darem seu alô final. Obrigada, tá, irmãos?
2: Tamo juntos
0: aí, me ajudando a fazer aqui, né, a realizar mais essa noite.
2: Quero louvar, agradecer a Deus, né, por esse programa, pela vida de cada um de vocês, por todos vocês que nos ouviram hoje, né? Foi uma grande alegria estar aqui. É, Deus preparou esse dia, né? E também quero vender meu peixe, né? Uhum. No dia 19 e 20, nós falamos aqui no início, né? Nós estamos completando 50 anos de renovação carismática na Diocese de Petrópolis. Então, dia 19 e 20 de setembro, lá no Monte São Miguel Arcanjo, em Teresópolis, um lugar muito abençoado, um silêncio, né, Lin? Abençoado de Deus. É, nós teremos o nosso congresso, né? Jubilar. Então, você que aí quer estar presente, nós teremos aí, contaremos com a presença do Vinícius Simões, nosso irmão Leandro Rabelo, Padre Uri, Padre Luizinho, nosso irmão Selmo vai estar. Então, assim, vai ser uma benção. Banda Dom estará conosco, será um grande dia, né? Para cantar aí as maravilhas de Deus. Então, tamo junto, muito obrigado e até a próxima.
0: Até a próxima.
3: Também quero agradecer, né, nossos irmãos aí, por mais uma madrugada amiga juntos, né? Louvado seja Deus, né? E como, né, o Rian falou, né? É, a gente vai estar, né, esse ano, 50 anos da renovação carismática na nossa diocese, e com certeza bênçãos atualizadas, né, chegarão até nós, e vocês também que aqui nos acompanham na madrugada amiga. Também eu falei igual o Rian, né, vender meu peixe, né? Como eu partilhei com vocês, eu tenho uma música, né, que foi feita com a palavra de hoje, mas também nós temos outras canções nas principais plataformas digitais. Então você vai lá, busca lá por Anselmo Bastos na plataforma que você usa e nos ajude a evangelizar através da canção, e também pedindo aqui na Rádio Catedral, que temos música na casa também. Então, louvado seja Deus por vocês. Até a próxima, né? No final da quarta, no final do mês que vem, vamos estar juntos aqui na Madrugada Amiga, na Rádio Catedral FM. Graça e paz.
4: Agradecer também, né? É, por tudo que ele tem feito por nós, né? Porque sem Deus a gente não é nada, né? Agradecer primeiramente a ele por a gente estar aqui, né? Ser canal de bênção para tantas pessoas, né? E que essas pessoas que nos ouviram hoje, elas possam olhar de uma forma totalmente diferente, né? Olhar que aquela luz no fim do túnel é Deus que está lá te chamando para estar mais perto dele. E falar em peixe, né? Igual vocês estavam falando aí. Falar também sobre, repetir, né? Pelo grupo Palavra e Vida. É, se alguém tiver interessado, vou repetir o número do telefone. É 219-8877-4256. Jesus é o caminho, a verdade e a vida.
5: Eu também quero agradecer ao Senhor Jesus por essa oportunidade de estarmos juntos. Aí você, minha irmãzinha muito querida, muito amada, né, com esses irmãos maravilhosos, com esses ouvintes também maravilhosos que ficam sintonizados conosco. Agradecer ao Senhor. Alguém perguntava assim, você vai para o Rio, vai sair da adoração, vai para o Rio? Diz, é um prazer, é uma alegria poder servir o Senhor. Ainda mais nessa casa que a gente ama, tem uma estima muito grande. Então, agradeço muito o Senhor por essa oportunidade. E se Deus quiser, mês que vem, a última terça-feira, já assinamos o contrato com Jesus. Estaremos aqui, né? Obrigada, amiga, por estar ao seu lado. Foi um prazer muito grande.
0: Eu que agradeço. Quem
5: amo
0: sabe,
5: muito,
0: né?
5: Esse vicariato também e rezo muito por ele, tá?
0: Amém.
5: Leva um abraço à Violeta e toda aquela turma lá.
0: Sim, né? Deixar um abração aí pro Sérgio, que foi por mais de 2 anos, né? Foi mais de 2 anos, né? Fez 2 anos.
5: Mais 2 anos que ele se reelegeu.
0: Sim, mais 2 anos. É, deixar também um abraço também para a Luciana também, que também foi reeleita. E para a Aline, que agora, né, quando saiu o Guilherme Cascadura, ela que vai assumir a Aline. Tá também a esposa do Jailton. Um abraço para esse,
5: Deus abençoe,
0: pra esse casal. Um abraço para cada um de vocês, meus irmãos. Lembrando, mais uma vez, o nosso Congresso Arquidiocesano. Amados, não deixe para a última hora. Lembrando que as vagas são limitadas, dia 17 e 18 de outubro, o primeiro lote encerrou, estamos aguardando abrir o segundo lote, assim que abrir o segundo lote, que você não deixe para a última hora para fazer a sua inscrição. Lembrando que às quarta-feiras nós temos, né, o programa Madrugada Amiga, mas também nós temos aqui às quintas-feiras a comunidade Cefas e aos sábados a comunidade Shalom. 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madrugada, pessoas muitas vezes com insônia, pessoas que estão tristes, desanimadas, como nós vimos o testemunho aqui da irmã, e podem ter essa oportunidade de serem evangelizadas, de poderem dormir ouvindo um louvor, ouvindo a palavra de Deus, uma música que toque seus corações, através, né, através de ministros da música, através de servos do Senhor, que você possa, se você pode, que você ajude 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Lembrando que na última sexta-feira do mês tem a vigília com a comunidade Bom Pastor, na paróquia Nossa Senhora de Copacabana e Santa Rosa de Lima, na Rua Hilário de Gouveia, número 36, em Copacabana. Também, qual vai ser o local, né? Nós também vamos ter nossa vigília, né? Da RCC, do dia 6 para o dia 7 de setembro, domingo para segunda. Só não estou aqui recordando qual é o local. Eu não sei se é Copacabana.
3: Eu acho que vai ser lá na comunidade de Bom Pastor, se não me engano.
0: Eu também estou achando que é lá sim.
3: Acho que é lá sim.
0: Então tá, enquanto ele confirma ali, não esqueçamos, irmãos, nós ainda teremos o Evangelho do Dia com o Padre Cláudio Antônio. Padre Cláudio, que eu estou aguardando, já fiz o convite para ele estar aqui, né? O padre tá me enrolando, mas ele disse que vai aceitar, uma hora ele vai aceitar. E a gente, tô aqui em oração, intercedendo, da paróquia Santo Antônio em Brás de Pina. E também nós teremos também ainda a Quaresma de São Miguel com Frei Gilson.
2: Então, a nossa vigília, né, pela nação, dia 6 de setembro, 10 horas, na paróquia Nossa Senhora de Copacabana. Então, é lá mesmo, né?
3: É lá mesmo.
2: Lá na comunidade Bom Pastor. Será uma bênção.
0: Sim, vamos rezar pela nossa nação, né? Pedir, clamar pelo nosso país, né? A gente, né, precisamos, sim. Então, amados, então estamos aqui nos despedindo, chegando ao final, com o coração alegre, com o coração esperançoso, né? Como uma águia voando, vamos sair daqui voando, né? Glória a Deus, é tudo, meus irmãos, para a honra e para a glória do Senhor. Quem fez, quem faz, quem realiza tudo é Ele, amado. Somos servos inúteis, é Ele que faz toda a obra.
5: É verdade,
0: né? Louvado seja o nosso Senhor Jesus Cristo.
5: Para sempre seja louvado. Que Ele abençoe o André, nosso querido André.
0: Sim, nosso
5: na
0: irmão.
5: Técnica de áudio. Um abraço, André. Muito obrigado, André,
0: por tudo. Amém.

Bom, amada irmã, querido ouvinte da Rádio Catedral, da Madrugada Amiga, vamos juntos adentrar nesse mistério da palavra que se encontra em Mateus. Pega sua Sagrada Escritura em Mateus, Evangelho de Jesus Cristo, segundo Mateus, capítulo 23, versículos do 27 ao 32. Bom, assim nos fala o Senhor. Proclamação do Santo Evangelho de nosso Senhor Jesus Cristo segundo São Mateus. Glória a vós, Senhor. Naquele tempo disse Jesus: ai de vós, mestres da lei e fariseus hipócritas, vós sois como sepulcros caiados. Por fora parecem belos, mas por dentro estão cheios de ossos de mortos e de toda a podridão. Assim também vós, por fora, pareceis justos diante dos outros, mas por dentro estáis cheios de hipocrisia e injustiça. Ai de vós, mestres da lei e fariseus hipócritas, vós construís sepulcros para os profetas e enfeitais os túmulos dos justos. E dizeis: se tivéssemos vivido no tempo de nossos pais, não teríamos sido cúmplice da morte dos profetas. Com isso, confessais que sois filhos daqueles que mataram os profetas. Completai, pois, a medida de vossos pais. Palavra da salvação, glória a vós, Senhor. Amados irmãos e irmãs, o Senhor nos chama sempre à conversão a partir da sua palavra. Jesus está denunciando a hipocrisia, a máscara, uma vida de aparência, essa casca, sobretudo a partir de uma vida dos homens da sua época, os fariseus, os saduceus, enfim, os mestres da lei de sua época. E Jesus denuncia e está chamando a eles a esta graça da mudança, da conversão. Bem como, nessa madrugada, você que nos ouve, o Senhor te chama, ele me chama, nos chama a essa graça da conversão. Não podemos ser como os homens da época de nosso Senhor, fariseus, os saduceus, os mestres da lei, que viviam essa vida apenas aparente, apenas uma vida de ilusão, de muitas mentiras, mas nunca tiveram a graça de abrir o coração para o Senhor. Jesus é muito mais do que um profeta. E os fariseus, nesse encontro com o Senhor, mais uma vez expressam para ele a mentira, a aparência. O Senhor chega a chamá-los de sepulcros caiados, bonitos por fora, não é isso? Pintados, belos, formosos, mas com muita sujeira, com muita podridão por dentro. Eles, amados irmãos e irmãs, construíam túmulos. Os homens da época de nosso Senhor construíam túmulos para os profetas, como se quisessem respeitar, uma ação para respeitar os profetas que haviam sido mortos por causa da dureza do coração dos homens. Só que eles não estão reconhecendo a Jesus. Qual é a finalidade deles? Matar, eliminar a Jesus. Eles estão cometendo o mesmo erro. Por isso que o Senhor está denunciando. E eu e você, como tratamos o Senhor? Como de fato contemplamos o Senhor em nossas vidas? Temos uma vida apenas de recordações do passado, de lembrarmos do passado, de termos a devida, né, uma devida devoção, piedade para com os santos e a Santíssima Virgem Maria, até homenageá-los, como faziam os homens da época de nosso Senhor? Ou seja, uma vida apenas externa, mas faltando, carecendo a vida interior. Jesus chamava aqueles homens e chama hoje a você, a mim, a nós, essa vida interior, olhar para dentro de nós. É claro que devemos ter a devoção, a piedade, fazermos elogios, fazermos homenagens, mas tudo é fruto da nossa entrega,
da nossa entrega, do nosso querer ser mais do Senhor, permitir que de fato Ele possa transformar a nossa vida, porque a transformação ela vem de dentro para fora. Então permita nessa noite que pela palavra

0: palavra, o Senhor possa limpar, purificar, realizar essa mudança de dentro para fora, de modo que eu e você não sejamos como os homens da época do Senhor, belos, formosos, diziam que amavam o Senhor, que amavam a Deus, mas tinham uma vida totalmente contrária, que se distanciava do Senhor, da sua palavra. Vem para o Senhor, se aproxima dele, mas deixa ele tocar e transformar por dentro hoje o teu coração. Que Deus te abençoe e te guarde hoje e sempre, em nome do Pai, do Filho e do Espírito Santo. Amém.
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o noivo e a noiva sentados no final da festa, de mãos dadas. O Cordeiro e a Igreja. O Espírito e a noiva. Jesus e nós. Ele olha para a noiva e diz:

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1: Do Espírito Santo.
2: Amém. Amém.
1: São Miguel Arcanjo, defendei-nos no combate. Sede nosso refúgio contra as maldades e as ciladas do demônio. Ordena-lhe Deus, instantemente o pedimos. E vós, príncipe da milícia celeste, pela virtude divina, precipitai no inferno a Satanás e a todos os espíritos malignos que andam pelo mundo para perder as almas. Amém. Senhor, tende piedade de nós.
2: Senhor, tende piedade de nós.
1: Jesus Cristo, tende piedade de nós.
2: Jesus Cristo, tende piedade de nós.
1: Senhor, tende piedade de nós.
2: Senhor, tende piedade de nós.
1: Jesus Cristo, ouvi-nos.
2: Jesus Cristo, ouvi-nos.
1: Jesus Cristo, atendei-nos.
2: Jesus Cristo, atendei-nos.
1: Pai Celeste, que sois Deus,
2: tende piedade de nós.
1: Filho Redentor do mundo, que sois Deus,
2: tende piedade de nós.
1: Espírito Santo, que sois Deus,
2: tende piedade de nós.
1: Trindade Santa, que sois um único Deus,
2: tende piedade de nós.
1: Santa Maria, Rainha dos Anjos,
2: rogai por nós.
1: São Miguel,
2: rogai por nós.
1: São Miguel, cheio da graça de Deus,
2: rogai por nós.
1: São Miguel, perfeito adorador do Verbo Divino,
2: rogai por nós.
1: São Miguel, coroado de honra e de glória,
2: rogai por nós.
1: São Miguel, poderosíssimo príncipe dos exércitos do Senhor,
2: rogai por nós.
1: São Miguel, porta-estandarte da Santíssima Trindade,
2: rogai por nós.
1: São Miguel, guardião do paraíso,
2: rogai por nós.
1: São Miguel, guia e consolador do povo israelita,
2: rogai por nós.
1: São Miguel, esplendor e fortaleza da Igreja militante,
2: rogai por nós.
1: São Miguel, honra e alegria da Igreja triunfante,
2: rogai por nós.
1: São Miguel, luz dos anjos,
2: rogai por nós.
1: São Miguel, baluarte dos cristãos,
2: rogai por nós.
1: São Miguel, força daqueles que combatem pelo estandarte da cruz,
2: rogai por nós.
1: São Miguel, luz e confiança das almas no último momento da vida,
2: rogai por nós.
1: São Miguel, socorro muito certo,
2: rogai por nós.
1: São Miguel, nosso auxílio em todas as adversidades,
2: rogai por nós.
1: São Miguel, arauto da sentença eterna,
2: rogai por nós.
1: São Miguel, consolador das almas que estão no purgatório,
2: rogai por nós.
1: São Miguel, a quem o Senhor incumbiu de receber as almas que estão no purgatório,
2: rogai por nós.
1: São Miguel, nosso príncipe,
2: rogai por nós.
1: São Miguel, nosso advogado,
2: rogai por nós.
1: Cordeiro de Deus, que tirais o pecado do mundo,
2: perdoai-nos, Senhor.
1: Cordeiro de Deus, que tirais o pecado do mundo,
2: ouvi-nos, Senhor.
1: Cordeiro de Deus, que tirais o pecado do mundo,
2: tende piedade de nós, Senhor.
1: Rogai por nós, ó glorioso São Miguel, príncipe da Igreja de Cristo,
2: para que sejamos dignos de suas promessas. Amém.
1: Oremos. Senhor Jesus, santificai-nos por uma bênção sempre nova e concedei-nos pela intercessão de São Miguel essa sabedoria que nos ensina a juntar riquezas do céu e a trocar os bens do tempo presente pelos da eternidade. Vós que viveis e reinais em todos os séculos dos séculos.
2: Amém.
1: Consagração a São Miguel Arcanjo. Ó príncipe nobilíssimo dos anjos, valoroso guerreiro do Altíssimo, zeloso defensor da glória do Senhor, terror dos espíritos rebeldes, amor e delícia de todos os anjos justos, meu diletíssimo Arcanjo São Miguel, desejando eu fazer parte do número dos vossos devotos e servos, a vós hoje me consagro, me dou e me ofereço, e ponho-me a mim próprio, a minha família e tudo o que me pertence, debaixo da vossa poderosíssima proteção. É pequena a oferta do meu serviço, sendo como sou um miserável pecador. Mas vós engrandecereis o afeto do meu coração. Recordai-vos que de hoje em diante estou debaixo do vosso sustento e deveis assistir-me em toda a minha vida e obter-me o perdão dos meus muitos e graves pecados, a graça de amar a Deus de todo o coração, ao meu querido Salvador Jesus Cristo e a minha Mãe Maria Santíssima. Obtende-me aqueles auxílios que me são necessários para obter a coroa da eterna glória. Defendei-me dos inimigos da alma, especialmente na hora da morte. Vinde, ó Príncipe gloriosíssimo, assistir-me na última luta, e com a vossa arma poderosa lançai para longe, precipitando nos abismos do inferno aquele anjo quebrador de promessas e soberbo que um dia prostrastes no combate no céu. São Miguel Arcanjo, defendei-nos do combate, para que não pereçamos no supremo juízo.
2: Amém.
3: Graças e louvores sejam dados a todo momento.
1: Ao Santíssimo e Diviníssimo Sacramento.
3: Graças e louvores sejam dados a todo momento.
1: Ao Santíssimo e Diviníssimo Sacramento.
3: Graças e louvores sejam dados a todo momento.
1: Ao Santíssimo e Diviníssimo Sacramento.
3: Deus, eu creio,
2: adoro, espero e amo-vos.
1: E peço-vos perdão por aqueles que não creem, não adoram, não esperam e não vos amam.
3: Meu Deus, eu creio,
2: adoro, espero e amo-vos,
3: e peço-vos perdão por aqueles que não creem, não adoram, não esperam e não vos amam.
2: Meu Deus, eu creio, adoro, espero e amo-vos.
3: Peço-vos perdão por aqueles que não creem, não adoram, não esperam e não vos amam. Estamos aqui reunidos em nome do Pai, e do Filho, e do Espírito Santo.
2: Amém.
3: Coloquemos as nossas intenções para o Santo Rosário de hoje. Rezamos pela vida do nosso querido Papa Leão, sua vida, sua saúde, suas intenções. Pelos bispos do mundo inteiro, coloque o nome do seu bispo, da sua diocese. Quero rezar pelo meu bispo Dom José Negre, seu auxiliar Marcelo, emérito Fernando Antônio, pela diocese de Santo Amaro. Rezamos, Senhor, por todos os sacerdotes do mundo inteiro. Coloque o nome do seu pároco, a sua paróquia. Pedimos a Deus santas vocações para a sua igreja. Rezo pelo meu Instituto dos Carmelitas, mensageiros do Espírito Santo, irmãos e irmãs. Pela nossa fundadora, irmã Maria José do Espírito Santo. Rezamos, Senhor, pela santificação das famílias, pela santificação dos casais, pela conversão dos pecadores. Pelas almas do purgatório. Rezamos pela paz no mundo, por tantos países que estão em guerra. Rezamos, Senhor, pelas necessidades mais urgentes do nosso Brasil. Rezamos pelas pessoas e lugares vítimas de catástrofes naturais no mundo todo. Pelos desempregados, pelos doentes, pelos sofredores. Pela obra de Nossa Senhora de Guadalupe, pela liberação de documentos que estamos precisando neste momento. Por todos os que rezam conosco este rosário, estes 40 dias com São Miguel Arcanjo. Do fundo do teu coração, coloque o teu pedido, coloque a tua prece. O que que você quer pedir para Deus hoje? O que que você quer agradecer? Que bonito que você está acordando nessa hora tão pontual. Milhares de pessoas já acordando pontualmente. Agora já somos mais de 590 mil pessoas, 4:04 da manhã, pontual. Esse seu desejo de pontualidade, esse seu desejo de ser fiel a Deus. E Deus está vendo o teu sacrifício, Deus está vendo a tua oferta. Deus viu tantas pessoas que dormiram tão pouquinho hoje, mas estão aqui. Jesus está vendo tudo. Jesus vai te recompensar de tudo. Faça o teu pedido.

0: Obrigado, Jesus, por mais um dia. Obrigado, Jesus, pela tua presença em nosso meio. Bom dia, minha gente! Bom dia! Que alegria estarmos juntos! Meus queridos, hoje é o 10º dia que nós estamos juntos. Eu não estou nem acreditando que já faz 10 dias que eu estou com vocês, que nós estamos com Jesus. É bom demais rezar com vocês, é bom demais, é bom demais, é bom demais a gente estar junto. Duas vezes no ano, a gente não morre não. É tão gostoso, 40 dias em oração, 40 dias juntos. 40 dias por amor a Deus. E eu não vejo você, mas parece que você está aqui dentro. Parece que você está aqui dentro. Eu que estou aqui todo momento vendo os números, mas para mim nunca são números. Eu vejo vocês aqui dentro, pessoas, eu sinto vocês aqui, pertinho de Jesus comigo. É tão nítido isso. Nós somos uma família de oração. Nós somos uma família de oração. Se você ainda não levantou da sua cama, levanta, bora, bora, coragem. Levanta, dá um salto aí da sua cama, vai lavar o seu rosto. Anda de um lado para o outro, desperta, desperta, desperta. Deus tem bênçãos para você hoje. Deus tem bênçãos para sua família hoje. Quero acolher você que nos acompanha pelo Twitch, pelo X, pelo TikTok, pelo Instagram, pelo canal do YouTube, pelo Facebook. Você que nos acompanha pela TV Canção Nova, alegria estar com a TV Canção Nova. Alegria estar com a Rede Vida de televisão, pelas rádios do mundo inteiro. Deus seja louvado. Quero acolher os que me acompanham aqui no estúdio, Jadson, Claudemir, Matheus, Natan. Deus abençoe cada um de vocês. Quero acolher Tiago, bom dia.
1: Bom dia, Frei, sua bênção.
0: Deus abençoe. Bom dia, Benício.
2: Sua bênção.

0: E olhe para essa imagem de Nossa Senhora de Guadalupe. Ela está aqui como a sua mãe. Ela vai rezar com a gente. Ela vai interceder por nós. Eu sempre gosto de pensar que às vezes eu fico imaginando Jesus olhando a gente rezar. E ele fica vendo milhares de pessoas que acordam no mesmo horário, porque foi ele que pediu para a gente fazer isso. Onde dois ou mais estiverem reunidos, em meu nome, eu estarei no meio deles. Então eu tenho certeza que Jesus agora está na sua casa. Eu tenho certeza disso. Se vocês estiverem em concórdia com aquele pedido, meu Pai realizará esse pedido. Coloca mais uma vez a imagem de Nossa Senhora de Guadalupe. Eu queria que você olhasse para essa imagem, porque também ela, do céu, ela fica vendo todos nós. Eu fico imaginando Nossa Senhora. Eu fico imaginando Nossa Senhora nos olhando. Aliás, a imagem de Guadalupe, ela é impressionante. Olha esse olhar. Para aqueles que não sabem, essa imagem, ela não foi pintada por uma pessoa humana. Essa imagem em 1531, na aparição que teve no México para Juan Diego. O bispo não acreditou na mensagem. O bispo não estava acreditando na aparição. Ele precisava de um sinal, ele precisava de uma prova. Então ele pede ao índio: olha, se Nossa Senhora está aparecendo para você, como você diz, eu preciso de um sinal, peça para ela um sinal. Peça para ela uma prova. E a prova que o céu dá é que Nossa Senhora pede para Juan Diego pegar algumas rosas. Rosas que naquela época não tinham. Quando Juan Diego vê aquelas rosas que não tinham naquela época, que não davam naquela época, ele já entende que aquilo é um milagre. Ele pega aquelas suas rosas, coloca na sua tilma, que é tipo o escapulário que o Frei tem, esse pano marrom escuro que o Frei tem. Ele colocou as rosas ali e levou para o bispo. E Nossa Senhora falou: ó, não mostra para ninguém, só para o bispo. E Juan Diego, um índio de uns 50 e poucos anos, o vidente de Nossa Senhora de Guadalupe, ele vai levar essas rosas para o bispo. E quando ele diz para o bispo: eu tenho um sinal. E na cabeça de Juan Diego, o sinal era aquelas rosas bonitas, rosas de Castela, que naquela época não era possível, estava muito frio, num lugar pedregoso. E quando ele joga as rosas, o milagre era muito maior do que ele pensava. Na tilma dele, essa imagem que você está vendo, essa imagem, igualzinha você está vendo aí, se desenhou na roupa dele, na tilma dele. Então eu estou falando isso porque eu sei que tem muita gente que não conhece. Essa imagem que você está vendo, ela não é uma pintura que alguém fez. Não tem alguém, um autor, olha, tá fulano de tal pintou essa imagem. Ou então o índio descreveu como ela era e algum pintor fez, como são todas as aparições. Nesta não. Foi o próprio céu que pintou a imagem dela. Então eu queria que você desse uma olhada para Nossa Senhora de Guadalupe. Olha o olhar dela. É um olhar de misericórdia. É um olhar de compaixão. É um olhar que está para baixo, olhando para nós. Olha as suas mãozinhas. Significa que ela reza por nós. Olha a beleza dela. Ela reza por ti, ela reza por mim, ela reza por nós. Mãe, nós queremos te pedir no início deste rosário que a Senhora esteja junto conosco nas nossas batalhas, como a gente começou cantando: Maria passa à frente. E ela passa à frente para nos levar a Jesus. Nos leva para Jesus, mãe. nos leva para Jesus, Pai. Nos leva para Jesus. Eu até já dou um testemunho. Ontem, quando terminou o rosário, no último mistério, eu disse assim para vocês: coloca uma preocupação na mão de Nossa Senhora. E eu lembro que naquele momento, às vezes eu falo para vocês e esqueço de fazer para mim, né? De pedir para mim também. E eu lembro que eu estava com uma preocupação e eu coloquei, eu falei: não, eu também tenho minhas preocupações. E eu coloquei ali. E quando eu coloquei na mão dela, eu tinha a certeza de que ela ia cuidar de tudo. E quando eu coloquei na mão dela, de verdade eu confiei. E como foi bonito aquela preocupação, do jeito que ela cuidou. O jeito que ela cuidou. E quando tudo, eu senti o cuidado dela naquela minha preocupação, eu disse assim: eu já sabia que a Senhora ia cuidar de tudo. Eu já estava confiante nisso. Então eu tenho certeza que ontem muita gente também fez essa experiência. Coloca nas mãos dela. Sabe quando você fala assim: olha, pode cortar agora para cá, Jades? Sabe quando eu falo assim: ó, Benício, eu vou colocar isso na tua mão, porque eu sei que você vai resolver. Sabe, eu tenho essa questão para ser resolvida e eu sei que você vai resolver, sabe? A gente confia até um nos outros. Eu não vou confiar nas mãos da minha mãe, que é Maria, que é Jesus, que Jesus falou, ela é tua mãe. Então não tenha medo de colocar algumas realidades da sua vida nas mãos dela. Eu estou colocando nas suas mãos, porque eu sei que a Senhora vai me ajudar. Pega o seu terço com fé e vamos orar. Hoje, o rosário de hoje será uma bênção na sua vida, na vida da sua família. Você que ainda não ligou seu celular, liga seu celular. Se você não liga seu celular, a gente não sabe que você está aqui, viu? E é tão bonito uns aos outros ficar vendo: olha, quantos irmãos estão aqui comigo, rezando comigo, eu não estou só. Então você que está na televisão, liga seu celular também, deixa a TV ligada, mas liga o seu celular, é o celular que marca a tua presença aqui, no meio de nós, para tanta gente. Creio em Deus Pai, Todo-Poderoso,
1: Criador do céu e da terra, e em Jesus Cristo, seu único Filho, nosso Senhor, que foi concebido pelo poder do Espírito Santo, nasceu da Virgem Maria, padeceu sobre Pôncio Pilatos, foi crucificado, morto e sepultado, desceu à mansão dos mortos, ressuscitou ao terceiro dia, subiu aos céus, está sentado à direita de Deus Pai Todo-Poderoso, donde há de vir a julgar os vivos e os mortos. Creio no Espírito Santo, na Santa Igreja Católica, na comunhão dos santos, na remissão dos pecados, na ressurreição da carne, na vida eterna. Amém.
0: Um Pai Nosso com três Ave Marias em honra à Santíssima Trindade. Pai Nosso que estais no céu, santificado seja o vosso nome. Venha a nós o vosso reino, seja feita a vossa vontade, assim na terra como no céu.
2: O pão nosso de cada dia nos dai hoje, perdoai-nos as nossas ofensas, assim como nós perdoamos a quem nos tem ofendido. E não nos deixeis cair em tentação, mas livrai-nos do mal.
0: Ave Maria, cheia de graça, o Senhor é convosco. Bendita sois vós entre as mulheres, e bendito é o fruto do vosso ventre, Jesus.
2: Santa Maria, Mãe de Deus, rogai por nós, pecadores, agora e na hora de nossa morte. Amém.
0: Ave Maria, cheia de graça, o Senhor é convosco. Bendita sois vós entre as mulheres, e bendito é o fruto do vosso ventre, Jesus.
2: Santa Maria, Mãe de Deus, rogai por nós, pecadores, agora e na hora de nossa morte. Amém.
0: Ave Maria, cheia de graça, o Senhor é convosco. Bendita sois vós entre as mulheres, e bendito é o fruto do vosso ventre, Jesus.
2: Santa Maria, Mãe de Deus, rogai por nós, pecadores, agora e na hora de nossa morte. Amém.
0: Glória ao Pai, ao Filho e ao Espírito Santo,
2: como era no princípio, agora e sempre. Amém.
0: Ó meu Jesus,
2: perdoai-nos, livrai-nos do fogo do inferno, levai as almas todas para o céu e socorrei principalmente as que mais precisarem da vossa misericórdia.
0: Para você que tem o itinerário dos 40 dias com São Miguel, nós estamos na página 109. Hoje nós vamos falar sobre diálogo. O diálogo que escuta. Para você dialogar, quão importante é o diálogo na vida. Diálogo não é só uma pessoa falando. Então, para dialogar, você fala, mas você silencia. Você fala, mas você escuta. Quando uma pessoa não quer escutar, então significa que ela não quer dialogar. E aí você quebra uma relação. Então, quantos casamentos que já não tem mais diálogo? Quantos pais e filhos que já não dialogam mais? Quantas famílias já não dialogam mais? Tiago capítulo 1, versículo 19. Todo homem deve ser pronto para ouvir e tardio para falar. Pronto para ouvir e tardio para falar. E neste primeiro mistério gozoso, nós contemplamos o anúncio do anjo Gabriel à Virgem Maria. Abra sua Bíblia em Deuteronômio, capítulo 6. Deuteronômio, capítulo 6, versículo 4. Deuteronômio, capítulo 6, versículo 4. Ouve, ó Israel, o Senhor nosso Deus é o único Senhor. Veja que o mandamento começa com ouve. Ouvir. Aliás, o primeiro mandamento começa assim: ouve, Israel, amarás o Senhor teu Deus de todo o teu coração. Veja que a palavra aqui é ouve, ó Israel, o Senhor nosso Deus é o único Senhor. A importância de ouvir. Ouvir a Deus. Ouvir a verdade. Orígenes diz assim: quando decides guardar este preceito e rejeitar todos os outros deuses, declaraste guerra a todos os demais sem trégua. Assim, ao chegarmos à graça do batismo, renunciando a todos os outros senhores, confessamos o único Deus, Pai, Filho e Espírito Santo. Que bonito. Ouve, ó Israel, o Senhor nosso Deus é o único Senhor. Quando você declara que Ele é o único Senhor, neste momento, você está rejeitando os falsos deuses. Olha que bonito isso. Quando você diz, Deus é o meu único Senhor, é porque não tem outro. É o único. É o único, não tem outro, não existe outro. Então, nessa hora, você está rejeitando os outros deuses, os falsos deuses, os ídolos. Ouve, Israel. Na Anunciação, Maria ouve o anjo e ela acolhe a vontade de Deus para a vida dela e para a humanidade. Pai nosso que estás nos céus, santificado seja o vosso nome. Venha a nós o vosso reino, seja feita a vossa vontade, assim na terra como no céu.
2: O pão nosso de cada dia nos dai hoje, perdoai-nos as nossas ofensas, assim como nós perdoamos a quem nos tem ofendido. E não nos deixeis cair em tentação, mas livrai-nos do mal. Amém.
0: Ave Maria, cheia de graça, o Senhor é convosco, bendita sois vós entre as mulheres, e bendito é o fruto do vosso ventre, Jesus.
2: Santa Maria, Mãe de Deus, rogai por nós, pecadores, agora e na hora de nossa morte. Amém.
0: Ave Maria, cheia de graça, o Senhor é convosco, bendita sois vós entre as mulheres, e bendito é o fruto do vosso ventre, Jesus.
2: Santa Maria, Mãe de Deus, rogai por nós, pecadores, agora e na hora de nossa morte. Amém.
0: Ave Maria, cheia de graça, o Senhor é convosco, bendita sois vós entre as mulheres, e bendito é o fruto do vosso ventre, Jesus.
2: Santa Maria, Mãe de Deus, rogai por nós, pecadores, agora e na hora de nossa morte. Amém.
0: Ave Maria, cheia de graça, o Senhor é convosco, bendita sois vós entre as mulheres, e bendito é o fruto do vosso ventre, Jesus.
2: Santa Maria, Mãe de Deus, rogai por nós, pecadores, agora e na hora de nossa morte. Amém.
0: Ave Maria, cheia de graça, o Senhor é convosco, bendita sois vós entre as mulheres, e bendito é o fruto do vosso ventre, Jesus.
2: Santa Maria, Mãe de Deus, rogai por nós, pecadores, agora e na hora de nossa morte.
0: Ave Maria, cheia de graça, o Senhor é convosco, bendita sois vós entre as mulheres, e bendito é o fruto do vosso ventre, Jesus.
2: Santa Maria, Mãe de Deus, rogai por nós, pecadores, agora e na hora de nossa morte. Amém.
0: Ave Maria, cheia de graça, o Senhor é convosco, bendita sois vós entre as mulheres, e bendito é o fruto do vosso ventre, Jesus.
2: Santa Maria, Mãe de Deus, rogai por nós, pecadores, agora e na hora de nossa morte. Amém.
0: Ave Maria, cheia de graça, o Senhor é convosco, bendita sois vós entre as mulheres, e bendito é o fruto do vosso ventre, Jesus.
2: Santa Maria, Mãe de Deus, rogai por nós, pecadores, agora e na hora de nossa morte. Amém.
0: Ave Maria, cheia de graça, o Senhor é convosco. Bendita sois vós entre as mulheres e bendito é o fruto do vosso ventre, Jesus.
2: Santa Maria, Mãe de Deus, rogai por nós, pecadores, agora e na hora de nossa morte. Amém.
0: Ave Maria, cheia de graça, o Senhor é convosco. Bendita sois vós entre as mulheres e bendito é o fruto do vosso ventre, Jesus.
2: Santa Maria, Mãe de Deus, rogai por nós, pecadores, agora e na hora de nossa morte. Amém.
0: Glória ao Pai, ao Filho e ao Espírito Santo.
2: Como era no princípio, agora e sempre. Amém.
0: Ó meu Jesus,
2: perdoai-nos, livrai-nos do fogo do inferno, levai as almas todas para o céu e socorrei principalmente as que mais precisarem da vossa misericórdia.
0: E no segundo mistério gozoso, nós contemplamos a visitação de Nossa Senhora, sua prima Santa Isabel. Convido você a abrir sua palavra em 1 Samuel, capítulo 3. 1 Samuel, capítulo 3, versículo de 9 a 10. 1 Samuel, capítulo 3, versículo de 9 a 10. Vai e torna a deitar-te, disseram-lhe eles, se ouvires que te chamam de novo, responde. Fala, Senhor, que vosso servo escuta. Quero que você diga agora comigo. Fala, Senhor.
2: Fala, Senhor.
0: Que teu servo escuta.
2: Que o teu servo escuta.
0: Fala, Senhor.
2: Fala, Senhor.
0: Que teu servo escuta.
2: Que o teu servo escuta.
0: Voltou Samuel e deitou-se. Veio o Senhor, pôs-se junto dele e chamou-o como das outras vezes. Samuel, Samuel. Falai, respondeu o menino, que vosso servo escuta. Eli estava ensinando Samuel a escutar a Deus. Como é importante a gente saber escutar a Deus. Como é importante a gente saber escutar as pessoas. Veja que Samuel ainda não sabia reconhecer a voz de Deus. Nestes 40 dias você está escutando a voz de Deus, sim ou não? Eu tenho visto vocês muitas vezes nos comentários dizendo, Deus falou comigo neste rosário. Eu vejo muita gente dizendo assim, nossa, este rosário foi o que Deus mais me falou. Você está fazendo a experiência de escutar a Deus. E gente, como isso é maravilhoso. E você ouve a Deus através da palavra do Frei, através da palavra que a Benícia fala, do Tiago. Você ouve a Deus através de uma música. Você ouve a Deus através de um olhar para o Santíssimo. Você ouve a Deus durante o seu dia. Deus fala com a gente. A gente só precisa escutar. Santo Agostinho, sobre essa palavra, diz: eis que os ouvidos do meu coração estão diante de vós, Senhor, obriga-os e dizei à minha alma, eu sou a tua salvação, quando eu ouvir que eu corra e me apodere de vós. Não escondais de mim a vossa face, que eu morra para não morrer, contanto que eu veja a vossa face. Que bonito, que os ouvidos do meu coração estejam diante de vós. Que os ouvidos do meu coração estejam abertos. Isso é importante. Para Deus não é só os ouvidos físicos, é os ouvidos do coração. E também no relacionamento com as pessoas. Não é somente o ouvido físico que tem que estar aberto, é o ouvido do coração. Você tem que ouvir as pessoas com o coração. Porque às vezes a gente escuta com indiferença. A gente escuta com ironia. A gente escuta para dar uma resposta em bate-pronto. Escutar com o coração faz diferença, minha gente. Escutar com o coração a Deus, escutar com o coração o próximo. Pai nosso que estais no céu, santificado seja o vosso nome. Venha a nós o vosso reino, seja feita a vossa vontade, assim na terra como no céu.
2: O pão nosso de cada dia nos dai hoje, perdoai-nos as nossas ofensas, assim como nós perdoamos a quem nos tem ofendido. E não nos deixeis cair em tentação, mas livrai-nos do mal. Amém.
0: No mistério da visitação, Isabel reconhece a voz do Senhor na boca de Maria. Quando eu vi a tua saudação, o menino estremeceu de alegria no meu ventre. Ela escutou e ela logo percebeu, Deus está aqui. Ave Maria, cheia de graça, o Senhor é convosco. Bendita sois vós entre as mulheres e bendito é o fruto do vosso ventre, Jesus.
2: Santa Maria, Mãe de Deus, rogai por nós, pecadores, agora e na hora de nossa morte. Amém.
0: Ave Maria, cheia de graça, o Senhor é convosco. Bendita sois vós entre as mulheres e bendito é o fruto do vosso ventre, Jesus.
2: Santa Maria, Mãe de Deus, rogai por nós, pecadores, agora e na hora de nossa morte.
0: Ave Maria, cheia de graça, o Senhor é convosco. Bendita sois vós entre as mulheres e bendito é o fruto do vosso ventre, Jesus.
2: Santa Maria, Mãe de Deus, rogai por nós, pecadores, agora e na hora de nossa morte. Amém.
0: Ave Maria, cheia de graça, o Senhor é convosco. Bendita sois vós entre as mulheres e bendito é o fruto do vosso ventre, Jesus.
2: Santa Maria, Mãe de Deus, rogai por nós, pecadores, agora e na hora de nossa morte. Amém.
0: Ave Maria, cheia de graça, o Senhor é convosco. Bendita sois vós entre as mulheres e bendito é o fruto do vosso ventre, Jesus.
2: Santa Maria, Mãe de Deus, rogai por nós, pecadores, agora e na hora de nossa morte. Amém.
0: Ave Maria, cheia de graça, o Senhor é convosco. Bendita sois vós entre as mulheres e bendito é o fruto do vosso ventre, Jesus.
2: Santa Maria, Mãe de Deus, rogai por nós, pecadores, agora e na hora de nossa morte. Amém.
0: Ave Maria, cheia de graça, o Senhor é convosco. Bendita sois vós entre as mulheres e bendito é o fruto do vosso ventre, Jesus.
2: Santa Maria, Mãe de Deus, rogai por nós, pecadores, agora e na hora de nossa morte. Amém.
0: Ave Maria, cheia de graça, o Senhor é convosco. Bendita sois vós entre as mulheres e bendito é o fruto do vosso ventre, Jesus.
2: Santa Maria, Mãe de Deus, rogai por nós, pecadores, agora e na hora de nossa morte. Amém.
0: Ave Maria, cheia de graça, o Senhor é convosco. Bendita sois vós entre as mulheres e bendito é o fruto do vosso ventre, Jesus.
2: Santa Maria, Mãe de Deus, rogai por nós, pecadores, agora e na hora de nossa morte. Amém.
0: Ave Maria, cheia de graça, o Senhor é convosco. Bendita sois vós entre as mulheres e bendito é o fruto do vosso ventre, Jesus.
2: Santa Maria, Mãe de Deus, rogai por nós, pecadores, agora e na hora de nossa morte. Amém.
0: Glória ao Pai, ao Filho e ao Espírito Santo.
2: Como era no princípio, agora e sempre. Amém.
0: Ó meu Jesus,
2: perdoai-nos, livrai-nos do fogo do inferno, levai as almas todas para o céu e socorrei principalmente as que mais precisarem da vossa misericórdia.
0: E no terceiro mistério, nós contemplamos esse acontecimento tão bonito, o dia que Jesus nasceu. Uma cidade tão pequenininha, em Belém. Abra sua Bíblia em Provérbios, capítulo 1, versículo 5. Provérbios, depois do livro dos Salmos. Provérbios, capítulo 1, versículo 5. Que o sábio escute e aumentará o seu saber. E o homem inteligente adquirirá prudência. Olha que interessante. Quem é sábio, ele escuta. A pessoa que é sábia, escuta. A pessoa que não é sábia, não escuta. Então, por que que teus filhos não te escutam? Porque não são sábios. Uma mulher que não escuta no casamento não é sábia. Um homem que não escuta no casamento não é sábio. Qualquer pessoa que não sabe escutar a Deus, que não sabe escutar as pessoas, não é sábia. Até mesmo aquele que já é sábio, quando ele escuta, o que acontece com ele? Ele aumenta o seu saber, a escuta aumenta. Gente, é bonito, talvez a gente vá até já se deparar com essa palavra depois. Jesus, com 12 anos de idade, ele falava e escutava, diz a palavra. E diz a Bíblia que ele crescia em sabedoria. Ele falava e escutava. Essa é a pessoa sábia. Não só fala, fala. Tem gente que fala demais e escuta pouco. Tem pessoas que dizem que até por isso que Deus deu pra gente 2 ouvidos e uma boca só. Pra gente ouvir muito e falar pouco. Ou seja, ouvir muito e falar menos. Esse é o princípio da sabedoria. Escutar. E é preciso fazer um exercício. Tem gente que o seu próprio temperamento já é de escuta. Tem gente que o seu próprio temperamento, a sua timidez, já faz com que a pessoa escute muito. E tem gente que o temperamento já é mais falador, ué. É normal. Então tem gente que é mais quietinho, que é mais tranquilo. Seu próprio temperamento já é de escuta, já é tímido. E tem gente que é falador. porque o seu temperamento é assim, ele é muito relacionado, ele se relaciona facilmente, ele fala e não sei o quê. Mas não importa. Todos precisam aprender a escutar. Eu preciso aprender a escutar. Você precisa aprender a escutar. Porque quando eu escuto, eu ganho o quê? Sabedoria. São Jerônimo dizia: o sábio ouvirá e aumentará sua sabedoria. Uma alma que nutre um amor ardente pela sabedoria é livremente e aumentará sua sabedoria. Uma alma que nutre um amor ardente pela sabedoria é livremente preenchida.

0: mulheres, e bendito é o fruto do vosso ventre, Jesus.
1: Santa Maria, Mãe de Deus, rogai por nós, pecadores, agora e na hora de nossa morte. Amém.
0: Ave Maria, cheia de graça, o Senhor é convosco. Bendita sois vós entre as mulheres, e bendito é o fruto do vosso ventre, Jesus.
1: Santa Maria, Mãe de Deus, rogai por nós, pecadores, agora e na hora de nossa morte. Amém.
0: Ave Maria, cheia de graça, o Senhor é convosco. Bendita sois vós entre as mulheres, e bendito é o fruto do vosso ventre, Jesus.
1: Santa Maria, Mãe de Deus, rogai por nós, pecadores, agora e na hora de nossa morte. Amém.
0: Ave Maria, cheia de graça, o Senhor é convosco. Bendita sois vós entre as mulheres, e bendito é o fruto do vosso ventre, Jesus.
1: Santa Maria, Mãe de Deus, rogai por nós, pecadores, agora e na hora de nossa morte. Amém.
0: Ave Maria, cheia de graça, o Senhor é convosco. Bendita sois vós entre as mulheres, e bendito é o fruto do vosso ventre, Jesus.
1: Santa Maria, Mãe de Deus, rogai por nós, pecadores, agora e na hora de nossa morte. Amém.
0: Ave Maria, cheia de graça, o Senhor é convosco. Bendita sois vós entre as mulheres, e bendito é o fruto do vosso ventre, Jesus.
1: Santa Maria, Mãe de Deus, rogai por nós, pecadores, agora e na hora de nossa morte. Amém.
0: Ave Maria, cheia de graça, o Senhor é convosco. Bendita sois vós entre as mulheres, e bendito é o fruto do vosso ventre, Jesus.
1: Santa Maria, Mãe de Deus, rogai por nós, pecadores, agora e na hora de nossa morte. Amém.
0: Ave Maria, cheia de graça, o Senhor é convosco. Bendita sois vós entre as mulheres, e bendito é o fruto do vosso ventre, Jesus.
1: Santa Maria, Mãe de Deus, rogai por nós, pecadores, agora e na hora de nossa morte. Amém.
0: Ave Maria, cheia de graça, o Senhor é convosco. Bendita sois vós entre as mulheres, e bendito é o fruto do vosso ventre, Jesus.
1: Santa Maria, Mãe de Deus, rogai por nós, pecadores, agora e na hora de nossa morte. Amém.
0: Glória ao Pai, ao Filho e ao Espírito Santo.
1: Como era no princípio, agora e sempre.
0: Ó meu Jesus,
1: perdoai-nos, livrai-nos do fogo do inferno, levai as almas todas para o céu, e socorrei principalmente as que mais precisarem da vossa misericórdia.
0: E no quarto mistério gozoso, nós contemplamos a apresentação do menino Jesus no templo e a purificação de Nossa Senhora. Abra sua Bíblia em Provérbios, capítulo 18. Provérbios, capítulo 18. Versículo 13. Provérbios 18, 13. Quem responde antes de ouvir, passa por tolo e se cobre de confusão. Eita, conselho maravilhoso. Gente, a palavra de Deus tem resposta para tudo. A palavra de Deus tem ensinamento para tudo que você imaginar, para a sua vida espiritual. Quem responde antes de ouvir? Então hoje a gente está muito acelerado, né? Muito acelerado. E a gente corre o risco de agir pela emoção. Porque nós somos pessoas que temos emoção. Então nós sentimos tristeza, nós sentimos alegria, nós sentimos raiva. Então, determinadas coisas acontecem e eu sinto raiva. Determinadas coisas acontecem, eu sinto alegria. Determinadas coisas acontecem, eu sinto tristeza. Veja, emoção. Então, se eu sinto raiva, eu fico de um jeito. Se eu fico alegre, eu fico de um jeito. Se eu fico triste, eu fico de outro jeito. Emoções. Só que preste atenção. É um perigo eu ser governado por qualquer emoção. A emoção não é ruim. Em si mesmo, o ódio não é ruim. A alegria não é ruim, a tristeza não é ruim, porque de determinadas coisas eu tenho que ter ódio. Por exemplo, a palavra de Deus vai dizer várias vezes, odiar o pecado, odiar a maldade. Eu tenho que odiar o pecado, eu tenho que odiar a maldade, eu tenho que odiar o erro. Eu não posso ser amigo do erro, eu não posso amar o erro, entendeu? Diz a palavra que tem uma tristeza segundo Deus. Existe a tristeza ruim, mas existe a tristeza boa. Então, ou seja, a emoção, ela é neutra. Então a gente sente emoção. Só que aí tem um problema, preste atenção. Nós queremos responder na emoção. E na emoção, às vezes, a gente não escuta a pessoa primeiro. E a gente já quer tomar uma posição. Então você ficou sabendo de alguma coisa do seu marido e você já fala, quando eu chegar em casa, ele vai ver o que eu vou falar.

0: vou falar, mas você nem escutou ele ainda, você nem escutou a versão dele, e você ficou sabendo algumas coisas dos seus filhos, e você falou, ah, quando chegar em casa, você não escutou ainda a versão dele. E aí o que, que acontece? Escuta de novo. Quem responde antes de ouvir, passa por tolo. É tolice. E cobre, e se cobre de confusão. Sua vida pode entrar cheia de confusão porque você não escutou antes. Porque talvez o teu marido diga uma coisa e fala, ah, eu não sabia então que era dessa forma que você está me falando. Ah, se é assim, tá bom. Então, você só tinha que ter me escutado. E talvez o teu filho diga, mãe, pai, mas a senhora não sabe, o senhor não sabe que aconteceu isso. É por isso que eu agi dessa forma. Ah, meu filho, agora eu estou te compreendendo. Só era ter escutado antes. A gente não quer ouvir uns aos outros. A gente já quer tomar juízo. A gente já quer tomar partido. A gente não se conhece. A gente não se fala. A gente não dialoga. E nós já queremos fazer juízo. Nós já queremos tomar partido. E aí, a nossa vida se cobre de quê? De confusão e de tolice. Princípio de sabedoria: saber escutar. Pai nosso que estás no céu, santificado seja o vosso nome. Venha a nós o vosso reino, seja feita a vossa vontade, assim na terra como no céu.
1: O pão nosso de cada dia nos dai hoje, perdoai-nos as nossas ofensas, assim como nós perdoamos a quem nos tem ofendido. E não nos deixeis cair em tentação, mas livrai-nos do mal. Amém.
0: Ave Maria, cheia de graça, o Senhor é convosco. Bendita sois vós entre as mulheres, bendito é o fruto do vosso ventre, Jesus.
1: Santa Maria, Mãe de Deus, rogai por nós, pecadores, agora e na hora de nossa morte. Amém.
0: Ave Maria, cheia de graça, o Senhor é convosco. Bendita sois vós entre as mulheres, e bendito é o fruto do vosso ventre, Jesus.
1: Santa Maria, Mãe de Deus, rogai por nós, pecadores, agora e na hora de nossa morte.
0: Ave Maria, cheia de graça, o Senhor é convosco. Bendita sois vós entre as mulheres, e bendito é o fruto do vosso ventre, Jesus.
1: Santa Maria, Mãe de Deus, rogai por nós, pecadores, agora e na hora de nossa morte. Amém.
0: Ave Maria, cheia de graça, o Senhor é convosco. Bendita sois vós entre as mulheres, e bendito é o fruto do vosso ventre, Jesus.
1: Santa Maria, Mãe de Deus, rogai por nós, pecadores, agora e na hora de nossa morte. Amém.
0: Ave Maria, cheia de graça, o Senhor é convosco. Bendita sois vós entre as mulheres, e bendito é o fruto do vosso ventre, Jesus.
1: Santa Maria, Mãe de Deus, rogai por nós, pecadores, agora e na hora de nossa morte. Amém.
0: Ave Maria, cheia de graça, o Senhor é convosco. Bendita sois vós entre as mulheres, e bendito é o fruto do vosso ventre, Jesus.
1: Santa Maria, Mãe de Deus, rogai por nós, pecadores, agora e na hora de nossa morte. Amém.
0: Ave Maria, cheia de graça, o Senhor é convosco. Bendita sois vós entre as mulheres, e bendito é o fruto do vosso ventre, Jesus.
1: Santa Maria, Mãe de Deus, rogai por nós, pecadores, agora e na hora de nossa morte. Amém.
0: Ave Maria, cheia de graça, o Senhor é convosco. Bendita sois vós entre as mulheres, e bendito é o fruto do vosso ventre, Jesus.
1: Santa Maria, Mãe de Deus, rogai por nós, pecadores, agora e na hora de nossa morte. Amém.
0: Ave Maria, cheia de graça, o Senhor é convosco. Bendita sois vós entre as mulheres, e bendito é o fruto do vosso ventre, Jesus.
1: Santa Maria, Mãe de Deus, rogai por nós, pecadores, agora e na hora de nossa morte. Amém.
0: Ave Maria, cheia de graça, o Senhor é convosco. Bendita sois vós entre as mulheres, e bendito é o fruto do vosso ventre, Jesus.
1: Santa Maria, Mãe de Deus, rogai por nós, pecadores, agora e na hora de nossa morte. Amém.
0: Glória ao Pai, ao Filho e ao Espírito Santo.
1: Como era no princípio, agora e sempre. Amém.
0: Ó meu Jesus,
1: perdoai-nos, livrai-nos do fogo do inferno, levai as almas todas para o céu, e socorrei principalmente as que mais precisarem da vossa misericórdia.
0: Quinto mistério gozoso, nós contemplamos a perda e o encontro do menino Jesus no templo. Abra sua Bíblia em Eclesiástico. Eclesiástico, capítulo 6, versículo de 33 a 34. Eclesiástico, capítulo 6, versículo de 33 a 34. Meu filho, se me ouvires com atenção, a importância de ouvir com atenção, não é só escutar, escutar com atenção, serás instruído, Se submeteres o teu espírito, tu te tornarás sábio. Tá vendo? Sabendo escutar Deus, eu me torno sábio. Permanece na companhia dos doutos. Ou melhor, se me deres ouvidos, receberás a doutrina. Se gostares de ouvir, adquirirás a sabedoria. Gente, que palavra linda. Então, ou seja, se eu ouvir a Deus com atenção, vou ser instruído. Se eu ouvir a Deus com atenção, eu serei sábio. Se eu ouvir a Deus com atenção, vou receber a doutrina que Ele tem para me ensinar. E tem uma coisa tão bonita aqui. Se eu gostar de ouvir. Então, ouvir a Deus com atenção e ouvir a Deus com gosto. Aliás, com as pessoas também está faltando isso. A gente escutar com atenção. Às vezes a gente está escutando, mas não está escutando. A nossa vida está tão acelerada, e é tanto celular, e é tanto problema, e é tanto isso, que quando alguém fala com a gente tem dificuldade hoje de olhar nos olhos, de parar um pouco e dar atenção. A gente tem dificuldade disso hoje. Eu tenho, você tem, todos nós. E outra, gostar de escutar. Porque às vezes a gente escuta assim, não vejo a hora dessa pessoa parar de falar. Quando um idoso fala, a gente já não tem mais paciência. Ah, a mesma coisa, a mesma história. Já tem 10 vezes que meu avô contou a mesma história. A gente não tem mais paciência de escutar. E por isso que a gente está perdendo a sabedoria. E quando isso é para Deus, se torna muito pior. São João Crisóstomo diz assim: Deus não quer que escutemos as palavras e sentenças contidas nas Escrituras de modo descuidado, mas com muita atenção. Ninguém buscaria o que é óbvio e está à mão, mas sim o que está envolto em sombra e deve ser encontrado após muita investigação. Se alguém aprender plenamente o sentido que jaz por baixo, será libertado de toda inconveniência. Escutar com atenção. Pai nosso que estais nos céus, santificado seja o vosso nome. Venha a nós o vosso reino, seja feita a vossa vontade, assim na terra como no céu.
1: O pão nosso de cada dia nos dai hoje, perdoai-nos as nossas ofensas, assim como nós perdoamos a quem nos tem ofendido. E não nos deixeis cair em tentação, mas livrai-nos do mal. Amém.
0: Neste mistério, eu queria convidar você a pensar nisso. Jesus, com 12 aninhos de idade, falando e escutando. E todo mundo ouvia aquele menino de 12 anos falando, cheio de sabedoria. Ave Maria, cheia de graça, o Senhor é convosco. Bendita sois vós entre as mulheres e bendito é o fruto do vosso ventre, Jesus.
1: Santa Maria, Mãe de Deus, rogai por nós, pecadores, agora e na hora de nossa morte.
0: Ave Maria, cheia de graça, o Senhor é convosco. Bendita sois vós entre as mulheres e bendito é o fruto do vosso ventre, Jesus.
1: Santa Maria, Mãe de Deus, rogai por nós, pecadores, agora e na hora de nossa morte. Amém.
2: Ave Maria, cheia de graça, o Senhor é convosco. Bendita sois vós entre as mulheres e bendito é o fruto do vosso ventre, Jesus.
3: Santa Maria, Mãe de Deus, rogai por nós, pecadores, agora e na hora de nossa morte. Amém.
2: Ave Maria, cheia de graça, o Senhor é convosco. Bendita sois vós entre as mulheres e bendito é o fruto do vosso ventre, Jesus.
3: Santa Maria, Mãe de Deus, rogai por nós, pecadores, agora e na hora de nossa morte. Amém.
2: Ave Maria, cheia de graça, o Senhor é convosco. Bendita sois vós entre as mulheres e bendito é o fruto do vosso ventre, Jesus.
3: Santa Maria, Mãe de Deus, rogai por nós, pecadores, agora e na hora de nossa morte. Amém.
2: Ave Maria, cheia de graça, o Senhor é convosco. Bendita sois vós entre as mulheres e bendito é o fruto do vosso ventre, Jesus.
3: Santa Maria, Mãe de Deus, rogai por nós, pecadores, agora e na hora de nossa morte. Amém.
2: Ave Maria, cheia de graça, o Senhor é convosco. Bendita sois vós entre as mulheres e bendito é o fruto do vosso ventre, Jesus.
3: Santa Maria, Mãe de Deus, rogai por nós, pecadores, agora e na hora de nossa morte. Amém.
2: Ave Maria, cheia de graça, o Senhor é convosco. Bendita sois vós entre as mulheres e bendito é o fruto do vosso ventre, Jesus.
3: Santa Maria, Mãe de Deus, rogai por nós, pecadores, agora e na hora de nossa morte. Amém.
2: Ave Maria, cheia de graça, o Senhor é convosco. Bendita sois vós entre as mulheres e bendito é o fruto do vosso ventre, Jesus.
3: Santa Maria, Mãe de Deus, rogai por nós, pecadores, agora e na hora de nossa morte. Amém.
2: Ave Maria, cheia de graça, o Senhor é convosco, bendita sois vós entre as mulheres, e bendito é o fruto do vosso ventre, Jesus.
3: Santa Maria, Mãe de Deus, rogai por nós, pecadores, agora e na hora de nossa morte. Amém.
2: Glória ao Pai, ao Filho e ao Espírito Santo,
3: como era no princípio, agora e sempre. Amém.
2: Ó meu Jesus,
3: perdoai-nos, livrai-nos do fogo do inferno. Levai as almas todas para o céu, e socorrei principalmente as que mais precisarem da vossa misericórdia.
0: Glória a Deus, minha gente! 4h51 da manhã, horário de Brasília. Quantas pessoas reunidas no mundo inteiro. Fica de pé na sua casa. Como é bom rezar na madrugada, né, minha gente? É por isso que Jesus rezava na madrugada, viu? Saiba que tudo que a gente tá fazendo aqui, Jesus fazia. A gente não tá fazendo nada de novo. Nada de novo. Se tem alguém do seu lado aí, diga, não estamos fazendo nada de novo. Jesus fazia isso aí. Por causa desse silêncio. Por causa dessa paz. Fica de pé, dá aquela espreguiçada. Hoje a gente está aprendendo a escutar.

Convido você a colocar a mão no seu coração e a você sentir essa paz. Algumas pessoas, talvez todos nós, estamos fazendo essa experiência de paz. São 10 dias de rosário. São 10 dias que a gente está acordando muito cedo, dormindo muito pouco. Às vezes dormindo 4 horas, 5 horas. Uns conseguem dormir mais, outros menos. Tem dias que todos nós conseguimos dormir mais, outros dias menos. Cansados, cansados. Mas a alma em paz, e não tem preço. Essa paz fazia tempo que você não tinha, né? Essa paz fazia tempo. E a verdade, minha gente, que a correria da vida, ela sempre vai continuar. Só que tem muita gente que está fazendo tanta coisa, mas não tem paz. Você estava fazendo tanta coisa e te faltava paz. A paz que eu sempre quis estava no silêncio que eu nunca fiz. Hoje a gente está aprendendo a escutar. Hoje a gente está aprendendo a ouvir. E nestes rosários a gente está escutando Jesus.

0: Respira fundo e sinta essa paz. E essa paz que você está sentindo é a paz que o mundo não pode dar. Quem falou isso não fui eu, foi Jesus. Eu vos deixo a paz. E paz que o mundo não pode vos dar. Não pode, porque não tem. Esses dias eu vi uma pessoa na internet, muito rica, e ela dizia assim, alguém perguntava para ela alguma coisa assim: você já conquistou tudo na vida, né? É, já conquistei muita coisa, já conquistei tudo, sou uma pessoa realizada. Aí perguntava para ela: mas o que está te faltando? O que está me faltando agora é eu ter paz. Porque eu tenho tudo, mas eu ainda não desfruto. Eu tenho tudo, mas ainda não tenho paz. Dizia assim. E ele dizia: não adianta ter. Eu tenho tudo, mas está faltando a paz. Só que não sei se essa pessoa entendeu o seguinte: se a paz que ela busca, ela vai encontrar em coisas materiais. Porque Jesus disse que a paz, eu tenho uma paz para te dar que o mundo não pode te dar. Então, se Jesus falou que o mundo não pode dar, é porque o mundo não tem. E em uma coisa tão simples que você e eu estamos fazendo aqui, o que nós estamos fazendo para ter paz? Rezando e rezando na madrugada, rezando. E as pessoas, quando você encontra na rua, quando você encontra em tudo que é lugar, você tá doido ficar acordando na madrugada, você tá doido, e a pessoa não vai entender o que você tá sentindo aqui, não vai. E até às vezes a gente fala assim: só quem vive sabe. Só quem vive sabe. Que a paz que eu sempre quis estava tão fácil, estava tão perto. Era só rezar. E rezar como a gente está rezando aqui, né? De coração. Sabe o que é bonito deste rosário? Neste momento nós estamos com mais de 1 milhão de pessoas aqui. Sabe qual é o bonito deste rosário? É porque ninguém está aqui obrigado a estar. Você tá aqui porque você quer estar aqui. Isso, sabe o que acontece? Faz toda a diferença. O horário é um horário que só está quem quer. Só quem quer. E se você está aqui, é porque você quer. É porque você quer. É porque aqui você encontra paz. Diga comigo: aqui eu encontro paz. Aqui eu encontro aqui. Paz. Aqui eu encontro paz. Aqui eu encontro Jesus. Aqui eu encontro o Senhor. Então, meu irmão, aproveita essa paz. Aproveita essa paz. Hoje nós estamos no 10º dia. Ainda faltam 30 dias. E nós louvamos a Deus por isso. Obrigado, Senhor. Vamos rezar o nosso terço agora luminoso. Nós contemplamos o batismo de Jesus no Rio Jordão.
1: Abra sua Bíblia em Isaías capítulo 50, versículo 4. Isaías capítulo 50, versículo 4. O Senhor Deus deu-me a língua de um discípulo, para que eu saiba reconfortar pela palavra o que está abatido. Cada manhã ele desperta meus ouvidos para que escute como discípulo. Santo Ambrósio nos ensina: é mais difícil saber calar do que saber falar. Uma pessoa é sábia, portanto, quando sabe guardar silêncio. A própria sabedoria de Deus disse: o Senhor deu-me a língua de um discípulo, para que eu saiba quando convém falar. Justamente é sábio quem recebeu do Senhor o discernimento de quando deve falar. Por isso a Escritura diz: o sábio guardará silêncio até a oportunidade. Como nós somos rápidos em falar, sempre, sempre. Principalmente quando queremos tirar satisfação do nosso modo de dizer, jogar a verdade na cara do outro. Quando nós queremos nos colocar por cima com a verdade. Mas nosso Senhor Jesus Ele que é a própria verdade, que disse que ele que ouve a verdade ouve a minha voz. Ele podia com uma palavra de verdade se defender, ele podia com uma palavra de verdade desmontar seus adversários, ele podia com uma palavra de verdade, mas o Senhor silencia, o Senhor faz silêncio. Aquele que é a verdade, que a sua voz é a verdade, que a sua palavra é a verdade, silencia, isso nos ensina. E o profeta Isaías está falando do Senhor Jesus. Aquele que enrijeceu o rosto. Isso nos ensina que nós devemos aprender a calar, dominar e refrear a nossa língua. Não devemos falar em todo tempo, não devemos falar a todo momento, em qualquer situação que nos acontece. Nós devemos aprender a silenciar, porque como Santo Ambrósio está nos ensinando, é mais difícil saber calar do que saber falar. Achamos muitos que falam e poucos que se calam. Assim está o mundo. Assim está este mundo, num turbilhão de palavras. Tudo é uma gritaria para os ouvidos, para a alma, para o coração. E calar não é somente as palavras. É calar também, às vezes, de sair do celular, de sair das coisas que estão acontecendo, de se retirar dessas coisas, porque tudo isso fala ao nosso interior e nosso interior começa a responder. Começa a vir os pensamentos, as murmurações, as lamentações, as injúrias. Por isso, Senhor Jesus, nos ensine a ser como o Senhor, saber quando devemos falar como discípulos teus. Pai nosso que estás no céu, santificado seja o vosso nome. Venha a nós o vosso reino, seja feita a vossa vontade, assim na terra como no céu.
2: O pão nosso de cada dia nos dai hoje, perdoai-nos as nossas ofensas, assim como nós perdoamos a quem nos tem ofendido. E não nos deixeis cair em tentação, mas livrai-nos do mal. Amém.
1: Ave Maria, cheia de graça, o Senhor é convosco, bendita sois vós entre as mulheres, e bendito é o fruto do vosso ventre, Jesus.
2: Santa Maria, Mãe de Deus, rogai por nós, pecadores, agora e na hora de nossa morte. Amém.
1: Ave Maria, cheia de graça, o Senhor é convosco, bendita sois vós entre as mulheres, e bendito é o fruto do vosso ventre, Jesus.
2: Santa Maria, Mãe de Deus, rogai por nós, pecadores, agora e na hora de nossa morte. Amém.
1: Ave Maria, cheia de graça, o Senhor é convosco, bendita sois vós entre as mulheres, e bendito é o fruto do vosso ventre, Jesus.
2: Santa Maria, Mãe de Deus, rogai por nós, pecadores, agora e na hora de nossa morte. Amém.
1: Ave Maria, cheia de graça, o Senhor é convosco, bendita sois vós entre as mulheres, e bendito é o fruto do vosso ventre, Jesus.
2: Santa Maria, Mãe de Deus, rogai por nós, pecadores, agora e na hora de nossa morte. Amém.
1: Ave Maria, cheia de graça, o Senhor é convosco, bendita sois vós entre as mulheres, e bendito é o fruto do vosso ventre, Jesus.
2: Santa Maria, Mãe de Deus, rogai por nós, pecadores, agora e na hora de nossa morte. Amém.
1: Ave Maria, cheia de graça, o Senhor é convosco, bendita sois vós entre as mulheres, e bendito é o fruto do vosso ventre, Jesus.
2: Santa Maria, Mãe de Deus, rogai por nós, pecadores, agora e na hora de nossa morte. Amém.
1: Ave Maria, cheia de graça, o Senhor é convosco, bendita sois vós entre as mulheres, e bendito é o fruto do vosso ventre, Jesus.
2: Santa Maria, Mãe de Deus, rogai por nós, pecadores, agora e na hora de nossa morte. Amém.
1: Ave Maria, cheia de graça, o Senhor é convosco, bendita sois vós entre as mulheres, e bendito é o fruto do vosso ventre, Jesus.
2: Santa Maria, Mãe de Deus, rogai por nós, pecadores, agora e na hora de nossa morte. Amém.
1: Ave Maria, cheia de graça, o Senhor é convosco, bendita sois vós entre as mulheres, e bendito é o fruto do vosso ventre, Jesus.
2: Santa Maria, Mãe de Deus, rogai por nós, pecadores, agora e na hora de nossa morte. Amém.
1: Ave Maria, cheia de graça, o Senhor é convosco, bendita sois vós entre as mulheres, e bendito é o fruto do vosso ventre, Jesus.
2: Santa Maria, Mãe de Deus, rogai por nós, pecadores, agora e na hora de nossa morte. Amém.
1: Glória ao Pai, ao Filho e ao Espírito Santo,
2: como era no princípio, agora e sempre. Amém.
1: Ó meu Jesus, perdoai-nos, livrai-nos do fogo do inferno, levai as almas todas para o céu, e socorrei principalmente as que mais precisarem da vossa misericórdia.
3: Segundo o mistério luminoso, nós contemplamos o milagre de Jesus nas bodas de Caná. Você pode abrir sua Bíblia em Mateus capítulo 13, versículo 16. Mateus capítulo 13, versículo 16. Mas quanto a vós, bem-aventurados ou felizes os vossos olhos porque veem, e ditosos os vossos ouvidos porque ouvem. Olha que bonito, Jesus está falando, feliz é você que ouve. Gente, vocês estão entendendo hoje a importância de ouvir? Eu e você hoje estamos sendo corrigidos pelo Senhor. Estamos sendo alertados pelo Senhor, dentro desse rosário. E obrigado, Senhor, por isso. A importância de ouvir. Jesus agora está dizendo, você é feliz quando você escuta. Claro, a minha palavra. Os pensamentos de Santo Hilário de Poitiers. Jesus proclama bem-aventurados os olhos e ouvidos que contemplam a salvação de Deus nos tempos apostólicos. Os profetas e justos ansiaram por esse cumprimento durante séculos e agora compartilham da alegria daqueles que finalmente veem e ouvem o que fora prometido. Feliz é você que vê a Deus. Feliz é você que escuta a Deus. Pai nosso que estais no céu, santificado seja o vosso nome, venha a nós o vosso reino. Seja feita a vossa vontade, assim na terra como no céu.
4: O pão nosso de cada dia nos dai hoje, perdoai-nos as nossas ofensas, assim como nós perdoamos a quem nos tem ofendido. E não nos deixeis cair em tentação, mas livrai-nos do mal. Amém.
3: Ave Maria, cheia de graça, o Senhor é convosco. Bendita sois vós entre as mulheres, e bendito é o fruto do vosso ventre, Jesus.
4: Santa Maria, Mãe de Deus, rogai por nós, pecadores, agora e na hora de nossa morte. Amém.
3: Ave Maria, cheia de graça, o Senhor é convosco. Bendita sois vós entre as mulheres e bendito é o fruto do vosso ventre, Jesus.
4: Santa Maria, Mãe de Deus, rogai por nós, pecadores, agora e na hora de nossa morte. Amém.
3: Ave Maria, cheia de graça, o Senhor é convosco. Bendita sois vós entre as mulheres e bendito é o fruto do vosso ventre, Jesus.
4: Santa Maria, Mãe de Deus, rogai por nós, pecadores, agora e na hora de nossa morte. Amém.
3: Ave Maria, cheia de graça, o Senhor é convosco. Bendita sois vós entre as mulheres e bendito é o fruto do vosso ventre, Jesus.
4: Santa Maria, Mãe de Deus, rogai por nós, pecadores, agora e na hora de nossa morte. Amém.
3: Ave Maria, cheia de graça, o Senhor é convosco. Bendita sois vós entre as mulheres e bendito é o fruto do vosso ventre, Jesus.
4: Santa Maria, Mãe de Deus, rogai por nós, pecadores, agora e na hora de nossa morte. Amém.
3: Ave Maria, cheia de graça, o Senhor é convosco. Bendita sois vós entre as mulheres e bendito é o fruto do vosso ventre, Jesus.
4: Santa Maria, Mãe de Deus, rogai por nós, pecadores, agora e na hora de nossa morte. Amém.
3: Ave Maria, cheia de graça, o Senhor é convosco. Bendita sois vós entre as mulheres e bendito é o fruto do vosso ventre, Jesus.
4: Santa Maria, Mãe de Deus, rogai por nós, pecadores, agora e na hora de nossa morte. Amém.
3: Ave Maria, cheia de graça, o Senhor é convosco. Bendita sois vós entre as mulheres e bendito é o fruto do vosso ventre, Jesus.
4: Santa Maria, Mãe de Deus, rogai por nós, pecadores, agora e na hora de nossa morte. Amém.
3: Ave Maria, cheia de graça, o Senhor é convosco. Bendita sois vós entre as mulheres e bendito é o fruto do vosso ventre, Jesus.
4: Santa Maria, Mãe de Deus, rogai por nós, pecadores, agora e na hora de nossa morte. Amém.
3: Ave Maria, cheia de graça, o Senhor é convosco. Bendita sois vós entre as mulheres e bendito é o fruto do vosso ventre, Jesus.
4: Santa Maria, Mãe de Deus, rogai por nós, pecadores, agora e na hora de nossa morte. Amém.
3: Glória ao Pai, ao Filho e ao Espírito Santo.
4: Como era no princípio, agora e sempre. Amém.
3: Ó meu Jesus,
4: perdoai-nos, livrai-nos do fogo do inferno, levai as almas todas para o céu e socorrei principalmente as que mais precisarem da vossa misericórdia.
3: E no terceiro mistério luminoso, nós contemplamos o anúncio do reino de Deus e o convite à conversão. Em Marcos capítulo 4, versículo 9, Marcos capítulo 4, versículo 9, uma palavra que sempre escutamos. Quem tem ouvidos para ouvir, ouça. Jesus falou isso muitas vezes, quem tem ouvidos para ouvir, ouça. Em outras palavras, é como se ele estivesse dizendo, olha, só vai escutar quem quer. Porque tem ouvidos aqui que estão fechados, tem corações aqui que estão fechados, tem corações que não querem escutar. Gente, Deus fala com a gente, mas a gente não quer escutar. Quantas pessoas estão vivendo assim no mundo de hoje? Deus fala uma coisa, mas ela não quer escutar, ela está com o coração fechado. E às vezes o nosso próximo também. Ele tem algo a dizer e a gente está com o coração fechado. E talvez tenha alguém que está querendo se reconciliar com você. Tem alguém que está querendo pedir perdão para você. E você está com o coração fechado a essa reconciliação. Somos assim. Muitas vezes a gente se fecha. São João Crisóstomo, ele diz, no caso das vontades livres e do seu ensino razoável, esta semeadura é digna de louvor, pois a alma rochosa pode com o tempo tornar-se solo fértil. Alma rochosa, ou seja, uma alma de pedra, um coração de pedra, um coração duro. Entre as almas à beira do caminho pode deixar de ser pisada por todos os que passam a tornar-se campo fecundo. Os espinhos podem ser destruídos e a semente gozar de pleno crescimento, pois se isso fosse impossível, este semeador não teria semeado. São João Crisóstomo está dizendo, mesmo sabendo que você tem um coração duro, Deus semeia a palavra dentro de você. Porque Deus acredita que você pode amolecer esse coração. Deus nunca desiste de nós, minha gente. E é bonito também, porque nós também somos assim. A mãe fala para o filho, a mãe fala para o filho. E o filho não quer escutar a mãe, não é verdade? Ah, mãe, a senhora fala demais. Quantas vezes os pais já ouviram isso? Quantas vezes eu já falei isso para minha mãe? Fala demais, mãe, é muita coisa, é a mesma coisa toda vez. O período da nossa rebeldia, né? Mas por que que a mãe continua falando? Porque ela não desiste do filho. Por que que o pai fala? Porque não desiste do filho. Por que que Deus continua falando? Porque não desiste de nós. Um dia nós podemos amolecer o coração. Pai nosso que estais no céu, santificado seja o vosso nome, venha a nós o vosso reino, seja feita a vossa vontade, assim na terra como no céu.
4: O pão nosso de cada dia nos dai hoje, perdoai-nos as nossas ofensas, assim como nós perdoamos a quem nos tem ofendido. E não nos deixeis cair em tentação, mas livrai-nos do mal. Amém.
3: Ave Maria, cheia de graça, o Senhor é convosco. Bendita sois vós entre as mulheres, e bendito é o fruto do vosso ventre, Jesus.
4: Santa Maria, Mãe de Deus, rogai por nós, pecadores, agora e na hora de nossa morte. Amém.
3: Ave Maria, cheia de graça, o Senhor é convosco. Bendita sois vós entre as mulheres, e bendito é o fruto do vosso ventre, Jesus.
4: Santa Maria, Mãe de Deus, rogai por nós, pecadores, agora e na hora de nossa morte. Amém.
3: Ave Maria, cheia de graça, o Senhor é convosco. Bendita sois vós entre as mulheres, e bendito é o fruto do vosso ventre, Jesus.
4: Santa Maria, Mãe de Deus, rogai por nós, pecadores, agora e na hora de nossa morte. Amém.
3: Ave Maria, cheia de graça, o Senhor é convosco. Bendita sois vós entre as mulheres, e bendito é o fruto do vosso ventre, Jesus.
4: Santa Maria, Mãe de Deus, rogai por nós, pecadores, agora e na hora de nossa morte. Amém.
3: Ave Maria, cheia de graça, o Senhor é convosco. Bendita sois vós entre as mulheres, e bendito é o fruto do vosso ventre, Jesus.
4: Santa Maria, Mãe de Deus, rogai por nós, pecadores, agora e na hora de nossa morte. Amém.
3: Ave Maria, cheia de graça, o Senhor é convosco. Bendita sois vós entre as mulheres, e bendito é o fruto do vosso ventre, Jesus.
4: Santa Maria, Mãe de Deus, rogai por nós, pecadores, agora e na hora de nossa morte. Amém.
3: Ave Maria, cheia de graça, o Senhor é convosco. Bendita sois vós entre as mulheres, e bendito é o fruto do vosso ventre, Jesus.
4: Santa Maria, Mãe de Deus, rogai por nós, pecadores, agora e na hora de nossa morte. Amém.
3: Ave Maria, cheia de graça, o Senhor é convosco. Bendita sois vós entre as mulheres, e bendito é o fruto do vosso ventre, Jesus.
4: Santa Maria, Mãe de Deus, rogai por nós, pecadores, agora e na hora de nossa morte. Amém.
3: Ave Maria, cheia de graça, o Senhor é convosco. Bendita sois vós entre as mulheres, e bendito é o fruto do vosso ventre, Jesus.
4: Santa Maria, Mãe de Deus, rogai por nós, pecadores, agora e na hora de nossa morte. Amém.
3: Ave Maria, cheia de graça, o Senhor é convosco. Bendita sois vós entre as mulheres, e bendito é o fruto do vosso ventre, Jesus.
4: Santa Maria, Mãe de Deus, rogai por nós, pecadores, agora e na hora de nossa morte. Amém.
3: Glória ao Pai, ao Filho e ao Espírito Santo.
4: Como era no princípio, agora e sempre. Amém.
3: Ó meu Jesus,
4: perdoai-nos, livrai-nos do fogo do inferno, levai as almas todas para o céu e socorrei principalmente as que mais precisarem da vossa misericórdia.
3: E no quarto mistério luminoso nós contemplamos a transfiguração de Jesus. Você pode abrir a sua palavra em Lucas capítulo 10, versículo 39, Lucas capítulo 10, versículo 39. Tinha ela uma irmã por nome Maria, que se assentou aos pés do Senhor para ouvi-lo falar. Que coisa bonita, hein, minha gente? Jesus tinha uma amiga chamada Maria, que gostava de sentar aos pés de Jesus, não para falar, Imagina Jesus, era uma casa que Jesus gostava de ficar. É uma casa que Jesus gostava de descansar. Esses daqui eram os amigos de Jesus. Maria, Marta e Lázaro, amigos de Jesus. Gente, imagina, Jesus teve amigos. Jesus teve uma casa que ele gostava de ir para descansar. E a Bíblia não está dizendo que Maria ficava falando. E, porque a Bíblia podia dizer, e Maria gostava de falar com Jesus, Jesus, a minha vida está assim, minha vida está assado. Não, bonito, Maria, quando chega o mestre, a gente tem que escutar. Ela amava escutar. Você imagina, ela sentava aos pés de Jesus e ela ficava querendo escutar. Fala, Jesus, fala suas histórias, fala suas parábolas, fala aquilo que da sua boca, só da sua boca sai. É o que você está fazendo aí na sua casa agora, sabia? Você está escutando o Senhor. É verdade, não é? Agora você está fazendo a experiência de Maria. Escutar o Senhor. Escutar. Você está escutando o Senhor. Que bonito, Santo Agostinho vai dizer. Olha que impressionante. De que se alimentava Maria enquanto ouvia? Era daquela fonte, daquele tesouro de justiça que Maria, sentada aos pés do Senhor, em sua fome, recebia algumas migalhas. Atrevo-me a dizer que ela comia aquele a quem escutava. Olha, Agostinho, por que que ela escutava? Porque enquanto ela escutava, ela se alimentava. Maria nem se preocupava com comida, porque enquanto ela escutava, ela se alimentava. Porque não só de pão vive o homem, mas de toda a palavra que sai da boca de Deus, não é isso? Se comia a verdade e não disse ele mesmo, eu sou a verdade, ele era comido, porque era pão. Eu sou o pão que desceu do céu. Você agora está comendo, sabia disso? Você está comendo da palavra. Vocês já perceberam que todos os nossos rosários começam com a palavra? A gente se alimenta da palavra. Pai nosso que estais no céu, santificado seja o vosso nome. Venha a nós o vosso reino. Seja feita a vossa vontade, assim na terra como no céu.
4: O pão nosso de cada dia nos dai hoje, perdoai-nos as nossas ofensas, assim como nós perdoamos a quem nos tem ofendido. E não nos deixeis cair em tentação, mas livrai-nos do mal.
3: Amém. Ave Maria, cheia de graça, o Senhor é convosco. Bendita sois vós entre as mulheres, e bendito é o fruto do vosso ventre, Jesus.
4: Santa Maria, Mãe de Deus, rogai por nós, pecadores, agora e na hora de nossa morte. Amém.
3: Ave Maria, cheia de graça, o Senhor é convosco. Bendita sois vós entre as mulheres, e bendito é o fruto do vosso ventre, Jesus.
4: Santa Maria, Mãe de Deus, rogai por nós, pecadores, agora e na hora de nossa morte. Amém.
3: Ave Maria, cheia de graça, o Senhor é convosco. Bendita sois vós entre as mulheres, e bendito é o fruto do vosso ventre, Jesus.
4: Santa Maria, Mãe de Deus, rogai por nós, pecadores, agora e na hora de nossa morte. Amém.
3: Ave Maria, cheia de graça, o Senhor é convosco. Bendita sois vós entre as mulheres, e bendito é o fruto do vosso ventre, Jesus.
4: Santa Maria, Mãe de Deus, rogai por nós, pecadores, agora e na hora de nossa morte. Amém.
3: Ave Maria, cheia de graça, o Senhor é convosco. Bendita sois vós entre as mulheres, e bendito é o fruto do vosso ventre, Jesus.
4: Santa Maria, Mãe de Deus, rogai por nós, pecadores, agora e na hora de nossa morte. Amém.
3: Ave Maria, cheia de graça, o Senhor é convosco. Bendita sois vós entre as mulheres, e bendito é o fruto do vosso ventre, Jesus.
4: Santa Maria, Mãe de Deus, rogai por nós, pecadores, agora e na hora de nossa morte. Amém.
3: Ave Maria, cheia de graça, o Senhor é convosco. Bendita sois vós entre as mulheres, e bendito é o fruto do vosso ventre, Jesus.
4: Santa Maria, Mãe de Deus, rogai por nós, pecadores, agora e na hora de nossa morte. Amém.
3: Ave Maria, cheia de graça, o Senhor é convosco. Bendita sois vós entre as mulheres, e bendito é o fruto do vosso ventre, Jesus.
4: Santa Maria, Mãe de Deus, rogai por nós, pecadores, agora e na hora de nossa morte. Amém.
3: Ave Maria, cheia de graça, o Senhor é convosco. Bendita sois vós entre as mulheres, e bendito é o fruto do vosso ventre, Jesus.
4: Santa Maria, Mãe de Deus, rogai por nós, pecadores, agora e na hora de nossa morte. Amém.
3: Ave Maria, cheia de graça, o Senhor é convosco. Bendita sois vós entre as mulheres, e bendito é o fruto do vosso ventre, Jesus.
4: Santa Maria, Mãe de Deus, rogai por nós, pecadores, agora e na hora de nossa morte. Amém.
3: Glória ao Pai, ao Filho e ao Espírito Santo.
4: Como era no princípio, agora e sempre. Amém.
3: Ó meu Jesus,
4: perdoai-nos, livrai-nos do fogo do inferno, levai as almas todas para o céu e socorrei principalmente as que mais precisarem da vossa misericórdia.
3: No quinto mistério luminoso, nós contemplamos a instituição da Eucaristia. Pai nosso que estais no céu, santificado seja o vosso nome, venha a nós o vosso reino, seja feita a vossa vontade, assim na terra como no céu.
4: O pão nosso de cada dia nos dai hoje, perdoai-nos as nossas ofensas, assim como nós perdoamos a quem nos tem ofendido. E não nos deixeis cair em tentação, mas livrai-nos do mal. Amém.
3: Ave Maria, cheia de graça, o Senhor é convosco. Bendita sois vós entre as mulheres, e bendito é o fruto do vosso ventre, Jesus.
4: Santa Maria, Mãe de Deus, rogai por nós, pecadores, agora e na hora de nossa morte. Amém.
3: Ave Maria, cheia de graça, o Senhor é convosco. Bendita sois vós entre as mulheres, e bendito é o fruto do vosso ventre, Jesus.
4: Santa Maria, Mãe de Deus, rogai por nós, pecadores, agora e na hora de nossa morte. Amém.
3: Ave Maria, cheia de graça, o Senhor é convosco. Bendita sois vós entre as mulheres, e bendito é o fruto do vosso ventre, Jesus.
4: Santa Maria, Mãe de Deus, rogai por nós, pecadores, agora e na hora de nossa morte. Amém.
3: Ave Maria, cheia de graça, o Senhor é convosco. Bendita sois vós entre as mulheres, e bendito é o fruto do vosso ventre, Jesus.
4: Santa Maria, Mãe de Deus, rogai por nós, pecadores, agora e na hora de nossa morte. Amém.
3: Ave Maria, cheia de graça, o Senhor é convosco. Bendita sois vós entre as mulheres, e bendito é o fruto do vosso ventre, Jesus.
4: Santa Maria, Mãe de Deus, rogai por nós, pecadores, agora e na hora de nossa morte. Amém.
3: Ave Maria, cheia de graça, o Senhor é convosco. Bendita sois vós entre as mulheres, e bendito é o fruto do vosso ventre, Jesus.
4: Santa Maria, Mãe de Deus, rogai por nós, pecadores, agora e na hora de nossa morte. Amém.
3: Ave Maria, cheia de graça, o Senhor é convosco. Bendita sois vós entre as mulheres, e bendito é o fruto do vosso ventre, Jesus.
4: Santa Maria, Mãe de Deus, rogai por nós, pecadores, agora e na hora de nossa morte. Amém.
3: Ave Maria, cheia de graça, o Senhor é convosco. Bendita sois vós entre as mulheres, e bendito é o fruto do vosso ventre, Jesus.
4: Santa Maria, Mãe de Deus, rogai por nós, pecadores, agora e na hora de nossa morte. Amém.
3: Ave Maria, cheia de graça, o Senhor é convosco. Bendita sois vós entre as mulheres, e bendito é o fruto do vosso ventre, Jesus.
4: Santa Maria, Mãe de Deus, rogai por nós, pecadores, agora e na hora de nossa morte. Amém.
3: Ave Maria, cheia de graça, o Senhor é convosco. Bendita sois vós entre as mulheres, e bendito é o fruto do vosso ventre, Jesus.
4: Santa Maria, Mãe de Deus, rogai por nós, pecadores, agora e na hora de nossa morte. Amém.
3: Glória ao Pai, ao Filho e ao Espírito Santo.
4: Como era no princípio, agora e sempre. Amém.
3: Ó meu Jesus,
4: perdoai-nos, livrai-nos do fogo do inferno, levai as almas todas para o céu, e socorrei principalmente as que mais precisarem da vossa misericórdia.
3: Se você pode, ajoelhe-se para rezar este terço doloroso. Nós contemplamos a agonia de Jesus no Horto das Oliveiras.
5: Pega sua Bíblia em Tiago 1:19. Já o sabeis, meus diretíssimos irmãos, todo homem deve ser pronto para ouvir e, porém, tarde para falar e tarde para se irar. Santo Agostinho disse: a verdade é ouvida com mais segurança do que pregada, pois quando ouvida, preserva-se a humildade, mas quando é pregada, algum traço de vanglória pode insinuar-se quase sem que se perceba, e isso traz corrupção. Na agonia, Jesus é pronto para ouvir a vontade do Pai e aceitá-lo com humildade. Pai nosso que está no céu, santificado seja o vosso nome. Venha a nós o vosso reino, seja feita a vossa vontade, assim na terra como no céu.
4: O pão nosso de cada dia nos dai hoje, perdoai-nos as nossas ofensas, assim como nós perdoamos a quem nos tem ofendido. E não nos deixeis cair em tentação, mas livrai-nos do mal. Amém.
5: Ave Maria, cheia de graça, o Senhor é convosco. Bendita sois vós entre as mulheres, bendito é o fruto do vosso ventre, Jesus.
4: Santa Maria, Mãe de Deus, rogai por nós, pecadores, agora e na hora de nossa morte. Amém.
5: Ave Maria, cheia de graça, o Senhor é convosco. Bendita sois vós entre as mulheres, bendito é o fruto do vosso ventre, Jesus.
4: Santa Maria, Mãe de Deus, rogai por nós, pecadores,
3: agora e na hora de nossa morte. Amém.
5: Ave Maria, cheia de graça, o Senhor é convosco. Bendita sois vós entre as mulheres. Bendito é o fruto do vosso ventre, Jesus.
3: Santa Maria, Mãe de Deus, rogai por nós, pecadores, agora e na hora de nossa morte. Amém.
5: Ave Maria, cheia de graça, o Senhor é convosco. Bendita sois vós entre as mulheres. Bendito é o fruto do vosso ventre, Jesus.
3: Santa Maria, Mãe de Deus, rogai por nós, pecadores, agora e na hora de nossa morte. Amém.
5: Ave Maria, cheia de graça, o Senhor é convosco. Bendita sois vós entre as mulheres. Bendito é o fruto do vosso ventre, Jesus.
3: Santa Maria, Mãe de Deus, rogai por nós, pecadores, agora e na hora de nossa morte. Amém.
5: Ave Maria, cheia de graça, o Senhor é convosco. Bendita sois vós entre as mulheres. Bendito é o fruto do vosso ventre, Jesus.
3: Santa Maria, Mãe de Deus, rogai por nós, pecadores, agora e na hora de nossa morte. Amém.
5: Ave Maria, cheia de graça, o Senhor é convosco. Bendita sois vós entre as mulheres. Bendito é o fruto do vosso ventre, Jesus.
3: Santa Maria, Mãe de Deus, rogai por nós, pecadores, agora e na hora de nossa morte. Amém.
5: Ave Maria, cheia de graça, o Senhor é convosco. Bendita sois vós entre as mulheres. Bendito é o fruto do vosso ventre, Jesus.
3: Santa Maria, Mãe de Deus, rogai por nós, pecadores, agora e na hora de nossa morte. Amém.
5: Ave Maria, cheia de graça, o Senhor é convosco. Bendita sois vós entre as mulheres. Bendito é o fruto do vosso ventre, Jesus.
3: Santa Maria, Mãe de Deus, rogai por nós, pecadores, agora e na hora de nossa morte. Amém.
5: Ave Maria, cheia de graça, o Senhor é convosco. Bendita sois vós entre as mulheres. Bendito é o fruto do vosso ventre, Jesus.
3: Santa Maria, Mãe de Deus, rogai por nós, pecadores, agora e na hora de nossa morte. Amém.
5: Glória ao Pai, ao Filho e ao Espírito Santo.
1: Como era no princípio, agora e sempre. Amém.
5: Ó meu Jesus, perdoai-nos, livrai-nos do fogo do inferno. Levai as almas todas para o céu. E socorrei principalmente as que mais precisarem da vossa misericórdia.
3: Durante todo esse terço doloroso, vai entendendo que Jesus sempre guarda silêncio. Jesus não fala quando apanha, todos os momentos, vai entendendo que ele sempre guarda silêncio. Neste segundo mistério doloroso, nós contemplamos a flagelação de Jesus. O Papa Francisco disse: escutar é, portanto, o primeiro ingrediente indispensável do diálogo e da boa comunicação. Pai nosso que estais no céu, santificado seja o vosso nome. Venha a nós o vosso reino, seja feita a vossa vontade, assim na terra como no céu.
4: O pão nosso de cada dia nos dai hoje, perdoai-nos as nossas ofensas, assim como nós perdoamos a quem nos tem ofendido. E não nos deixeis cair em tentação, mas livrai-nos do mal. Amém.
3: Ave Maria, cheia de graça, o Senhor é convosco. Bendita sois vós entre as mulheres, e bendito é o fruto do vosso ventre, Jesus.
4: Santa Maria, Mãe de Deus, rogai por nós, pecadores, agora e na hora de nossa morte. Amém.
3: Ave Maria, cheia de graça, o Senhor é convosco. Bendita sois vós entre as mulheres, e bendito é o fruto do vosso ventre, Jesus.
4: Santa Maria, Mãe de Deus, rogai por nós, pecadores, agora e na hora de nossa morte. Amém.
3: Ave Maria, cheia de graça, o Senhor é convosco. Bendita sois vós entre as mulheres, e bendito é o fruto do vosso ventre, Jesus.
4: Santa Maria, Mãe de Deus, rogai por nós, pecadores, agora e na hora de nossa morte. Amém.
3: Ave Maria, cheia de graça, o Senhor é convosco. Bendita sois vós entre as mulheres, e bendito é o fruto do vosso ventre, Jesus.
4: Santa Maria, Mãe de Deus, rogai por nós, pecadores, agora e na hora de nossa morte. Amém.
3: Ave Maria, cheia de graça, o Senhor é convosco. Bendita sois vós entre as mulheres, e bendito é o fruto do vosso ventre, Jesus.
4: Santa Maria, Mãe de Deus, rogai por nós, pecadores, agora e na hora de nossa morte. Amém.
3: Ave Maria, cheia de graça, o Senhor é convosco. Bendita sois vós entre as mulheres, e bendito é o fruto do vosso ventre, Jesus.
4: Santa Maria, Mãe de Deus, rogai por nós, pecadores, agora e na hora de nossa morte. Amém.
3: Ave Maria, cheia de graça, o Senhor é convosco. Bendita sois vós entre as mulheres, e bendito é o fruto do vosso ventre, Jesus.
4: Santa Maria, Mãe de Deus, rogai por nós, pecadores, agora e na hora de nossa morte. Amém.
3: Ave Maria, cheia de graça, o Senhor é convosco. Bendita sois vós entre as mulheres, e bendito é o fruto do vosso ventre, Jesus.
4: Santa Maria, Mãe de Deus, rogai por nós, pecadores, agora e na hora de nossa morte. Amém.
3: Ave Maria, cheia de graça, o Senhor é convosco. Bendita sois vós entre as mulheres, e bendito é o fruto do vosso ventre, Jesus.
4: Santa Maria, Mãe de Deus, rogai por nós, pecadores, agora e na hora de nossa morte. Amém.
3: Ave Maria, cheia de graça, o Senhor é convosco. Bendita sois vós entre as mulheres, e bendito é o fruto do vosso ventre, Jesus.
4: Santa Maria, Mãe de Deus, rogai por nós, pecadores,
1: agora e na hora de nossa morte. Amém.
3: Glória ao Pai, ao Filho e ao Espírito Santo.
1: Como era no princípio, agora e sempre. Amém.
3: Ó meu Jesus,
1: perdoai-nos, livrai-nos do fogo do inferno, levai as almas todas para o céu e socorrei principalmente as que mais precisarem da vossa misericórdia.
3: Terceiro mistério doloroso, nós contemplamos a coroação de espinhos de Jesus. Santo Afonso Maria de Ligório, preste atenção neste conselho. Quando o espírito está perturbado, o melhor recurso será guardar silêncio. Quando o espírito está perturbado, o melhor recurso será guardar silêncio. Jesus, diante da zombaria e da humilhação, na coroação de espinhos, guarda silêncio. Pai nosso que estais no céu, santificado seja o vosso nome. Venha a nós o vosso reino, seja feita a vossa vontade, assim na terra como no céu.
1: O pão nosso de cada dia nos dai hoje, perdoai-nos as nossas ofensas, assim como nós perdoamos a quem nos tem ofendido. E não nos deixeis cair em tentação, mas livrai-nos do mal. Amém.
3: Ave Maria, cheia de graça, o Senhor é convosco. Bendita sois vós entre as mulheres, e bendito é o fruto do vosso ventre, Jesus.
1: Santa Maria, Mãe de Deus, rogai por nós, pecadores, agora e na hora de nossa morte. Amém.
3: Ave Maria, cheia de graça, o Senhor é convosco. Bendita sois vós entre as mulheres, e bendito é o fruto do vosso ventre, Jesus.
1: Santa Maria, Mãe de Deus, rogai por nós, pecadores, agora e na hora de nossa morte. Amém.
3: Ave Maria, cheia de graça, o Senhor é convosco. Bendita sois vós entre as mulheres, e bendito é o fruto do vosso ventre, Jesus.
1: Santa Maria, Mãe de Deus, rogai por nós, pecadores, agora e na hora de nossa morte. Amém.
3: Ave Maria, cheia de graça, o Senhor é convosco. Bendita sois vós entre as mulheres, e bendito é o fruto do vosso ventre, Jesus.
1: Santa Maria, Mãe de Deus, rogai por nós, pecadores, agora e na hora de nossa morte. Amém.
3: Ave Maria, cheia de graça, o Senhor é convosco. Bendita sois vós entre as mulheres, e bendito é o fruto do vosso ventre, Jesus.
1: Santa Maria, Mãe de Deus, rogai por nós, pecadores, agora e na hora de nossa morte. Amém.
3: Ave Maria, cheia de graça, o Senhor é convosco. Bendita sois vós entre as mulheres, e bendito é o fruto do vosso ventre, Jesus.
1: Santa Maria, Mãe de Deus, rogai por nós, pecadores, agora e na hora de nossa morte. Amém.
3: Ave Maria, cheia de graça, o Senhor é convosco. Bendita sois vós entre as mulheres, e bendito é o fruto do vosso ventre, Jesus.
1: Santa Maria, Mãe de Deus, rogai por nós, pecadores, agora e na hora de nossa morte. Amém.
3: Ave Maria, cheia de graça, o Senhor é convosco. Bendita sois vós entre as mulheres, e bendito é o fruto do vosso ventre, Jesus.
1: Santa Maria, Mãe de Deus, rogai por nós, pecadores, agora e na hora de nossa morte. Amém.
3: Ave Maria, cheia de graça, o Senhor é convosco. Bendita sois vós entre as mulheres, e bendito é o fruto do vosso ventre, Jesus.
1: Santa Maria, Mãe de Deus, rogai por nós, pecadores, agora e na hora de nossa morte. Amém.
3: Ave Maria, cheia de graça, o Senhor é convosco. Bendita sois vós entre as mulheres, e bendito é o fruto do vosso ventre, Jesus.
1: Santa Maria, Mãe de Deus, rogai por nós, pecadores, agora e na hora de nossa morte. Amém.
3: Glória ao Pai, ao Filho e ao Espírito Santo.
1: Como era no princípio, agora e sempre. Amém.
3: Ó meu Jesus,
1: perdoai-nos, livrai-nos do fogo do inferno, levai as almas todas para o céu e socorrei principalmente as que mais precisarem da vossa misericórdia.
3: E no quarto mistério doloroso, nós contemplamos Jesus carregando a cruz para o Calvário. Tomás de Kempis diz assim: ninguém está seguro ao falar, ao menos que ame o silêncio. Ninguém está seguro ao falar, a menos que ame o silêncio. Pai nosso que estais no céu, santificado seja o vosso nome, venha a nós o vosso reino, seja feita a vossa vontade, assim na terra como no céu.
1: O pão nosso de cada dia nos dai hoje, perdoai-nos as nossas ofensas, assim como nós perdoamos a quem nos tem ofendido. E não nos deixeis cair em tentação, mas livrai-nos do mal. Amém.
3: Muita gente está destruindo a sua vida porque fala pela emoção. O Senhor me fala isso muito forte neste momento. Muita gente está sendo tocada neste rosário pela emoção. O Senhor me fala isso muito forte neste momento. Muita gente está sendo

0: Hoje Deus está tocando a gente, porque muita confusão está acontecendo na nossa vida por causa de palavras ditas do jeito errado. Às vezes você está falando a coisa certa, mas do jeito errado e na hora errada. Nós precisamos de sabedoria. E é fácil? Não. A própria São Tiago vai falar, né? A língua é um dos membros mais pequenininhos que a gente tem e um dos mais perigosos. A língua é um dos membros mais pequenos que a gente tem e um dos mais perigosos. Por ela pode vir a bênção e por ela pode vir a maldição. Ave Maria, cheia de graça, o Senhor é convosco. Bendita sois vós entre as mulheres e bendito é o fruto do vosso ventre, Jesus.
1: Santa Maria, Mãe de Deus, rogai por nós, pecadores, agora e na hora de nossa morte. Amém.
0: Ave Maria, cheia de graça, o Senhor é convosco. Bendita sois vós entre as mulheres e bendito é o fruto do vosso ventre, Jesus.
1: Santa Maria, Mãe de Deus, rogai por nós, pecadores, agora e na hora de nossa morte. Amém.
0: Ave Maria, cheia de graça, o Senhor é convosco. Bendita sois vós entre as mulheres e bendito é o fruto do vosso ventre, Jesus.
1: Santa Maria, Mãe de Deus, rogai por nós, pecadores, agora e na hora de nossa morte. Amém.
0: Ave Maria, cheia de graça, o Senhor é convosco. Bendita sois vós entre as mulheres e bendito é o fruto do vosso ventre, Jesus.
1: Santa Maria, Mãe de Deus, rogai por nós, pecadores, agora e na hora de nossa morte. Amém.
0: Ave Maria, cheia de graça, o Senhor é convosco. Bendita sois vós entre as mulheres e bendito é o fruto do vosso ventre, Jesus.
1: Santa Maria, Mãe de Deus, rogai por nós, pecadores, agora e na hora de nossa morte. Amém.
0: Ave Maria, cheia de graça, o Senhor é convosco. Bendita sois vós entre as mulheres e bendito é o fruto do vosso ventre, Jesus.
1: Santa Maria, Mãe de Deus, rogai por nós, pecadores, agora e na hora de nossa morte. Amém.
0: Ave Maria, cheia de graça, o Senhor é convosco. Bendita sois vós entre as mulheres e bendito é o fruto do vosso ventre, Jesus.
1: Santa Maria, Mãe de Deus, rogai por nós, pecadores, agora e na hora de nossa morte. Amém.
0: Ave Maria, cheia de graça, o Senhor é convosco. Bendita sois vós entre as mulheres e bendito é o fruto do vosso ventre, Jesus.
1: Santa Maria, Mãe de Deus, rogai por nós, pecadores, agora e na hora de nossa morte. Amém.
0: Ave Maria, cheia de graça, o Senhor é convosco. Bendita sois vós entre as mulheres e bendito é o fruto do vosso ventre, Jesus.
1: Santa Maria, Mãe de Deus, rogai por nós, pecadores, agora e na hora de nossa morte. Amém.
0: Ave Maria, cheia de graça, o Senhor é convosco. Bendita sois vós entre as mulheres e bendito é o fruto do vosso ventre, Jesus.
1: Santa Maria, Mãe de Deus, rogai por nós, pecadores, agora e na hora de nossa morte. Amém.
0: Glória ao Pai, ao Filho e ao Espírito Santo.
1: Como era no princípio, agora e sempre. Amém.
0: Ó meu Jesus,
1: perdoai-nos, livrai-nos do fogo do inferno, levai as almas todas para o céu e socorrei principalmente as que mais precisarem da vossa misericórdia.
0: E no quinto mistério doloroso, nós contemplamos a crucifixão e morte de Jesus. Santa Teresinha do Menino Jesus, uma palavra, um sorriso bondoso, muitas vezes bastam para alegrar um coração ferido e triste. Posso repetir? Uma palavra, um sorriso bondoso, muitas vezes bastam para alegrar um coração ferido e triste. A palavra certa, do jeito certo, na hora certa. Um sorriso bondoso muda tanta coisa. Pai nosso que estais no céu, santificado seja o vosso nome, venha a nós o vosso reino, seja feita a vossa vontade, assim na terra como no céu.
1: O pão nosso de cada dia nos dai hoje, perdoai-nos as nossas ofensas, assim como nós perdoamos a quem nos tem ofendido. E não nos deixeis cair em tentação, mas livrai-nos do mal. Amém.
0: Ave Maria, cheia de graça, o Senhor é convosco. Bendita sois vós entre as mulheres e bendito é o fruto do vosso ventre, Jesus.
1: Santa Maria, Mãe de Deus, rogai por nós, pecadores, agora e na hora de nossa morte. Amém.
0: Ave Maria, cheia de graça, o Senhor é convosco. Bendita sois vós entre as mulheres e bendito é o fruto do vosso ventre, Jesus.
1: Santa Maria, Mãe de Deus, rogai por nós, pecadores, agora e na hora de nossa morte. Amém.
0: Ave Maria, cheia de graça, o Senhor é convosco. Bendita sois vós entre as mulheres e bendito é o fruto do vosso ventre, Jesus.
1: Santa Maria, Mãe de Deus, rogai por nós, pecadores, agora e na hora de nossa morte. Amém.
2: Ave Maria, cheia de graça, o Senhor é convosco. Bendita sois vós entre as mulheres e bendito é o fruto do vosso ventre, Jesus.
3: Santa Maria, Mãe de Deus, rogai por nós, pecadores, agora e na hora de nossa morte. Amém.
2: Ave Maria, cheia de graça, o Senhor

0: Senhor é convosco, bendita sois vós entre as mulheres, e bendito é o fruto do vosso ventre, Jesus.
1: Santa Maria, Mãe de Deus, rogai por nós, pecadores, agora e na hora de nossa morte. Amém.
0: Ave Maria, cheia de graça, o Senhor é convosco, bendita sois vós entre as mulheres, e bendito é o fruto do vosso ventre, Jesus.
1: Santa Maria, Mãe de Deus, rogai por nós, pecadores, agora e na hora de nossa morte. Amém.
0: Ave Maria, cheia de graça, o Senhor é convosco, bendita sois vós entre as mulheres, e bendito é o fruto do vosso ventre, Jesus.
1: Santa Maria, Mãe de Deus, rogai por nós, pecadores, agora e na hora de nossa morte. Amém.
0: Ave Maria, cheia de graça, o Senhor é convosco, bendita sois vós entre as mulheres, e bendito é o fruto do vosso ventre, Jesus.
1: Santa Maria, Mãe de Deus, rogai por nós, pecadores, agora e na hora de nossa morte. Amém.
0: Ave Maria, cheia de graça, o Senhor é convosco, bendita sois vós entre as mulheres, e bendito é o fruto do vosso ventre, Jesus.
1: Santa Maria, Mãe de Deus, rogai por nós, pecadores, agora e na hora de nossa morte. Amém.
0: Ave Maria, cheia de graça, o Senhor é convosco, bendita sois vós entre as mulheres, e bendito é o fruto do vosso ventre, Jesus.
1: Santa Maria, Mãe de Deus, rogai por nós, pecadores, agora e na hora de nossa morte. Amém.
0: Glória ao Pai, ao Filho e ao Espírito Santo,
1: como era no princípio, agora e sempre. Amém.
0: Ó meu Jesus, perdoai-nos, livrai-nos do fogo do inferno, levai as almas todas para o céu, e socorrei principalmente
1: as que mais precisarem da vossa misericórdia.
2: Glória a Deus, minha gente. 5h42 da manhã, horário de Brasília. Fica de pé na sua casa, dá aquela espreguiçada. Estamos terminando mais um rosário. Canta comigo assim:

0: Eu me abro ao teu querer, eu me rendo à tua voz, Jesus. Vamos dar com fé este último mistério, nesse décimo dia. E neste primeiro mistério glorioso, nós vamos contemplar a ressurreição de Jesus, a vitória de Cristo sobre o mal.
1: Pai nosso que estás no céu, santificado seja o vosso nome. Venha a nós o vosso reino, seja feita a vossa vontade, assim na terra como no céu.
2: O pão nosso de cada dia nos dai hoje, perdoai-nos as nossas ofensas, assim como nós perdoamos a quem nos tem ofendido. E não nos deixeis cair em tentação, mas livrai-nos do mal. Amém.
1: Ave Maria, cheia de graça, o Senhor é convosco. Bendita sois vós entre as mulheres, e bendito é o fruto do vosso ventre, Jesus.
2: Santa Maria, Mãe de Deus, rogai por nós, pecadores, agora e na hora de nossa morte. Amém.
1: Ave Maria, cheia de graça, o Senhor é convosco. Bendita sois vós entre as mulheres, e bendito é o fruto do vosso ventre, Jesus.
0: Santa Maria, Mãe de Deus, rogai por nós, pecadores, agora e na hora de nossa morte. Amém.
1: Ave Maria, cheia de graça, o Senhor é convosco. Bendita sois vós entre as mulheres, e bendito é o fruto do vosso ventre, Jesus.
0: Santa Maria, Mãe de Deus, rogai por nós, pecadores, agora e na hora de nossa morte. Amém.
1: Ave Maria, cheia de graça, o Senhor é convosco. Bendita sois vós entre as mulheres, e bendito é o fruto do vosso ventre, Jesus.
0: Santa Maria, Mãe de Deus, rogai por nós, pecadores, agora e na hora de nossa morte. Amém.
1: Ave Maria, cheia de graça, o Senhor é convosco. Bendita sois vós entre as mulheres, e bendito é o fruto do vosso ventre, Jesus.
0: Santa Maria, Mãe de Deus, rogai por nós, pecadores, agora e na hora de nossa morte. Amém.
1: Ave Maria, cheia de graça, o Senhor é convosco. Bendita sois vós entre as mulheres, e bendito é o fruto do vosso ventre, Jesus.
0: Santa Maria, Mãe de Deus, rogai por nós, pecadores, agora e na hora de nossa morte. Amém.
1: Ave Maria, cheia de graça, o Senhor é convosco. Bendita sois vós entre as mulheres, e bendito é o fruto do vosso ventre, Jesus.
0: Santa Maria, Mãe de Deus, rogai por nós, pecadores, agora e na hora de nossa morte. Amém.
1: Ave Maria, cheia de graça, o Senhor é convosco. Bendita sois vós entre as mulheres, e bendito é o fruto do vosso ventre, Jesus.
0: Santa Maria, Mãe de Deus, rogai por nós, pecadores, agora e na hora de nossa morte. Amém.
1: Ave Maria, cheia de graça, o Senhor é convosco. Bendita sois vós entre as mulheres, e bendito é o fruto do vosso ventre, Jesus.
0: Santa Maria, Mãe de Deus, rogai por nós, pecadores, agora e na hora de nossa morte. Amém.
1: Ave Maria, cheia de graça, o Senhor é convosco. Bendita sois vós entre as mulheres, e bendito é o fruto do vosso ventre, Jesus.
0: Santa Maria, Mãe de Deus, rogai por nós, pecadores, agora e na hora de nossa morte. Amém.
1: Glória ao Pai, ao Filho e ao Espírito Santo,
0: como era no princípio, agora e sempre. Amém.
1: Ó meu Jesus,
0: perdoai-nos, livrai-nos do fogo do inferno, levai as almas todas para o céu, e socorrei principalmente as que mais precisarem da vossa misericórdia.
3: E no segundo mistério glorioso, nós contemplamos a ascensão de Jesus aos céus. São José Maria Escrivá disse assim: escuta com respeito e interesse. Dá o devido crédito às pessoas, mas pondera cuidadosamente o teu juízo na presença de Deus. Pai nosso que estais no céu, santificado seja o vosso nome. Venha a nós o vosso reino. Seja feita a vossa vontade, assim na terra como no céu.
4: O pão nosso de cada dia nos dai hoje. Perdoai-nos as nossas ofensas, assim como nós perdoamos a quem nos tem ofendido. E não nos deixeis cair em tentação, mas livrai-nos do mal. Amém.
3: Ave Maria, cheia de graça, o Senhor é convosco. Bendita sois vós entre as mulheres, e bendito é o fruto do vosso ventre, Jesus.
4: Santa Maria, Mãe de Deus, rogai por nós, pecadores, agora e na hora de nossa morte. Amém.
3: Ave Maria, cheia de graça, o Senhor é convosco. Bendita sois vós entre as mulheres, e bendito é o fruto do vosso ventre, Jesus.
4: Santa Maria, Mãe de Deus, rogai por nós, pecadores, agora e na hora de nossa morte. Amém.
3: Ave Maria, cheia de graça, o Senhor é convosco. Bendita sois vós entre as mulheres, e bendito é o fruto do vosso ventre, Jesus.
4: Santa Maria, Mãe de Deus, rogai por nós, pecadores, agora e na hora de nossa morte. Amém.
3: Ave Maria, cheia de graça, o Senhor é convosco. Bendita sois vós entre as mulheres, e bendito é o fruto do vosso ventre, Jesus.
4: Santa Maria, Mãe de Deus, rogai por nós, pecadores, agora e na hora de nossa morte. Amém.
3: Ave Maria, cheia de graça, o Senhor é convosco. Bendita sois vós entre as mulheres, e bendito é o fruto do vosso ventre, Jesus.
4: Santa Maria, Mãe de Deus, rogai por nós, pecadores, agora e na hora de nossa morte. Amém.
3: Ave Maria, cheia de graça, o Senhor é convosco. Bendita sois vós entre as mulheres, e bendito é o fruto do vosso ventre, Jesus.
4: Santa Maria, Mãe de Deus, rogai por nós, pecadores, agora e na hora de nossa morte. Amém.
3: Ave Maria, cheia de graça, o Senhor é convosco, bendita sois vós entre as mulheres, e bendito é o fruto do vosso ventre, Jesus.
4: Santa Maria, Mãe de Deus, rogai por nós, pecadores, agora e na hora de nossa morte. Amém.
3: Ave Maria, cheia de graça, o Senhor é convosco, bendita sois vós entre as mulheres, e bendito é o fruto do vosso ventre, Jesus.
4: Santa Maria, Mãe de Deus, rogai por nós, pecadores, agora e na hora de nossa morte. Amém.
3: Ave Maria, cheia de graça, o Senhor é convosco, bendita sois vós entre as mulheres, e bendito é o fruto do vosso ventre, Jesus.
4: Santa Maria, Mãe de Deus, rogai por nós, pecadores, agora e na hora de nossa morte. Amém.
3: Ave Maria, cheia de graça, o Senhor é convosco, bendita sois vós entre as mulheres, e bendito é o fruto do vosso ventre, Jesus.
4: Santa Maria, Mãe de Deus, rogai por nós, pecadores, agora e na hora de nossa morte. Amém.
3: Glória ao Pai, ao Filho e ao Espírito Santo.
4: Como era no princípio, agora e sempre. Amém.
3: Ó meu Jesus,
4: perdoai-nos, livrai-nos do fogo do inferno, levai as almas todas para o céu e socorrei principalmente as que mais precisarem da vossa misericórdia.
3: E no terceiro mistério glorioso nós contemplamos a vinda do Espírito Santo sobre os apóstolos. São Francisco de Sales, que tuas palavras sejam bondosas, francas, sinceras, diretas, simples e verdadeiras. Evita todo artifício, duplicidade e fingimento. Neste mistério, os apóstolos receberam línguas de fogo para que falassem com sabedoria e pudessem escutar a voz de Deus. Pai nosso que estais no céu, santificado seja o vosso nome. Venha a nós o vosso reino, seja feita a vossa vontade, assim na terra como no céu.
4: O pão nosso de cada dia nos dai hoje, perdoai-nos as nossas ofensas, assim como nós perdoamos a quem nos tem ofendido. E não nos deixeis cair em tentação, mas livrai-nos do mal. Amém.
3: Ave Maria, cheia de graça, o Senhor é convosco. Bendita sois vós entre as mulheres, e bendito é o fruto do vosso ventre, Jesus.
4: Santa Maria, Mãe de Deus, rogai por nós, pecadores, agora e na hora de nossa morte. Amém.
3: Ave Maria, cheia de graça, o Senhor é convosco. Bendita sois vós entre as mulheres, e bendito é o fruto do vosso ventre, Jesus.
4: Santa Maria, Mãe de Deus, rogai por nós, pecadores, agora e na hora de nossa morte. Amém.
3: Ave Maria, cheia de graça, o Senhor é convosco. Bendita sois vós entre as mulheres, e bendito é o fruto do vosso ventre, Jesus.
4: Santa Maria, Mãe de Deus, rogai por nós, pecadores, agora e na hora de nossa morte. Amém.
3: Ave Maria, cheia de graça, o Senhor é convosco. Bendita sois vós entre as mulheres, e bendito é o fruto do vosso ventre, Jesus.
4: Santa Maria, Mãe de Deus, rogai por nós, pecadores, agora e na hora de nossa morte. Amém.
3: Ave Maria, cheia de graça, o Senhor é convosco. Bendita sois vós entre as mulheres, e bendito é o fruto do vosso ventre, Jesus.
4: Santa Maria, Mãe de Deus, rogai por nós, pecadores, agora e na hora de nossa morte. Amém.
3: Ave Maria, cheia de graça, o Senhor é convosco. Bendita sois vós entre as mulheres, e bendito é o fruto do vosso ventre, Jesus.
4: Santa Maria, Mãe de Deus, rogai por nós, pecadores, agora e na hora de nossa morte. Amém.
3: Ave Maria, cheia de graça, o Senhor é convosco. Bendita sois vós entre as mulheres, e bendito é o fruto do vosso ventre, Jesus.
4: Santa Maria, Mãe de Deus, rogai por nós, pecadores, agora e na hora de nossa morte. Amém.
3: Ave Maria, cheia de graça, o Senhor é convosco. Bendita sois vós entre as mulheres, e bendito é o fruto do vosso ventre, Jesus.
4: Santa Maria, Mãe de Deus, rogai por nós, pecadores, agora e na hora de nossa morte. Amém.
3: Ave Maria, cheia de graça, o Senhor é convosco. Bendita sois vós entre as mulheres, e bendito é o fruto do vosso ventre, Jesus.
4: Santa Maria, Mãe de Deus, rogai por nós, pecadores, agora e na hora de nossa morte. Amém.
3: Ave Maria, cheia de graça, o Senhor é convosco. Bendita sois vós entre as mulheres, e bendito é o fruto do vosso ventre, Jesus.
4: Santa Maria, Mãe de Deus, rogai por nós, pecadores, agora e na hora de nossa morte. Amém.
3: Glória ao Pai, ao Filho e ao Espírito Santo.
4: Como era no princípio, agora e sempre. Amém.
3: Ó meu Jesus,
4: perdoai-nos, livrai-nos do fogo do inferno, levai as almas todas para o céu, e socorrei principalmente as que mais precisarem da vossa misericórdia.
3: E no quarto mistério glorioso nós contemplamos a assunção de Nossa Senhora ao céu. Santa Faustina Kowalska disse assim: para ouvir a voz de Deus é preciso ter silêncio na alma e guardar silêncio. Não um silêncio sombrio, mas um silêncio interior, isto é, recolhido em Deus. Que profundo. Pai nosso que estais no céu, santificado seja o vosso nome, venha a nós o vosso reino. Seja feita a vossa vontade, assim na terra como no céu.
4: O pão nosso de cada dia nos dai hoje, perdoai-nos as nossas ofensas, assim como nós perdoamos a quem nos tem ofendido. E não nos deixeis cair em tentação, mas livrai-nos do mal. Amém.
3: Ave Maria, cheia de graça, o Senhor é convosco. Bendita sois vós entre as mulheres, e bendito é o fruto do vosso ventre, Jesus.
4: Santa Maria, Mãe de Deus, rogai por nós, pecadores, agora e na hora de nossa morte. Amém.
3: Ave Maria, cheia de graça, o Senhor é convosco. Bendita sois vós entre as mulheres, e bendito é o fruto do vosso ventre, Jesus.
4: Santa Maria, Mãe de Deus, rogai por nós, pecadores, agora e na hora de nossa morte. Amém.
3: Ave Maria, cheia de graça, o Senhor é convosco. Bendita sois vós entre as mulheres, e bendito é o fruto do vosso ventre, Jesus.
4: Santa Maria, Mãe de Deus, rogai por nós, pecadores, agora e na hora de nossa morte. Amém.
3: Ave Maria, cheia de graça, o Senhor é convosco. Bendita sois vós entre as mulheres, e bendito é o fruto do vosso ventre, Jesus.
4: Santa Maria, Mãe de Deus, rogai por nós, pecadores, agora e na hora de nossa morte. Amém.
3: Ave Maria, cheia de graça, o Senhor é convosco. Bendita sois vós entre as mulheres, e bendito é o fruto do vosso ventre, Jesus.
4: Santa Maria, Mãe de Deus, rogai por nós, pecadores, agora e na hora de nossa morte. Amém.
3: Ave Maria, cheia de graça, o Senhor é convosco. Bendita sois vós entre as mulheres, e bendito é o fruto do vosso ventre, Jesus.
4: Santa Maria, Mãe de Deus, rogai por nós, pecadores, agora e na hora de nossa morte. Amém.
3: Ave Maria, cheia de graça, o Senhor é convosco. Bendita sois vós entre as mulheres, e bendito é o fruto do vosso ventre, Jesus.
4: Santa Maria, Mãe de Deus, rogai por nós, pecadores, agora e na hora de nossa morte. Amém.
3: Ave Maria, cheia de graça, o Senhor é convosco. Bendita sois vós entre as mulheres, e bendito é o fruto do vosso ventre, Jesus.
4: Santa Maria, Mãe de Deus, rogai por nós, pecadores, agora e na hora de nossa morte. Amém.
3: Ave Maria, cheia de graça, o Senhor é convosco. Bendita sois vós entre as mulheres, e bendito é o fruto do vosso ventre, Jesus.
4: Santa Maria, Mãe de Deus, rogai por nós, pecadores, agora e na hora de nossa morte. Amém.
3: Ave Maria, cheia de graça, o Senhor é convosco. Bendita sois vós entre as mulheres, e bendito é o fruto do vosso ventre, Jesus.
4: Santa Maria, Mãe de Deus, rogai por nós, pecadores, agora e na hora de nossa morte. Amém.
3: Glória ao Pai, ao Filho e ao Espírito Santo,
4: como era no princípio, agora e sempre.
3: Ó meu Jesus,
4: perdoai-nos, livrai-nos do fogo do inferno, levai as almas todas para o céu, e socorrei principalmente as que mais precisarem da vossa misericórdia.
3: Quinto mistério, se você pode, ajoelhe-se. Gente, que rosário impressionante hoje. Cheio de sabedoria, cheio de conselhos. A gente precisa ter escutado tudo que Deus falou conosco hoje, você colocar na sua vida. Neste quinto mistério glorioso, nós contemplamos a coroação de Nossa Senhora no céu como rainha. São José Maria Escrivá nos dá o último conselho de hoje. Não julgues sem ter ouvido as duas partes. Se você fica ouvindo só uma pessoa, às vezes você está entrando em fofoca. É preciso ouvir as duas partes. Não julgue sem ter ouvido as duas partes. Até pessoas que se consideram virtuosas esquecem muito facilmente esta regra elementar de prudência. Então, antes de tomar um julgamento, antes de tomar um juízo, escute as duas partes. Ah, faz toda a diferença. Pai nosso que estais no céu, santificado seja o vosso nome, venha a nós o vosso reino, seja feita a vossa vontade, assim na terra como no céu.
4: O pão nosso de cada dia nos dai hoje, perdoai-nos as nossas ofensas, assim como nós perdoamos a quem nos tem ofendido. E não nos deixeis cair em tentação, mas livrai-nos do mal. Amém.
3: Ave Maria, cheia de graça, o Senhor é convosco. Bendita sois vós entre as mulheres, e bendito é o fruto do vosso ventre, Jesus.
4: Santa Maria, Mãe de Deus, rogai por nós, pecadores, agora e na hora de nossa morte. Amém.
3: Ave Maria, cheia de graça, o Senhor é convosco. Bendita sois vós entre as mulheres, e bendito é o fruto do vosso ventre, Jesus.
4: Santa Maria, Mãe de Deus, rogai por nós, pecadores, agora e na hora de nossa morte. Amém.
3: Ave Maria, cheia de graça, o Senhor é convosco. Bendita sois vós entre as mulheres, e bendito é o fruto do vosso ventre, Jesus.
4: Santa Maria, Mãe de Deus, rogai por nós, pecadores, agora e na hora de nossa morte. Amém.
1: Ave Maria, cheia de graça, o Senhor é convosco, bendita sois vós entre as mulheres, e bendito é o fruto do vosso ventre, Jesus.
2: Santa Maria, Mãe de Deus, rogai por nós, pecadores, agora e na hora de nossa morte. Amém.
1: Ave Maria, cheia de graça, o Senhor é convosco, bendita sois vós entre as mulheres, e bendito é o fruto do vosso ventre, Jesus.
2: Santa Maria, Mãe de Deus, rogai por nós, pecadores, agora e na hora de nossa morte. Amém.
1: Ave Maria, cheia de graça, o Senhor é convosco, bendita sois vós entre as mulheres, e bendito é o fruto do vosso ventre, Jesus.
2: Santa Maria, Mãe de Deus, rogai por nós, pecadores, agora e na hora de nossa morte. Amém.
1: Ave Maria, cheia de graça, o Senhor é convosco, bendita sois vós entre as mulheres, e bendito é o fruto do vosso ventre, Jesus.
2: Santa Maria, Mãe de Deus, rogai por nós, pecadores, agora e na hora de nossa morte. Amém.
1: Ave Maria, cheia de graça, o Senhor é convosco, bendita sois vós entre as mulheres, e bendito é o fruto do vosso ventre, Jesus.
2: Santa Maria, Mãe de Deus, rogai por nós, pecadores, agora e na hora de nossa morte. Amém.
1: Ave Maria, cheia de graça, o Senhor é convosco, bendita sois vós entre as mulheres, e bendito é o fruto do vosso ventre, Jesus.
2: Santa Maria, Mãe de Deus, rogai por nós, pecadores, agora e na hora de nossa morte. Amém.
1: Ave Maria, cheia de graça, o Senhor é convosco, bendita sois vós entre as mulheres, e bendito é o fruto do vosso ventre, Jesus.
2: Santa Maria, Mãe de Deus, rogai por nós, pecadores, agora e na hora de nossa morte. Amém.
1: Glória ao Pai, ao Filho e ao Espírito Santo,
2: como era no princípio, agora e sempre. Amém.
1: Ó meu Jesus,
4: perdoai-nos, livrai-nos do fogo do inferno, levai as almas todas para o céu, e socorrei principalmente as que mais precisarem da vossa misericórdia.
3: Infinitas graças vos damos, soberana Rainha, pelos benefícios que todos os dias recebemos de vossas mãos liberais.
1: Dignai-vos agora e para sempre
4: tomar-nos debaixo do vosso poderoso amparo, e para mais vos obrigar, vos saudamos como a salve Rainha. Salve Rainha, Mãe de Misericórdia, vida, doçura e esperança nossa salve. A vós bradamos os degredados filhos de Eva, a vós suspirando, gemendo e chorando neste vale de lágrimas. Eia, pois, advogada nossa, esses vossos olhos misericordiosos a nós volvei, e depois deste desterro mostrai-nos, Jesus. Bendito é o fruto do vosso ventre, ó clemente, ó piedosa, ó doce sempre Virgem Maria. Rogai por nós, Santa Mãe de Deus,
0: para que sejamos dignos das promessas de Cristo. Amém.
3: Primeiro eu queria parabenizar você pelo seu esforço de estar aqui todos os dias. Hoje fazem 10 dias que nós estamos juntos. Parabéns para você. Ah, Frei, mas eu falhei um dia. Meu irmão, você está lutando. Que propósito lindo você está fazendo. Eu quero parabenizar você. Eu sei que tem muita luta, muito cansaço, muito trabalho, muitos imprevistos acontecendo, doenças, batalhas, enfermidades e tanta coisa acontecendo. E você está aqui. Acho tão bonito pessoas falando, Frei, eu não consegui, mas depois à noite eu liguei na live e assisti o Rosário, eu quero fazer todos os dias, às vezes aconteceu imprevistos, mas eu não vou parar, eu não vou desistir. Tem muita gente aqui que não quer desistir. Gente que foi entrando no meio do caminho, seja bem-vindo. 10 dias hoje, faltam 30 dias de graça. 30 dias de vitória. Deus preparou coisas lindas para você lá na frente. Bora, minha gente. Bora. Do jeito que você pode. Do jeitinho que você pode. Do jeitinho que você dá conta. Mas, claro, com a firmeza, dando sempre o seu melhor. Dando sempre o seu melhor. Eu tenho certeza que você está dando o seu melhor. Propósito do dia. Você vai pensar quais são as pessoas que você não está tendo paciência de escutar. E você vai se esforçar para escutá-las com mais atenção e com mais carinho. Talvez é o teu filho, talvez é o teu marido, talvez é a tua esposa, talvez são os teus pais. Quem que você está com dificuldade de escutar? Essa pessoa fala e já te irrita. Essa pessoa fala e você já não consegue escutar ela por nem minutos. Deus diz a você que você precisa ter uma boa relação, mas que você já não tem mais paciência de escutar. Pensa nisso hoje. Ajoelhe-se para receber a bênção de Jesus. A gente vai se despedindo da TV Canção Nova, da Rede Vida, que estão aqui com a gente já há 10 dias e vão ficar conosco até o final desses 40 dias.
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0: Em nome do Pai, do Filho e do Espírito Santo. Amém.
1: Que a paz do Senhor esteja com todos vocês, caríssimos amigos e irmãos. Nós estamos na semana em que nós recordamos a nossa oração pela vocação para os ministérios e serviços na comunidade. De uma certa forma, o trabalho dos leigos e leigas na igreja, na paróquia, na comunidade, na capela. Enfim, todos que foram batizados são chamados a servir. Primeiro de tudo, é claro, a participação na missa, na vida cristã, testemunhar Jesus Cristo pela vida, no matrimônio, na vida religiosa, na vida sacerdotal, enfim, tudo o que nós somos chamados a viver. Mas os leigos e leigas, além da grande missão que tem no mundo, na sociedade, serem testemunha de Jesus Cristo, tem também a oportunidade de terem vários ministérios e serviços dentro da comunidade, como por exemplo o ministério de catequista, que vamos aí celebrar no próximo final de semana, também o ministério da consolação e da esperança. Nós precisamos tanto de novos ministros da consolação e da esperança para poder estar junto às famílias enlutadas, rezar pelos irmãos falecidos nos nossos cemitérios, e nós precisamos que cada vez mais ter essa presença missionária através dos leigos e leigas. O ministério também da Sagrada Comunhão, ministro ordinário da Sagrada Comunhão, que não só distribui comunhão nas missas, nas igrejas, mas também as levam, né, para os doentes, para os enfermos, tanto nos hospitais como também nas suas casas, nas residências. O trabalho também nos vários movimentos pastorais. De modo especial, queria salientar a importância desse ministério dos círculos bíblicos, coordenar um círculo bíblico na sua comunidade, na sua paróquia, no seu bairro, no seu condomínio, no seu andar, no seu apartamento. É importante poder escutar a palavra, lexio, meditar, se orar, se contemplar, a leitura, a meditação, a oração, a contemplação e a praticar a palavra de Deus. E principalmente também, irmãos e irmãs, vivemos a importância do trabalho missionário, permanentemente missionários. A missão é permanente. Nós somos chamados a viver testemunhando o Senhor e também temos atitudes e trabalhos que nos levam justamente a servir aos irmãos e irmãs das missões. Em algumas regiões, sabemos que a paróquia não consegue tudo, fazer de tudo. Precisamos ter regiões missionárias, que onde o trabalho do vicariato, o trabalho daquela forania, que junta várias pessoas que participaram da formação missionária, fazem parte também das várias comissões missionárias, ou paroquiais, ou vicariais, de poder também ter umas regiões missionárias que possamos fazer alguma atividade de visitando as pessoas, organizando o trabalho missionário, de evangelização, temos esse dinamismo, principalmente em locais onde os condomínios crescem, os prédios crescem, onde cada vez mais temos essa necessidade de ser presença. Se não podemos ter ali uma capela, podemos ter ali um trabalho paroquial, podemos ter um trabalho vicarial ou forâneo do trabalho missionário. Portanto, os leigos e leigas com os quais nós devemos contar e queremos contar sempre, cada vez mais, para que vivam com alegria, com generosidade, a sua bela missão de batizados. Então, há um trabalho grande, enorme, para os leigos e leigas na igreja, de modo especial, como é essa semana, né? Seja a vocação, né? A oração pela vocação, aos vários ministérios e serviços da comunidade, além daquilo que se faz no conselho de pastoral, conselho de assuntos econômicos e conselho também, vários nós temos nas paróquias, e também na própria arquidiocese também, onde os leigos e leigas também desempenham sua função, trabalham de maneira especial naquilo que lhes foi confiado, né? E que tem também capacidade e formação também de servir a igreja naquilo que tem especialização. Então, meus irmãos e irmãs, uma semana muito bonita, que nós somos chamados a ver a beleza do batismo, da vida batismal e das suas consequências no trabalho de quem tem o fervor por Deus, por Jesus Cristo, deixando-se conduzir pela ação do Espírito Santo, se coloca com alegria na disponibilidade de servir os irmãos e irmãs. Que Maria seja nossa grande intercessora, para que assim o seja. Agora, rezemos.
0: O anjo do Senhor anunciou a Maria e ela concebeu do Espírito Santo. Ave Maria, cheia de graça, o Senhor é convosco, bendita sois vós entre as mulheres e bendito é o fruto do vosso ventre, Jesus. Santa Maria, Mãe de Deus, rogai por nós, pecadores, agora e na hora de nossa morte. Amém. Eis aqui a serva do Senhor, faça-se em mim segundo a vossa palavra. Ave Maria, cheia de graça, o Senhor é convosco, bendita sois vós entre as mulheres, e bendito é o fruto do vosso ventre, Jesus. Santa Maria, Mãe de Deus, rogai por nós, pecadores, agora e na hora de nossa morte. Amém. E o Verbo se fez carne e habitou entre nós. Ave Maria, cheia de graça, o Senhor é convosco, bendita sois vós entre as mulheres, e bendito é o fruto do vosso ventre, Jesus. Santa Maria, Mãe de Deus, rogai por nós, pecadores, agora e na hora de nossa morte. Amém. Rogai por nós, Santa Mãe de Deus, para que sejamos dignos das promessas de Cristo. Oremos. Infundi, Senhor, em nossos corações a vossa graça, vos o suplicamos. A fim de que nós, que conhecendo pela anunciação do anjo a encarnação de Jesus Cristo, vosso Filho, cheguemos por sua paixão e morte de cruz à glória da ressurreição, pelo mesmo Cristo Senhor nosso. Amém. Glória ao Pai, ao Filho e ao Espírito Santo, como era no princípio, agora e sempre. Amém. Glória ao Pai, ao Filho e ao Espírito Santo, como era no princípio, agora e sempre. Amém. Glória ao Pai, ao Filho e ao Espírito Santo, como era no princípio, agora e sempre. Amém. E a todos vós, caríssimos amigos e irmãos, abençoe-vos o Deus Todo-Poderoso, Pai e Filho e Espírito Santo. Amém.
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6:15 nesta manhã de quarta-feira, dia 26 de agosto. Seja bem-vindo, bem-vinda ao nosso Bom Dia Catedral, onde quer que você esteja, nos recebendo pelo dial na 106.7, pelo aplicativo da Rádio Catedral, com imagem pelas redes da Rádio Catedral. Olá, você que está no YouTube, você que está no Facebook, seja bem-vindo. Nós estamos na Rádio Catedral FM 106.7 e você está aqui com a gente depois de ter rezado com o nosso cardeal, de ter saudado a nossa Mãe Santíssima. Vamos chegando aqui. E quarta-feira, o Bom Dia Catedral é comigo, Padre Sérgio, missionário redentorista, fazendo companhia a você e você comigo. Hoje nós estamos praticamente encerrando o mês de agosto, mês vocacional, mas é claro que o tempo todo nós precisamos estar atentos aos sinais que Deus nos dá, ao chamado que Ele nos faz e ao mesmo tempo o compromisso de rezarmos pelas vocações na igreja, de não deixarmos passar aquilo que o Senhor, olhando as multidões que pareciam até ovelhas sem pastor, a resposta dele não foi: abençoa esse, cuida daquele, daquele outro. Ele disse: roguem ao Senhor da messe que envie operários para a sua messe. Então, é uma das formas de nós fazermos, respondermos o nosso sim nas circunstâncias diversas em que nós estivermos colocados, situados, no tempo, na idade diversa que nós estamos, e também rezar pelas vocações, que o Senhor suscite na sua igreja muitas vocações leigas, ministeriais, sacerdotais, religiosas, missionárias, para que essa obra, esse cuidado do seu povo possa continuar. Estou aqui com você e com o nosso chat aberto para a sua participação, como já estão fazendo algumas pessoas. Podem aqui fazer já a sua, o seu pedido de oração através do 3231-3567. 3231-3567. É só você salvar esse número, entrar ali no WhatsApp, seguir aqueles passos como quem chega numa casa, sabe? Abre uma porta, abre outra e dali a pouco você chega aqui e a gente conversa, a gente reza juntos, tá bom? Aguardo a sua comunicação, aguardo aqui a sua mensagem, quero rezar com você e por você nessa manhã. Minha gente, olha, hoje o programa, ele está dedicado à vocação, porque nós estamos terminando esse mês vocacional e não pode ser apenas como o mês da Bíblia que vai iniciar-se com a importante mensagem do profeta Daniel, muito interessante, mas não pode ser assim, sucede-se um mês ao outro e assim vai e eu não tomo consciência do que estamos vivendo, não trago isso para minha vida, vou vivendo isso apenas do lado de fora e com isso eu não me aprimoro espiritualmente. A igreja, quando propõe esses momentos, é para a gente se aprofundar, é para a gente firmar a nossa aliança de seguidores de Jesus e nos aprofundarmos e darmos o nosso sim a Ele. Então, da mesma forma, a gente está vivenciando a quaresma de São Miguel, mas é uma devoção e são tempos de uma sensibilização maior para que assim a gente possa se inteirar e a gente possa se aprofundar naquilo que é o desejo de Deus para nós. E hoje, minha gente, por falar nesse mês vocacional, eu quero conversar muito rapidamente com você sobre quatro chamados e chamados diversos que a gente vê na Bíblia como um todo. No Evangelho nós vemos diversos chamados que Jesus faz as pessoas para o seguirem, mas eu quero aqui tomar quatro deles para que possa nos ajudar
a interiorizar, para que possa nos fazer perceber onde é que nós estamos, de que forma esse chamado chega a nós e como ele vai suscitar o nosso sim de alguma forma. E perceber, a minha história está mais próxima de quem? O primeiro chamado é o chamado de Simão Pedro, que tem como nome Simão. Você pode ver esse relato ali no Evangelho segundo São Lucas, no capítulo 5, a partir do versículo 1. O segundo chamado é de Levi, que está sentado a uma banca de cobradores de impostos, cobrando os impostos em nome de Roma, do Império Romano. O terceiro chamado é um jovem generoso, muito bom, e um cara assim especial e de muitas posses, que é chamado de jovem rico. E por fim, um chamado que ele faz à multidão. Quando a gente começa olhando então para Simão Pedro, a gente percebe primeiro assim, nesses quatro chamados que eu trouxe aqui para você, que cada um tem um perfil, como a gente vai perceber. Veja que, por exemplo, Simão Pedro é um encontro que não acontece no templo. Não é um encontro com alguém que, como diz até lá do início da vida de Jesus, de Simeão e Ana, que serviam a Deus no templo, ali, o tempo todo. Não, Simão não está no contexto da sinagoga, não está no contexto do templo. Simão está no contexto do trabalho, bem ao ritmo do trabalho de cada um. Onde, naquele cotidiano e em meio àquilo que nós normalmente às vezes até enfrentamos na nossa própria vida, que é às vezes a frustração. Eles tinham trabalhado muito e normalmente para um pescador, aquilo que eles conseguiam pescar era a férias do dia, era o que tinham, e foi uma noite muito frustrante. Não haviam pegado nada. Chega uma barca na praia, decepcionados, e ali havia um jovem rabi, como outros rabis que circulavam na região pregando a palavra. E esse jovem rabi olha para Simão, que fala para ele: ide às águas mais profundas, vamos mais lá para o fundo e joguem novamente as redes. Aquela palavra, de alguma forma, ela tocou Simão. E aí nasce uma das frases mais belas também das escrituras, de manifestação de fé, de uma generosidade, de abertura do coração, quando ele diz: mestre, trabalhamos a noite inteira e nada apanhamos, mas por causa da tua palavra eu lançarei a rede. Por causa da tua palavra eu lançarei a rede. Há certas horas que Deus chega no nosso cotidiano, não é necessário esperar algo excepcional. É lá no cotidiano, é em meio às coisas comuns que nós fazemos. Mas essa sensibilidade de coração, Simão ainda teria de aprender muita coisa, mas essa sensibilidade de coração, de abertura, que nos faz ali lançar essa rede, estar atento à palavra. Quem não ouve, quem não acolhe a palavra, nós, certamente a pessoa fica endurecida e incapaz até de receber os frutos que a palavra gera na sua vida. Diante desse milagre, Simão percebe que está diante de alguém muito especial, não sabe bem o que está acontecendo, e Jesus faz um chamado para ele.
olha, de hoje em diante eu vou te fazer pescador de homens. Veja que Simão ali diante daquele chamado, Jesus não pede a ele necessariamente que largue de imediato o seu trabalho. Há certos chamados de Deus que acontecem no nosso cotidiano, aí onde você está, aí na sua faina, aí no lugar onde você exerce seu trabalho, tem a sua vida, mas aí mesmo você se tornar um pescador de homens, um pescador de vidas para ele. Talvez seja esse o seu chamado. Agora, estarei eu, estará você atento à palavra, e como Simão também dirá, em atenção à tua palavra, eu lançarei a rede, ainda que eu não tenha pescado muito. Eu continuo a conversar com você sobre isso. 6:26, a canção que a gente ouve agora, na linda voz de Joana, ela fala sobre isso, sobre essa história desse barco que ficou lá na praia. Catedral FM, e eu sou o Padre Sérgio, falando direto ao seu coração.

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1: Bom dia, Ivone Belisário, lá da Tijuca, que também está agradecendo pelas meditações da Quaresma de São Miguel, que eu tenho feito também, enviado pelos áudios, nesse 11º dia, a gente meditando sobre as dominações que fazem parte da hierarquia angelical. Deus abençoe, Ivone. Rita de Cássia, lá do Amaral. Deus abençoe, olha, vá com Deus nessa cirurgia que você vai, viu? Que tudo corra bem para você e Nossa Senhora tome conta de você, Rita. Neomar Golo fala com a gente lá em Vista Alegre, invocando também a presença de São Miguel. A Ivonete Rosa de Vilar dos Teles, também pedindo orações por toda a sua família. O nosso amigo Jorge Leite também está aqui lá de São Jorge, Santuário Arquidiocesano do querido São Jorge, lá em Quintino. Deus abençoe, Jorge Leite. Cláudio Tomé e família lá da Tijuca, sempre em sintonia com a gente, assim como a Sônia Geraldo, que é lá da paróquia Nossa Senhora de Fátima, lá do Lins e Vasconcelos, também pedindo orações pela sua vida pessoal. A Ângela Maria também, pedindo pela sua saúde. Luciene Paulo dos Santos também, pedindo por sua família e saúde. Saúdo você também, Gal. Deus abençoe e te dê vitória aí na sua vida financeira, viu, Gal? O Márcio Tristão, lá da Nossa Senhora do Bom Sucesso, pedindo a intercessão dos santos arcanjos. A Ana Zilda de São João de Meriti também, pedindo uma bênção especial para a sua irmã Ana Cleide, que está aniversariando hoje. Ana Cleide, receba toda a graça, misericórdia de Deus, parabéns, muita saúde e paz para você. Elizabeth Timóteo, também pedindo por toda a sua família, ela é lá de Campo Grande. O nosso irmão Cássio Canielo, lá de Itajubá, do Santuário Nossa Senhora da Agonia, está nessa sintonia conosco, e sempre lembro nosso querido Frei Anselmo Fracasso, que está lá sintonizado sempre com a nossa Rádio Catedral. A Maria Cristina, da Paróquia São Jerônimo, em Coelho Neto, com muitos pedidos de oração aqui pela igreja, pela família, pelo Brasil. Muito obrigado também pela sua oração por mim, viu, Maria Cristina? Siltanira, da Paróquia Nossa Senhora Aparecida, em Del Castilho. Deus te abençoe e guarde, minha irmã. A Adriana de Niterói, pedindo bênçãos também. Temos aqui a Ivaldez, também chegando aqui, são irmãos que estão batendo na porta, né? O Luiz Ernesto, o Ricardo, Deus te abençoe, lá de Bangu, pedindo bênçãos ao Senhor. A Cleia também está chegando, está batendo na porta. Daqui a pouco, então, eu trago esses amigos que estão chegando aqui, estão começando essa jornada conosco. Minha gente, eu falava sobre Simão, esse chamado que Deus faz no cotidiano, no meio do nosso trabalho, até em meio às nossas frustrações. Mas há um outro tipo de chamado, que é o chamado de Mateus ou Levi. Esse texto está lá no Evangelho segundo São Marcos, no capítulo 2, versículos 13 e seguintes, a partir do versículo 13, Marcos 2, 13. Levi, que era um cobrador de impostos, era judeu, mas cobrava impostos para Roma, e era alguém desprezado, discriminado, um candidato que de longe, não seria nenhum candidato a seminarista, não seria um candidato a um líder de comunidade. Afinal de contas, ele era até vítima de preconceito ali. E no meio de tudo aquilo, Deus, há uma música do Dunga que eu gosto muito, que já foi até música tema do primeiro programa que eu tive aqui na Rádio Catedral, lá nos idos de 90, faz tempo, né? Chamado Restauração. A música tema do do programa era Dunga cantando restauração. Deus vê o coração, sonda com compaixão. E é isso, Deus vê o coração. Jesus não olha a aparência. Ele chama ali muito além dos nossos merecimentos. Diante do reino dos céus, ele chama ali muito além dos nossos merecimentos. Diante

festas na sua casa com pessoas que lhe eram afeitas, inclusive romanos. Então você imagine como ele era desprezado. E no meio disso tudo, Jesus o chama. Ele vai ali e ele prepara, Mateus ou Levi, prepara uma festa. E naquela mesa estão muitos cobradores de impostos e pecadores. Não é o Padre Sérgio que está falando, é o Evangelho. Muitos pecadores tomaram lugar, eram numerosos os que o seguiam. Então, todos estiveram ali, e até os homens religiosos, os escribas, os fariseus, então começaram a escrever e começaram a acusá-lo. Percebiam o que ele estava fazendo. Ele come com os publicanos e com gente de má vida. Ah, essa coisa de má vida, né? O fulano tá andando com o Beltraninho, que é de má vida. E o pior que isso se torna, vai na língua do outro, né? Porque nunca se pensa que a pessoa que tem uma vida, por exemplo, em Deus, está ali, não para tentar converter, mas sendo uma presença de luz com aquela outra pessoa. Não, sempre se pensa ao contrário. Ah, o fulano, tá vendo como o fulano está sendo corrompido? E era o que pensavam de Jesus. E Jesus vai além disso. Jesus simplesmente diz que ele está ali e é chamado. E esse chamado nos ensina algo também muito importante. Que o chamado de Pedro ainda não havia mostrado. Deus não espera que a gente esteja pronto para segui-lo. Deus primeiro não pede que nós tenhamos, digamos assim, uma ficha limpa para nos chamar. Primeiro você resolve tudo que você tem que resolver, depois você me segue. Não, me siga e vá conquistando aos poucos a vida nova. Fico pensando para as nossas comunidades, se temos essa abertura, se nossas comunidades são abertas a esse ponto. Certamente alguns dos companheiros dele, ali dos discípulos, também devem ter olhado ali com o nariz meio torcido, assim meio de lado. Pô, mas será que Jesus está sabendo quem é que ele está chamando? Assim como disseram depois para Jesus, será que ele sabe quem que está tocando ele, quem o está tocando? Será que ele sabe? Então, esse chamado é que começa a transformar a vida de Levi. Então, para você, não importa quem seja você, não importa o que você esteja vivendo, não importa que momento da tua vida você está, ele chama você, ele quer fazer essa aliança com você. Ele quer chamar você como está. É uma outra canção bonita que eu gosto, que ela canta assim: vem, filho amado, vem como estás. Vem, filho amado, vem como estás. Então, como você estiver, não precisa preparar, fazer. Ah, quem põe a mão no arado e olha para trás não é digno de mim. Ou seja, venha, você não precisa arrumar o arado, acabar de lavrar a terra ou fazer isso, aquilo para depois seguir, não. Venha como você está. Não é a sua vida, não são as suas condições que vão impedir você de seguir Jesus. O terceiro chamado que eu trago também para você, ele tem já uma outra característica. Também está no Evangelho segundo São Marcos, um pouquinho à frente, no capítulo 10, a partir do versículo 17, São Marcos, capítulo 10, versículo 17, é a história de um pouquinho diferente. Até agora, a gente viu a história de dois sims dados a Jesus, e agora um não que ali acontece. E diante desse, de alguém que, ao contrário, ele seria um candidato.

candidato que chegando, sabe aquela coisa quando chega uma comunidade, um jovem assim, nos nossos seminários, puxa vida, todo mundo quer esse jovem, ou essa jovem, essa pessoa. Era um cara cumpridor dos mandamentos, era um cara honesto, um cara de boa vontade, era um cara que tinha até muitos recursos, era rico, muitos talentos. Então, quem não quer? Eu costumo brincar que é o genro que toda sogra gostaria de ter. E o cara era bom mesmo. E quando ele chega para Jesus, ele chega a Jesus e diz: bom mestre, que farei para alcançar a vida eterna? E Jesus fala para ele do cumprimento dos mandamentos. E ele fala: mas isso eu tenho feito desde criança, desde novo. E aí Jesus então dá a ele algo, um chamado que além do que pura e simplesmente alcançar a salvação, a vida eterna, é fazer um caminho e com ele. E Jesus diz: olha, então você vai, vende todas as suas coisas e dá aos pobres e me segue. Nessa hora algo aconteceu no coração dele. E aquilo que ele tinha falou mais alto. Então, ele ouviu o chamado, ele entendeu, mas ele não aceitou. Ele não foi capaz de aceitar. E é interessante que antes até, e mesmo depois dele talvez ter dado o não, mas o evangelista, ele mostra aqui que ele olhou, Jesus olhou para ele e o amou. E o amou. Olhou para ele com amor. E até mesmo diante de um olhar tão profundo de amor assim, a pessoa pode até responder não. E ele, então, foi embora. Jesus não negociou. Jesus não diminuiu o que ele propôs. Por outro lado, também não ficou argumentando: não, pera lá, não vai embora não, vamos negociar aqui. Não, deixou que a liberdade daquele jovem pudesse também tomar a direção. E aqui também existe esse respeito. O chamado de Deus nunca é uma imposição, é livre. A pessoa é livre para partir a hora que quiser. Esse é o jeito de Deus ser. É assim que nós vamos responder? Bem, eu ainda quero falar sobre um último chamado no próximo bloco. Mas olha, a música que eu trago agora já é dedicada aos anjos. Hoje eu ainda vou rezar aos anjos com você. E vamos pedir ao Senhor que mande os seus anjos, como eu peço ao Senhor, que mande os seus anjos aí na sua casa, onde você estiver, que os anjos levem luz, bênção, graça para você. Faltam 14 minutos para 7 da manhã, você está na Catedral FM e eu sou o Padre Sérgio, falando direto ao seu coração.

0: ouvintes da Rádio Catedral. Eu sou a doutora Maria Clara Vasques, estou aqui com meu pai, doutor Wellington Vasques, para responder as perguntas que vocês têm enviado para nós. Então, vamos lá.
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7: E eu quero rezar aqui pela Luciana de Tomás Coelho. Deus abençoe minha irmã. O Luiz Ernesto lá de Maricá. A Gláucia de Niterói. Muita paz. Muitas bênçãos para você. Márcia Masson da Tijuca está na comunhão com a gente. A Cleia também. Pedindo pelo seu neto, Gabriel, que faz 19 anos amanhã. Deus abençoe São Gabriel. Proteja o Gabriel, viu, Cleia? Também oração aqui, já falei aqui até do Ricardo, lá de Bangu. A Ivaldez, Deus abençoe. Também a Marisa, muita paz e bênção para você também, Marisa. A Ana, ela fala aqui, vamos ver, ela não falou de onde que é, mas eu quero rezar também pela Ana, muita bênção para você, a Marisa, da paróquia Nossa Senhora de Fátima, lá do Meier, muita saúde, bênçãos também para o Sérgio, seu esposo, viu? Deus abençoe. Minha gente, o quarto chamado, eu falava do chamado a Simão Pedro, que é um chamado no cotidiano, no meio até da frustração, no meio do trabalho, onde Deus chega na nossa rotina e nos chama. Eu falava daquele chamado que foi feito a Mateus, que não é um chamado a partir do merecimento, mas da gratuidade, e onde todos são chamados, e que assim Deus olha o coração. E é essa generosidade que ele espera de cada um. Eu falava daquele chamado jovem rico, que era o cara ideal, digamos, para o chamado, mas é aquele que diz não. E eu falava da liberdade que o Senhor também nos dá para dizermos sim ou não. E por fim, o chamado que ele faz à multidão. O texto está lá em São Mateus, capítulo 11, versículo 28. São Mateus 11:28, onde ele diz para todos: vinde a mim, vós todos. Vinde a mim, vós todos. Um chamado universal. E é um chamado não para uma missão. Talvez a missão venha depois. Mas é um chamado ao descanso, ao repouso, à cura, ao cuidado, ao deixar-se cuidar. Esse é um chamado para todos, e não é uma estratégia que Jesus faz para então trazer para eles e depois, sabe aquela coisa? Porque existe algumas estratégias por aí em alguns lugares que meio que parece que está chamando os sofredores, mas isso é uma estratégia às vezes para pegar a ovelhinha mais frágil, para depois usar daquela ovelhinha Não, não é o jeito de Jesus. Ide a Ele simplesmente para estar com Ele, para ser cuidado. Eu não sei com qual chamado você se identifica, mas se talvez hoje você está nessa fase que você só precisa de descanso, de repouso, o Senhor também te chama. Ele também quer acolher e abençoar você. E nesses dias dedicados aos arcanjos também que nós estamos rezando, se você não preparou, prepare o seu copo com água. Eu quero rezar com você agora aos arcanjos e abençoar o copo com água. Eu vou rezar a São Rafael, a São Gabriel, são duas orações que eu fiz. São orações curtas, bem ao estilo da oração a São Miguel, e rezar a São Miguel. Vamos invocar? Em nome do Pai e do Filho e do Espírito Santo. Amém. São Rafael Arcanjo, derramai em minhas feridas o bálsamo da cura da qual sois portador. Guiai-me em meus caminhos e livrai-me do espírito tentador. Que eu siga seguro em minha jornada até que enfim eu chegue à mansão bem-aventurada. Amém. São Gabriel Arcanjo, fortalecei-me com vossa luz. Levai às profundezas do meu ser a irradiação amorosa do Evangelho. Nas horas de dor, consolai-me. Em minhas dúvidas, esclarecei-me. Recomendai-me a Maria, minha mãe e vossa rainha. Amém. São Miguel Arcanjo, defendei-nos no combate. Sede o nosso refúgio contra todas as ciladas e maldades do demônio. Ordene-lhe Deus, instantemente o pedimos, e vós, príncipe da milícia celeste, pelo divino poder, precipitai no inferno a Satanás e todos os espíritos malignos que andam pelo mundo para perder as almas, assim seja. Senhor, eu me uno a cada um que agora ora comigo e que coloca ou apresenta o seu copo com água, coloca o remédio do alto nessa água, para que ela seja assim também um canal de saúde para o corpo e para a alma de cada um. Em nome do Pai e do Filho e do Espírito Santo. Amém. Beba na fé do seu copo com água. Que o nome do nosso Deus seja bendito. Faltam 4 minutinhos para as 7 da manhã. Eu vou ficando por aqui, mas que você responda assim ao chamado do Senhor, não importa a circunstância em que você viva, e que os santos anjos guardem você durante toda a jornada do seu dia de hoje. Robson, muito obrigado pela companhia aqui na técnica nessa manhã. Fica na paz e que Deus te abençoe rica e abundantemente.

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0: Em nome do Pai, do Filho e do Espírito Santo.
1: Amém.
0: A graça e a paz daquele que é, que era e que vem estejam convosco.
2: Bendito seja Deus que nos reuniu no amor de Cristo.
0: Meus queridos irmãos e irmãs no Senhor, uma acolhida a todos e todas, sejamos muito bem-vindos, bem-vindas à casa de Deus, a este nosso santuário de Santa Rita, nesse momento de nossa primeira celebração eucarística desta jornada. Acolhemos também com a saudação amiga os ouvintes da Rádio Catedral que se associam, que se unem à nossa assembleia presencial, bem como também os irmãos e irmãs que pelas redes sociais de nosso santuário de Santa Rita também comungam, também se unem à nossa comunidade para esse momento de oração, quarta-feira da 21ª semana do tempo comum. Apresentamos ao Senhor, além da nossa disposição de nos alimentarmos com o pão da palavra, o pão da Eucaristia que Ele nos oferece, também o nosso desejo de sermos visitados pela misericórdia, pelo perdão de Deus, para que Ele não nos trate segundo nossas faltas, nossas limitações, mas nos trate sim a partir do seu coração rico em misericórdia. Misericórdia que agora nós invocamos.

0: Deus Todo-Poderoso, tenha compaixão de nós, perdoe os nossos pecados e nos conduza à vida eterna.
1: Amém.
0: Oremos. Ó Deus, que unis os corações dos vossos fiéis num único desejo, concedei ao vosso povo amar o que ordenais e esperar o que prometeis, para que na instabilidade deste mundo nossos corações estejam ancorados lá onde se encontram as verdadeiras alegrias. Por nosso Senhor Jesus Cristo, vosso Filho, que é Deus, e convosco vive e reina na unidade do Espírito Santo, por todos os séculos dos séculos.
1: Amém. Amém.
2: Leitura da segunda carta de São Paulo aos Tessalonicenses. Nós vos ordenamos, irmãos, em nome de nosso Senhor Jesus Cristo, que vos afasteis de todo irmão que se comporta de maneira desordenada e contrária à tradição de que nós receberam. Bem sabeis como deveis seguir o nosso exemplo, pois não temos vivido entre vós na ociosidade. De ninguém recebemos de graça o pão que comemos. Pelo contrário, trabalhamos com esforço e cansaço, de dia e de noite, para não sermos pesados a ninguém. Não que não tivéssemos o direito de fazê-lo, mas queríamos apresentar-nos como exemplo a ser imitado. Com efeito, quando estávamos entre vós, demos essa regra: quem não quer trabalhar, também não deve comer. Que o Senhor da paz, Ele próprio, vos dê a paz, sempre em toda a parte. O Senhor esteja com todos vós. Esta saudação é de meu próprio punho, de Paulo. Assim é que assino todas as minhas cartas, é da minha letra. A graça de nosso Senhor Jesus Cristo esteja com todos vós. Palavra do Senhor.
1: Graças a Deus.
2: Salmo responsorial 127. Felizes os que respeitam o Senhor.
1: Felizes todos os que respeitam o Senhor.
2: Feliz és tu se temes o Senhor e trilhas seus caminhos. Do trabalho de tuas mãos has de viver, serás feliz, tudo irá bem.
1: Felizes todos os que respeitam o Senhor.
2: Será assim abençoado todo homem que teme o Senhor. O Senhor te abençoe de Sião, cada dia de tua vida.
1: Felizes todos os que respeitam o Senhor.
2: Aclamação ao Santo Evangelho.

0: O Senhor esteja convosco.
1: Ele está no meio de nós.
0: Proclamação do Evangelho de Jesus Cristo, segundo Mateus.
1: Glória a vós, Senhor.
0: Naquele tempo, disse Jesus: ai de vós, mestres da lei e fariseus hipócritas, vós sois como sepulcros caiados. Por fora parecem belos, mas por dentro estão cheios de ossos de mortos e de toda podridão. Assim também vós, por fora pareceis justos diante dos outros, mas por dentro estáis cheios de hipocrisia e injustiça. Ai de vós, mestres da lei e fariseus hipócritas, vós construís sepulcros para os profetas e enfeitais os túmulos dos justos e dizeis: se tivéssemos vivido no tempo de nossos pais, não teríamos sido cúmplices da morte dos profetas. Com isso confessais que sois filhos daqueles que mataram os profetas. Completai, pois, a medida de vossos pais. Palavra da salvação.
1: Glória a vós, Senhor.
0: Podemos nos sentar? Queridos irmãos, queridas irmãs no Senhor, ao longo desses últimos dias, nesta semana, né? Estamos na metade dela, né? Quarta-feira, nós estamos ouvindo trechos, primeira leitura, da segunda carta que Paulo escreve à comunidade que está em Tessalônica, e no Evangelho, parte, né, desse capítulo 23, né, de Mateus, sobretudo no que diz respeito a esse conjunto, né, de advertências que Jesus faz aos mestres da lei e aos fariseus, né, uma sessão, né, de ai de vós, que Jesus ele apresenta, o Evangelho de Mateus o apresenta numa crítica, então, bastante contundente, bastante firme, que Jesus faz aos líderes, né, religiosos do seu tempo. E ao estabelecermos possíveis relações entre os dois textos, o Evangelho de Mateus nesse capítulo 23 e a carta segunda que Paulo escreve à comunidade de Tessalônica, a gente pode destacar, um dos elementos que a gente pode destacar é o quanto a gente, né, tem, né, como potencial, ele é um potencial negativo, ele não é positivo, mas como quanto a gente tem potencial para tomarmos nas nossas mãos coisas, né, que inicialmente elas são pensadas, elas são estabelecidas, construídas para produzir o bem, mas, né, numa nossa incapacidade humana de interpretar, de bem usar estas realidades, a gente pode acabar desvirtuando a natureza dessas realidades, que em si deveriam ser boas, mas que acabam se tornando más, acabam se tornando negativas. Isso acontece com o futebol, isso acontece, né, no uso também que a gente faz, por exemplo, da tecnologia. Pensemos, por exemplo, o uso que a gente pode fazer da inteligência artificial, né? Esse é um debate, inclusive, bastante atual nos nossos tempos, e que é o que está no centro desses dois textos, o uso que a gente pode fazer da experiência de fé. Experiência de fé, ela, se não for bem, né, vivida, ela se torna um instrumento, não de bondade, mas de maldade. Isso de maneira muito explícita está posto justamente no conjunto de denúncias, no conjunto de críticas que Jesus ele vai fazer a esse, né, esse grupo aqui de liderança da fé de Israel. Né, Jesus vai apontando de maneira muito clara o quanto, né, a experiência de fé que eles vivem é uma experiência que, na verdade, produz maus frutos, produz injustiça. Né? No texto de hoje, eles são até chamados de sepulcros caiados. Né? Vocês, por fora, falam de beleza, mas por dentro vocês estão cheios de podridão. A palavra firme, forte, denúncia profética que Jesus faz. E que nós sabemos que isso não atinge somente a experiência de fé de Israel, mas isso atinge também a experiência de fé cristã. E na verdade, né, a intenção de Mateus é, ao apresentar esse, né, quadro ruim, nefasto da experiência de fé de Israel, Mateus na verdade quer dizer aos cristãos, né? O evangelho é um livro destinado a cristãos, dizer, ó, não façam igual, não sigam esse caminho. E não muito distante, isso é interessante, não muito distante do tempo da pregação de Jesus, a gente já começa a ver justamente essas más interpretações, e é o que está acontecendo na comunidade de Tessalônica, o que exige que Paulo então escreva, faz isso tanto na primeira carta como nessa segunda que nós estamos ouvindo hoje, escreva para tentar ajudar de maneira especial um grupo que está presente na comunidade, que interpretou, está interpretando mal um artigo importante da fé, um elemento importante inclusive da pregação que Paulo havia feito na comunidade. Paulo havia anunciado que o Senhor estava por voltar, que a fé cristã, ela se constitui sobre a base de uma expectativa, de uma espera, de me colocar justamente numa, né, numa situação de aguardar aquele que vem, aguardar o Senhor que está por vir. É o elemento constitutivo do nosso crer. Mas pessoas dentro da comunidade interpretam mal, vivem mal essa experiência, porque sobretudo com a desculpa que o Senhor está por voltar, eles começam então a dizer que eles não precisam fazer nada, né? Então, olha, se o Senhor está para voltar, a gente fica aqui, né, rezando, a gente fica aqui batendo papo sobre as coisas de Deus, né, jogando baralho, eu não sei muito bem o que, que eles faziam lá nas praças de Tessalônica. Mas com certeza tem uma coisa que eu sei, porque Paulo repete isso diversas vezes, que eles não faziam, não trabalhavam. Então, em nome justamente da primazia da religião do Senhor que está por voltar, um grupo dentro da comunidade teve a magnífica ideia de não trabalhar. Então, Senhor, a gente não precisa fazer nada, porque ele vai voltar, já está às portas. E aí, sobretudo, essa decisão de não trabalhar, ela cria uma situação, inclusive, né, de escândalo dentro da cidade. Porque muitos desses que não trabalham, à noite sentem fome. E ao sentir fome, imaginem o que, que eles fazem: roubam. Então, olha aqui a má interpretação da religião, da fé, onde leva esses membros da comunidade de Tessalônica. Levam a uma situação de profunda injustiça, escândalo, desvirtuam a fé cristã. E por isso, justamente, Paulo insiste várias vezes nesse texto, né, que quem não quer trabalhar, não há de comer. Inclusive, recordando a eles, olha, quando eu estive aí no meio de vocês, eu não fui um peso. Estive no meio de vocês, eu trabalhei durante o dia, durante a tarde, e somente à noite me reunia com vocês para partilhar com vocês a palavra de Deus. Por isso, né, ele vai dizer hoje explicitamente no texto que ouvimos, é a abertura do texto que ouvimos: trabalhamos dia e noite para não sermos pesados a nenhum de vós. E portanto o convite para que quem vive a experiência de fé não a desvirtue, não se torne justamente um construtor de peso, porque a fé não é para ser peso no ombro dos outros, mas a fé é para ser uma bonita experiência da gente testemunhar o bem, a justiça, a caridade, a solidariedade, a misericórdia. E toda vez aqui é autocrítica, que a gente perceber que a nossa fala, a nossa ação de fé não está promovendo misericórdia, não está promovendo justiça, não está promovendo perdão, não está promovendo reconciliação entre pessoas. Aqui a gente tem que acender um farolzinho amarelinho e começar a pensar se de fato nós estamos vivendo da maneira correta ou da maneira incorreta a experiência do crer. Ilumine-nos, portanto, Senhor, para que a gente tenha sabedoria, porque crer, professar uma fé, exige da gente também sabedoria, discernimento e, em muitos momentos, inclusive, humildade para dar passos atrás quando a religião produz injustiça, maldade, pecado. Assim seja.

0: Orai, irmãos e irmãs, para que este nosso sacrifício seja aceito por Deus Pai Todo-Poderoso.
1: Receba o Senhor por tuas mãos este sacrifício para a glória do teu nome, para o nosso bem e de toda a sua santa igreja.
0: Senhor, pelo único sacrifício do vosso Filho, adquiristes para vós um povo de adoção filial. Concedei-nos benigno na vossa igreja os dons da unidade e da paz. Por Cristo nosso Senhor.
1: Amém.
0: O Senhor esteja convosco.
1: Ele está no meio de nós.
0: Corações ao alto.
1: O nosso coração está em Deus.
0: Demos graças ao Senhor, o nosso Deus.
1: É o nosso dever e a nossa salvação.
0: Na verdade, é digno e justo, é nosso dever e salvação dar-vos graças, sempre e em todo lugar, Senhor Pai Santo, por vosso amado Filho Jesus Cristo. Ele é a vossa palavra pela qual tudo criastes, ele é o nosso Salvador e Redentor, que se encarnou pelo Espírito Santo e nasceu da Virgem Maria. Ele, para cumprir a vossa vontade e adquirir para vós um povo santo, estendeu os braços na hora da sua paixão, a fim de vencer a morte e manifestar a ressurreição. Por isso, com os anjos e todos os santos, proclamamos vossa glória, dizendo a uma só voz:
1: Santo, Santo, Santo, Senhor Deus do Universo, o céu e a terra proclamam a vossa glória. Hosana nas alturas, bendito que vem em nome do Senhor, hosana nas alturas.
0: Na verdade, ó Pai, vós sois santo, fonte de toda santidade. Santificai, pois, estes dons, derramando sobre eles o vosso Espírito, a fim de que se tornem para nós o corpo e o sangue de nosso Senhor Jesus Cristo.
1: Enviai o vosso Espírito Santo.
0: Estando para ser entregue e abraçando livremente a paixão, Jesus tomou o pão, pronunciou a bênção de ação de graças, partiu e o deu a seus discípulos, dizendo: Tomai todos e comei, isto é o meu corpo, que será entregue por vós. Do mesmo modo, no fim da ceia, ele tomou o cálice em suas mãos e, dando graças novamente, o entregou a seus discípulos, dizendo: Tomai todos e bebei, este é o cálice do meu sangue, o sangue da nova e eterna aliança, que será derramado por vós e por todos para a remissão dos pecados. Fazei isto em memória de mim. Mistério da fé.
1: Anunciamos, Senhor, a vossa morte e proclamamos a vossa ressurreição. Vinde, Senhor Jesus.
0: Celebrando, pois, o memorial da morte e ressurreição do vosso Filho, nós vos oferecemos, ó Pai, o pão da vida, o cálice da salvação. E vos agradecemos porque nos tornastes dignos de estar aqui na vossa presença e vos servir.
1: Aceitai, ó Senhor, a nossa oferta.
0: Suplicantes vos pedimos que, participando do corpo e sangue de Cristo, sejamos reunidos pelo Espírito Santo num só corpo.
1: O Espírito nos una num só corpo.
0: Lembrai-vos, ó Pai, da vossa igreja, que se faz presente pelo mundo inteiro, que ela cresça na caridade em comunhão com o Papa Leão, com o nosso Bispo Orani, seus bispos auxiliares, eméritos, os bispos do mundo inteiro, os presbíteros, os diáconos e todos os ministros do vosso povo.
1: Lembrai-vos, ó Pai, da vossa igreja.
0: Lembrai-vos também, na vossa misericórdia, dos nossos irmãos e irmãs que adormeceram na esperança da ressurreição e de todos os que partiram desta vida. Acolhei-o junto a vós, na luz da vossa face.
1: Concedei-lhes, ó Senhor, a luz eterna.
0: Enfim, nós vos pedimos, tende piedade de todos nós e dai-nos participar da vida eterna com a Virgem Maria, Mãe de Deus, São José, seu esposo, os apóstolos e todos os santos que neste mundo viveram na vossa amizade, a fim de vos louvarmos e glorificarmos por Jesus Cristo, vosso Filho. Por Cristo, com Cristo, em Cristo. A vós, Deus Pai Todo-Poderoso, na unidade do Espírito Santo, toda honra e toda glória, por todos os séculos dos séculos.
1: Amém. Amém.
0: Rezemos juntos a prece que o Senhor mesmo nos entregou. Pai nosso que estás nos céus,
2: santificado seja o vosso nome. Venha a nós o vosso reino, seja feita a vossa vontade, assim na terra como no céu. Pão nosso de cada dia nos dai hoje. Perdoai as nossas ofensas, assim como nós perdoamos a quem nos tem ofendido. E não nos deixeis cair em tentação, mas livrai-nos do mal.
0: Livrai-nos de todos os males, ó Pai, dai-nos hoje a vossa paz. Ajudados pela vossa misericórdia, sejamos sempre livres do pecado, protegidos de todos os perigos, enquanto aguardamos a feliz esperança e a vinda do nosso Salvador Jesus Cristo.
2: Vós é o reino, poder e a glória para sempre.
0: Senhor Jesus Cristo, dissestes aos vossos apóstolos: eu vos deixo a paz, eu vos dou a minha paz. Não olheis os nossos pecados, mas a fé que anima a vossa igreja. Dá-lhe segundo o vosso desejo a paz e a unidade. Vós que sois Deus com o Pai e o Espírito Santo.
2: Amém.
0: A paz do Senhor esteja sempre convosco.
2: O amor de Cristo nos uniu. Cordeiro de Deus, que tirais o pecado do mundo, tende piedade de nós. Cordeiro de Deus, que tirais o pecado do mundo, tende piedade de nós. Cordeiro de Deus, que tirais o pecado do mundo, dai-nos a paz.
0: Provai e vede como o Senhor é bom. Feliz de quem nele encontra seu refúgio. Eis o Cordeiro de Deus que tira o pecado do mundo.
2: Senhor, eu não sou digno de que entreis em minha morada, mas direi uma palavra e serei salvo.

0: Oremos. Senhor, nós vos pedimos, realizai plenamente em nós a obra redentora da vossa misericórdia. Em vossa bondade, levai-nos a tão alta perfeição que, reconfortados por vossa graça, em tudo possamos agradar-vos. Por Cristo nosso Senhor.
1: Amém.
0: Estamos recordando aos irmãos e irmãs que, em virtude do início, né, da propaganda eleitoral nos meios de comunicação, a partir da próxima sexta-feira, a missa, né, da Rádio Catedral, ela terá início às 7h25. Então, próxima sexta-feira, a missa a partir das 7h25, presidida, celebrada aqui no nosso santuário. Nós vamos fazer uma missa presencial, sem ser transmitida, às 6h50, levando em consideração que alguns de vocês, né, por causa dos compromissos e responsabilidades, não conseguem estar conosco nesse horário de 7h25. Então teremos, a partir de sexta-feira, primeira missa 6h50, segunda 7h25, transmitida pela rádio, e depois 8 horas retomamos os nossos horários habituais. O Senhor esteja convosco.
1: Ele está no meio de nós.
0: Abençoe-vos Deus Todo-Poderoso, Pai, Filho e Espírito Santo.
1: Amém.
0: Ide em paz e que o Senhor sempre vos acompanhe.
1: Graças a Deus.
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8: Arquidiocese do Rio de Janeiro se prepara para a Romaria Aparecida. Unicef cobra de presidenciáveis atenção contra a violência infantil. Salário mínimo em 2027 pode passar para R$ 1.741. Servidores do Detran realizam greve hoje e amanhã. Estas são as manchetes da primeira edição do Jornal 106, que está começando agora. Jornal 106. Os servidores do Detran realizam hoje e amanhã uma paralisação para cobrar o plano de cargos, carreiras e salários. Por conta da situação, o órgão informou que o atendimento à população vai passar por mudanças durante o período. Apesar da paralisação, 30% do atendimento realizado pelos servidores será mantido em todas as frentes. Os motoristas que não conseguirem concluir o atendimento nos postos afetados poderão retornar à mesma unidade em até 5 dias úteis após a normalização das atividades, sem necessidade de novo agendamento. Para a habilitação, os candidatos com exames práticos marcados para hoje e amanhã serão remanejados. Para a habilitação, os candidatos com exames práticos marcados para hoje e amanhã serão

0: Esse número é equivalente a mais de 43% do total de comissionados existentes na administração do estado. A medida gerou uma economia de 221 milhões de reais. Nesse período, ele promoveu 2.496 nomeações, a maior parte servidores de carreira. Como resultado das auditorias realizadas em contratos da administração estadual, houve a suspensão de repasses, além da extinção de secretarias. A atual gestão ainda trabalha para reduzir o número de secretarias. Hoje são 28 e no governo de Cláudio Castro eram 32. O salário mínimo deverá subir para R$ 1.741 no ano que vem. Norberto Notari, da agência Rádio Web.
1: O governo federal aumentou a projeção de alta para o salário mínimo em 2027. A previsão agora é de elevação de quase 7,5%, o que representa R$ 120 a mais por mês. De acordo com o Dário Durigan, a ideia é que o salário mínimo seja de R$ 1.741 no ano que vem.
2: Tenho muito orgulho de poder apresentar um orçamento para o Congresso, um orçamento que é muito diferente do orçamento que a gente recebeu, um orçamento de último ano da gestão que é muito robusto. E aproveito para mencionar que também o salário mínimo, com os reajustes previstos em lei, R$ 1.741 no próximo ano, e ele necessariamente cumprindo a legislação brasileira, dentro do nosso espírito de privilegiar a população mais carente, vai também para a Previdência, vai também para os benefícios sociais que têm indexação com o salário mínimo.
1: O valor atual é de R$ 1.621. O reajuste consta, como disse o ministro, no projeto de lei orçamentária anual que será encaminhado ao Congresso Nacional até o dia 31 deste mês. Importante lembrar que o salário mínimo é calculado com base no Índice Nacional de Preços ao Consumidor, o INPC, dos últimos 12 meses acumulado até novembro do ano anterior, e também no crescimento da economia de 2 anos anteriores. Agência Rádio Web, produção e reportagem, Norberto Notari.
0: Brasil e Estados Unidos voltarão a se reunir para tentar um acordo sobre o tarifaço de 25% imposto pelos Estados Unidos sobre produtos brasileiros. O ministro do Desenvolvimento, Indústria, Comércio e Serviços, Márcio Elias Rosa, confirmou um encontro virtual com o representante comercial dos Estados Unidos, Jamison Greer, na segunda-feira. A retomada das tratativas foi acertada na sexta-feira em uma conversa por telefone dos dois presidentes Lula e Donald Trump. A conversa durou cerca de 1 hora e 20 minutos e, segundo o Palácio do Planalto, ocorreu de forma cordial. Os dois presidentes abriram um novo canal de diálogo em meio à disputa comercial provocada pelas tarifas impostas pelo governo norte-americano sobre produtos brasileiros. O Fundo das Nações Unidas para a Infância está cobrando dos candidatos à presidência da República que dediquem maior atenção em suas propostas eleitorais a medidas de prevenção à violência infantil. Pesquisadores da entidade avaliaram as propostas de 5 candidaturas. Segundo o Unicef, as principais candidaturas têm propostas contra violências, mas a maioria promete políticas de resposta e não de prevenção. A entidade considera que nas últimas décadas o Brasil avançou em áreas sociais, mas em relação à violência, a situação segue sendo grave. No estudo, Unicef defende que os presidenciáveis incluam a parentalidade protetiva nas políticas já existentes da primeira infância, cuidados, assistência social e enfrentamento às violências. Primeiro jogo das quartas de final da Copa do Brasil termina empatado e hoje tem Vasco em campo. Daniele Esperon.
3: Terminou empatado o primeiro jogo das quartas de final da Copa do Brasil em Belo Horizonte. Jogando no Mineirão com 90% dos torcedores na arquibancada, o Cruzeiro só empatou com o Atlético em 1-1. E não levou vantagem para o duelo de volta, que será na semana que vem na Arena MRV. A Raposa até abriu o placar com o Arroio no início do segundo tempo, mas o Galo empatou com Renan Lodi, dando números finais ao clássico. Agora os times voltam a se enfrentar na terça-feira que vem, novamente às 9 horas da noite. Quem vencer avança e um novo empate leva a decisão da vaga para os pênaltis.

0: Nesta quarta-feira, outros dois duelos serão abertos. Vasco recebendo Vitória em São Januário às 9:30 da noite e no mesmo horário, o Palmeiras pega o Santos no Clássico Paulista, no Nubank Park. Agência Rádio Web com informações da Copa do Brasil, Daniela Esperon.
1: E vamos agora ao Centro de Operações da Prefeitura para informações do trânsito e do tempo com Leonardo Cantalice. Bom dia, Leonardo.
2: Muito bom dia, Robson Alencar e ouvintes da Rádio Catedral FM. A quarta-feira começou com o tempo cinzento. Observando pelas câmeras do Centro de Operações, para hoje a previsão é de céu nublado e encoberto. Agora pela manhã podemos ter chuva fraca em alguns pontos da cidade. A partir da tarde pode vir em forma de pancadas de chuva moderada. A partir de hoje as temperaturas começam a subir aos poucos, por isso devemos ter a máxima de 26 graus. Nesse momento em Santa Cruz, na Zona Oeste, 20 graus. Lembrando que tem aviso de ressaca vigente, com ondas aí de até 3 metros de altura podendo atingir a orla do rio. Então vamos maneirar e evitar o banho de mar. Agora acompanhando a movimentação pela cidade, na Zona Norte, a Avenida Repelé com trânsito já lento nesse início de quarta-feira, na pista sentido centro. Já na pista no sentido Meia, vale destacar que o acesso para a Avenida Professor Manuel de Abreu está interditado por conta de sinal de flecha. Equipe semafórica da Setil já está no local. Por isso, o motorista deve redobrar a atenção e fazer o retorno mais à frente. Agora, falando de vias expressas na Avenida Brasil, quem sai da Zona Oeste em direção ao centro vai encontrando boa movimentação ali em Campo Grande, Bangu, até Realengo. A partir de Irajá, um caminhão enguiçado está ocupando uma faixa da pista central, por isso o motorista vai encontrar um trânsito mais intenso. A partir da Penha, enfim, o motorista vai encontrar um trânsito mais lento até a chegada ao Caju. Pela linha vermelha, trânsito lento para quem sai ali de Duque de Caxias, no acesso pela rodovia Washington Luiz e mais à frente entre a cidade universitária até São Cristóvão. Já chegar na Zona Sul pelo Túnel Rebouças, trânsito já começa a ficar mais intenso, com reflexo no elevado da Paulo de Fronteira ali no Rio Comprido. Pela Zona Sul, autoestrada Lagoa Barra, com boa movimentação nesse momento, nos dois sentidos. Já na Zona Sudoeste, a Avenida Ayrton Senna com trânsito lento, ali para quem segue em direção à orla, na altura do Via Parque. Nos transportes, trens, metrô, barcas VLT, BRT e ônibus circulam normalmente nessa manhã. Mais informações do tempo e do trânsito você confere nas redes sociais do COR no arroba Operação Rio. Para a Rádio Catedral, Leonardo Cantalice, direto do Centro de Operações.
1: Todo último sábado do mês, os fiéis do Rio de Janeiro vão ao Santuário Nossa Senhora Aparecida, em Aparecida do Norte, na Romaria Arquidiocesana. Portanto, a Romaria deste ano vai ser no próximo sábado. Neste ano, vai ser a 126ª peregrinação, como destaca o coordenador cônego Cláudio dos Santos, vigário episcopal de pastoral.
3: Nós teremos a 126ª Romaria da nossa arquidiocese até o Santuário Nacional de Nossa Senhora Aparecida, em São Paulo. É um momento de muita alegria e felicidade, porque somos impulsionados até a Casa da Mãe. E esse ano, a nossa Romaria tem como tema Maria com Maria, Missionários da Unidade e da Paz. Todos nós somos convidados a essa experiência missionária, todo batizado, todo filho, filha de Deus, deve, como uma Virgem Maria, tendo esse exemplo da mãe, grande missionária da nossa história, da nossa fé, de sermos cada vez mais propagadores da pessoa do próprio Cristo Jesus.
1: Cônego Cláudio dos Santos destaca a programação da Romaria.
3: Então, que possamos participar desse momento, que começará às 7 da manhã, no sábado, lá com a recitação do terço na tribuna do Papa Bento XVI, depois às 9 horas da manhã, a missa transmitida do Santuário de Aparecida, presidida pelo nosso cardeal Dom Arani, e depois, então, teremos ainda a continuidade do terço mariano até o Morro do Cruzeiro, onde então faremos o exercício piedoso da Via Sacra. Que seja um momento, então, de fé, do testemunho tão bonito que todos nós, como cariocas e aqueles que aqui residem, somos capazes de poder concretizar. Vamos, então, à Casa da Mãe. Esse próximo sábado, nós teremos essa rica oportunidade de, como missionários, junto à mãe Aparecida, de cada vez mais construirmos a unidade e a paz.
1: A Rádio Catedral, Web TV Redentor e Rede Vida vão transmitir a missa no Santuário Nossa Senhora Aparecida às 9 horas. Se informe na sua paróquia se ainda há vagas nas caravanas que deixarão o Rio de Janeiro na sexta-feira. Próxima edição do Jornal 106, às 17h50. 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Agora, 7h48, vamos com Carlinhos Lins, Deus é 10.
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6: Bom dia, meu irmão, bom dia, minha irmã, bom dia, ouvinte da Rádio Catedral. Eu sou Carlinhos Lins e está começando mais um Deus é 10. Hoje já é quarta, dia 26 de agosto. Ano tá voando, meu povo. E olha, Jesus continua sem aliviar, viu? Ontem ele falou do mosquito e do camelo, mostrando como a gente pode dar uma importância enorme para o detalhe e esquecer justamente aquilo que tem mais peso. Hoje ele continua falando com os mestres da lei e os fariseus. Mas tem uma frase no Evangelho que chamou muito a minha atenção. Eles dizem assim: se tivéssemos vivido no tempo de nossos pais, não teríamos participado da morte dos profetas. Será? Bom, guarda essa frase aí e bora para nossa leitura diária. O Evangelho de hoje é de São Mateus, capítulo 23, versículos 27 a 32. Naquele tempo disse Jesus: ai de vós, mestres da lei e fariseus hipócritas, vós sois como sepulcros caiados. Por fora parecem belos, mas por dentro estão cheios de ossos de mortos e de toda podridão. Assim também vós, por fora, pareceis justos diante dos outros, mas por dentro estáis cheios de hipocrisia e injustiça. Ai de vós, mestres da lei e fariseus hipócritas, vós construís sepulcros para os profetas e enfeitais os túmulos dos justos e dizeis: se tivéssemos vivido no tempo de nossos pais, não teríamos sido cúmplices da morte dos profetas. Com isso, confessais que sois filhos daqueles que mataram os profetas. Completai, pois, a medida de vossos pais. Palavra da salvação, glória a vós, Senhor. Bom, vamos lá, minha gente. Tem uma coisa muito humana nessa frase. Se eu estivesse lá, teria feito diferente. A gente olha para trás e tem certeza. Se eu tivesse vivido naquela época, eu teria defendido o profeta. Eu não teria participado daquela injustiça. Eu teria percebido. Só que depois que a história acabou, fica muito mais fácil perceber quem estava certo, né? Depois a gente constrói monumento, dá nome de rua, escreve livro, faz homenagem. O difícil era ouvir o profeta quando ele ainda estava falando. Porque o profeta, na Bíblia, muitas vezes não era alguém dizendo aquilo que todo mundo queria escutar. Era justamente o contrário. Ele aparecia quando alguma coisa precisava ser corrigida, quando havia injustiça, quando o povo estava indo por um caminho errado, quando alguém precisava ter coragem de dizer: olha, isso aqui não está certo. Aí fica mais complicado, porque uma coisa é admirar uma verdade que já virou consenso. Outra coisa é escutar uma verdade que mexe comigo agora. E eu acho que Jesus está cutucando justamente aí. Aqueles homens cuidavam dos túmulos dos profetas do passado, mas tinham dificuldade para escutar a voz de Deus no presente. Olha que contradição. É como se Jesus dissesse: não adianta você me contar o que teria feito ontem. Eu quero saber o que você faz hoje. E isso muda completamente a pergunta do Evangelho. Não é? Será que eu teria sido uma pessoa boa naquela época? É. O que eu faço quando alguém me mostra hoje uma verdade que eu não queria ouvir? Aí o negócio começa a ficar mais próximo da gente. Porque acontece no trabalho. Às vezes alguém aponta um erro nosso e a primeira coisa que a gente faz é se defender. nem escuta direito. Já prepara a resposta. Em casa acontece igual. Alguém fala: olha, isso que você fez me machucou. E antes da pessoa terminar a frase, a gente já responde: ah, mas você também? Pronto, nem ouviu, só se defendeu. Às vezes um amigo chama a atenção para uma escolha nossa. Um filho fala alguma coisa, o marido, a esposa, um colega de trabalho. E pode ser que a pessoa esteja errada também, claro. Mas será que eu consigo pelo menos parar e pensar: tem alguma verdade nisso que ela está me dizendo? Porque ninguém gosta muito de ser contrariado, né? A gente gosta da verdade, principalmente quando a verdade confirma aquilo que a gente já pensava. Quando ela desmonta alguma coisa dentro da gente, aí complica. E talvez seja por isso que Jesus fale de sepulcros caiados. Por fora tudo bonito, mas existe uma verdade escondida ali dentro. E eu nem acho que a grande questão desse evangelho seja sair procurando podridão dentro da gente. Não é isso. A questão é ter coragem de não maquiar a realidade. Se errei, errei. Se machuquei alguém, preciso reconhecer. Se alguma escolha minha está me levando para um caminho ruim, preciso admitir. Se alguém me mostrou alguma coisa que eu não estava enxergando, talvez seja a hora de escutar. Isso é muito diferente de viver se culpando. Aliás, é justamente o contrário. Porque quando eu consigo reconhecer uma verdade, eu posso fazer alguma coisa com ela. O que prende a gente é precisar fingir que está sempre certo. Pensa no tanto de energia que a gente gasta tentando justificar tudo. Às vezes tem explicação mesmo. Mas às vezes, gente, a frase mais libertadora é simplesmente: é, eu errei. Pronto, agora dá para começar de novo. E eu acho que aí aparece uma diferença importante entre aqueles profetas do passado e a nossa vida hoje. Talvez Deus não coloque um Jeremias na porta da nossa casa amanhã cedo, mas Ele continua usando gente, situações e acontecimentos para nos mostrar coisas. Às vezes vem numa conversa, às vezes numa crítica, às vezes numa palavra como essa de hoje, e às vezes até naquela pessoa de quem a gente não gosta muito, porque até quem me irrita pode dizer uma coisa verdadeira. Então talvez maturidade não seja conseguir provar que eu tô certo o tempo inteiro. Talvez maturidade seja não ter medo de descobrir que eu preciso mudar. E isso conversa também com uma coisa que acontece dentro das famílias. Quantas vezes a gente percebe comportamentos que vão se repetindo? Na minha casa, sempre foi assim. Meu pai era desse jeito. Minha mãe fazia isso. Na nossa família, ninguém conversa sobre esse assunto. Tá, mas precisa continuar sendo assim? Essa parte do evangelho mexe comigo por causa disso. Jesus fala de uma geração olhando para os erros da geração anterior e dizendo: nós teríamos feito diferente. Só que o ponto não é dizer, é fazer diferente quando chega a nossa vez. Talvez eu tenha recebido uma história cheia de coisas boas e também algumas feridas, alguns medos, alguns jeitos de reagir, algumas durezas. Eu não escolhi tudo que chegou até mim, mas posso escolher o que vai continuar depois de mim. E aí tem uma frase que vale guardar: nem tudo que chegou até mim precisa passar por mim, não porque eu sou melhor do que quem veio antes, mas porque Deus me deu a oportunidade de perceber. E quando a gente percebe, nasce também uma responsabilidade. Então talvez hoje Jesus esteja dizendo uma coisa muito simples para nós: para de imaginar o que você teria feito no passado. Olha para o presente. Que verdade Deus está tentando me mostrar agora? E eu estou disposto a escutar? Ou eu já tenho uma explicação pronta para tudo? Bom, meu povo, nosso programa está chegando ao fim. E hoje eu queria terminar com uma oração bem simples. Você que está a caminho do trabalho, que está em casa preparando uma comida, que está na ralação no táxi, se puder, fecha seus olhos e reza comigo. Senhor, me dá um coração que não tenha medo da verdade, mesmo quando ela me incomoda. Quando eu estiver errado, me dá humildade para reconhecer, sem ficar procurando desculpa, sem tentar jogar a culpa para o outro. Quando eu perceber que preciso mudar, me dá coragem para dar o primeiro passo. Me ensina a escutar melhor, a rever minhas certezas quando for preciso e a não fechar o coração só porque alguém me contrariou. Que eu não repita simplesmente porque sempre foi assim, que aquilo que precisa terminar, termine em mim. E que, com a tua graça, eu consiga deixar passar adiante mais amor, mais verdade, mais perdão e mais paz. Amém? Bom, vamos ficando por aqui. Um forte abraço, uma quarta-feira abençoada pra gente. E até amanhã, se Deus quiser. Fiquemos na paz do nosso Deus, que é 10.
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3: Preste atenção nessa oração que eu vou compartilhar. Já compartilhei com vocês. Antes de começar a coroa de São Miguel Arcanjo, eram 6:30, já acordei. Se você sente que estão te atacando em silêncio, reze. Primeiro, que imagem linda de São Miguel. Que imagem. E que oração, tá? Vou repetir, se você sente que estão te atacando em silêncio, reze. São Miguel Arcanjo, poderoso defensor, entra nas batalhas que meus olhos não conseguem ver. Olha que oração. Afasta de mim toda inveja, maldade, falsidade, intenção negativa. Desfaz toda armadilha e corta com a tua espada todo o mal lançado contra a minha vida. Cerca-me com a tua proteção, fecha os caminhos do mal e guarda meus passos. Que nenhuma força contrária prevaleça sobre mim, porque Deus está comigo e tua proteção me acompanha. São Miguel Arcanjo, defendei-me, protegei-me. Quem estava acompanhando agora a coroa, eu tinha pensado numa música e o senhor mostrou outra. São Miguel Arcanjo, defendei-me, protegei-me.

0: fé e sabedoria. Começando com o Pandinha 1. Pandinha. Isso. Unção, Senhor.
1: Pílula 24. Às vezes me meto em confusões desnecessárias. O que devo fazer para evitar isso? Leia Eclesiástico 42:1. Em que a palavra de Deus nos ensina que não devemos repetir o que ouvimos, que não devemos nunca revelar um segredo. Assim estarás isenta de confusão. Menos é mais. Falar menos e ter sabedoria para muitos momentos ficar em silêncio.
0: Uau! Você nunca abriu esse. Eu acho que é a primeira vez, não foi, Pandinha?
1: Primeira vez, viu, padre?
0: Nós estamos. O Pílula já tem um tempão. Foi a primeira vez que o Pandinha abre. E nós estamos falando sobre traição, hein? Olha como. Senhor, continua a tua obra.
1: Muito de vingança hoje na coroa de São Miguel, né, padre?
0: Também. O Pandinha é impressionante. Mas acabou ainda não. Mário. Inteligência emocional por as duas.
2: Vamos lá, pílula 48. As provas e adversidades que passamos nesta vida não são enviadas por Deus, mas Ele permite que passemos por ela para crescermos como pessoas. Porque somente o sofrimento, quando nos apoiamos em Deus, nos torna mais humanos, mais compassivos. Nós passamos a sentir a dor do outro como nossa. Baruque, capítulo 4, versículos 29 e 30 diz: porquanto aquele que sobre vós precipitou a catástrofe vos concederá com a libertação eterno regozijo. Coragem, Jerusalém, aquele que te deu o nome te consolará. Por isso, tenha coragem. Se está passando por dificuldades, se apoie em Deus e na fé. Você sairá desta prova uma pessoa mais parecida com Jesus.
0: E aí, atenção, você que tem, quem tem o aplicativo já está falando com o Mário, tá? Quem já sabe o telefone, mas vamos relembrar o telefone. Operadora prefixo
2: 11 989 680447.
0: Vou lançar uma pergunta, Mário, você fica atento aí. A pergunta que cresce no meu coração agora é essa: você está sentindo que você tem mais empatia ou ainda você precisa ter mais empatia? Mário, o Pandinha, Mário, você sabe o que é empatia?
2: Eu creio que eu tenho muita empatia.
0: Vamos fazer, não, fácil, empatia. Não tem gente que não sabe o que é empatia, tá? Missão, buscar no dicionário. Vai lá, Mário, qual que você gosta? O dício ou qual que você vai querer?
2: Eu vou no dício.
0: Vai no dício, né? O dício. Que é o mais fácil, qualquer um pode entrar na internet. Eu tenho o Priber também, que é muito bom. Nossa, falta o dicionário bom. O que é empatia? Tem gente que não sabe o que é empatia. Vamos definir o que é empatia para a pessoa. Vai.
2: Significado de empatia. Capacidade de se colocar no lugar de outra pessoa, buscando agir ou pensar da forma como ela pensaria ou agiria. Compreensão. Demonstrou empatia ao ouvir os problemas de sua mãe. E aí tem aqui, aptidão para se identificar com o outro, sentindo o que ele sente, desejando o que ele deseja, aprendendo da maneira como ele aprende.
0: Bom, Mário, se eu lançar a pergunta, o mundo tá com empatia ou sem empatia?
2: Sem empatia.
0: Pandinha, você acha?
2: Sem empatia.
1: Sem empatia. Sem empatia, padre.
0: Eu também acho que o mundo tá sem empatia.
2: Pode ser coisa da minha cabeça, mas, por exemplo, eu tenho uma impressão que eu tenho empatia com os outros, mas os outros não têm comigo. Eu tenho sempre isso comigo. Desde há anos eu tenho isso comigo.
0: Tá, então, infelizmente, eu ouso dizer que na pandemia isso piorou, tá? Tá, é que já estava, mas ficou mais elevado. As pessoas não têm empatia. Elas não pensam que elas querem fazer a sua vontade. Elas imaginam que. Bom, fica aí a pergunta, o senhor tocando. E tocando o tema hoje é traição, ainda nós vamos continuar. Deus, ainda o tema. Ah, e amanhã ansiedade. Mário, você é ansioso, Mário?
2: Eu acho que eu sou sim, padre.
0: Você acha? Eu conheço. Mas, melhorou muito, mas eu sou, tá? Eu reconheço, mas vou trabalhando isso. Pandinha?
1: Padre, eu sou tranquilo, viu? Eu já fui mais ansioso. Quando eu era mais jovem, eu era ansioso e teimoso. Hoje, um pouco teimoso ainda e menos ansioso. Graças a Deus.
0: A Deus. Graças a Deus. Estão caminhando. Mas eu também já melhorei. Não, mas a gente tem que melhorar sempre, um dia. Tem hora que a gente se acha que está melhorando.
1: Não, não, não. Está melhorando.
0: Aí bate,
1: sempre.
0: A ansiedade, ela vem. Nossa, querendo não.
1: É assim, o Mário falou do transporte público, né? Eu vivo isso há muito tempo. E assim, quando o trânsito para aqui em São Paulo, é uma loucura, o trânsito é pesado. E aí vem aquela ansiedade, né? Você tá preso dentro do ônibus, ou seja, do metrô, e vem a ansiedade. Ali vem mesmo. E aí, sou vitorioso pelo sangue de Jesus, orações, e vamos seguir, porque não tem como parar, não tem como desistir. Vamos seguir, vamos em frente, orando. E continuando, orando e continuando, padre.
0: Desculpa colocar no ar, mas não sei se vocês perceberam que eu fiz uma pergunta. Quem acordou bem, né? Então, quem dormiu bem, né? E por que parece, não sei se vocês viram, não sei se pegaram essa parte, né? Não sei se deu para acompanhar, mas várias pessoas dizendo, nossa, muitas, não acordei bem, não acordei bem. Né? Então, é impressionante, por isso que eu falei, vou falar com ansiedade, acordei com ansiedade. Aí, padre, não dormi, no meio da noite, sono interrompido. Aliás, como foi? Bom, o Mário está com qual a idade dele agora, Mário? Vamos lá, esse não vai errar nunca a idade.
2: Vamos lá, 7 meses e 8 dias. Não, 26 dias.
0: É, 26, Mário, eu dou elogio pra ele, Pandinha. Ele errava, mas não, brincadeira. Nasceu primeiro de janeiro, não pode errar, mas não tem como. Então, quem não sabe, mas já tá grandão?
2: Já, tá grandão, padre.
1: Tá lindo,
2: grandão,
1: padre, tá uma benção.
0: Ah, então vai ter um dia, a hora certa. Eu quero conhecer, tá? Bom, tá grandão. Pode não conhecer, não, mas vai ter o um momento certo. Deus sabe. Mas tá chegando, tá? E colocando com certeza a família na quarentena. Mas você dormiu bem?
2: Eu mais ou menos, padre, mais ou menos.
0: É. Aí, mas é normal, né?
2: Normal.
0: Uma criança com 7 meses.
2: Normal.
0: O Pedrinho com 7 meses, você dormia bem, Pandinha?
1: Não dormia bem não, padre. Acorda toda
0: você...
1: hora, né?
0: Nossa, não é fácil. Por isso, Deus sabe, mas é um período que vale a pena, viu? É um aprendizado. Foi o que nós acabamos de escutar agora. Pandinha, dormiu bem?
1: Eu dormi bem, viu, padre? Eu dormi bem. Então, eu acostumei a dormir pouco, dormi bem.
0: Eu ia falar, no pouco que ele dormiu bem. Então isso tá bom, tá? Então, porque é pouco, tá? Mas eu, graças a Deus, eu confesso a você que hoje eu tive um sonho muito estranho. Muito real, mas muito estranho. Mas não é um pesadelo. Mas sabe quando você está no hospital e você estava lá e você se perde no hospital? Já aconteceu isso?
2: Nossa!
0: E aí eu pegava o telefone, eu tentava falar onde é que eu estou, aí a pessoa dizia para cá. Aí eu fiquei no hospital, não ia para lá, ia para cá. Isso, gente, é sonho. Deus sabe. Tá? E Deus, mas acordei, confesso a você, falei: nossa, hoje eu sei que eu vou passar no combate. Você entendeu, né? Você achando e não saía do lugar. E cada vez que eu achava que eu estava me encontrando, eu estava perdido. Mas eu falei, Senhor, aí eu acordei. Falei assim, glória a Deus. Que
2: eu passei contigo. Por isso, padre, há pouco tempo. Mas não foi sonho, não, foi real. Eu passei por isso há pouco tempo, padre.
0: Não, essa vez foi no sonho mesmo. Estava no sonho. Estava perdido. Quer dizer, perdido não. Estava lá, ia, perguntava. A pessoa, é por aqui, vai lá. E olha, me lembro todinho o sonho. Glória a Deus. Mas. Eu sou vitorioso
2: pelo sangue de Jesus.

0: Mas o mais importante quando eu acordei foi o que ele falou: coragem, eu estou contigo, não tenhas medo, não te preocupes, nada irá te atingir, nada. Eu te protejo, te abençoo e te fortaleço. Te amo, Jesus.
1: Amém.
0: Já voltamos.
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0: Vale o testemunho 1 e 2, hein, que eu vi pela... É, vai até me ajudar uma coisa aqui. Vamos lá, 1 e 2.
1: Vamos lá.
2: Tarde, Mário, Pandinha, bom dia, boa tarde, boa noite. Eu queria agradecer muito a Deus pela vida de vocês, por cada dia estar levando a palavra pra gente, né? Mesmo sabendo que há dias que a gente não tá bem, mesmo assim vocês estão aí, dispostos a levar a palavra de Deus. E eu queria agradecer muito porque pela vida de cada um de vocês, porque através do programa, através de vocês, eu pude aprender a gostar de ouvir a palavra, a gostar de ler a Bíblia e através do programa, eu tô me apaixonando pela palavra de Deus, porque eu ouço a explicação do padre, ouço o Pandinha, o Mário, a forma que eles falam, a forma muito cativante, chama, prende a atenção da gente pra gente falar com Deus. E através do programa também, pela primeira vez, eu senti Jesus falar comigo, porque hoje foi um dia que eu pedi muito pra Jesus falar comigo, implorei pra Jesus, Jesus fala comigo, por favor, Jesus, eu queria tanto ouvir sua voz, queria, né, ouvir Jesus falar comigo. Igual a gente vê muitos e muitos testemunhos, né, das pessoas falando. E aí o padre pegou e citou uma passagem que é de Lucas 12:33-34, onde fala sobre a gente não querer juntar riqueza na terra, mas sim no céu. Aí eu não tinha aberto ainda o meu aplicativo da Bíblia, né, dos versículos do dia. E hoje quando eu abri o versículo, depois do programa, já bem mais tarde, agora bem mais tarde, um e pouco, caiu o mesmo versículo que o padre falou. Então eu fiquei muito emocionada nada e chorei bastante, agradeci muito por Jesus estar falando comigo, porque Jesus falou comigo no momento em que eu pedi, eu só não soube reconhecer, mas assim que eu abri o versículo, eu vi que Jesus estava falando comigo, gente, eu fiquei sem palavras, mas assim, eu agradeci tanto e estou agradecendo ainda por Jesus falar comigo, eu fiquei tão feliz, tão grata, né, que é nas pequenas coisas que a gente aprende a ouvir a voz de Jesus, a ver que Jesus está falando com a gente, é muito gratificante. E através do programa, através do padre, através de vocês, eu tô sabendo identificar isso. Porque às vezes Jesus fala com a gente, mas a gente é tão leigo que a gente não sabe nem identificar. Então eu tô aqui para agradecer muito pela vida de vocês. Que Jesus continue abençoando e iluminando muito cada um de vocês com vida, saúde, sabedoria, para continuar levando a palavra para todos nós. Um abraço e um beijão para todo mundo.
0: Essa capixaba, Mário, você sabe que é a cidade que eu nunca conheci a cidade, mas eu sempre, onde eu posso, eu vou. O nome dessa cidade é o lugar que eu gosto de ficar. É sério, o nome dessa cidade, onde eu vou, quando tem retiro do clero, tudo, pode ver, eu tô sempre nesse lugar.
3: Na escola era assim, padre, né? No colégio era assim, na escola era assim.
0: No
3: também.
0: Colégio era sempre assim, o último era esse lugar. Tá? Uma coisa tem muito a ver. Pensa você com uma certa altura.
3: Altura, né, padre? Falar? Altura.
0: Não, incomoda, não incomoda?
3: É verdade,
0: então,
3: padre.
0: Então, eu depois de uma certa idade, no começo não foi, mas depois dos 13 anos eu comecei a ser a turma dessa. Gente, onde ela mora? A cidade dela, né? A cidade dela.
3: Fundão Espírito Santo.
0: Fundão. Bom dia, você na classe de aula, você era do Fundão ou não?
4: Ah, um período não, mas depois eu fui pro Fundão, viu, padre?
0: Até meus 10, 11 anos, até gostava de ficar na frente. Depois era do Fundão. Na teologia, vixe, era do Fundão. Era a última. E tinha hora que eu dormia, né? Algumas aulas.
4: Eu vou à missa, eu também sou do Fundão, viu, padre? Não fico lá na frente, não. Eu sou do Fundão.
0: Eu, toda a paróquia. Calma. Olha com o mundo, com essas coisas. Eu nunca gostei de ficar na frente. Eu era o último. Se eu estivesse lá no santuário, eu estaria lá no Fundão. Com certeza, conforme o tempo, eu ficaria no solzinho, lá na. Sabe que tem aquela parte? Se tivesse muito. Eu sou daqueles que ficariam lá de fora. Tá? Se tivesse chovendo, lógico que entraria. Né? Então era só do Fundão. Mas é também por causa da altura, eu também por gostar de ficar na minha, olhando. Do Fundão você vê tudo, tá? Você tem uma noção de tudo. Tá? Quando eu estou no clero, a primeira coisa que eu já falo, eu reservo o Fundão para mim aí. Eu chego lá, ou eu pego a cadeira, vou lá atrás, acho um jeitinho. Mas por interessante, do Fundão, Mário, você percebe tudo, tá?
3: Ah, sim, eu já fui.
0: Na frente você Pandinha, não tem noção de nada.
3: Eu já
0: no Fundão você vê quem está conversando, quem está prestando atenção, quem não está nem aí. E também se você quiser dormir,
3: Eu já fui do fundão e já fui da turma da frente também, padre. Já fui dos dois.
0: Já fui da minha turma da frente. Nunca fui do meio, tá? Mas porque
3: eu também não.
0: Era do comecinho das primeiras, aí depois eu falei, não, aí eu era do fundão. Mas que legal. Nome dela?
3: Jéssica Marcelino Ferreira.
0: E aí, detalhe, hein? Eu não abri aplicativo nenhum, tá? Você vê que legal que tem aplicativo da palavra de Deus. Não falta, acho que é aplicativo. Agora, vamos para o segundo testemunho.
3: Lindo, segundo.
0: O segundo testemunho, vou ter a esclarecer uma coisa também importante. Vamos lá.
1: Olá, padre. Bom dia, boa tarde, boa noite. Eu sou uma amada de Deus. Tô grávida de 8 meses da minha princesa Alice. Em fevereiro, eu nunca vou esquecer, padre, eu tava lá em Aparecida. E aí eu descobri que o senhor estaria na Canção Nova, 3 horas da tarde. Eu saí correndo de Aparecida, que eu fui agradecer pela minha gestação. E aí eu consegui, padre, essa graça imensa que era conhecer o senhor pessoalmente, porque fui evangelizada pela minha mãe, pela minha tia, que sempre acompanhou o senhor há muitos e muitos anos. Eu sou considerada uma filha do senhor. E aí, padre, eu falei pro senhor, padre, eu tô grávida, me abençoa. E aí o senhor colocou a mão na minha cabeça, fez uma oração pra mim, e aí eu já me derramei. Toda vez que eu vejo esse vídeo, eu choro. E o senhor me abençoou. A gente não sabia sexo ainda, e o senhor olhou pra mim e falou assim, eu acho que é uma menina. Padre, foi maravilhoso, foi intenso. Eu derramei em lágrimas, mas não de tristeza, e sim de felicidade, de gratidão, por saber que Deus ungiu sobre mim a graça da gestação. E eu consegui conhecer o senhor pessoalmente. E aí o senhor olhou pra mim e falou que eu não poderia contar pra ninguém. Até os 3 meses, pra não contar pra ninguém. Padre, foi o que eu fiz. Até os 3 meses, não contei pra ninguém da minha gestação. Até esperei mais um pouquinho pra contar. Então, padre, acabei fazendo, né, o ultrassom, e era uma menina, padre. E eu fico muito emocionada, muito feliz, né, por o senhor ter abençoado a minha gestação. E o senhor pode ter certeza, né, ela tá pra vim dia 4 de outubro. O senhor pode ter certeza que eu vou levar a Alice para o senhor conhecer pessoalmente. Eu tenho certeza que a gente vai se reencontrar novamente. Eu vou fazer questão de levar ela para conhecer o senhor. Padre, sua bênção para minha gestação, para que seja uma gestação, continue, né, sendo uma gestação abençoada, como foi desde o começo, mas por um parto muito abençoado, que o senhor possa me colocar em suas orações.
0: Eu estou com o teu nome aqui, põe a mão na sua barriga. Isso, Senhor, obrigado, Senhor. E com ela, quantas pessoas estão grávidas também, Senhor, batiza no teu espírito já desde agora. Nossa, olha, o que acontece comigo, porque você sabe, Mário, quando eu vou na Canção Nova, eu desço, né? Eu vou no meio do povão, e Deus vai me usando e não perco tempo, né? É Ele que faz, é a obra dEle. Obrigado, Jesus, pela tua graça, em nome do Pai e do teu Filho e do Espírito Santo. Amém. Mas deixa eu aproveitar para esclarecer uma coisa agora.
3: Claro.
0: Desde sábado, aliás, esse ano, e assim vai acontecer, Deus me deu uma missão. Eu sou pároco reitor e eu tenho agora o programa Momento de Fé. Tá? Então, não é fácil. Você tem, imagina, e domingo o santuário, eu sou pároco reitor, tá? Então, as pessoas entendem, na Canção Nova, eu fazia as aberturas nas sextas-feiras, ok? Aí dava tempo de ir, porque você vai, eu fazia um bate e volta. Chegava quase de madrugada, né, com o Chicão, a gente conseguia nesse bate e volta, mas agora não dá mais, Mário. Porque, exemplo, tem o Osana Brasil.
3: Sim.
0: Eu fazia todas as aberturas, mas é sexta-feira. Então eu conversei com o pessoal da Canção Nova. Canção Nova, vai ser mais difícil ir para vocês agora, porque é um compromisso que eu tenho com a Rede Vida e com o santuário, mais do que nunca com o santuário. E eu tenho que estar bem, Mário.
3: Então, uma bênção, hein, padre?
0: Ficar 2 dias sem dormir não dá, entendeu?
3: É verdade, né? Verdade.
0: Então, por isso que eu não estou no Osana Brasil. Você pode ver os eventos e provavelmente ano que vem é a mesma coisa. Então, infelizmente, vai ser difícil ir na Canção Nova, tá? Mas vocês vêm para o santuário, porque não é porque eu não quero. É que eu falei já para ele, expliquei, gente, não dá. Então, as aberturas eu não tenho condições de fazer. Tá, então, já fica aqui, porque as pessoas, pô, padre, você não vai lá na Osana, você nunca faltei na Osana, é verdade. Gente, mas agora é uma missão, e é o nosso ano que vem, são 60 anos de idade, então é um momento muito especial da minha vida, quero estar compartilhando. Nossa, Deus tem planos na misericórdia dele. Então, eu estou respondendo para muitas pessoas que estão, né, padre, você não vai estar, Ficou claro, Mário Pandinha?
3: Ficou,
0: mas
3: claro,
0: que queira, né? Muito
3: claro.
0: Não dá, é, fisicamente eu não aguento, não tem condições. E aí eu preciso estar forte, né? Na graça de Deus, preciso estar me cuidando, o sono é fundamental, né? Então, e até conversei com o meu médico, ele falou assim, nem pensar, padre. Não, eu sei que você tem que aprender a dizer sim, sim, não, não. Então, esse é o motivo. Então, aqui já está esclarecido. Exemplo, quando é domingo, eu vou estar no Halel. Tá, então aí, é diferente. Aí eu fui para. Apesar que eu também tenho, não posso aceitar tudo, pessoal. Se eu começar a aceitar, meu querido Frei Gilson, ele não é pároco, reitor. Então ele pode ir. Tá? Eu não posso. Tá? Então, se eu começar a sair para lá, eu abandono o santuário. Não. E quantas pessoas que se programam para estar no santuário?
4: Eu ia falar isso agora. O Mário recebe vários WhatsApps aqui, viu, padre? Perguntando se o senhor estará na missa, né,
0: Mário? Fique tranquilo, que, ó, principalmente meus 60 anos, ó, eu quero, até vou aproveitar aqui, fazer uma, com vocês uma, montar uma coisa, vocês vão montar a caravana. Infelizmente, eu não vou participar com vocês, vocês não vão poder ver, participar dos meus 60 anos, porque sabe onde eu vou estar?
3: Aonde, padre?
0: Em Assis, em Itália.
3: Olha,
0: porque
3: só.
0: Porque eu vou estar na viagem, né? Lembra que vai ser 60 anos, justamente é no meu aniversário. 60 anos da renovação e vai cair no meu aniversário. Eu estarei lá junto, né? Estarei na Itália, tá? Então, ia ser Jerusalém, graças a Deus ele percebeu que não é a hora agora de ir para Jerusalém, tá? Temos que orar muito. Então vai ser, serão 8 dias e eu estarei fora. Em compensação, eu estarei celebrando depois de maio, tá, Mário? Depois de maio. Depois de maio, toda missa vai ser um celebrar 60 anos.
3: Que legal, padre,
0: aí,
3: que legal.
0: Aí então vai ser, então, mais do que nunca, fiquem tranquilos, tá? Eu, no santuário é a minha prioridade, eu sou pároco reitor. Quem é pároco e reitor sabe o que eu tô falando. Pároco, e uma vez ou outra, quando eu tenho que celebrar, aí eu tenho o padre Magal, graças a Deus, que deu uma bênção, tá? Mas eu sou pároco e reitor. Santuário é minha prioridade, né? Como pároco e como reitor. São duas coisas ainda, tá? Então, fique claro, e também ficou claro a canção nova, não é porque eu, por favor, claro, eu amo a canção nova, é que eu não tenho condições, né? Infelizmente, assim, então, fica mais difícil. Mas, se prepare porque nós vamos orar. E aqui ela aproveitou e já me deu a chance de poder falar da canção nova, tá? E Deus abençoe e prepare sua oração.

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0: Em nome do Pai, e do Filho, e do Espírito Santo. Amém. Já vim direto da quarentena, estou na quarentena, hoje 12º dia, em que estamos sendo isolados para sermos curados. E nesse momento, de modo mais profundo, porque querendo ou não, ao fazer às 7 horas da manhã, eu entro numa unção maior, não sei explicar para vocês. É uma sintonia. A sintonia. Vou usar uma comparação para vocês. Você, Mário, você tem um lugar que tem um Wi-Fi fantástico, tá? Tanto de upload, download, ok?
1: Ok.
0: Tá, enorme. E você tá com o seu sinal um 4Gzinho ruinzinho, tá?
1: Ok.
0: Então, qual que vai ser pegar melhor para trabalhar na internet?
1: Onde tiver com sinal bom, né, padre?
0: Wi-Fi, né?
1: Claro,
0: lógico.
1: Claro, sem dúvida.
0: Quanto mais em sintonia você está, mais você... Não quer dizer que não vai funcionar, mas fica mais difícil. Quando você ora, estou fazendo uma comparação, tá? Vocês entenderem. É diferente. Você está numa sintonia diferente. E obrigado, Senhor, porque eu estou no tema hoje, traição. Eu começo primeiro com a traição.

0: como foi orando hoje, mas o Senhor agora está invertendo. Você que primeiro, todos nós já passamos por traição, traições, todos. Mas eu preciso, você precisa, nós precisamos virar a página. E obrigado, Senhor, que nesse momento o Senhor me toca, e algumas coisinhas só que eu estou falando agora, mais específicas, é para ajudar você a virar a página, a perdoar, a se libertar. Eu estou dando medicamento, é o poder do Espírito Santo tocando em você. Atenção, você que foi traída no casamento. Você que foi traído no casamento. Você que teve essa dor da traição. Se eu tocando, preste bem atenção, eu não estou cutucando. Estou tocando. Porque muitas vezes, eu tenho psicólogos me acompanhando, você toca numa ferida, é um gatilho na pessoa, ou fator desencadeante, que é o termo correto. Mas eu preciso tocar nesse fator desencadeante, nesse gatilho, para curar. Então precisamos mexer nessa ferida, para ir na causa desse problema. Jesus toca onde eu não posso, tu podes. Toca nessa angústia. Porque eu, na hora que eu toquei nesse assunto, bateu uma angústia nessa pessoa e o Senhor tocando. Toda mágoa, toda humilhação. Estou agora nesse momento o Senhor tocando em pessoas em que foram traídas no casamento. Mas o Senhor quer além. E aqui muitos de nós já passamos por isso. Mas hoje Deus escrevia novamente. Você tem uma pessoa que você foi. Você tinha uma amiga, um amigo, que era um amigo, uma amiga mesmo, e você colocou essa pessoa no seu trabalho. Ela estava desempregada, você a ajudou, você deu uma forcinha, e essa pessoa que você a colocou te traiu. Por inveja, por ciúme, ela foi ela responsável pelo seu desemprego. Perdoe, por favor, vingança não. O que eu vou falar para vocês não é historinha de criança, não. Aconteceu aqui no momento de fé, aos 26 anos. Não sei se o Mário lembra desse caso em que a mulher, aconteceu isso. Ela trabalhava numa empresa, e aí ela colocou uma amiga, e ela colocou essa amiga. Olha como essa aqui é uma história que é forte. Ela colocou essa amiga, e essa amiga, mas foi uma maldade muito feia mesmo. Essa amiga, por inveja, por coisas, foi pura maldade. Ela foi e acabou despedindo a pessoa, inventou coisas.
1: Prejudicou de uma forma muito grave, né, padre?
0: Aí, só que o mundo é pequeno. Aí ela acabou, sabe uma coisa, não quero mais trabalhar com isso. Ela foi fazer enfermagem, se tornou enfermeira. E aí o tempo passou, tá? Os anos passam, mas o mundo é pequeno. Um dia, ela estava lá com, se não for a memória, com oncologia. Ela estava passando por e nisso ela vai e passa. E quando ela vê, ela vai passando, era justamente aquela pessoa, e ela já estava nas últimas, tá? É câncer, terminal, e ela estava lá. Não sei, o Mário deve lembrar dessa história, mas tem muito tempo. Você lembra, Mário?
1: Lembro.
0: Então,
1: lembro.
0: Ela estava lá, e porque foi um testemunho. E ela tinha que. No primeiro dia ela falou, não vou. Que passou tudo na mente dela, tudo que ela passou. Porque essa mulher sofreu muito. E a pessoa que estava lá foi responsável pela maldade pura mesmo de inventar coisas. Bem. Acabou com. Ela não quis nem mais nunca trabalhar naquela área. Mudou de área e foi ser enfermeira. Pronto. Você vê como o tempo passa. E aí, imagina ela trabalhando no hospital, justamente essa mulher estava lá. E aí ela falava para a amiga dela: não vou atender essa pessoa, não tenho condições. Mas aí, no coração dela, no dia seguinte, acho que foi acompanhando um momento de fé. Ela foi tocada e ia sentir no coração de Jesus, no colo de Jesus, né? Que tinha um momento. Ela foi. Você teve emoção de lembrar. Ela foi, vou conversar com essa mulher. Ela foi. Ela teve coragem. Quando ela entrou, a menina começou a chorar, a que estava doente, a X pessoa. Ela falou, meu Deus, obrigado. Agora eu posso morrer em paz. Porque ela sabia a maldade que ela fez. E elas eram amigas, mas amigas mesmo, amigas. E ela fez uma maldade. E elas se perdoaram. Ela faleceu, mas e aí foi esse testemunho? Não sei o que, foi na época que nós estávamos na Globo, foi no momento de fé. Obrigado, Senhor Jesus, porque o mundo é tão pequeno, gente, tão pequeno. Vocês entenderam? Essa amigas de Pita, ela colocou no emprego e foi muito maldosa, foi uma maldade muito grande. Ela saiu, ela ficou tão desiludida que ela abandonou a área e foi cursar, se tornou enfermeira. E na enfermagem que ela trabalhava, fazia com amor, ela encontrou aquela pessoa anos e anos depois. E aquela mulher teve a graça do perdão, das duas se perdoar. Não se vingue, não faça isso. Quantas pessoas desejam a vingança? Aquele seria um momento de vingança. Ela pode ter dito, olha o que você fez comigo, olha o que você... Não. À medida que eu medir, eu serei medido. À medida que eu julgar, eu serei julgado. Ela passou por todo o orgulho dela, ela foi lá, foi ser o que ela deveria fazer como enfermeira aí. E é quando elas se olharam, Deus agiu. E ela, a outra que estava arrependida, que ela sabia a maldade que ela fez. E Deus proporcionou elas se unirem. E ela pediu perdão. Querido, isso aqui não é historinha não, tá? Isso aqui é real. E quantas pessoas esquecem que isso aqui é uma passagem? Não faço mal. Ei, faço bem, não importa quem. Padre, mas eu vejo tantas pessoas fazendo mal e prosperando. O mundo é tão pequeno. Preste bem atenção, passa muito rápido. Nós somos, aqui é tão frágil. Faço bem, não importa quem. Faço bem. Não faz mal, não. Não faz mal. Repito, não faça mal. Não fofoca, não destrua a vida dos outros. Não inveje. Deus nos tem preparado um lugar tão lindo. Mas eu tenho que ajuntar tesouros para o céu. O terceiro de hoje. E como que eu junto tesouro do céu? Perdoando. Não sendo bobo, não é conviver, mas é perdoando. É fazendo bem. É que aquilo que São Paulo fala, amai vossos inimigos, ora por eles. Padre, você tem pessoas que te traíram? Sim. O que você faz? Eu quero bem dessa pessoa. Desejo o melhor para ela. Só que eu já sei que essa pessoa eu não posso confiar. Mas eu quero o bem dela. Que ela seja feliz. Eu rezo por ela que um dia ela se converta. Que ela perceba que não é assim. Não é pisando nos outros, não é machucando os outros, que ela vai. Porque é querendo. Para subir, vai pisando. Ou para agradar o mundo. Eu quero agradar a Jesus. Põe a mão na sua fronte. Preste bem atenção. O próprio Jesus foi traído. E lembre-se, o Senhor deu todas as chances a Judas Iscariotes. Ele estava do lado, o mais perto que ele só. Olha que na Santa Ceia, do lado, eu estive em Jerusalém, eu sei como é que é a palavra de Deus e como foi. Do lado, um do lado estava o discípulo mais amado e do outro aquele que ia traí-lo. Ao lado de Jesus na Santa Ceia. Só que Judas saiu para traí-lo. Então Jesus deixou mais próximo, ele deu todas as chances para Judas se converter. Nunca, veja, da parte de Jesus, ele deu todas as chances. Ele sabia todas as coisas, ele é Deus. Mas ele deu todas as chances. Judas não entendeu. Judas não compreendeu. Por favor, compreenda. Se renda a Jesus, como São João. Deixa Deus ser Deus da sua vida. E você que está atraindo pessoas, Deus mostra muito isso. Hoje o programa vai estourar um pouquinho, mas o Senhor mostra muitas pessoas traindo. Por favor, pare com isso. Mude de vida. Ainda dá tempo. Sempre dá tempo. Quem foi a primeira pessoa a entrar no paraíso, Mário? Rápido.
1: Primeiro a entrar no paraíso foi, isso foi Dimas, o que estava com Jesus na
0: primeiro cruz. Homem a entrar no paraíso foi só Deus sabe o que esse homem cometeu, né? Porque foi morrer na cruz, são barbaridades. Mas ele falou: Jesus, lembra-te de mim quando estiver no paraíso. E Jesus disse a ele: ainda hoje estarás comigo. A palavra de Jesus no paraíso. Então, para nunca é tarde, mas aí tem que ser de coração. A hora é agora. Jesus, bendita a quarentena.
2: Eu te amo, Jesus.
0: Em nome do Pai.
2: Eu te amo,
0: Jesus. E do Filho.
2: Jesus.
0: E do Espírito Santo. Amém. Direto para o intervalo.
2: Eu te amo.
0: Te amo, Jesus.
2: Jesus.
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1: Nove horas, abençoai, santificai e exorcizai, Senhor, essa água. Só lembrando, amanhã, 13º dia, ansiedade. Espero vocês no YouTube às 7 da manhã. Nossa, quem não passa por ansiedade? E obrigado pelo programa de hoje. Quanta cura! Quarentena, isolados para sermos curados e curados para amar.
2: Te amo, Jesus!
3: Amém!
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1: Alô, alô, gente amiga, bom dia, família catedral. Sou eu, Robson Alencar, estamos juntos para mais um Manhã 106, neste 26 de agosto de 2026. Forte abraço onde quer que você se encontre. Tudo certinho? Muita música, informação, uma manhã bem bacana. Manhã 106, você já sabe, né? Fique aqui com a gente, fique na Catedral FM, participe pelo WhatsApp 3231-3567. É o WhatsApp 3231-3567. Seu alôzão, seu recadão todo especial. 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Estamos combinados assim? Então, para sua reflexão, o pensamento de hoje que é assim, ó. Não há lugar para a sabedoria onde não há paciência. Santo Agostinho. 97. Missionário Shalom, meu destino.

0: Começamos bem ou não, hein? Em tua presença, Marcele Rocha. 9:15. Bom dia, é a Catedral, é o nosso Manhã 106. É o Rodrigão chegando nessa corrida da meta, neste 26 de agosto. Bom dia, Rodrigo.
1: Bom dia, Robson Alencar, e a todos da nossa queridinha. Robson, como você disse, 26 de agosto, corridão da meta. E até o momento, 73%. Robson.
0: Ai, gente, o que, é isso?
1: 73.
0: Olha, quem já ajudou, tá colaborando, a gente só agradece. Mas e você aí que não fez ainda a sua parte?
1: Tá esperando o quê, meu irmão?
0: Não dá, né?
1: Faça a sua colaboração. Sabe o que acontece, Robson? Tem muitos colaboradores que ficam naquela insistência. Ah, só vou colaborar quando o meu boleto chegar. Se o seu boleto não chegou, nós temos aqui umas outras opções para você não deixar de colaborar. Você pode fazer um depósito, pode fazer uma transferência entre contas ou via Pix. Nós temos a modalidade de débito automático nos seguintes bancos: Brasil, Bradesco, Santander. Você também pode colaborar através do cartão de crédito. Ah, mas eu não tenho nenhuma dessas opções, mas eu moro próximo da rádio, ou eu quero ir para poder conhecer e levar meu donativo. Qual é o endereço? Rua Benjamin Constant, número 23, oitavo andar, bairro da Glória. Procurar o setor Amigos da Rádio de segunda a sexta-feira, das 8 da manhã até as 17. Olha quantas opções, Robson.
0: Gente, o que é melhor para você? Para você,
1: o melhor
0: pra facilitar
1: pra você.
0: Aí a sua colaboração, a sua contribuição. Imagina, né? Todo mês a gente diz sempre assim: tem que honrar o compromisso.
1: Isso.
0: E a fidelidade,
1: isso,
0: né? Porque as contas não param de
1: chegar.
0: As
1: contas não param, Robson. E todo dia tem contas.
0: Aí eu lhe pergunto: dia 26, você pode doar 26, 30, 40, 100, 200? Quando é que você pode colaborar aí agora, fazendo o seu extra ou seu algo a mais?
1: Isso aí.
0: Faz um Pix.
1: Isso. Ah, mas o meu boleto extra chegou com atraso.
0: Tá valendo.
1: 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Então, é muito fácil, meu irmão. Não fique
0: tendo boleto,
1: fora.
0: Faz o Pix. Mas o importante, você sabe que a gente está comentando, né, Rodrigão?
1: Isso.
0: Agora, dessa caravana
1: arquidiocesana, né? Peregrinação,
0: arquidiocesana até o Santuário de Aparecida.
1: Isso.
0: Neste sábado agora.
1: Dia 29.
0: Isso. A Rádio Catedral, o Testemunho de Fé, enfim, as
1: Web
0: mídias
1: TV.
0: Sociais da arquidiocese transmitindo para você.
1: Na íntegra.
0: Você vai poder estar lá? Maravilha! Até lá mesmo você vai poder. Eu tô aqui,
1: compartilhar.
0: Gente.
1: Compartilhar.
0: Olha só, tô aqui no santuário. Ah, liga aí, você vai me ouvir, vai me ver, não sei o quê. Ah, e mandando quem não puder ir, assistir, ouvir pela Rádio Catedral as transmissões. Isso graças à sua colaboração. Você imagina quanta gente não gostaria de acompanhar essa romaria, essa peregrinação até Aparecida, né?
1: Isso, junto com o nosso cardeal, né, com os bispos auxiliares, as paróquias do Rio de Janeiro, né? Vocês vão acompanhar, vai participar da Santa Missa, vai ter a subida ao Calvário, Robson, que todo ano.
0: Você vai estar virtualmente ouvindo a Rádio Catedral.
1: Isso, e acompanhando. Ah, eu tô aqui dentro de casa, mas o meu coração está lá com esse povo lindo e abençoado.
0: Então, esse é só um pequeno exemplo da Catedral FM, da importância dela na nossa vida, no nosso dia a dia, como ajudar, como poder colaborar com essas pessoas tão necessitadas de uma palavra, de um ombro amigo, né? 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
1: 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É com você, Robson.
0: Você vai voltar com
1: boas notícias. Obrigado, é, valeu.
0: Valeu, Rodrigão. Aproveitar no embalo aqui, tá bom? Você tá com a canetinha na mão aí, o papelzinho, até papel de pão serve nessa situação, né? Poxa, tá procurando trabalho, procurando emprego, tá na hora dela. Nossa querida Betinha chegou.
2: Oportunidades.
0: E chegou, gente, toda elegante aqui, toda chique aqui com casaquinho, cachecol, como é que chama isso aí, Betinha? Bom dia.
3: Bom dia, Robson, bom dia também aos nossos ouvintes. Cachecol, né? Para proteger a garganta, está frio.
0: Bem protegida. A Betinha, ela tá no verão, tá bonita, tá no frio, tá bonita e vai bonita ainda porque ela traz uma dica para você.
3: Dica bonita para você que quer se recolocar no mercado de trabalho. Olha, a rede de drogarias está com 7 vagas abertas para ciclistas mensageiros e também motociclistas para trabalhar em Vicente Carvalho, Grajaú e na Zona Sul do Rio de Janeiro. Os interessados devem enviar o currículo atualizado para recrutamento.ofertão@gmail.com. recrutamento.ofertão@gmail.com e você informa no assunto do e-mail o nome da vaga pretendida. Elizabeth, eu não consegui anotar o e-mail porque era muito grande, liguei o rádio agora, peguei pela metade, não tem problema. Acesse o aplicativo da Rádio Catedral, Rádio Catedral FM-RJ oficial. No nosso aplicativo tem um ícone vagas de emprego, é só acessar, é muito fácil, não é, Robson?
0: Exatamente, agora não é para semana que vem, se eu conseguir lembrar, não, é para ser agora. Rapidinho, hein? Senão, né? Já foi, já era, bal, né,
3: Betinha? São 7 vagas, não perca esta oportunidade.
0: Bom demais tê-la aqui com essa divulgação do trabalho aí pra quem tá procurando e queremos ouvi-la mais vezes. Você volta que horas? A quando agora? Como é que é?
3: Eu volto com você amanhã e logo mais no Em Dia com a Notícia.
0: No Em Dia com a Notícia, então daqui a pouco com o Rodrigão aqui. Valeu, Betinha, obrigado,
3: beijo.
0: Viu? Beijo, fica com Deus. 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Bom demais, né? Então, deixa eu dar um abraço aqui pra turma que já tá lá participando. Joseilton Ferreira, o Rogério Taxista, Tânia Cristina, Selma Sampaio, Paulo Giovanni, Bruno Silva Batista, a Celina, a Violeta, Vera Lúcia Neves, Leila, Anaíde de Almeida Monteiro, Ana Zélia, Ricardo, Linda Lopes, Wilsenha, Vitória, o Flávio Ferreira. Alô, gente, tamo juntos. 9h23, a última palavra é dele, Jadir Barcelos.
4: Sejam quebradas agora pelo poder da palavra de Deus. Meu irmão, se uma palavra te feriu, que através desse louvor a sua vida seja restaurada.

Deus a sua glória, glória que recebe do seu Pai, como Filho único, cheio de graça e de verdade. A última palavra é dele.

0: 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Confere comigo. 9:28. Vamos ao Cor Rio, Centro de Operações da Prefeitura do Rio de Janeiro. As informações com ele, Leonardo Cantalice. Bom dia de novo, Léo.
1: Muito bom dia, Robson Lecaio, ouvinte da Rádio Catedral FM. Eu estou de volta acompanhando a movimentação pela cidade. No bairro do Campinho, um ônibus atravessado ali na Avenida Hernani Cardoso está dificultando a vida para quem está vindo de Vila Valqueira ali em direção à Cascadura, na altura do Guanabara. Nesse momento, apenas uma faixa está liberada. Tem polícia militar no local, o motorista deve redobrar a atenção ao passar ali pela região. Ainda na Zona Norte, mas agora fundo do Andaraí, uma faixa da rua Maxwell está interditada para quem segue em direção ao centro, ali na altura da rua Barão de São Francisco. Pelas câmeras do centro de operações, observa equipes da Light no local. De carona agora pela Zona Oeste, para você que está em Realengo, é boa movimentação para quem está passando pela Avenida de Santa Cruz em direção ali a Jardim Sulacap. Pela Estrada do Catonho, também trânsito fluindo sem grande dificuldade. Seguindo agora pelas vias express, essas, trânsito bem complicado para quem está saindo da linha amarela em direção à Barra da Tijuca, ali na altura da Gardênia. Reflexo para quem está saindo da Cidade de Deus, pela Miguel Salazar e também pela Estrada do Gaminal. Pela Transunica, trânsito mais intenso no acesso por Deodoro, no sentido Curicica, mas depois melhora. Já no sentido da Avenida Brasil, vejo boa movimentação. Falando em Avenida Brasil, sentido centro da cidade, com retenções ali a partir da Penha. Fluxo mais intenso também no viaduto do gasômetro e na rampa de descida para a Avenida Francisco Micalho. Chegando na Zona Sul, boa movimentação para quem vai pegar o túnel Santa Bárbara em direção a Laranjeiras. Vai encontrar um pouco de lentidão ali na chegada a Botafogo pela Muniz Barreto. Encerrando o nosso giro, falando da ponte Rio-Niterói. Nesse momento, sentido Niterói com tempo de travessia em 16 minutos, já sentido Rio em 13 minutos. Vou ficando por aqui, uma ótima quarta-feira. Mais informações do trânsito você confere nas redes sociais do COR, no arroba Operações Rio. Para a Rádio Catedral, Leonardo Cantalice, direto do Centro de Operações.
0: Ok, obrigado, Leonardo. Gente amiga, agora 9:30.
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0: Há 100 anos foi lançada a pedra fundamental do principal prédio do Hospital São Francisco da Providência de Deus. A data vai ser comemorada amanhã com uma missa em ação de graças às 10 horas da manhã no hall de entrada do hospital e será celebrada pelo Frei Francisco Belotti. Vale destacar que o Hospital São Francisco da Providência de Deus foi visitado pelo Papa Francisco quando ele esteve no Rio de Janeiro em 2013. A unidade fica na Tijuca, Rua Conde de Bonfim, 1033.
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0: Bom dia, olha a hora. 9h34 no zap 32313567. Todo mundo querendo um kit. Você também quer, ainda dá tempo. 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Escreve lá ou manda seu áudiozinho também. Eu quero ganhar o kit do Olhar do Redentor. Tem que colocar lá, tá? Pra poder concorrer. Daqui a pouquinho o sorteio. São dois kits, tá bom? Bem bacana. Então vamos lá pro zap, ó. Violeta Batista Belém, bom dia. Cleia Pereira, também bom dia. Francis Lene, bem-vinda também. Quem mais? Georgia, também tá chegando aqui. Dá tempo ainda, vamos correndo aqui. Então, agora, irmã Kelly Patrícia e comunidade e fraternidade São João Paulo II, Terra Seca.

0: Jesus. Obrigada, meu Jesus.
1: Obrigado, Senhor, porque Tu estás aqui, Senhor. E quando vem o vendaval, o Senhor me sustenta. Essa é a nossa confiança. Tu és um Deus de vitória. Nós confiamos em Ti, Jesus.

0: Minha família é uma bênção. Frei Gilson, e a sua também é? Bom dia. 9h46, manhã 106 pela Catedral. Tá na hora dela. Aninha, bem-vinda, bom dia.
1: Bom dia, tudo bem com você, Robson Alencar?
0: Qualquer hora dessa a gente entra cantando, né?
1: eu amo, pode cantar.
0: Não, até no chuveiro eu desafio, não vou me arriscar.
1: Que nada.
0: Mas,
1: que
0: Aninha...
1: nada, desafina nada, se afina disso você já cantou pra mim.
0: Ah, tá bom.
1: Ana, você já cantou.
0: Ana, foi uma brincadeirinha, é? Foi. Agora, momento Sotarelli. Olha só, vamos viajar?
1: Vamos pra onde?
0: Vamos pro Mato Grosso, pra Colíder? A Alcione tá lá, ela te mandou um áudio. Aliás, é curioso, ô dúvida boa que ela teve aqui, né? Ficou numa duvidazinha. Vamos ouvir o áudio dela que é melhor. Ó. Cadê a Alcione?
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0: 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E tudo de bom hoje, hein, Aninha? 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
0: 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Aninha, beijinho.
1: Beijinho, Robson.
0: Tchau, tchau, querida. É isso, gente. Ô, oh, coisa boa falar com a Aninha. Agora, vamos de música? Eu ia falar com ele chegou aqui, mas daqui a pouco ele vai falar muito. Então, deixa ele recuperar aqui.
3: Bom dia, Robson.
0: Aê, escutou, Silvio Júnior, já tá chegando.
3: Corridão da meta.
0: Corridão, né, Zé? Vamos ajudar. Já com o Alberto Araújo, ele faz. E você já fez a sua parte? Já ajudou a catedral?

ele faz. Catedrão, olha, confere comigo, agora faltando 5 minutos para as 10, né? Os últimos alôzinhos aqui do Zap hoje, Ana Lúcia Rolim, o Sandro da Ilha do Governador, Terezinha, Luiz dos Santos Rodrigues, Luzia Martins Noronha, Jorlian Gonçalves, Ana Maria de Irajá. Vamos de música, olha, depois dessa canção, o resultado, os dois kits, tá? Pra quem tá querendo aí, fica aguardando aí, ó, já já, hein?

0: Aline Brasil, bênçãos que não têm fim. Olha, gente, momentinhos aqui nos últimos instantes de hoje, do Manhã 106. Tá na hora, né? Dois kits Olhar do Redentor, né? Kits, quem que quis ganhar aí o kit do Olhar do Redentor? Todo mundo. E eu tenho dois kits aqui. Um vai para Rogério, da Ilha do Governador. Alô, Rogério, da Ilha do Governador. E o outro kit, Violeta Batista Belém, do Alto da Boa Vista. Violeta Batista Belém, do Alto da Boa Vista, e Rogério, da Ilha do Governador, contemplados de hoje. Gente, obrigado pelo carinho, pela participação, pela audiência. Amanhã tem mais Manhã 106, a partir das 9. Você continua na Catedral. Em instantes, o padre Reginaldo Manzotti, experiência de Deus. 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É, não vai esperar, ah, de repente, qualquer dia desse. Não, é para fechar o mês, tá bom? Então, muito obrigado desde já. Fui, tchau, tchau.
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1: Louvado seja nosso Senhor Jesus Cristo. Para sempre seja louvado. É quarta-feira, Mariana, Nossa Senhora. Maria, minha mãe Maria, quero te falar de amor. Nossa Senhora do Carmo, madrinha da obra evangelizar é preciso, rogai por nós. Nossa Senhora do Carmo, mãe do Santo Escapulário, intercedei por nós. É, Maria, minha mãe Maria, nós estamos em plena novena de Santa Mônica, Santo Agostinho, sexto dia, insistindo, pedindo, clamando a nossa própria conversão e a conversão de alguém por quem estamos fazendo esta novena. E eu quero saudar, neste doce encontro com Maria, a todos que estão nos acompanhando. Você que me acompanha pela Rádio Evangelizar, de onde tudo começa. As rádios irmãs, cujos nomes cito neste momento.
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1: Saúdo a você a partir da TV Evangelizar, sinal digital em todo o país, em várias cidades, canal aberto, pelo YouTube, Padre Manzotti Oficial. Se inscreva, vai lá, entra no YouTube e se inscreva, tão fácil, você não tem nem noção. É só entrar, apertar um botão, inscrever-se no YouTube Padre Manzotti. Faça isso. Saúdo também por todos que acompanham pelo aplicativo da Associação Evangelizar é Preciso e todas as plataformas digitais. Mês de agosto, mês vocacional, comunidades vocacionais, encontro, testemunho e missão. Vamos juntos, embalados por Nossa Senhora, em nome do Pai, do Filho e do Espírito Santo. Amém. Naquele tempo disse Jesus: ai de vós, mestres da lei e fariseus hipócritas, vós sois como sepulcros caiados, por fora parecem belos, mas por dentro estão cheios de ossos de mortos e de toda a podridão. Sepulcros caiados. Às vezes a gente escuta, mas não entende do que estamos falando. Na verdade, está falando de uma sepultura onde é passado cal. Para os judeus, eles não fazem. Inclusive, visitei vários cemitérios na Terra Santa. Eles não colocam mármore, não colocam azulejo, eles não colocam outra coisa, nem cor. É apenas passado um cal. Por isso são todos brancos. Então Jesus diz: por fora, passado cal. Mas por dentro, o que é que tem dentro de uma sepultura? Ossos de mortos. Toda a podridão. E Jesus diz isso para dizer: mestres da lei. Mas não é só a eles, é a mim, a você também. Por fora pareceis justos diante dos outros, mas por dentro estão cheios de hipocrisia e injustiças. Jesus continua: ai de vós, mestres da lei e fariseus hipócritas. Vós construís sepulcros para os profetas e enfeitais os túmulos dos justos. E dizeis: se tivéssemos vivido no tempo dos nossos pais, não teríamos sido cúmplice da morte dos profetas. Com isso confessais que sois filhos daqueles que mataram os profetas. Completai, pois, a medida de vossos pais. Senhor, por intercessão de Nossa Senhora, Nós te pedimos a graça de não sermos sepulcros caiados por fora, ajeitados, arrumados, mas por dentro, a podridão. E Jesus dá nome a esta podridão. Ele fala de duas coisas: hipocrisia e injustiça. A hipocrisia, que é o princípio do fingimento. Livra-nos, Senhor, da hipocrisia. Livra-nos, Senhor, da hipocrisia, do fingimento. Mas livra-nos, Senhor, de que sejamos ou possamos causar qualquer injustiça. Qualquer injustiça. Que, pelo contrário, sejamos fazedores e provocadores da justiça. Nossa Senhora, faça-me caminhar por teus caminhos, o caminho da santidade, o caminho da obediência, da retidão, exatamente livrando-nos da hipocrisia. Nossa Senhora, de tantos títulos, de tantos nomes, pegue agora as nossas intenções. E eu convido você, com confiança, entregar. Mãe, faz até o gesto. Mãe, eu te entrego essa minha dor. Eu te entrego este meu problema. Eu te entrego esta provação que estou passando. E ajude-me, mãe. Ajude-me, mãe. Eu recorro a vós, mãe. Me ajude. Olha para o teu filho, olha para a tua filha. As nossas orações são tão imperfeitas, mãe. Então acolha os nossos pedidos. Como uma mãe que sempre defende seus filhos. Mãe terna. Mãe piedosa. Mãe amorosa. Ronde. Passe por todos os lugares que estão com o rádio ligado, que estão com a internet, estão acompanhando os televisores. Entre nas casas, mãe, nos lugares mais sombrios, onde a dor se faz tão presente. Sinais de morte, podridão. Mãe, vá nesses lugares e leve a luz do teu filho Jesus. Nada me importa, mãe, vou caminhar. Com tua ajuda, eu vou conseguir. Nossa Senhora, rogai por nós. Nós só começamos o programa. Eu vou para o intervalo e eu volto. E olha, tem tanta coisa. E acredite, não é por acaso que você está aí. Deus te reserva uma grande graça. Voltamos já.
0: 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A Basílica São João Batista da Lagoa, que fica no bairro de Botafogo, está com o pároco novo, o cônego Carlos Augusto Azevedo da Silva. A posse canônica do cônego Carlos Augusto será no dia 4 de setembro, às 7 horas da noite, presidida pelo cardeal Dom Orani João Tempesta. A Basílica fica na rua Voluntários da Pátria, 287.
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0: Eu vou direto. Bom dia, filha de Deus. Alô?
1: Alô? Oi, padre, bom dia.
0: Deus abençoe, filha de Deus. De onde você fala?
1: Eu falo aqui do Mato Grosso do Sul.
0: De Mato Grosso do Sul. Você Sim. pediu anonimato. O que que tá acontecendo?
1: Padre, primeiramente eu queria pedir oração, né?
0: Tá.
1: A benção pela gravidez.
0: Tá.
1: Pela vida e a saúde dos meus pais.
0: Só um minutinho. Gravidez...
1: É que tô um pouquinho nervosa.
0: Calma, calma. Eu só preciso anotar. Saúde dos pais. Tá bom?
1: É, do meu marido também. Eu não queria a saúde dele.
0: Tá bom.
1: E, padre, eu queria dar um testemunho.
0: Por favor.
1: É, sobre o meu relacionamento com meu marido.
0: Diga lá, filha.
1: Eu vou dar uma resumida.
0: Mas tem de falar um pouquinho mais alto, tá bom?
1: Tá. Padre, eu conheci o meu marido com 15 para 16 anos.
0: Tá.
1: Mas nessa fase eu já andava por caminhos errados.
0: Certo.
1: A gente começou a namorar. Depois de um certo tempo, ele começou a construir a nossa casa. E ele sempre foi um homem de caráter, trabalhador, de cabeça, sabe?
0: Tá.
1: Ele construiu a nossa casa, sozinho, chegava do serviço, ia construir a nossa casa, mas eu não via esses esforços dele. Eu só fazia coisa errada, eu traía ele, padre.
0: Você não tem medo de estar falando isso no rádio, filha?
1: Eu tenho um pouco, padre, mas...
0: E se ele escutar?
1: Não, mas nessa parte eu acho que ele não... Não vai se importar, não, porque...
0: Ele sabe?
1: Sim, ele sabe.
0: Ah, tá. Tá bom, vai lá.
1: Então, padre, eu traía ele, eu vendia o meu corpo, padre. A palavra certa, eu me prostituía.
0: Certo.
1: Durante os 7 anos que a gente ficou junto. Até que a gente casou, fomos morar juntos. E com 5 meses morando juntos... meu marido descobriu. Ele descobriu essa traição e dessa traição ele descobriu todas as outras.
0: Entendi. Fala.
1: Aí ele me perguntou se era verdade, eu confessei tudo pra ele. E nisso foi um baque, né? Com toda certeza. A gente ficou 1 ano e 2 meses sem se falar. Aí depois a gente voltou a se falar e a ficar, mas sem compromisso.
0: Tá.
1: Eu queria muito, padre, meu casamento de volta. Aí até que, vez eu buscar pelos caminhos de Deus, eu comecei a buscar através por feitiçaria.
0: Misericórdia, vai lá.
1: Até que uma vez, Deus permitiu que ele pegasse meu celular e viu as mensagens lá, eu conversando, né? Aí ele pegou e falou pra mim que ele não confiava naquilo ali. E que ele confiava em Deus, que nenhuma feitiçaria ia pegar nele.
0: Certo.
1: Padre, ali foi um choque de realidade que eu tive, sabe? O mal que eu tinha feito e que eu tava fazendo, né?
0: Sim.
1: Ali foi a primeira vez, padre, que eu orei pra Deus. Falei e pedi novamente uma nova chance pro meu casamento.
0: Certo.
1: Se fosse a vontade de Deus, o meu relacionamento com meu esposo, que Deus me mostrasse o caminho certo.
0: Perfeito.
1: E que eu entregaria a minha vida para Deus.
0: Amém.
1: Pedi perdão para ele, pro meu esposo, primeiramente.
0: Claro.
1: E fui na casa dos pais dele, pedi perdão também para a família dele.
0: Certo.
1: E falei que eu mudaria, não só por fora, mas sim por dentro.
0: É o evangelho de hoje, evangelho de hoje. E aí?
1: Então, padre, foi onde eu busquei a Deus primeiramente, comecei a mudar. Comecei a fazer propósito com Deus, jejum.
0: Certo.
1: Até que eu tenho até 2 cadernos aqui de orações, de propósito e de jejum.
0: Deus seja louvado.
1: E, padre, para honra e glória de Deus, eu e meu esposo, a gente começou a se aproximar.
0: Certo.
1: Mas eu via no olhar dele ainda que tava frio e de desprezo, né?
0: Não por menos, né?
1: Sim. E eu não desisti, padre. Continuei lutando, buscando, fazendo propósito. Até que no ano de 2024, eu fiz um propósito de 4 meses para que Deus e Nosso Senhor Jesus viesse tocar no coração do meu marido, né? Uhum. Que tirasse o coração de pedra dele e transformasse em coração de carne.
0: Uhum.
1: Padre, antes de completar os 4 meses, eu comecei a ver a mudança no meu esposo. O olhar dele começou a ter mais brilho, sabe, comigo. A gente começou a brincar. É, ter um relacionamento mais saudável.
0: Louvado seja Deus. E?
1: É, depois de 3 anos, padre, lutando, passando por provações, porque a gente passa, né? Claro. Quando a gente começa a se apegar com Deus, por provações, perseverança eu mantive. Quando é da vontade do Senhor,
0: sim,
1: pode passar anos, padre, que Deus age.
0: E como vocês estão hoje?
1: Hoje a gente está bem, padre. Hoje a gente, como fala? Nos reconciliamos.
0: Certo.
1: Eu vou voltar já a morar com ele novamente. Eu, graças a Deus, não me prostituo mais, não vendo mais o meu corpo, não mexo mais com feitiçaria.
0: Certo.
1: Continuo seguindo a igreja. Eu sirvo na igreja.
0: Filha.
1: Sou uma das dizimistas.
0: Filha, louvado seja Deus. Então, eu digo pra você, diga comigo, obrigado, Senhor.
1: Obrigada, Senhor.
0: Pela minha vida transformada.
1: Pela minha vida transformada.
0: E eu digo a mesma frase que Nosso Senhor disse àquela mulher que estava na praça pública para ser apedrejada. Se ninguém te condenou, também não eu. Mas vá e não peques mais. Agora, filha, se você quiser realmente fazer um processo, você tem que procurar um padre, fazer uma boa confissão.
1: Eu fiz, padre.
0: E procurar e pensar no casamento sacramental com teu marido.
1: Sim.
0: Não dá para ir morar junto. Uhum. Se quer realmente fazer o caminho certo, é confessar, casar na igreja para poder, poder comungar. Se escutou?
1: Sim.
0: Vai seguir esse caminho?
1: Vou, padre. Eu procurei o padre, me confessei com ele, aí sempre eu tô conversando com o padre, né? E o padre falou, não, minha filha, no momento e na hora certa, Deus vai tocar no coração do seu esposo, de ter, né, o sacramento, né?
0: Do seu companheiro atual.
1: Isso.
0: Porque a esposa é depois do matrimônio. Mas, filha, você já fez o mais difícil. Agora, alô?
1: Oi.
0: O mais difícil foi feito. Agora tá no trilho. Agora sim, faça certo. Você entendeu?
1: Aham. Uhum.
0: Que Deus te abençoe nesta vida transformada, filha.
1: Amém, padre.
0: Que Deus abençoe. Mas faça os passos de casar na igreja, de voltar a comungar, de realmente se afastar de tudo o que lembra a mulher velha que você foi.
1: Sim.
0: Deus abençoe neste propósito. Gente, eu fiquei arrepiado escutando a história. E é uma história de vida. Que Deus lhe conserve neste propósito de santidade. Amém. Vidas transformadas em Deus. Eu vou para o intervalo e volto com a leitura orante. E você comentou a leitura de ontem, que nós inclusive foi tão forte que colocamos no Instagram. Eu volto com a leitura orante, volte comigo.
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0: ideia, gente, foi muito forte a leitura, a partilha muito forte da Filha de Deus lá de Mato Grosso do Sul. Uma vida transformada. Eu ia para o intervalo e eu falava do YouTube, que ontem a palavra de Deus foi extremamente confortadora e ao mesmo tempo consoladora. Eu pergunto, você escutou? Se não, vai lá, YouTube Padre Manzotti, a leitura orante de ontem. E nós vamos dar continuidade hoje. Inclusive no Instagram, eu coloquei a foto para você comentar. Onde você sentiu a consolação de Deus? Também quero lembrar a todos que ontem tivemos a catequese. A catequese, tudo a ver, tanto com o evangelho de ontem quanto de hoje. A necessidade de purificar a fé. Hoje a Filha de Deus falava de feitiçaria. Eu expliquei. Tem coisas que contrapõem a fé católica. Feitiçaria, ocultismo. E isso está tudo na catequese de ontem. Então, escute a catequese de ontem. Você está lavando louça, você está dirigindo, você está fazendo seus afazeres, faça como um podcast, deixa o padre falar. Você não precisa ver. A vantagem dessa catequese é simplesmente você ouvir. É um aprofundamento na fé. Escute o que as pessoas têm dito sobre a leitura orante e nós vamos continuar. Vai lá, sacristão.
1: Sou Roseli.
0: Olá.
1: Martins, moro no sítio Santaria, Ipiranga, Paraná. Escuto o senhor pela televisão evangelizar. Eu digo escuto porque sou deficiente visual.
0: Opa.
1: Padre, a leitura orante vem para dar um chacoalhão em nós. E com o senhor a gente aprende a entender melhor a leitura. Eu me encaixava na leitura orante dos talentos. Pois, pelo meu problema de saúde, hoje eu não consigo mais ir a servir as pessoas. Eu servia a Deus e a igreja. Era catequista e fazia parte da leitura das celebrações no domingo. Então eu tinha uma tristeza no meu coração, pois não podia mais ir até as pessoas para ajudar.
0: Entendo,
1: então quando
0: filho.
1: O senhor fez a leitura orante dos talentos,
0: sim,
1: eu me vi com outros vários talentos.
0: Olha,
1: então
0: aí
1: eu coloquei em prática. E então hoje eu não sinto mais essa tristeza no
0: que
1: meu
0: bom,
1: coração.
0: Filha.
1: Rezo o terço todos os dias com
0: Opa.
1: O senhor, o terço das Santas Chagas.
0: Amém.
1: E o terço mariano. A primeira dezena
0: tarde.
1: É sempre para o senhor.
0: Obrigado.
1: Um abraço, padre Reginaldo. Com muito carinho e amor. Roseli Martins.
0: Obrigado, Roseli Martins. Que maravilha que eu pude ajudar você a ressignificar a sua vida. Você viu que a Roseli falava, ela perdeu a visão. Ela não podia fazer o que ela fazia de bens aos outros. E ela ficava triste. Mas falando dos talentos, ela compreendeu que mesmo ela não podendo visitar os outros, ela tinha um grande ministério da intercessão. É, e obrigado. Obrigado por rezar por mim. Reza comigo e uma dezena do Terço Mariano por mim. Louvado seja Deus. E eu convido todos, gente. 3 horas da tarde e na madrugada nós temos o Terço das Santas Chagas. E 6 horas da tarde... nós temos o Terço Mariano. Meu grande abraço, Roseli. Muito edificante, viu? Olha, edificante demais. Ultimamente os programas estão sendo maravilhosos. E a Roseli deu um testemunho ali de Ipiranga, Paraná, pertence à diocese de Ponta Grossa, Dom Bruno Eliseu Versari. Bíblia aberta, cartilha de oração.

0: servo.
1: Vamos lá. Segundo Coríntios.
0: Palavra, Senhor.
1: Capítulo 7. Versículo 5. Mesmo depois de termos chegado à província da Macedônia, não descansamos nada. Em todos os lugares, continua Paulo falando, tivemos problemas. Escute lá. Lutas com os de fora e medo do nosso coração. Gente, Paulo não nega o que ele vive. Você sabe que Paulo, um dos maiores apóstolos de todos os tempos, ele chega a dizer isso. Escute isso. Em todos os lugares tivemos problemas. Lutas com os de fora. Então é como se ele dissesse: lutas que eu enfrentei fora de mim. E segundo, e medo no nosso coração. Paulo admite. E não é isso. Nós não vivemos assim. Temos verdadeiros leões a derrotar todo dia. Cada dia tem um dragão, um leão para derrotar. Mas dentro de nós também temos os nossos medos. Eu vou escrever aqui, ó, medos. E Paulo nos ensina a não fugir dos nossos medos. Quais são os seus medos? Quais são os meus? Então, padre, onde o senhor está lendo isso? Ah, agora acordou, né, filho? Capítulo 7, versículo 5 seguintes. Em todos os lugares houve problemas, lutas com os de fora e medo no nosso coração. Versículo 6, agora vem a melhor parte ainda. Porém Deus, que anima os desanimados, nos animou com a chegada de Tito. Deus que anima os desanimados. De novo, olha que palavra fortíssima. Vou colocar até um asterisco aqui do lado. Vou até grifar. Deus que anima os desanimados. Você está vivendo uma luta fora de você? Uma luta na família, uma luta no emprego, uma luta, sei lá. Você está travando uma luta externa, mas não esqueça da interna, o medo. Mas não esqueça mais ainda dessa palavra de Paulo: Deus que anima os desanimados. Deus te anima. Deus é teu ânimo. Deus é tua força. Toca o sino, sacristão. Toca a corneta, sacristão. Toca. Versículo 7. E não foi somente a chegada dele, está falando de Tito, que nos animou, mas também a informação dada por ele de que vocês o animaram. Ele contou que vocês estão com saudade de mim. Que vocês estão com saudade de mim e disse que estão muito tristes e estão prontos para me defender. Por isso, estou agora mais feliz ainda. Não sei se você lembra, eu comentei não faz muito, lá na primeira carta aos Coríntios, que essa comunidade de Corinto fez Paulo sofrer muito. Machucou muito Paulo. Criou muita divisão. Lembra? Eu sou de Paulo, eu sou de Apolo, eu sou de Pedro. Lembra, eles criticaram Paulo muito. E ele escreve a primeira carta carregando a tinta. Esta segunda carta, se percebe que é um outro Paulo. A primeira, ele era tenaz, corrigia, brigava. Escrevia como a gente escreve quando você manda um texto em caixa alta, é gritar, né? Você sabe disso. Quem escreve com caixa alta é que você está gritando, mesmo no WhatsApp. Paulo fez isso. Agora é outro Paulo. Mas nós vamos continuar com a leitura orante. Eu quero mais um pouquinho. Voltamos já.
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4: 10 horas e 38 minutos no Rio de Janeiro. Muito bom dia pra você, Rodrigo, diretamente da Central de Relacionamento. Tudo bem, Rodrigo?
5: Tudo bem, Silvio. Bom dia para o meu amigão. Seja bem-vindo aí mais uma vez a todos da nossa queridinha, Silvio, dia 26.
4: 26 de agosto, como é que tá o nosso elevador da esperança?
5: Tá em movimento, graças a Deus. 7-4, Silvio. 7-4. Então temos hoje, né, quarta-feira, quinta, sexta e a próxima segunda-feira para poder correr atrás dos 100%. Hashtag eu acredito, Silvio.
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4: Valeu, Rodrigo. 3231-3560.

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0: embora vocês tenham ficado triste por causa dela. Quando soube que a carta os deixou triste por algum tempo, eu poderia ter ficado arrependido. Mas agora estou alegre. Não porque vocês ficaram tristes, mas porque aquela tristeza fez com que vocês se arrependessem. Esse foi o objetivo sempre de Paulo. E ele foi firme, viu? Paulo corrigiu veementemente. E se a tristeza trouxe arrependimento, valeu a pena. Você compreende isso? Um pai corrige o filho não por sadismo. Corrige o filho porque quer o filho feliz. Deus não faz assim conosco? Nos corrige porque nos ama? Eu vou parar por aqui, mas eu volto um pouquinho antes. Vamos lá. Vamos ver se ficou isso da leitura orante. Primeiro, existem lutas que estão fora de nós. Existem lutas que estão dentro. E Paulo cita o medo. Mas a última afirmação para ficar no teu coração e no teu ouvido: Deus que anima os desanimados. Deus é aquele que anima os desanimados. Esta foi a leitura orante de hoje. Meu Deus, um dia melhor que o outro. Toca a corneta, sacristão. 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Você escutou, gente, nesses últimos dias, agora, você escutou aquela filha de Deus de Mato Grosso do Sul que se prostituía e ela fez o caminho de volta? Não vale a pena manter essa obra Evangelizar é Preciso? Eu espero a sua ajuda. Bianca, que a paz de Jesus esteja com você, Bianca.
1: Bom dia, padre, a sua bênção.
0: Deus abençoe. Você fala de onde?
1: Eu falo de Mirassol, São Paulo.
0: Mirassol, São Paulo. Como é que você me acompanha ali em Mirassol?
1: Eu acompanho pelo YouTube, padre.
0: Tá certo, querida. Diga lá.
1: Padre, eu gostaria de dar dois testemunhos bem rapidinho.
0: Por favor, palavra sua.
1: O primeiro é, eu trabalho no SEAS Rio Preto aqui, mas além de trabalhar, eu também participo de competição montada a cavalo de 3 tambores no rodeio.
0: Ah, muito bem.
1: E em junho, eu estava participando do rodeio aqui em Bairro Bacite, que é uma cidade perto, e acabei caindo do cavalo.
0: Misericórdia.
1: E fui direto para o hospital, porque eu não conseguia pisar o pé no chão.
0: Sim.
1: Chegando no primeiro hospital, na Unimed aqui de Rio Preto, a médica pediu um raio-x e descobriu que eu tinha quebrado o tornozelo.
0: Sim.
1: Aí ela falou que precisava de cirurgia urgente, que não tinha outra solução a não ser cirurgia.
0: Sim.

0: que ela falou que era melhor eu ir sozinha pro HB, com meu marido me levar pro HB, que é outro hospital aqui de Rio Preto, pra... senão ia demorar a internação.
1: Entendi.
0: Aí, enquanto isso, nesse intervalo, assim que eu saí da sala, eu liguei pra minha mãe e pedi pra minha mãe, pra ela rezar pra mim e pedi a intercessão de Nossa Senhora Aparecida e Jesus da Santa Chaga.
1: Certo.
0: E aí ela começou a orar, eu também comecei a orar e pedi intercessão. Quando chegou no outro hospital, fizeram outro raio-x e disseram que eu não precisaria de cirurgia.
1: Meu Deus.
0: Que era só eu usar o gesso por 3 dias e depois usar a bota.
1: Certo.
0: E graças a Deus e a intercessão de Nossa Senhora Aparecida, Jesus de Santa Chagas, hoje eu já tô pisando o pé no chão, já voltei a trabalhar e graça recebida, graça testemunhada.
1: Toca o sino, diga.
0: Toca o sino, sacristão.
1: Amém. Esse foi o primeiro testemunho, filho.
0: Esse.
1: E o segundo?
0: O segundo testemunho é que a minha mãe me apresentou o senhor, né? É. E, experiência de Deus, eu escuto todo dia.
1: Que bom.
0: E o meu marido era evangélico, a gente é casado no civil há 11 anos.
1: É.
0: Só que eu nunca falei pra ele se converter nem nada, sempre deixei ele descobrir por ele, né?
1: Sim.
0: E aí, de tanto eu escutar o senhor, ele começou a ouvir também.
1: Verdade.
0: E aí ele monta em boi e um dia antes dele ir pro rodeio, escutando o senhor, tava na novena de São José, ele pediu para São José fazer uma revelação para ele. Se ele conseguisse bem no rodeio, se ele parasse no boi, ele teria a certeza de que era aquele caminho que ele ia seguir. E São José rogou, São José providenciou.
1: Meu Deus!
0: E ele parou no boi e ele se converteu, né? Se batizou.
1: Meu
0: e agora, dia 19 de setembro, a gente vai casar.
1: Ô, filha! Eu tô muito feliz, Bianca! Sacristã, você vai fazer coar esse testemunho, né? Que vida transformada, mulher de Deus.
0: Sim, e ele é associado e me cadastrou na associação. Hoje ele é associado.
1: Como é que é o nome dele?
0: Bruno.
1: Dê um abraço ao Bruno e que Deus abençoe você e abençoe o Bruno. Proteja você que faz hipismo, né?
0: É Três Tambores.
1: Três Tambores, tá. Três Tambores, ele que monta no boi, que Deus proteja, né? E a São José rogou, São José providenciou, Bianca.
0: Providenciou.
1: Deus seja louvado.
0: Padre,
1: fala.
0: Só mais uma observação. A minha filha, a gente tem uma filha de 7 anos, ela só dorme cantando Mãezinha do Céu e ela pediu pra te mandar um abraço.
1: Como é que é o nome dela?
0: Helena.
1: Dê um abraço a Helena por mim também, Bianca. Deus abençoe você, Helena. Deus abençoe, Bianca. Gente, que testemunho diferente, né? De tudo que a gente escutou. Por isso que eu falo, gente, evangelizar realmente vale a pena e é preciso. Meu abraço, Bianca de Mirassol, São Paulo, acompanha pelo YouTube. Bispo Dom Antônio Emídio Vilar, da Diocese de São José do Rio Preto. Bom, se escutou que o marido dela, o Bruno, era evangélico, ficou católico, se associou e associou a Bianca. Que tal você que há tanto tempo me acompanha se tornar um associado da obra Evangelizar é Preciso? Ah, não vou não, pá. Ah, tá vendo? O inimigo tira isso do seu coração. Faça o exemplo da Bianca, faça como o Bruno. 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Eu volto já, volte comigo. 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

0: gente do céu, hoje o programa, quer dizer, ultimamente, né? Meu Deus. Mas o que foi hoje a primeira partilha? Se perdeu, tem 10 da noite. Tá no YouTube. Eu ainda tô sob o efeito daquela partilha. Da mulher que vendia o corpo, pois ela admitiu se prostituir, uma vida restaurada. E agora a partilha da Bianca. Indique o Experiência de Deus, indique. Hoje é aniversário da rádio Campo Grande, perdão, cidade de Campo Grande, Mato Grosso do Sul, que está completando 127 anos, e lá temos a TV Evangelizar, canal 50.1. Aniversário da rádio Iracema de Ipu, AM Ipu, Ceará, Nativa Mix FM, Goioxim, Paraná. E aniversário do meu sobrinho, Carlos Venâncio Manzotti, que Deus o abençoe. Ele que é um homem muito sério nas coisas de Deus, muito reto com a família, que Deus o abençoe e o faça sempre esta pessoa tão devotada a Deus. 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Já se organizou para setembro a festa das Santas Chagas. 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Vale a pena. Missas, terços, adorações, show de evangelização, procissões, via sacra, testemunhos que evangelizam. Eu sou apaixonado pela semana da festa das Santas Chagas. Tá aí, gente. E eu quero ler esse testemunho hoje. Sua bênção, Padre Reginaldo, de algum lugar do Brasil. Através desse testemunho, eu não posso mostrar foto, porque não posso sim. Vim através desses testemunhos expressar meu agradecimento ao senhor, Padre Reginaldo. Contar que através da novena de Jesus das Santas Chagas, já fui abençoado com 4 milagres. Primeiro, meu esposo José tem doença do mal de Chagas. Chegou a pesar 35 quilos, pois a doença atingiu o esôfago, diminuiu a passagem da comida. Mas graças a Jesus das Santas Chagas, está se recuperando bem. O segundo testemunho: graças a Jesus das Santas Chagas, a cirurgia para retirada da catarata saiu rápido. Terceiro testemunho: Jesus das Santas Chagas cuidou da minha neta Isabelle durante um parto complicado, onde havia um nó no cordão umbilical, mas graças a Jesus veio ao mundo com muita saúde. Quarto testemunho: Jesus das Santas Chagas cuidou e guardou meu neto Kaique em um acidente grave, livrou-o da morte. Hoje encontra-se recuperado muito bem. Eu agradeço a Jesus das Santas Chagas por todos os milagres recebidos. Ela assinou: Ana Maria Melo, de algum lugar do Brasil. Ana, que me permita dizer, se contou 4 graças. Ah, ela é mensageira da capelinha, vi agora. Eu ia falar, já que você recebeu 4 graças, torne-se mensageira da capelinha de Jesus das Santas Chagas. Mas ela já, então pega mais uma, filho. Vai lá, torne-se mensageiro. Bora lá, povo de Deus. E vamos para a novena de Santa Mônica, Santo Agostinho, sexto dia. E eu vou fazer do Jornal do Evangelizador. Por quê? O jornal, gente, por favor, não é para acender fogo, não. E nem é para colocar, como é que disse a mulher outro dia, embaixo, pro gatinho e o cachorrinho fazer pipi. Eu escutei no rádio. Vocês que falaram. Nunca tinha pensado isso. Eu jamais faria, não faço isso com folheto de missa, vou fazer com uma estampa que tem santo. Vamos lá. Santa Mônica, Santo Agostinho, levai a verdadeira conversão. Santa Mônica, Santo Agostinho, levai-me a verdadeira conversão. Santa Mônica, Santo Agostinho, levai-me a verdadeira conversão. Ó Santa Mônica, que pela oração e pelas lágrimas alcançaste de Deus a conversão do vosso filho e do vosso marido, olhai para o meu coração amargurado. Rezo agora por esta pessoa que tantos dissabores e sofrimentos causa ao meu coração e a toda a minha família. Diga qual é. Diga. Santa Mônica, que vossas orações se juntem às minhas para comover o bom Deus, a fim de que Ele, Deus vivo e verdadeiro, faça com que esta pessoa por quem rezo possa voltar ao bom caminho. Santa Mônica, fazei com que o Pai do Céu chame de volta a casa paterna este filho pródigo. Dai-me esta graça e serei para sempre agradecido. Oremos. Ó Deus, consolador dos aflitos, saúde dos que em vós esperam, que aceitaste misericordiosamente as piedosas lágrimas da bem-aventurada mãe Mônica pela conversão do filho Agostinho e do marido Patrício, concedei-nos pela vossa intercessão que choremos nossos pecados e encontremos as indulgências da vossa graça. Por nosso Senhor Jesus Cristo, vosso Filho, na unidade do Espírito Santo. Amém. O Senhor esteja convosco, Ele está no meio de nós. Abençoai, Senhor, a água, a roupa dos enfermos, as fotos de família. Por intercessão de Nossa Senhora do Carmo, São Pio de Pietreutina, nos méritos das Santas Chagas, Pai, Filho, Espírito Santo, amém. Eu quero dizer, indique o programa de hoje. Indique. Faça, peça para alguém ouvir. É muito edificante. E eu me despeço com o clipe Como é Bom Ter Fé. YouTube Padre Manzotti. 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
4: 11 horas, 1 minuto no Rio de Janeiro. Muito bom dia para você. Quarta-feira, 26 de agosto, ano 2026. Já já tem meu amigo Rodrigo Machado no programa Em Dia com Notícia. Agora é hora de Ponte Aérea Rio-Curitiba. 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Vamos conversar com a Aninha. Ana, bom dia.
5: Lindo Silvio Júnior.
4: Tá tudo bem, Aninha?
5: Tá tudo bem.
4: Opa, que maravilha.
5: Eu só vou adiantar pra você, hoje já tá mais quentinho do que ontem.
4: Ah.
5: 17 graus.
4: É, um pouquinho mais.
5: Ainda, mas tá melhor do que ontem.
4: Rio de Janeiro, temperatura na casa dos 23, 24 graus, céu tá nublado, Aninha.
5: Ah, mas acho que tá melhor que ontem também, não dá não?
4: Tá. Tá gostoso, o clima tá gostoso.
5: Olha aí, que delícia, gente. Já é setembro, primavera, e nós estamos falando de temperaturas baixas.
4: É verdade, Ana. Que loucura isso, né?
5: É, você viu? Não tem mais assim, né? Aquela questão certinha, agosto já começa, não.
4: Não. E aí é interessante que no inverno, no verão, resolve dar um passeio, faz uma visitinha, retorna.
5: Tem mais esse lance ainda.
4: É verdade.
5: É o violinho que faz isso.
4: É, pois é, Aninha. Ô, Aninha!
5: Fala, meu bem.
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4: Muito legal. Ana.
5: Rio de Janeiro. Gente, Brasil inteiro. Brasil inteiro.
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5: 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E depois você conta pra gente a sua história com o Glicemic também.
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5: Beijo, meu amigo.
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9: Meu carinhoso bom dia a você que optou por mais uma vez estar com a gente, você que está acompanhando a nossa amada Rádio Catedral 106,7 FM, a sintonia da felicidade, a Rádio Católica do Rio de Janeiro. 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É bom demais saber que você está aí do outro lado, nos valorizando com carinho da audiência. Nesta quarta-feira, 26 de agosto de 2026, mais um dia que amanheceu com o tempo fechado. Vamos saber como é que fica o tempo nesta quarta-feira e a previsão para os próximos dias?
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9: Maria Clara Alencar, direto do Centro de Operações e Resiliência da Prefeitura do Rio de Janeiro. Maria Clara, bom dia.
10: Bom dia, Rodrigo. Bom dia a todos os ouvintes da Rádio Catedral. Pois é, Rodrigo, mais um dia de chuva aqui na cidade do Rio de Janeiro. Tempo fechado, céu nublado aqui no Rio. E a previsão é de pancadas de chuva podendo ser moderadas durante a tarde e a noite de hoje. Eu já estou aqui com o Ricardo Souza, meteorologista do Sistema Alerta Rio, que vai nos trazer todos os detalhes da previsão do tempo. Mas antes de passar para ele, eu deixo aqui o recado de que ainda está vigente o aviso de ressaca, Rodrigo e ouvintes. Ondas de 2,5 metros e 3 metros ainda podem atingir a orla da cidade do Rio até as 9 horas da manhã de amanhã, quinta-feira. Mas então, vamos passar então para a previsão do tempo. Bom dia, Ricardo. Seja muito bem-vindo. E aí, como fica o tempo aqui na cidade do Rio nesta quarta e também nos próximos dias?
11: Bom dia. Hoje, quarta-feira, o tempo aqui está sendo influenciado por áreas de estabilidade atmosférica. Então, o predomínio vai ser de céu nublado, encoberto, com pancadas de chuva de intensidade moderada agora a partir da tarde, período da tarde e noite. Essas áreas de estabilidade vão influenciar o tempo até amanhã de manhã. Então, esse risco de chuva no formato de pancadas vai até ao período da manhã de quinta-feira. A máxima prevista para hoje é de 26 graus.
9: Ô Ricardo, então tem previsão de chuva mais forte, tem previsão de tempestade para os próximos dias, Ricardo?
11: Então, nós temos uma previsão de uma pancada um pouco mais intensa entre hoje e amanhã, mas não tempestade forte como ocorreu em outros dias. E nos próximos dias, a partir de sexta-feira, não há previsão de chuva na cidade e as temperaturas vão se elevar bastante. O fim de semana vai ser de sol e calor no Rio de Janeiro.
9: Perfeito, obrigado Ricardo pela vinda ao nosso Em Dia com a Notícia. Um excelente dia para você. Maria Clara Alencar, você volta daqui a pouquinho?
10: Eu volto daqui a pouco para falar de trânsito, mas deixo aqui o convite para os nossos ouvintes acompanharem as atualizações do tempo nas redes sociais do COR, no @OperaçõesRio. Até mais, Rodrigo.
9: Até mais, Maria Clara Alencar. E é claro que para fazer um bom programa de rádio, para fazer o Em Dia com a Notícia, nós precisamos muito de você, do seu carinho, da sua animação, da sua participação. 3231-3567. 3231-3567 é o WhatsApp da nossa amada Rádio Catedral. Para você opinar sobre a nossa pauta, incluir novos assuntos à nossa pauta, você pode criticar, elogiar, sugerir. Você pode também mandar mensagem. Se hoje é o dia do seu aniversário, é aniversário de quem você ama, mande também a sua mensagem para homenagear essa pessoa tão especial. Dê a oportunidade ao Em Dia com a Notícia. Se a sua paróquia já está com tudo organizado para a Romaria, a Basílica de Nossa Senhora Aparecida, ao Santuário Nossa Senhora Aparecida, então mande a sua mensagem também, convocando os paroquianos, Fale com a gente, mande a sua mensagem de texto ou então a sua mensagem de áudio. Peço apenas que a mensagem seja um pouco mais enxuta, né, até um minuto, para que a gente possa, né, ouvir e ler o maior número de mensagens ao longo desse nosso encontro, que é tão curtinho, só tem 50, 55 minutos. Então, conto com a sua mensagem para fazer o Em Dia com a Notícia. 3231-3567 também é o WhatsApp da nossa central de relacionamento do setor Amigos da Rádio. Seja um amigo da Rádio Catedral. E você pode ser um amigo através do WhatsApp, através do telefone da nossa central, que é o 3231-3560, 3231-3560, ou vir aqui, essa opção, eu e Silvio Júnior ficamos com um sorriso de orelha a orelha, quando vocês vêm aqui trocar carinho, abraçar, né, tirar foto, tomar aquele cafezinho. 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Nós estamos aqui na rua Benjamin Constant, número 23, no 8º andar, no bairro da Glória. Você saiu do metrô ou então saiu do ônibus, que tem um ponto de ônibus em frente ao Palácio São Joaquim, onde o Papa Francisco rezou o Ângelus na Jornada Mundial da Juventude de 2013. 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Então faça a sua contribuição, se corresponsabilize com essa obra evangelizadora da nossa Igreja Católica do Rio de Janeiro. 11h17, no nosso programa de hoje, Papa ressalta que a participação dos fiéis na liturgia não pode ser passiva. Ministério da Saúde lança serviço online e gratuito de apoio psicológico para mulheres que enfrentam situações de violência. Rio e Niterói firmam parceria para combater a criminalidade. Está no ar o Em Dia com a Notícia, um olhar cristão sobre a realidade. Vamos fazer o seguinte, vamos adiantar o nosso primeiro intervalo e já já voltamos com mais Em Dia com a Notícia. Peço desculpas, né? E um puxão de orelha na minha própria orelha mesmo, porque tomei, ô Silvio Júnior, mais uma vez banho quente. E o banho quente me deixa prejudicado. Tô aqui, olha, com a garganta arranhando. Mas vamos levar o nosso Em Dia com a Notícia. Eu conto muito com a sua participação. Então mande a sua mensagem para o nosso programa, para a nossa amada Rádio Catedral. Peço desculpas às vezes aqui que de repente vai falhar um pouco a voz, mas eu insisti no banho quente, realmente não consigo me dar bem com essa temperatura da água mais alta. Agora 11:19, vamos então ao primeiro intervalo, já voltamos com mais Em Dia com a Notícia.
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1: 11:21, e o Papa Leão XIV dedicou a catequese da audiência geral desta quarta-feira às razões que levaram o Concílio Vaticano II a promover a reforma litúrgica. O pontífice destacou que a liturgia é uma realidade viva, inserida na tradição da Igreja e deve favorecer a participação consciente, ativa e piedosa. Os detalhes estão na reportagem do Silvonei José, do Vatican News.
2: A reforma litúrgica não surgiu de maneira repentina, nem representou uma ruptura com o passado. Foi o que afirmou o Papa Leão XIV na audiência geral desta quarta-feira, 26 de agosto, realizada na Basílica de São Pedro, em sua última catequese dedicada à Constituição Sacrosanctum Concilium do Concílio Vaticano II. Segundo o pontífice, esse caminho amadureceu no interior da Igreja e foi preparado pelo movimento litúrgico e pelo magistério ao longo do século XX. Ao retomar as razões da reforma, Leão XIV recordou uma carta de 1962 do então arcebispo de Milão, Cardeal Giovanni Battista Montini, futuro São Paulo VI, que definia a liturgia como expressão do divino e do humano e como voz do diálogo com Deus. Na carta, Montini afirmava que os fiéis não podem nem devem continuar a permanecer em silêncio e passivos, e que a presença material não pode coexistir com a ausência espiritual. Leão XIV observou que essas palavras estão em sintonia com a Sacrosanctum Concilium, que pede aos cristãos que não entrem no mistério da fé como estranhos ou espectadores mudos, mas participem da ação sagrada de modo consciente, ativo e piedoso.
3: Poiché i gesti, le parole della Sacra Liturgia sono decisivi per realizzare questa esperienza, la partecipazione dei fedeli non può essere passiva.
2: Uma vez que os gestos e as palavras da Sagrada Liturgia são decisivos para concretizar esta experiência, a participação dos fiéis não pode ser passiva. Por meio das ações rituais da Igreja, explicou o Papa, realiza-se a memória da obra da salvação e os fiéis podem viver uma verdadeira relação com Deus, entrando em contato com o acontecimento salvífico. Os gestos e as palavras da celebração são, portanto, essenciais para que essa experiência se concretize. Ao colocar no centro o que constitui o cerne da experiência eclesial, a reforma buscou tornar a riqueza dos textos bíblicos e das orações mais acessível a todos os fiéis e simplificar a estrutura das celebrações em relação à prevista nos livros litúrgicos então em vigor.
1: Agora, 11:25 no Rio de Janeiro, logo depois do Em Dia com a Notícia, tem o Ângelus com Dorani e a reprodução da audiência geral na íntegra com o Papa Leão XIV na sequência da nossa programação, antes da chegada de Silvio Júnior com o Som da Esperança. 11:25, vamos aqui ao nosso WhatsApp. Oi, Rodrigo, bom dia. Hoje o Jorge, meu esposo, está aniversariando. Manda um abraço para ele. O nome dele é Jorge Carlos Pereira. Sou Adenair Pina, da paróquia Santo Antônio. Obrigada. Ô, Adenair, querida, que bom que você deu essa oportunidade para o nosso Em Dia com a Notícia homenagear o amor da sua vida, né? O Jorge Carlos. Jorge, aquele abraço para você, saúde, paz, prosperidade, harmonia, muito amor na sua vida, que a sua vida seja sempre, né, na condução de Deus, para que tudo dê certo e você possa desfrutar plenamente desse amor com a Adenair, tá bom, Jorge? Parabéns para você, saúde, tudo de bom. 11:26 no Rio.
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1: Voltamos ao Centro de Operações e Resiliência da Prefeitura do Rio de Janeiro, Maria Clara Alencar, com as informações do trânsito.
4: Olá, Rodrigo. Estamos de volta agora falando de trânsito aqui na cidade. O motorista que passa ali pelas turmas do Zuanjo encontra retenções em direção à Lagoa. Mas para quem segue no sentido São Conrado, encontra via com boas condições no trânsito. Outra via que também apresenta retenções é a Avenida Niemeyer, no sentido Leblon. Já no sentido São Conrado, a via também tem boa movimentação. Seguindo também pela Gávea, há um acidente na Avenida Padre Leonel Franca. Uma faixa da via está ocupada no sentido Lagoa, na altura do túnel acústico, por conta desse acidente envolvendo utilitário e moto. Isso também é um dos motivos que causa essa retenção ali no túnel acústico e Zuzuanjo. Então, muita atenção para quem trafega por essa via expressa. Na Barra da Tijuca, há um veículo enguiçado na Avenida Armando Lombardi. No sentido da Avenida das Américas, uma faixa da via está interditada na pista lateral, na altura do Barra Ponte, por conta desse ônibus enguiçado. E o trânsito está intenso no trecho. Equipes da Sete Rio atuam no local também. Ainda falando sobre ocorrências, na Avenida Brasil, uma faixa da pista central está ocupada na altura da estação de BRT, Baixa do Sapateiro, por conta de um ônibus enguiçado no sentido Zona Oeste. Apesar dessa ocorrência, o trânsito não apresenta retenções. Falamos agora sobre outras vias da cidade. A gente está pega aqui pelas câmeras do Centro de Operações. A gente percebe também que em Botafogo a movimentação também está bem lenta. Nesse momento, a retenção está na rua São Clemente, trânsito lento desde o acesso pela Praia de Botafogo até a altura da rua Muniz Barreto, e há retenções também na altura da rua da Matriz e boas condições a partir da rua Real Grandeza. Na rua Voluntários da Pátria, o trânsito também apresenta retenções no acesso pela rua Humaitá até a altura da rua da Matriz. Rua Mena Barreto, retenção ao longo de toda a via, e também trânsito intenso na rua General Polidoro, desde a rua Real Grandeza até a altura da rua São João Batista. Essas são as informações do trânsito. Os nossos ouvintes podem acompanhar as informações também pelas nossas redes sociais no arroba Operações Rio. Para a Rádio Catedral, Maria Clara Lincar, direto do Centro de Operações.
1: Ok, obrigado, Maria Clara. 11:28, o Estado do Rio vai capacitar profissionais de saúde dos 92 municípios para ampliar o acolhimento a mulheres no climatério e na menopausa. A medida atende a uma demanda urgente. Cerca de 30 milhões de brasileiras vivem essa fase, e a iniciativa prevê um atendimento inicial com as equipes da atenção primária para melhorar o diagnóstico, e especialistas apontam que o tema ainda sofre com invisibilidade e preconceito, reforçando a necessidade de uma rede de atendimento multidisciplinar e humanizada em todo o estado. Então, a nossa rede pública do estado do Rio de Janeiro sendo preparada para atender, né, as mulheres que passam por essa fase da menopausa, do climatério. E o Ministério da Saúde lançou um serviço que eu acho que é de fundamental importância. É um serviço online, ou seja, pela internet, e gratuito, de apoio psicológico. E esse serviço é voltado para mulheres de 18 anos ou mais que enfrentam situações de violência. O atendimento também acolhe mães e cuidadoras que sofrem com sobrecarga de cuidados, né? São oferecidas até 100 mil consultas por mês em um ambiente seguro e sigiloso. Suporte abrange violências física, psicológica, sexual, patrimonial e moral. Para acessar, basta se cadastrar no aplicativo Meu SUS Digital, na opção Acolhe Mais. Não é preciso comprovar a violência nem passar por outra unidade de saúde antes. Então vou repetir aqui o nome do aplicativo: SUS Digital, Meu SUS Digital, na opção Acolhe Mais. O retorno ocorre em até 24 horas após o preenchimento do formulário digital. As sessões duram 50 minutos e podem ser renovadas conforme a necessidade da paciente. Para orientações gerais e denúncias, utilize então também a Central de Atendimento à Mulher pelo 180. Ainda sobre esse tema, a Polícia Civil do Rio começou a distribuir uma cartilha de enfrentamento à violência contra a mulher. O material contém orientações para identificar situações de abuso, romper o ciclo de violência e buscar ajuda. Produzido pelo Centro de Estudos e Pesquisas de Violência de Gênero, a cartilha aborda 9 temas e explica diferentes formas de violência, como física, psicológica, sexual, patrimonial, vicária e digital. A publicação também orienta sobre como registrar ocorrências, solicitar medidas protetivas e criar estratégias para sair de situações da violência. Será possível ter acesso também a endereços e contatos das delegacias especializadas de atendimento à mulher, as DEANs, e são 15 unidades físicas em todo o estado, além da DEAN digital. É muito importante, né, esses mecanismos de prevenção e também de combate, porque tem aumentado, infelizmente, o número, é uma realidade que é de cortar o coração, o número de violência contra a mulher e os mais diversos tipos de violência. 11h32 no Rio de Janeiro, por falar ainda em saúde, uma outra opção que o morador do Rio de Janeiro, as pessoas, né, que passam pela Praça da Bandeira principalmente, tem como opção de saúde gratuita, de cuidado com a saúde, e é um cuidado gratuito, que o Centro de Saúde e Pesquisa da Veiga de Almeida oferece agora consultas de clínica médica e pediatria para adultos e crianças, e o serviço é realizado por professores e estudantes de medicina da universidade, supervisionados na prática acadêmica. Além de consultas, o espaço disponibiliza serviços de enfermagem, fisioterapia, fonoaudiologia, nutrição e odontologia. Os atendimentos são totalmente gratuitos, porém as vagas são limitadas e exigem atendimento, agendamento prévio, né? O Centro de Saúde fica localizado na Praça da Bandeira, número 149, e para marcar consulta, né, a pessoa interessada deve ligar para o número 3725-6200. 3725-6200, ou então enviar mensagem pelo WhatsApp 21 99 583-5274, 21 99 583-5274. Eu vou deixar esses números, como sempre, na nossa central de relacionamento, no setor Amigos da Rádio, para que as pessoas possam colocar nas suas agendas do telefone, anotar, para buscar esse atendimento que é feito por estudantes supervisionados, por professores, por profissionais do mercado de trabalho. Então, né, são consultas de clínica médica, pediatria, são atendimentos de serviços de enfermagem, fisioterapia, fonoaudiologia, nutrição e odontologia. Está cada vez mais difícil as pessoas terem plano de saúde e cada vez pior, né, o serviço que é prestado também no sistema público, que muitas vezes, ou na maioria dos casos, deixa a desejar. Então, essa é mais uma opção para que você possa cuidar da sua saúde, e de forma gratuita. 11h34, através do nosso WhatsApp, o 3231-3567. Bom dia, Rodrigo, e todos os ouvintes. Flávio Ferreira, do Pacheco, em Itaboraí. Um abraço para o meu irmão Rafael, que fez aniversário no último sábado, e meu sobrinho Gustavo, que faz aniversário hoje. Então, Rafael e Gustavo, que família abençoada, hein? Muita saúde, paz, prosperidade, amor no seu coração, né? E muito Deus na sua vida, na sua morada, tá bom? Um beijo pra vocês aí do Pacheco em Itaboraí. Flávio, aquele abraço pra você, meu irmão. E hoje tem Vascão, hein? Vascão e Vitória pela Copa do Brasil. Sou mais Vascão, hein? Abraço pra você, obrigado pelo carinho de sempre, meu irmão, obrigado por estar com a gente. 11h35, e a Prefeitura do Rio de Janeiro e a Prefeitura de Niterói firmaram uma parceria na área de segurança pública e assinaram esse acordo para integrar os sistemas de vídeo monitoramento das duas cidades. A parceria vai permitir o compartilhamento de imagens e informações entre os centros de segurança dos municípios, ajudando na identificação de veículos suspeitos e no acompanhamento de ocorrências que envolvam deslocamentos entre Rio e Niterói. E a principal novidade é a instalação de uma muralha digital na subida da ponte ao lado do Rio de Janeiro, né, prevista para o dia 16 de setembro. O sistema vai contar com câmeras e leitores de placas capazes de cruzar dados e emitir alertas para as forças de segurança. Segundo as prefeituras, a medida deve fortalecer o combate ao crime em um dos principais corredores de circulação da região metropolitana, que é a Ponte Rio-Niterói. Essa cooperação deve sempre existir. A gente sempre fala aqui sobre integração entre todos os poderes e também, né, as cidades precisam se comunicar, precisam se interligar para que o combate ao crime seja permanente, seja eficiente e cada vez mais se use a inteligência para prender as pessoas que cometem algum tipo de crime, sem que as pessoas que não têm nada a ver com isso, os inocentes, né, possam sofrer algum dano à sua saúde, algum dano ao seu patrimônio. Então, pegar o bandido, o criminoso, de surpresa, sem disparar um tiro, é sempre muito louvável. Acho que a gente precisa sempre incentivar, elogiar, né? E que essa medida se prolifere, se multiplique e que dê muito certo. A gente vai acompanhar também, né, como esse trabalho vai ser desenvolvido para que, né, o número da violência urbana seja diminuído e que a gente possa voltar a exercer tranquilamente o nosso direito constitucional de ir e vir. Agora, 11:38 no Rio de Janeiro, deixa eu dar uma passada aqui, né, na nossa, nosso WhatsApp, também no nosso YouTube, também para saber o que que os nossos irmãos em Cristo, o que que os nossos amigos estão falando aqui através do canal do YouTube da Rádio Catedral. Tá aqui a Detinha abençoada dando bom dia. Bom dia, Betinha. Bom dia, Detinha. Tá aqui o professor Mário José também. É, missa a gente não assiste, a gente participa. Salve o Concílio Vaticano II. Professor Mário José, da paróquia Santa Isabel de Bento Ribeiro. Professor Mário José, que me deu a alegria de estar agora no meu Instagram. Eu ainda vou aprender a mexer naquilo para poder conversar com todo mundo. E vou ter um celular melhor também para conversar, para ele não travar. Professor Mário José, muito obrigado, né, por ir lá me seguir no Rodrigo Machado Carinho do Rádio no Instagram. Obrigado pelo carinho de sempre. Tá aqui também Osmar, Osmário Firmino. Bom dia, família Catedral. Bom dia, Osmário. Obrigado pela vinda ao nosso programa também. Obrigado pela escuta, pela sintonia da felicidade na única rádio católica do Rio de Janeiro. Tá aqui através do nosso WhatsApp. A Kátia da Divino Salvador. Bom dia, Rodrigo. Dê um alô para minha sobrinha, Verônica Neves. Mais um ano de vida. Professora exemplar. A Faculdade Gama Filho tinha essa atividade de tratamento. Ô, Kátia, querida, um beijo para você. Obrigado pela vinda ao nosso programa. Verônica, tá bem de tia, hein? Parabéns, muitas felicidades, muitos anos de vida, saúde, paz, prosperidade. Que Deus sempre ilumine a sua vida e a sua profissão. Que, olha, a gente tem que bater palmas sempre para os professores que formam novos profissionais, tá bom? Um beijo, então, no coração da Verônica. Feliz aniversário. 11:40, vamos ao nosso segundo intervalo e já já voltamos com mais Em Dia com a Notícia.
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4: 11:42, já estamos de volta com o nosso Em Dia com a Notícia. Gente, a Prefeitura do Rio vai manter a operação da linha 634 entre Bananal, na Ilha do Governador, e a Praça Espenha, na Tijuca. A decisão foi tomada depois que a Justiça não autorizou a empresa Paranapuã a voltar a operar a linha. Em maio, a Mob Rio assumiu o serviço após a prefeitura afirmar que a empresa não tinha condições de oferecer segurança aos passageiros. A previsão era de que a Paranapuã voltasse a operar parte da frota no último domingo. No entanto, uma vistoria da Secretaria Municipal de Transportes encontrou veículos sem condições de circulação e outros que não faziam parte do consórcio responsável pela empresa. Essas vistorias precisam ser periódicas, porque, olha, é cada vez mais frequente. Se eu falar aqui, olha, for você que tem algum problema de manutenção no ônibus que você usa, você reparou, é flagrante, né? Tem retrovisor quebrado, pneu careca, enfim, muita gente vai abarrotar aqui de mensagem no WhatsApp. Tenho certeza disso. Então, é necessário que a Secretaria Municipal de Transportes e o DETRO também, no âmbito estadual, façam essas fiscalizações rotineiramente. Agora, 11:44, vamos àquele quadro que pode ser o divisor de águas na vida de muita gente?
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4: Elizabeth Martins, bom dia.
5: Oi, Rodrigo, bom dia para você, bom dia também a todos os ouvintes. Olha, o Museu de Arte Moderna do Rio de Janeiro, UMAN, em parceria com o VLT Carioca e o Instituto Motivo, abriu 70 vagas gratuitas para o curso Como Pensar a Arte Contemporânea na Escola, voltada a professores e educadores. Do total, 25 vagas são exclusivas para profissionais de unidade pública ou ONGs da Providência, Gamboa, Saúde e Santo Cristo. As aulas serão realizadas aos sábados, nos dias 5, 12 e 19 de setembro, em dois horários, das 10 às 13 horas ou das 2 às 17 horas. As inscrições podem ser realizadas até o dia 27 de agosto, amanhã, pelo site do MAN, man.rio. Se você não conseguir anotar, não tem problema, é só entrar no aplicativo da Rádio Catedral. Rádio Catedral FM traço RJ oficial. Certo, Rodrigo?
4: Tá certo, Elizabeth Martins, que volta logo mais ao lado de Silvio Júnior no Som da Esperança, trazendo novas vagas de emprego e também cantando parabéns para você que é amigo da rádio e faz aniversário hoje. Mande a sua mensagem também. Por falar em mensagem, ô Silvinho, a gente tem alguma mensagem aí de voz que a gente possa disparar? Na sequência, então, a gente vai tentar aqui, olha, tá aqui, bom dia, Rodrigo, obrigado pela força, tem muita gente com problema de água na Vila Kennedy, dizem que queimou duas bombas na águas do Rio, não sei se é verdade, né? É a Rosa de Bangu. Rosa, querida, um beijo pra você, né? Vou entrar em contato novamente, né? Vou entrar em contato novamente com a empresa, com a concessionária, pra saber, né? O que que está acontecendo, por que que a Vila Kennedy em Bangu está com problemas de abastecimento de água, né? Obrigado pelo carinho, obrigado pela mensagem mais uma vez, Rosa. Tá aqui também. Bom dia, querido Rodrigo, sou a Rita de Cássia, de São Cristóvão. Rodrigo, tem notícias dos nossos irmãos na Nicarágua? É preciso rezar por eles, rumo aos 100%, abraço fraterno. Ô, minha querida Rita, sempre com muita preocupação em relação aos nossos irmãos em Cristo da Nicarágua. Olha, a repressão lá é constante, né? Não tem a nenhum

0: episódio novo de perseguição, né, que tenha vindo ao meu conhecimento, mas vou procurar saber novamente, né, se tem alguma coisa nova que a gente possa, né, colocar aqui para que a gente possa rezar. Nossas orações por eles é sempre, né, é permanente. Obrigado, então, querida Rita, pela vinda ao nosso programa. Agora, 11:47, o Tribunal de Justiça do Rio promove, até 16h, uma ação social do programa Pai Presente na Cinelândia. A iniciativa busca reduzir o número de crianças sem o nome do pai ou da mãe na certidão de nascimento e fortalecer a convivência familiar. O atendimento é gratuito, sem necessidade de advogado, e para participar é preciso levar a certidão de nascimento da criança e um documento de identificação com foto do responsável. No local, o tribunal orienta os interessados a abrir procedimentos para o reconhecimento de paternidade ou maternidade. Em caso de dúvida sobre a filiação, também poderá ser encaminhado exame de DNA no Fórum Central. Agora, 11:47, ouça o sinal, é porque tem mensagem de áudio. Vamos ouvir.
1: Olá, boa tarde. Eu sou Vitória, aqui de São Gonçalo. Sou paroquiana da paróquia São José, na Estrela do Norte. E gostaria de uma oração, né, pelo meu aniversário de hoje, que eu estou completando 80 anos.
0: Oh, que bênção.
1: E falar também que eu sou amiga da catedral há muitos anos. Já participei com a minha cota normal, já participei com a minha cota extra. E se Deus quiser, a gente vai chegar nos 100%. Um abraço, ficam com Deus. Que São José abençoe vocês.
0: Ô, Vitória, um beijo para você. Muitas felicidades, muitos anos de vida, saúde, paz, prosperidade. Tudo de bom para você. Que essa data seja bastante comemorada com Deus, tá bom? Ô Vitória, um beijo no seu coração, obrigado pelo carinho e pela corresponsabilização com a nossa amada Rádio Catedral, para que a única voz católica do Rádio Carioca não se cale. Obrigado, Vitória, um bom dia para você e aproveite bastante esse novo ciclo da sua vida com muita saúde. Tá aqui mais uma mensagem. Bom dia, meu amigo, sou a Gabriela, moro em Belo Horizonte, escuto a rádio pelo aplicativo, sou amiga da rádio. Hoje eu fui fazer um algo a mais pra rádio, mas o aplicativo Caixa Tem não está funcionando. Você poderia verificar isso para mim, por favor? Um abraço e muito obrigado. Gabriela, querida, obrigado pela vinda ao nosso programa, pela corresponsabilização também com a nossa amada Rádio Catedral. Tô aqui mandando mensagem para a assessoria de imprensa da Caixa Econômica Federal para saber, né, se tem algum tipo de problema no aplicativo Caixa Tem. Agora, eles não responderam ainda, eu peço que você tente desinstalar e instalar novamente. De repente pode ser algum tipo de problema de atualização, ou então tente atualizar, né, o seu aplicativo, que pode ser, né, algo desse tipo, né, e ser alguma coisa que não tenha atingido muitos clientes, eles também não saibam que tem essa dificuldade aí para você, tá bom? Então, por favor, se você puder fazer esse procedimento, né? E eu tô tentando aqui um contato com a assessoria de imprensa da Caixa Econômica para saber o que que está acontecendo, se eles têm algum motivo para isso e o que que eles estão fazendo para resolver, tá bom? Agora 11:50, tá aqui. Bom dia, Rodrigo. Meu filho Bernardo Ferreira Amorim completa 28 anos hoje. Por favor, encaminhe o nome dele para o Terço da Misericórdia. Felicidades, filho. Que Jesus abençoe sempre sua vida. Te amo, sua Bárbara de Souza Ferreira Amorim, do Fonseca, em Niterói. Bárbara, parabéns ao Bernardo, tá bem de mãe. Saúde, paz, prosperidade, amor, harmonia sempre, Bernardo, no seu lar. E nunca deixe de declarar o seu amor à sua mamãe, tá bom? Sempre beije, abrace e diga: mãe, eu te amo tanto, você é a razão do meu viver. Tá bom, Bernardo? Então, feliz aniversário pra você, muita saúde, tudo de bom. 11:51 no Rio de Janeiro. E o Senado está debatendo o fim da contribuição para aposentados. Vamos ouvir a reportagem do Yuri Hudson, da Agência de Notícias Rádio Web.
2: O Senado Federal vai discutir o fim da contribuição previdenciária cobrada de aposentados e pensionistas do serviço público. A Comissão de Direitos Humanos aprovou a realização de uma audiência pública sobre o tema, que ainda não tem data marcada. A proposta nasceu de uma sugestão apresentada pela sociedade e recebeu mais de 20 mil apoios no portal E-Cidadania. A presidente da comissão, senadora Damaris Alves, do Republicanos do Distrito Federal, destacou a importância de discutir a cobrança e defendeu que, no futuro, aposentados possam deixar de fazer esse recolhimento.
3: A gente pagou imposto a vida inteira e aí, quando a gente se aposenta, continua pagando imposto. Ainda é uma nação que precisa arrecadar muito para poder manter todos os nossos programas sociais, mas eu sonho com uma nação milionária em que o aposentado não precise mais pagar, porque vamos estar gerando tanta renda no Brasil que nós não vamos ser nem necessários mais fazer esses recolhimentos.
2: A contribuição previdenciária dos aposentados e pensionistas do serviço público foi criada pela reforma da Previdência de 2003. Atualmente, a cobrança incide sobre a parcela dos benefícios que ultrapassa o teto do regime geral da Previdência. A audiência foi proposta pelo senador Paulo Paim e deve reunir representantes de sindicatos e associações de aposentados e pensionistas. O relator da matéria é o senador Cid Gomes, do PSB. A extinção da cobrança é uma reivindicação antiga das entidades que representam a categoria. Se a sugestão for aprovada pela comissão, ela pode ser transformada em projeto de lei e seguir para análise na Câmara. Agência Rádio Web, de Brasília, Yuri Hudson.
0: Agora, 11h53, trabalhadores nascidos em novembro e dezembro começaram a receber o último lote do abono salarial de 2026. Ao todo, estão liberados 5 bilhões e 200 milhões de reais para cerca de 4 milhões e 100 mil beneficiários. Tem direito quem trabalhou com carteira assinada em 2024, recebeu em média até R$ 2.766 por mês e atende aos demais critérios do programa. O benefício varia de R$ 136 a R$ 1.621. De acordo com o tempo trabalhado, o dinheiro ficará disponível para saque até o dia 30 de dezembro. A consulta pode ser feita pela carteira de trabalho digital, pelo gov.br ou pelo telefone 158. Então, se você nasceu em novembro ou dezembro, trabalhou, né, durante o ano de 2024 com carteira assinada e recebeu até uma média de 2 salários mínimos, você tem direito a receber esse abono salarial. É o PIS, é o PASEP, né? O PASEP no caso dos trabalhadores dos trabalhadores públicos e o PIS da iniciativa privada. Então você tem, pode ter esse direito. Entre então em contato pelo telefone 158 ou então faça sua consulta na carteira de trabalho digital pelo gov.br. Queria terminar o nosso programa de hoje homenageando um cidadão brasileiro, um trabalhador que todos os dias cuida da limpeza pública do bairro de Realengo, na zona oeste do Rio de Janeiro. É gari da Colurbe, o Fabiano Cândido da Silva. Fabiano Cândido da Silva. Ele achou, quando estava recolhendo, né, o lixo em uma rua de Realengo, uma bolsa com dinheiro e vários pertences em meio ao lixo, né? E tinha bastante dinheiro. Muito provavelmente, até mais do que, eu não sei a quantia, né, que ele ganha, nem sei a quantia que ele achou. Mas muito provavelmente até mais da quantia que ele ganha por mês. Ele não teve dúvidas. Percorreu o bairro inteiro, de porta em porta, até achar quem de fato era o dono dessa bolsa que estava com dinheiro. Esse exemplo é uma referência para nós cristãos católicos e precisa ser referência também para quem não tem nenhum tipo de religião ou quem está nessa sociedade e pensa sempre em obter vantagem contra os outros, pensa sempre em fazer o mal aos outros. Que a gente possa multiplicar esse exemplo desse trabalhador, desse gari da Colurbe, Fabiano Cândido da Silva. Parabéns a sua família, eu tenho certeza que tem muito orgulho de você, né? E ele foi homenageado pela empresa, trabalha 16 anos na Conlurb e atua então na coleta domiciliar em Realengo. Fabiano, meu carinho para você, a minha admiração, o meu respeito, e que esse gesto seja multiplicado para que tenhamos um mundo melhor, né? Um mundo mais honesto. Agora 11:56, quero agradecer a imensa audiência durante todo o nosso programa de hoje e convidá-los a estarmos juntos amanhã, 11:05, se o nosso bom Deus quiser, ele há de querer. Até lá.
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0: Caríssimos amigos e irmãos, que a paz do Senhor seja com todos vocês. É quarta-feira. Nesse horário do meio-dia, nós costumamos ouvir a catequese do Papa. O Papa Leão XIV continua as reflexões, de modo especial nesse ano da esperança, jubileu da esperança, e dessa forma quer nos ajudar a aprofundar e a vivenciar cada vez melhor. Tem uma sequência de catequeses, é tradição da igreja que o Santo Padre, às quartas-feiras, tem uma catequese para o povo reunido ali em Roma e também que vê através dos meios de comunicação a sua catequese. Começa com o sinal da cruz, tem a leitura do texto, né, que motiva a catequese, tem as vários resumos, as várias traduções, nós vamos ver o resumo em português. Depois disso também temos a oração do Pai Nosso e a bênção apostólica. Portanto, com toda atenção, ouçamos o que o Papa Leão XIV pronunciou nesta quarta-feira na sua catequese para a Igreja do mundo inteiro.
1: Em nome do Padre, del Filho e dello Spirito Santo.
2: Amém.
1: La pace sia con voi.
3: Na sequência agora teremos a leitura em português.
4: Leitura da Epístola aos Hebreus. Disse primeiro: não quiseste nem te agradar os sacrifícios, oferendas e holocaustos pelos pecados, e no entanto era oferecido segundo a lei. Disse em seguida: eis que venho para fazer a tua vontade. Suprime assim o primeiro culto para instaurar o segundo. E foi por essa vontade que nós fomos santificados, pela oferta do corpo de Jesus Cristo, feita uma vez para sempre. Palavra do Senhor.
3: Teremos agora então a catequese do Papa Leão XIV, que como já é tradicional também, é feita em italiano. Vamos seguir com atenção as palavras do Santo Padre.
1: In questa ultima catechesi sulla Costituzione Sacrosanctum Concilium,
3: queridos irmãos e irmãs, nessa última catequese sobre a Constituição Sacrosanctum Concilium, desejo hoje debruçar-me sobre as razões pelas quais os padres conciliares pretenderam promover uma reforma da liturgia. A esse respeito, é esclarecedora a terceira carta do concílio que o cardeal Giovanni Battista Montini, então arcebispo de Milão, enviou em 28 de outubro de 1962 aos fiéis da sua igreja.
1: La liturgia, scriveva, è espressione sincera sia.
3: A liturgia, escrevia ele, é uma expressão sincera tanto do divino como do humano. É linguagem. É, por um lado, veículo do ensinamento divino e, por outro, voz de diálogo com Deus. É evidente que ela não pode renunciar à sua função didática, nem deixar de oferecer à fé e à piedade a possibilidade de se expressarem com inteligibilidade espontânea. Motivado por essas convicções, o futuro Papa São Paulo VI afirmava que os fiéis não podem nem devem continuar a permanecer em silêncio e passivos. A sua presença material não pode coexistir com a sua ausência espiritual. É evidente a consonância dessas declarações com as que figurarão no número 48 da Constituição Conciliar. A Igreja procura, solicita e cuidadosa que os cristãos não entrem neste mistério de fé como estranhos ou espectadores mudos, mas participem na ação sagrada, consciente, ativa e piedosamente, por meio de uma boa compreensão dos ritos e orações. Sejam instruídos pela palavra de Deus. Alimentem-se à mesa do corpo do Senhor, deem graças a Deus. Aprendam a oferecer-se a si mesmos, a oferecer juntamente com o sacerdote, que não só pelas mãos dele, a hóstia imaculada. Que dia após dia, por Cristo mediador, progridam na unidade com Deus e entre si, para que finalmente Deus seja tudo em todos.
1: Si coglie in queste parole una rinnovata consapevolezza.
3: Nestas palavras percebe-se uma renovada consciência do valor da liturgia. Através das ações rituais da Igreja, enquanto se realiza a memória da obra da salvação, é dada a possibilidade de viver a verdadeira relação com Deus, entrando em contato com o acontecimento salvífico. Uma vez que os gestos e as palavras da Sagrada Liturgia são decisivos para concretizar esta experiência, a participação dos fiéis não pode ser passiva. A reforma conciliar, ao colocar no centro aquilo que constitui o cerne da experiência eclesial, procurou fazer resplandecer a liturgia como fonte primária da vida divina que nos é comunicada.
1: Da tale convinzione nacque l'esigenza di rendere maggiormente.
3: Dessa convicção surgiu a necessidade de tornar a riqueza dos textos bíblicos e das orações mais acessível a todos os fiéis e de tornar a estrutura da celebração mais simples do que a prevista nos livros litúrgicos então em vigor. A liturgia, de fato, sendo uma realidade viva, tem estado sempre sujeita, ao longo dos séculos, a evoluções e mudanças. O magistério adaptou as suas formas às necessidades das diferentes épocas. Não é, portanto, de admirar que também o Concílio Vaticano II, com o máximo respeito pelo patrimônio da tradição e precisamente com o objetivo de o tornar mais acessível, tenha considerado necessária uma revisão dos livros litúrgicos. O objetivo que os padres tinham no coração está explicitado no número 21 da Constituição Sacrosanctum Concilium. A Santa Mãe Igreja, para permitir ao povo cristão um acesso mais seguro à abundância de graça que a liturgia contém, deseja fazer uma acurada reforma geral da mesma liturgia. Na verdade, a liturgia compõe-se de uma parte imutável, porque de instituição divina, e de partes suscetíveis de modificação, as quais podem e devem variar no decorrer do tempo, se porventura se tiverem introduzido nelas elementos que não correspondam tão bem à natureza íntima da liturgia, ou se tenham tornado menos apropriados. Nesta reforma, proceda-se quanto aos textos e ritos, de tal modo que eles exprimam com mais clareza as coisas santas que significam, e, quanto possível, o povo cristão possa mais facilmente aprender-lhes o sentido e participar neles por meio de uma celebração plena, ativa e comunitária.
1: Mediator Dei di Papa Pio XII, la distinzione nella liturgia.
3: A distinção na liturgia entre elementos divinos, imutáveis e elementos humanos, que, por sua vez, podem sofrer várias modificações aprovadas pela hierarquia sagrada, assistida do Espírito Santo, segundo as exigências dos tempos, das coisas e das almas. Remonta à encíclica Mediator Dei do Papa Pio XII. Aliás, o desejo de uma reforma geral não surgiu de repente, mas tinha se manifestado na ação dos papas que se sucederam desde o início do século XX, em sintonia com as reivindicações do movimento litúrgico. A afirmação da necessidade de os fiéis não assistirem às celebrações como estranhos ou espectadores mudos já tinha sido retomada pela Constituição Apostólica Divinis Cultus, de Pio XI. Além disso, podem recordar-se as intervenções de Pio XII sobre a organização dos ritos da Semana Santa, que ele recolocou nas horas correspondentes aos acontecimentos pascais, depois de, durante séculos, terem sido antecipados para as horas da manhã. Não se deve, aliás, esquecer que São João 23 considerou necessária uma simplificação das rubricas do breviário e do missal, aprovando-a com o motu proprio Rubricarum Instructum, de 25 de julho de 1960, no qual remetia para o anunciado concílio ecumênico a proposta dos princípios fundamentais para uma reforma da liturgia. A reforma litúrgica promovida pelo Concílio Vaticano II insere-se, portanto, na tradição viva da Igreja. A sua correta compreensão permite também rejeitar os abusos que ocorreram em alguns setores da Igreja no período pós-conciliar e que, infelizmente, por vezes ainda hoje se verificam. Ao absolutizar ou interpretar mal alguns dos princípios que estavam na base da própria reforma. A esse respeito, vale a pena recordar que a Constituição Conciliar afirma que as ações litúrgicas não são ações privadas, mas celebrações da Igreja, que é sacramento de unidade, isto é, povo santo, reunido e ordenado sob a direção dos bispos. Por isso, tais ações pertencem a todo o corpo da Igreja e manifestam-no.
1: E portanto, responsabilidade principal dos pastores.
3: É, portanto, responsabilidade primordial dos pastores, dos bispos, mas também de cada sacerdote, zelar e promover uma liturgia que, no respeito pelas normas litúrgicas, brilhe pela sua nobre simplicidade e manifeste assim a Igreja Una, Santa, Católica e Apostólica. Tal liturgia será também um veículo fundamental de evangelização, o instrumento de graça através do qual, como ensina o Concílio, poderemos aprender a oferecer-nos a nós próprios e, pela mediação de Cristo, seremos aperfeiçoados na unidade com Deus e entre nós. E teremos agora a síntese em português. Vamos seguir e depois a saudação do Santo Padre aos fiéis e peregrinos de língua portuguesa.
4: Santo Padre, os fiéis de língua portuguesa desejam testemunhar-lhe filial afeto e sincera fidelidade e rezam por todas as intenções do seu ministério apostólico universal. No final dessa audiência, cantaremos a oração do Pai Nosso em latim. Depois, o Santo Padre concederá a bênção apostólica, com um pensamento especial às crianças, aos idosos e aos doentes. Abençoará também os terços e demais objetos de devoção que cada um tiver consigo. Leia agora um resumo da catequese que o Santo Padre acaba de pronunciar. Nessa catequese, a última sobre a Constituição Sacrosanctum Concilium do Vaticano II, refletimos sobre as razões pelas quais os padres conciliares reformaram a liturgia. Efetivamente, a Igreja vela para que os cristãos não sejam meros espectadores mudos durante a celebração do mistério da fé, mas sejam introduzidos no evento salvífico de Cristo através dos gestos e das palavras da Sagrada Liturgia, que comunica a vida de Deus. Portanto, reformam-se os textos e os ritos para que estes exprimam com mais clareza as coisas santas que significam e, quanto possível, o povo cristão possa facilmente participar neles por meio de uma celebração plena, ativa e comunitária, crescer na fé e configurar-se cada vez mais com Cristo. Agora o Santo Padre saúda em italiano os fiéis de língua portuguesa.
1: 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Specialmente il gruppo di catechismo di Valega in Portogallo. Carissimi, gioite nella Chiesa Madre e Maestra e partecipate sempre più attivamente nelle celebrazioni liturgiche, dove vi arricchite dall'insegnamento divino e vi nutrite del corpo di Gesù che ci custodisce nell'unità. Dio vi benedica.
4: Eis a tradução das suas palavras. Saúdo cordialmente os peregrinos de língua portuguesa, em especial o grupo de catequese de Valega em Portugal. Caríssimos, alegrai-vos na Igreja Mãe e Mestra e participai cada vez mais ativamente nas celebrações litúrgicas, nas quais vos enriqueceis com o ensinamento divino e vos nutris do corpo de Jesus, que nos guarda na unidade. Deus vos abençoe.
1: Benvenuto ai pellegrini di lingua italiana.
3: Dirijo a minha cordial saudação aos peregrinos de língua italiana. Como podemos sentir também, é a grande maioria. Em particular, saúdo os diretores diocesanos das Pontifícias Obras Missionárias, os participantes do encontro de verão para seminaristas, os hóspedes da residência Regina Celorum, de Santa Marinella, e diversos grupos paroquiais. Saúdo também os crismandos da diocese de Chiavari, acompanhado pelo seu bispo. Queridos jovens, com o crisma, vocês receberam o dom mais bonito, o Espírito Santo. Não é um tesouro para manter escondido, mas uma luz que deve resplandecer todos os dias. Meu pensamento, enfim, vai aos jovens, aos enfermos, aos recém-casados. Amanhã e depois da manhã, a liturgia recorda dois grandes santos, Santa Mônica e Santo Agostinho, unidos na terra pelos vínculos familiares e no céu pelo mesmo destino de glória. O exemplo deles suscita em cada um de nós uma busca sincera e apaixonada pela verdade evangélica, para testemunhá-la com alegria na vida de cada dia. A todos, a minha bênção. Vamos cantar o Pai Nosso agora em latim com o Santo Padre e receber a sua bênção apostólica.

0: Caríssimos amigos e irmãos, essa foi a catequese e foi a bênção que o Papa Leão XIV nos deu nesta quarta-feira. Saibamos levar no coração tudo isso. Agora, meus irmãos e irmãs, nesse dia de quarta-feira, temos também a nossa reflexão do Ângelus. Vamos então acompanhar a nossa reflexão e depois, é claro, continuar nossa caminhada com o povo de Deus nessa nossa grande arquidiocese.
1: Nós estamos na semana em que nós recordamos a nossa oração pela vocação para os ministérios e serviços na comunidade. De uma certa forma, o trabalho dos leigos e leigas na igreja, na paróquia, na comunidade, na capela, enfim, todos que foram batizados são chamados a servir. Primeiro de tudo, é claro, a participação na missa, na vida cristã, testemunhar Jesus Cristo pela vida, no matrimônio, na vida religiosa, na vida sacerdotal, enfim, tudo o que nós somos chamados a viver. Mas os leigos e leigas, além da grande missão que tem no mundo, na sociedade, serem testemunha de Jesus Cristo, tem também a oportunidade de terem vários ministérios e serviços dentro da comunidade, como por exemplo o ministério de catequista, que vamos aí celebrar no próximo final de semana, também o ministério da consolação e da esperança. Nós precisamos tanto de novos ministros da consolação e da esperança para poder estar junto às famílias enlutadas, rezar pelos irmãos falecidos nos cemitérios, e nós precisamos que cada vez mais ter essa presença missionária através dos leigos e leigas. O ministério também da Sagrada Comunhão, ministro ordinário da Sagrada Comunhão, que não só distribui comunhão nas missas, nas igrejas, mas também as levam, né, para os doentes, para os enfermos, tanto nos hospitais como também nas suas casas, nas residências. O trabalho também nos vários movimentos pastorais. De modo especial, queria salientar a importância desse ministério dos círculos bíblicos, coordenar um círculo bíblico na sua comunidade, na sua paróquia, no seu bairro, no seu condomínio, no seu andar, no seu apartamento. É importante poder escutar a palavra, lexio, meditar, se orar, se contemplar, a leitura, a meditação, a oração, a contemplação e a praticar a palavra de Deus. E principalmente também, irmãos e irmãs, vivemos a importância do trabalho missionário, permanentemente missionários. A missão é permanente. Nós somos chamados a viver testemunhando o Senhor e também temos atitudes e trabalhos que nos levam justamente a servir aos irmãos e irmãs das missões. Em algumas regiões, sabemos que a paróquia não consegue tudo, fazer de tudo. Precisamos ter regiões missionárias, que onde o trabalho do vicariato, o trabalho daquela forania, que junta várias pessoas que participaram da formação missionária, fazem parte também das várias comissões missionárias, ou paroquiais, ou vicariais, de poder também ter umas regiões missionárias que possamos fazer alguma atividade de visitando as pessoas, organizando o trabalho missionário, de evangelização, temos esse dinamismo, principalmente em locais onde os condomínios crescem, os prédios crescem, onde cada vez mais temos essa necessidade de ser presença. Se não podemos ter ali uma capela, podemos ter ali um trabalho paroquial, podemos ter um trabalho vicarial ou forâneo do trabalho missionário. Portanto, os leigos e leigas com os quais nós devemos contar e queremos contar sempre, cada vez mais, para que vivam com alegria, com generosidade, a sua bela missão de batizados. Então, há um trabalho grande, enorme, para os leigos e leigas na igreja, de modo especial, como é essa semana, né? Seja a vocação, né? A oração pela vocação, aos vários ministérios e serviços da comunidade, além daquilo que se faz no conselho de pastoral, conselho de assuntos econômicos e conselho também, vários nós temos nas paróquias, e também na própria arquidiocese também, onde os leigos e leigas também desempenham sua função, trabalham de maneira especial naquilo que lhes foi confiado, né? E que tem também capacidade e formação também de servir a igreja naquilo que tem especialização. Então, meus irmãos e irmãs, uma semana muito bonita, que nós somos chamados a ver a beleza do batismo, da vida batismal e das suas consequências no trabalho de quem tem o fervor por Deus, por Jesus Cristo, deixando se conduzir pela ação do Espírito Santo, se coloca com alegria na disponibilidade de servir os irmãos e irmãs. Que Maria seja nossa grande intercessora, para que assim o seja. Agora, rezemos.
2: O anjo do Senhor anunciou a Maria e ela concebeu do Espírito Santo. Ave Maria, cheia de graça, o Senhor é convosco, bendita sois vós entre as mulheres e bendito é o fruto do vosso ventre, Jesus. Santa Maria, Mãe de Deus, rogai por nós, pecadores, agora e na hora de nossa morte. Amém. Eis aqui a serva do Senhor, faça-se em mim segundo a vossa palavra. Ave Maria, cheia de graça, o Senhor é convosco, bendita sois vós entre as mulheres e bendito é o fruto do vosso ventre, Jesus. Santa Maria, Mãe de Deus, rogai por nós, pecadores, agora e na hora de nossa morte. Amém. E o Verbo se fez carne e habitou entre nós. Ave Maria, cheia de graça, o Senhor é convosco, bendita sois vós entre as mulheres e bendito é o fruto do vosso ventre, Jesus. Santa Maria, Mãe de Deus, rogai por nós, pecadores, agora e na hora de nossa morte. Amém. Rogai por nós, Santa Mãe de Deus, para que sejamos dignos das promessas de Cristo. Oremos. Infundi, Senhor, em nossos corações a vossa graça, vos o suplicamos. A fim de que nós, que conhecendo pela anunciação do anjo a encarnação de Jesus Cristo, vosso Filho, cheguemos por sua paixão e morte de cruz à glória da ressurreição, pelo mesmo Cristo Senhor nosso. Amém. Glória ao Pai, ao Filho e ao Espírito Santo, como era no princípio, agora e sempre. Amém. Glória ao Pai, ao Filho e ao Espírito Santo, como era no princípio, agora e sempre. Amém. Glória ao Pai, ao Filho e ao Espírito Santo, como era no princípio, agora e sempre. Amém. E caríssimos amigos e irmãos, a bênção já nos foi dada pelo Papa Leão XIV na sua catequese desta quarta-feira. Queremos apenas pedir ao Senhor que nos faça vivenciar cada vez melhor o dom da esperança, que é Jesus Cristo, nossa esperança, e ser testemunha dessa esperança no mundo de hoje. Que Deus nos conduza sempre mais e nos acompanhe.
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meio-dia e 29 no Rio de Janeiro. Muito boa tarde para você, quarta-feira. Hoje é dia 26 de agosto, ano 2026. Aqui sou eu, Silvio Júnior, e te faço companhia a partir de agora em mais uma edição do Som da Esperança. Vamos ficar juntos até as 3 com o melhor da nossa música católica. Você sabe, tapete vermelho tá aqui, estendido, perfumado, higienizado para te receber. Fique à vontade, afinal de contas, aqui também é a sua casa. 3231-3567 é o nosso WhatsApp. Para você que mora fora do Rio de Janeiro, 0 operadora 21 3231-3567. Deixa aqui seu recadinho, mande seu abraço, seu alô especial para quem você ama, para quem você gosta. De repente tem uma pessoa especial que tá fazendo aniversário hoje, você quer prestar aquela bonita homenagem? Este é o espaço, participe com a gente. Lembrando que dentro do Som da Esperança temos, claro, a nossa sequência Saudade Já Já, tem o quadro Oportunidade de Emprego e também os aniversariantes do dia com a nossa querida Elizabeth Martins, tem o Santo do Dia com Dom Yancy Vieira Franco, tem o momento do Amigo às 2:30, trazendo as atualizações diretamente do setor Amigos da Rádio. Vou falar em setor Amigos da Rádio, gente. Hoje já são 26, hein? 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Abraçando você que está ligado aqui no 106,7, você que está pelo aplicativo, em nosso site também, qualquer parte do Rio, do Brasil e do mundo. Para começar, tem Marluce Melo e Jadir Barcelos, Divino Oleiro. Ótima tarde para você.

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10: Faltando 20 minutos para uma. Vamos começar a nossa viagem.

0: aí a nossa sequência Saudade, fechando com o Ministério Kenosis, a voz do Eduardo Soares, Acredita. Antes, Aline Ventura e Meus Passos, Gislene Cantini, Este Pranto em Minhas Mãos, Gênesis, Criatura Nova, Agnus Dei, Só em Te Viver, abriu a nossa sequência Saudade de hoje, que volta amanhã, 12:10.
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0: 1:03 no Rio. A paróquia São Paulo Apóstolo em Copacabana, administrada pelos padres Barnabitas, está se preparando para o Círio de Nazaré. Na preparação, a imagem de Nossa Senhora de Nazaré está visitando as casas. Se você quiser receber a visita da imagem de Nossa Senhora, é só fazer a inscrição na Secretaria Paroquial. No próximo domingo, na missa das 18h, será apresentado o cartaz do Círio 2026. A igreja fica na Rua Barão de Ipanema, número 85.
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0: Em 106,7 Catedral FM, a sintonia da felicidade. Hora de conversar com o nosso querido Rodrigo da Central de Relacionamento. Muito boa tarde, Rodrigo.
1: Boa tarde, Silvio Júnior e a todos da nossa família Catedral.
0: Rodrigo, hoje dia 26 de agosto, agora 1:05 no Rio de Janeiro. Como é que tá a nossa corrida da meta, o Levador da Esperança?
1: Graças a Deus subiu mais um pouquinho, hein? A rádio atingiu 75%, Silvio. 75%, faltando aí 25% pra gente alcançar o nosso primeiro objetivo, que é chegar nos 100%. Hashtag eu acredito.
0: Eu também acredito. Para quem tá acompanhando a gente agora e quer fazer uma colaboração, como é que faz, Rodrigo?
1: A maneira mais prática para você colaborar é através do nosso Pix. Eu vou deixar aqui a nossa chave Pix, que no caso nós temos duas. Então, vamos lá. A nossa primeira chave, o número do nosso CNPJ. 35 79 79 68 00 0175. Mais uma vez, 35 79 79 68 00 0175. E agora a outra chave, que é o e-mail amigosdaradio@radiocatedral.com.br. Mais uma vez, amigosdaradio@radiocatedral.com.br.
0: Fácil, fácil, fácil para você colaborar com a gente, ajudar a manter essa obra de evangelização no ar. A gente quer até aproveitar aqui para lembrar que no próximo sábado teremos a tradicional, né, peregrinação da Arquidiocese do Rio ao Santuário de Nossa Senhora Aparecida em Aparecida, São Paulo. É uma das maiores, se não a maior peregrinação, isso, não é? E tudo isso a gente vai transmitir todos os momentos
1: na íntegra
0: através da Rádio Catedral e também através da Web TV Redentor, não é? E aí, quando você está acompanhando momentos como este, você sabe que tem alguém que está patrocinando isso, que é o amigo da rádio, né, Rodrigo?
1: Isso, nosso grande incentivador é você, que tem como mérito o evangelizador de Deus dessa obra missionária. Então, olha a responsabilidade de todos nós, ouvintes, amigos, nossos voluntários. E, é claro, você vai acompanhar, né, essa peregrinação juntos com o nosso cardeal Dom Orani, os bispos auxiliares, as paróquias do Rio de Janeiro, então,
0: todo,
1: olha que
0: clero,
1: bênção,
0: né?
1: Todo o clero, Silvio, então, você que vai estar lá, vai entrar em contato, olha, acompanha pela Rádio Catedral, acompanha por todos os veículos, o Web TV, então, não fique de fora, porque tudo isso só é capaz porque você é o nosso grande incentivador, sem contar com as programações, as santas missas. Então tudo isso só é possível porque você acredita nessa obra de evangelização. E Silvio, se Deus quiser, eu voltarei aqui outras vezes, e é claro, com o coração cheio de fé e esperança, e trazendo o que todos ficam aguardando, que é as boas notícia.
0: Valeu, Rodrigo, obrigado.
1: Eu que agradeço. Informação.
0: 3231.
1: 3560.
0: Valeu, Rodrigo.
1: Eu que agradeço.

0: Erga suas mãos mais alto que você puder. Deus de Abraão.
1: Ramon e Rafael, Deus de Abraão, Aline Brasil, bênçãos que não tem fim. 1:16 no Rio.
2: Oportunidade.
1: Com ela, Elizabeth Martins. Boa tarde, Betinha.
3: Boa tarde, Silvio Júnior. Boa tarde também a todos os nossos ouvintes. Vamos falar de emprego, né, Silvio?
1: Verdade, muita gente em busca de um local para trabalhar, em busca de oportunidades de mercado, né?
3: Isso, olha, a rede de drogarias está com 7 vagas abertas para ciclistas, mensageiros e também para motociclistas para trabalhar em Vicente Carvalho, Grajaú e na zona sul do Rio de Janeiro. Os interessados devem enviar seu currículo atualizado para o e-mail recrutamento.ofertão@gmail.com. recrutamento.ofertão@gmail.com, informando no assunto do e-mail o nome da vaga desejada. Repetindo novamente o endereço, recrutamento.ofertão@gmail.com. Lembrando sempre para o nosso ouvinte que essa informação ele vai encontrar no aplicativo Rádio Catedral FM-RJ Oficial. Dentro do nosso aplicativo tem um ícone vagas de emprego. É só acessar, certo, Silvio Júnior?
1: Certo, Betinha, daqui a pouquinho você volta cantando parabéns?
3: Volto sim.
1: Até já, Betinha.
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Em 106,7 Catedral FM 3231-3567. Para você participar com a gente. 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E aí, tem uma novidade aqui para você essa semana. Você pode levar para casa um kit exclusivo Olhar do Redentor. Esse kit tem óculos VR de papelão, powerbank para carregar seu celular, boné, caneca personalizada e uma eco bag. Quer participar? Quer concorrer? Então coloca eu quero o kit do Olhar do Redentor. 3231-3567 é o nosso WhatsApp para sua participação. Ah, esquece de colocar seu nome completo, seu bairro também, tá? Não esquece, por favor. Tem outro recado que chega. Tem recado chegando pra gente? O WhatsApp tá aqui atualizando. A gente espera, a gente é paciente. Um beijo pra todo mundo que tá curtindo aqui a nossa programação 1h21 no Rio.

0: Padre Omar Raposo, tudo é possível. Padre Pablo Misley, o teu sim, agora no Rio 1:30.
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6: 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Deus abençoe a todos.
0: Em 106,7 Catedral FM, 32313567, para você participar com a gente, coloca aí Eu Quero o Kit Olhar do Redentor, para você, quem sabe, levar para casa um óculos VR de papelão, power bank para carregar seu celular, boné, caneca e eco bag. 32313567 é o nosso WhatsApp. Tem participação, tem mensagem chegando.
7: Boa tarde, Silvio Júnior.
0: Boa tarde.
7: Vai passar. 100% vai passar, é só você colaborar, vai passar. Boa tarde, Silvio Júnior.
0: Gostei, Zé.
7: É pra gente colaborar que do 100% vai passar, né, Silvio Júnior?
0: É verdade.
7: Que Deus abençoe. Está um sucesso o Momento Saudades, tá? Tchau, tchau. Beijo.
0: Tchau, tchau, beijo. Obrigado pelo carinho tão especial. Valeu, querida. Tem mais participação chegando pelo nosso WhatsApp 32313567. Boa tarde, Silvio Júnior. Boa tarde, Catedral. Paz e bênçãos para todos. Ana Lúcia Ferreira de Ramos. Quero participar. O Kit Olhar do Redentor. Obrigada, beijos. Adorando a programação. Todos os dias são maravilhosas. Ô, oh, coisa boa, Ana Lúcia. Obrigado pelo seu carinho, minha amiga. Deixa eu ver quem mais está participando com a gente. Maria Ilze, da paróquia São João Batista de Itaboraí. Estou ligadinha com vocês, quero ganhar o kit Olhar do Redentor. Dia abençoado para vocês. Para você também, minha amiga. Deus abençoe o povo querido aí de Itaboraí, sempre ouvindo a gente. Abraço pro nosso querido amigo Beto Sol, tá lá curtindo a nossa programação. É, abençoada quarta-feira. Vamos ajudar a Rádio Catedral. Oferecer a próxima música para a turma da Teologia da Faculdade do Mosteiro de São Bento. Estamos curtindo essa linda programação. Que Deus abençoe. Valeu, grande Beto. Tem mais participação chegando aqui. Rita de Cássia, da paróquia Nossa Senhora da Conceição no Pastico, em São Gonçalo. Boa tarde, queridíssimo amigo Silvio Júnior e família Catedral. Pessoa especial, vou homenagear hoje ao senhor Jorge Carlos, esposo da querida Adenair Pina, celebrando o dom da vida hoje, aos demais aniversariantes, todas as amadinhas de fé e ouvintes, rumo aos 150% do Enquanto Puder. Santa tarde a todos, Salve Maria. Sequência saudade hoje mais curta, mas não foi por economia, e sim devido à oração do Compapa, exatamente. 5 louvores valiosos, belíssimos, com as digitais da competente produtora e linda Elizabeth Martins, e locução do grande Silvio Júnior. Obrigado, Rita. Valeu, querida. Daqui a pouquinho traz outras participações que vão chegando pra gente através do nosso WhatsApp 3231-3567. Juliana Fernandes.

0: Só eu e Deus, antes Juliana Fernandes, buscai ao Senhor.
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3: Dia 26 de agosto. A igreja celebra hoje a memória de São Zeferino, que foi papa e teve um dos pontificados mais longos da Igreja de Cristo, dos anos 199 a 217. Temos pouquíssimos dados biográficos sobre ele. Sabemos apenas que depois do Papa Vítor, de origem africana, clero e povo elegeram para a cátedra de Pedro um romano, Zeferino, filho de um certo Abôndio. Zeferino foi o 14º papa a substituir o apóstolo São Pedro. Enfrentou um período difícil e tumultuado, com perseguições para os cristãos e de heresias entre eles próprios, que abalavam a igreja mais do que os próprios martírios. A confusão era generalizada, uns negavam a divindade de Jesus Cristo, outros se apresentavam como a própria revelação do Espírito Santo, profetizando e pregando o fim do mundo. Mas o Papa Zeferino, que não era teólogo, foi muito sensato e, amparado pelo poder do Espírito Santo, livrou-se dos hereges. Para isso, uniu-se aos grandes sábios da época, como Santo Irineu, Hipólito, Tertuliano, dando um fim ao tumulto.

0: culto e livrando os cristãos dos rigorismos. Ele possuía grande inspiração e visão especial. Seu grande mérito foi ter valorizado a capacidade de Calisto, um pagão convertido e membro do clero romano, que depois seria o seu sucessor na cátedra de Pedro. Ele determinou que Calisto organizasse cemitérios cristãos. Assim, Calisto começou a fazer galerias subterrâneas ligando umas às outras e nas laterais foi abrindo túmulos para os cristãos e para os mártires. Todo esse complexo deu origem às famosas catacumbas, mais tarde chamadas Catacumbas de São Calisto. O longo pontificado do Papa Zeferino encerrou-se durante as violentas perseguições promovidas pelo imperador Setúmio Severo. O Papa Zeferino foi martirizado junto com o bispo Santo Irineu em 217 e foi sepultado numa capela nas catacumbas que ele mandou construir em Roma. São Zeferino, rogai por nós.
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pelo nosso WhatsApp 3231-3567. Você participa com a gente, deixa seu recadinho e concorre hoje a um kit Olhar do Redentor. Mas não esquece de colocar seu nome completo. O senhor vai colocar: eu quero o kit do Olhar do Redentor. Esse kit tem óculos VR de papelão, power bank para carregar seu celular, boné, caneca personalizada e eco bag. 3231-3567. Resultado, a gente vai conferir no finalzinho aqui do nosso encontro no Som da Esperança. Boa tarde, me chamo Conceição, moro em Belfor Roxo, amo a Rádio Catedral. Silvio Júnior, quero participar do sorteio do kit. Manda beijo pra Celeste, ela tá ouvindo a Rádio Catedral, obrigada. Beijo, Celeste. Pra você também, viu, Conceição, obrigado pelo seu carinho, pela sua amizade, tá concorrendo aqui também, tá? Boa tarde, Silvio Júnior, tudo bem? Tudo. Eu quero o kit Olhar do Redentor. Sou Joana Angélica Santana dos Santos de Anchieta. Tá concorrendo. Deixa eu ver quem mais tá participando. Um abraço aqui pra Paula Hausen, tá curtindo a nossa programação como sempre. Nilda Santana de Mauá, Magé, quero ganhar o kit do Olhar do Redentor. Tô amando a programação da nossa... Ai, tô mandando a programação da nossa paróquia. Que Deus abençoe a rádio maravilhosa. Ô Nildo, um grande abraço aí pra você. Tá lembrando aqui da festa de Nossa Senhora da Guia, na Diocese de Petrópolis. Começa agora dia 5. Agora não, na outra semana, é. Na outra semana, dia 5 de setembro, de 5 a 8 de setembro. Braço carinhoso aí pra toda a comunidade. Boa festa aí pra vocês, tá bom? Abraço pro padre Carlos Magno Ribeiro.

0: Banda Inspiração Divina. Participação de Jéssica Moura. Vai passar antes, Marcela Amorim, teu chamado.
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0: 2:03 no Rio. Dentro da programação Quintas do Rosário, amanhã o Quinteto Experimental de Sopros da Universidade Federal do Rio de Janeiro vai se apresentar na Igreja Nossa Senhora do Rosário e São Benedito dos Homens Pretos. A apresentação é gratuita e está marcada para as 14h30. A igreja fica na Rua Uruguaiana 77, ao lado da Estação Uruguaiana do metrô.
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0: É linda essa canção, hein, Elizabeth Martins? O Dono do Tempo, Maíra Jaber, Padre Rodrigo Rodrigues.
1: Lindíssima, Silvio.
0: Pete, quem tá soprando velhinhas hoje?
1: Muitos amigos da Rádio Catedral, e olha que vai ter festa, Silvio Júnior, na casa da Rita de Cássia de Carvalho Silveira, Maria Luísa de Araújo Pereira, Cecília de Araújo Martins Viana, Magda Carla dos Santos, Maria dos Passos Freitas, Maria do Socorro Costa e também Maria Márcia Marinho, celebrando o dom da vida.
2: Feliz aniversário!
0: Parabéns aos aniversariantes do dia, celebrem muito, é bom demais celebrar a vida, né, Beth?
1: É verdade, tem que mandar bolo pra gente, hein, Silvio?
0: É verdade, Betinha. Bom, lembrando, todos os dias temos às 18h10 a missa em ação de graças pelos amigos da rádio que celebram o dom da vida, não é? Beth, você volta amanhã?
1: Volto amanhã.
0: Amanhã você tá de folga, né?
1: Tem sala de visita amanhã,
0: duas da tarde. Quem é a nossa convidada ou quem é o nosso convidado? É convidada, né?
1: Convidada. Luciana Gitai amanhã a partir das 2h da tarde.
0: Beleza, Beth. Valeu, querida.
1: Beijo.
0: Até amanhã, então. Beijos. 2h12.

0: Enzo Pontes acalma minha tempestade.
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0: Alan Valentim, aqui na Catedral FM, vaso quebrantado 2h24, tem participação chegando.
1: Boa tarde, meu amigo querido Silvio Júnior. Silvio, meu amigo, Carlinhos. Quem fala aqui é Carlinhos, aqui de Vila Isabel. Meu querido, gostaria de estar pedindo uma música e oferecer para meus amigos, né, meus clientes e familiares, né, que estão escutando, e pedir ajuda deles, né? É, se todos ajudarem com R$1, a gente bate essa meta, meu amigo, rumo ao 100%. E eu queria pedir uma música, Dono do Tempo, meu amigo querido. Um beijo enorme no seu coração e nessa família enorme da Rádio Catedral, meu amigo.
0: Grande abraço, meu amigo Carlinhos. Deus abençoe seu trabalho, sua família. Bom saber que você está sempre ligado com a gente, meu irmão. Obrigado pelo seu carinho, pela sua amizade, irmão. Outra participação que chega.
2: Boa tarde, Silvio Júnior. Tudo bem da Rádio Catedral. Aqui é o Flávio Ferreira de Pacheco, Itaboraí. E eu faço a música para todo o Pago São Pedro, após Vendas de Pedra. E eu quero ganhar o kit do Redentor, hein? Vamos que vamos, povo.
0: Concorrendo, valeu, querido. Um abraço, Flávio. Povo querido de Itabora aí na audiência. Quero ganhar o kit Olhar do Redentor, Vera Lúcia Neves da Costa, da Bom Jesus da Penha. Outro recadinho que chega.
3: Oi, Silvio, boa tarde. Eu sou Maria Tenor, daqui da paróquia São Sebastião. Toca uma música com a Jean, O Teu Amor, para oferecer para todos nós daqui da paróquia. Meu padre, pra Penha, Sônia, Eduarda, Bárbara, tá? E pra todos aqui, tá bom? E pra todas minha família e pra vocês também. Obrigada, tá? Fica com Deus.
0: Fica com Deus, querida.

0: Razões do Meu Viver, Franklin Rocha, aqui na programação da Catedral FM, 2h32.
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0: Muito bem, 2:34, Rodrigo tá de volta com a gente. Oi, Rodrigo!
1: Boa tarde mais uma vez, meu amigo, irmão e a todos da nossa queridinha Silvio.
0: Atualizando a nossa corrida da meta.
1: O elevador da esperança tá aí, ó, graças a Deus, subindo mais um pouco e estamos bem próximo do nosso objetivo, né? Claro, com os pés no chão, né? Mas vamos ter fé e aquela certeza que vamos alcançar o primeiro objetivo, que vai ser chegar nos 100%. E o segundo objetivo vai ser ultrapassar para poder recuperar os meses que ficaram para trás. E agora, Silvio, 77%. 77, Silvio, faltando aí 23, hein? Hashtag eu acredito.
0: Eu também acredito, faça o seu algo a mais, colabora com o que você puder. Você pode ter, olha, atenção, você que tá ouvindo a gente, gosta da Rádio Catedral, ama a Rádio Catedral, mas nunca fez uma colaboração. A gente tá esperando a sua colaboração. No valor que você puder, aquilo que tiver dentro das suas condições, né, Rodrigo?
1: Isso.
0: E se de repente você já colabora algum tempo e de repente, por um motivo ou outro, parou de colaborar, quer voltar, e aí fica aquilo, eu acho que eu tô devendo, não vou voltar não, que eu tô até com vergonha, eu tô devendo, não tem, olha só, é importante, é sério isso, é importante falar isso aqui pra vocês, não existe dívida com a Rádio Catedral.
1: Né? Isso mesmo.
0: Não existe dívida. A partir do momento que você deixou de colaborar e você quer retornar, já tem um tempo, seja um mês, 2 meses, 3 meses, 1 ano, 3 anos, não importa. É uma nova história que você começa a escrever junto com a gente. Importante é daqui pra frente. Esquece o passado. Daqui pra frente é outra história, né, Rodrigo?
1: Isso, e você tem diversas opções para fazer a sua colaboração. Você pode fazer através de depósito, transferência entre contas ou via Pix. 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Você também pode vir aqui pessoalmente no nosso endereço, Rua Benjamin Constant, número 23, 8º andar, Bairro da Glória. Procurar o setor Amigos da Rádio, você vem aqui, conhece todos os funcionários, passa aqui no estúdio para ver qual locutor que tá na mesa e, é claro, faz aquele registro e não vai perder a oportunidade, que é sem aquele cafezinho que é feito na hora e que não é fake news, Silvio.
0: É verdade. Deixa eu até aproveitar falando do cafezinho, mandar um grande abraço. Você deu cafezinho pro Diácono Antônio Negreiros? Ele teve hoje aqui para sair para rezar o terço misericórdia.
1: Isso, veio buscar a Babi para ir pro terço.
0: Exatamente, ele tomou cafezinho aqui?
1: Tomou, claro. A primeira coisa que ele falou foi que ele veio aqui no carro e estava te ouvindo e falou do cafezinho.
0: Isso aí. Diácono, uma figura humana maravilhosa. Um beijo no teu coração, Diácono, dado o santuário de Nossa Senhora da Penha. Oração pelo Papa todos os sábados e sempre quando tem o terço da misericórdia, está sempre junto com a gente também. Rodrigo, você volta mais tarde com...
1: Volto com boas notícias. É com você, meu amigo, irmão.
0: Valeu, meu querido. 2:38. Tem participação chegando pelo nosso WhatsApp.
2: Boa tarde, Silvio Júnior.
0: Boa tarde.
2: Boa tarde, família Catedral. Essa rádio está cada dia melhor, maravilhosamente. Deus continue abençoando todos os amigos que fortalecem nossa tarde, dia a dia, até a madrugada, com várias novidades. Rumo aos 180%, pelo amor de Deus. Beijo para todos os paroquianos da Santa Terezinha aqui do Parque Caçula, Pia Betá. Beijo, amigo amado. Silvio Júnior.
0: Outro,
2: Eliane. Beijo, dona Sandra.
0: Valeu, querida Eliane Brandão.

0: Jefferson Araújo, acima de tudo, 2h44. Boa tarde, meu amigo Silvio Júnior, Leia Emília, paróquia Santa Rita de Cássia, do Padre Maurício. Acabei de fazer algo a mais, porque eu creio que vamos bater a meta. Mande alô para minhas irmãs Penha e Shirley e todos os ouvintes. Eu quero kit. Ô, Leia Emília, um grande abraço aqui para você. Obrigado pelo carinho da audiência. Tem outro recadinho chegando. O áudio não tá saindo, por que será, hein? Por que será? A gente tenta atualizar aqui a nossa página no nosso Instagram, não, no Instagram não, isso aqui é o WhatsApp. Ô, Dalvinha, tá tudo bem, Dalva?
1: Oi, Silvio, boa tarde, desejo uma quarta-feira super abençoada para você, para toda a família Catedral. Hoje eu quero homenagear Jorginho, esposo da Dena Ipina, da paróquia Santa Antônia Amendoeira. Oi, Jorginho, feliz aniversário, que Deus te dê muitos anos de vida e saúde. Sou Maria de Luz, da paróquia Santa Antônia Amendoeira. E obrigado, Silvio, uma boa tarde, fica com Jesus.
0: Boa tarde, tchau. Querida, tchau. Porra, a Dalva não quer falar o microfone, ela só fala nas segundas-feiras, né? Mas tudo bem, a gente entende, segunda-feira, com o padre Marcos William aqui, ela participa e tudo, tudo bem, Dalvinha, valeu. 2h45 aqui na Catedral.

Esse foi o Diácono Roberto Araújo Oceanos, fechando nosso encontro de hoje aqui no Som da Esperança. Resultado da promoção de hoje: quem tá levando o kit Olhar do Redentor é a Virgínia Henrique da Silva, de Marechal Hermes. Virgínia Henrique da Silva, passa aqui na Rádio Catedral, tá bom? Rua Benjamin Constant, 23, 8º andar, na Glória, trazendo documento de identidade. Som da Esperança fica por aqui, de volta amanhã, a partir de 12:30. Vem aí o terço da Divina Misericórdia.

0: 2:55. O Santuário Nossa Senhora das Dores, no Rio Comprido, realizará no dia 4 de setembro uma programação especial em homenagem a São Peregrino, santo venerado como protetor contra o câncer. A programação contará com 3 missas ao longo do dia, celebradas às 8 horas da manhã, às 4 da tarde e às 7 da noite. As celebrações terão intenções dedicadas às pessoas que enfrentam o câncer, seus familiares e amigos, além daqueles que desejam rezar pela recuperação dos enfermos. Após as missas, também será realizada a bênção com óleo aos doentes. O Santuário Nossa Senhora das Dores fica na Avenida Paulo de Fronten, 500, no Rio Comprido.
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Os ouvintes da Rádio Catedral, a sintonia da felicidade. Falamos aqui ao vivo da Capela São Barnabé, em Itambi, distrito de Itaboraí, arquidiocese de Niterói. A Capela São Barnabé, ela está colada à paróquia Nossa Senhora da Conceição. Estamos aqui ao vivo. É Jesus misericordioso que vem ao encontro em todos os lugares. E você que nos acompanha por esta sintonia da felicidade, a Rádio Catedral FM 106,7. Muito obrigado por estar conosco neste momento em que juntos iremos pedir ao Senhor a misericórdia sobre todos nós. Como diz um texto de Santa Faustina, no 10:32, durante a Santa Missa, vi Jesus pregado sobre a cruz em grandes tormentos. Um imperceptível gemido saía do seu coração. A seguir disse: tenho sede, estou sedento pela salvação das almas. Ajuda-me, minha filha, a salvar as almas. Une os teus sofrimentos à minha paixão e oferece-os ao Pai Celestial pelos pecadores. Por isso, amados irmãos, é Jesus que se oferece a você. E nesta hora da misericórdia, em que juntos você pode pedir ou também agradecer ao Senhor por este momento sublime. 3 horas da tarde, a hora da misericórdia. E a Rádio Catedral chega até você. Chega até você levando Jesus misericordioso. E todo o povo de Itambi, Niterói, Itaboraí que nos ouve, venha, dá tempo você vir aqui até a capela. Tem bastante gente, mas precisa de você aqui. Venha rezar conosco a hora da misericórdia, junto com a Rádio Catedral, que chega até onde é necessário. Petrópolis, Teresópolis, até em Rio Bonito. Eu sei que chega, porque eu já passei por Rio Bonito e ouvi a Rádio Catedral em Rio Bonito. Então, amados irmãos, nesta hora em que todos nós juntos vamos clamar ao Senhor, vamos ficar de pé e iniciar o nosso terço da misericórdia, clamando ao Senhor pelas nossas necessidades, por tudo aquilo que temos e por tudo que somos. Pai nosso, que estás no céu, santificado seja o vosso nome. Venha a nós o vosso reino. Seja feita a vossa vontade, assim na terra como no céu. O pão nosso de cada dia nos dai hoje. Perdoai as nossas ofensas, assim como nós perdoamos a quem nos tem ofendido. E não nos deixeis cair em tentação, mas livrai-nos do mal. Creio em Deus Pai Todo-Poderoso, Criador do céu e da terra, e em Jesus Cristo, seu único Filho, nosso Senhor, que foi concebido pelo poder do Espírito Santo, nasceu da Virgem Maria, padeceu sobre Pôncio Pilatos, foi crucificado, morto e sepultado, desceu à mansão dos mortos, ressuscitou o terceiro dia, subiu aos céus, está sentado à direita de Deus Pai Todo-Poderoso, donde há de vir a julgar os vivos e os mortos. Creio no Espírito Santo, na Santa Igreja Católica, na comunhão dos santos, na remissão dos pecados, na ressurreição da carne, na vida eterna. Amém. Ave Maria, cheia de graça, o Senhor é convosco. Bendita sois vós entre as mulheres, bendito é o fruto do vosso ventre, Jesus. Santa Maria, Mãe de Deus, rogai por nós, pecadores, agora e na hora de nossa morte. Amém. Amados irmãos, antes de iniciar esta primeira dezena da misericórdia, olhe para a cruz. Olhe para a cruz e veja que foi por você,
unicamente por você, que ele se entregou em corpo e alma. Ele quer apenas de você a fidelidade aos seus ensinamentos. Muitas vezes nos afastamos do Senhor porque queremos pedir a ele hoje, mas queremos a resposta ontem. O tempo de Deus é diferente. Peça, acredite que é possível. Tantas pessoas pedem ao Senhor e no tempo certo ele vai agir na tua vida. E nesta hora da misericórdia, aqui na capela de São Barnabé, em Itambi, distrito de Itaboraí, onde seus fiéis aqui estão para clamar ao Senhor neste momento. E vamos receber a irmã que vai participar na primeira dezena conosco aqui. Qual o nome da senhora?

0: Edith, eu sou da comunidade Sagrada Família, então vou rezar essa dezena para Jesus sempre abençoar todas as nossas comunidades, mas que Deus traga sempre paz no nosso município todo, nosso Itambi, tem muitas violências, mas que Jesus tome conta, nos guarda.
1: Então iniciamos esta primeira dezena. Eterno Pai, eu vos ofereço o corpo e o sangue, a alma e a divindade de vosso diletíssimo Filho, nosso Senhor Jesus Cristo, em expiação dos nossos pecados e os do mundo inteiro.
0: Pela sua dolorosa paixão,
1: tende misericórdia de nós e do mundo inteiro.
0: Pela sua dolorosa paixão,
1: tende misericórdia de nós e do mundo inteiro.
0: Pela sua dolorosa paixão,
1: tende misericórdia de nós e do mundo inteiro.
0: Pela sua dolorosa paixão,
1: tende misericórdia de nós e do mundo inteiro.
0: Pela sua dolorosa paixão,
1: tende misericórdia de nós e do mundo inteiro.
0: Pela sua dolorosa paixão,
1: tende misericórdia de nós e do mundo inteiro.
0: Pela sua dolorosa paixão,
1: tende misericórdia de nós e do mundo inteiro.
0: Pela sua dolorosa paixão,
1: tende misericórdia de nós e do mundo inteiro.
0: Pela sua dolorosa paixão,
1: tende misericórdia de nós e do mundo inteiro.
0: Pela sua dolorosa paixão,
1: tende misericórdia de nós e do mundo inteiro. Ó sangue e água que jorraste do coração de Jesus, como fonte de misericórdia para nós,
0: eu confio em vós.

0: E assim, amados irmãos, este é o momento. Encha-se do Espírito de Deus e transforme a sua vida. Sim, porque o Senhor muda os corações. Ele transforma os corações, inclusive aquele coração de pedra. E esse é o momento, na hora da misericórdia, em que você deve se entregar verdadeiramente ao Senhor em tudo, como Ele se entregou por cada um de nós. Por amor, o Senhor se deixou crucificar. Que amor é esse que não nos cobra, não nos pede nada, a não ser a retribuição em lhe amar também? Ele é o nosso Deus, é aquele que transforma. Sem Ele nada somos. Sem Ele não conseguimos caminhar. E muitas vezes escutamos, além dos nossos portões, quando dizem: olha, que Deus é esse que permite que eu fique enfermo? Que Deus é esse que permite que muitas vezes eu perca meu emprego? Que muitas vezes eu passe necessidade? Amados irmãos, lembre-se primeiro que você está no mundo, e tudo o que nos acontece é consequência dos nossos pecados, das nossas falhas. Mas o Senhor, na sua infinita misericórdia, nos socorre. Ele mesmo nos alerta: caminhe comigo, se entregue verdadeiramente a mim, e tenha certeza que o meu jugo é suave e o meu fardo é leve. Por isso, não desista nem um instante de nosso Senhor Jesus Cristo. E os ouvintes que enviaram pedindo oração para a rádio, Custódio da Silva e Bruno Custódio da Silva, Célia Regina Ribeiro da Silva, Renata Rodrigues e Paulo Roberto Silva Ramalho, Sueli Rodrigues Martins, Daniele da Silva Cabral, Nilza Ribeiro Trajano, Mariana Daniel Gonçalves, Jailton, Sandra Rodrigues Martins, Carlos Godinho de Oliveira Neto, pede a saúde por todos os enfermos. Mande um abraço para os funcionários da bateria São Francisco, aqui de São Francisco do Sul, Santa Catarina. Um abraço a todos os nossos irmãos de Santa Catarina. Estamos ligados com a Rádio Catedral desde 2020. Que maravilha, amado irmão. É isso que a rádio deseja ouvir de você também. Então, não esqueça da Rádio Catedral, ajude ela a chegar além de Santa Catarina. Desde que abrimos o comércio, se puderem falar, ficaremos honrados. Então, já estou falando, você só não falou o comércio. Mas vai aqui o abraço de todos os ouvintes da Rádio Catedral, aqui no Rio de Janeiro. Hoje nós estamos aqui na cidade de Itaboraí, na Capela São Barnabé, que é distrito, e também é distrito, fica aproximadamente 100 quilômetros da cidade do Rio de Janeiro, e a 20 quilômetros da ponte Rio-Niterói. Você que está em Santa Catarina e nos acompanha, então essa é a distância. A rádio chega aonde é necessário. Se você nos ouve aí, é porque você ajuda a Rádio Catedral a chegar até aí. E nesta segunda dezena, rezará conosco a senhora Mônica, da Capela São José. Eterno Pai, eu vos ofereço o corpo e o sangue, a alma e a divindade de vosso diletíssimo Filho, nosso Senhor Jesus Cristo, em expiação dos nossos pecados e os do mundo inteiro. Pela sua dolorosa paixão,
1: tende misericórdia de nós e do mundo inteiro.
0: Pela sua dolorosa paixão,
1: tende misericórdia de nós e do mundo inteiro.
0: Pela sua dolorosa paixão,
1: Tende misericórdia de nós e do mundo inteiro. Pela sua dolorosa paixão, tende misericórdia de nós e do mundo inteiro.
0: Pela sua dolorosa paixão,
1: tende misericórdia de nós e do mundo inteiro.
0: Pela sua dolorosa paixão,
1: tende misericórdia de nós e do mundo inteiro.
0: Pela sua dolorosa paixão,
1: tende misericórdia de nós e do mundo inteiro.
0: Pela sua dolorosa paixão,
1: tende misericórdia de nós e do mundo inteiro.
0: Pela sua dolorosa paixão,
1: tende misericórdia de nós e do mundo inteiro.
0: Pela sua dolorosa paixão,
1: tende misericórdia de nós e do mundo inteiro.
0: Ó sangue e água que jorraste do coração de Jesus, como fonte de misericórdia para nós, eu confio em vós.
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0: Então, amados irmãos, eu estava meditando justamente tudo aquilo que passamos antes de chegar aqui. Olha, é pela obra do Senhor. Justamente no diário de Santa Faustina, ela fala assim: quando soube que grandes dificuldades existem em relação a esta obra, fui ter com o Senhor e disse: Jesus, não estás vendo como estão dificultando a nossa obra, a vossa obra? E ouvi na alma a voz: faz o que está ao teu alcance e não te preocupes com o resto. Essas dificuldades demonstram que esta obra é minha. Fica tranquila, se fizeres tudo o que está ao teu alcance. Então, amados irmãos e prezados ouvintes, vinha nós saindo da Rádio Catedral para se dirigir até aqui, Itaboraí. O trânsito ruim, ponte engarrafada, tudo criando uma certa dificuldade, até o retorno ficou invisível. Tivemos que avançar um pouco mais, aí o caminho ficou cheio de alterações. Entra-se de um lado, sai pelo outro. Aí a jovem Bárbara, que me acompanhava, dizia: poxa, diácono, acho que a gente se perdeu. Mas percebe o que é que o mundo apronta para você? Quando chegamos à reta para chegar aqui na capela, a placa de Itambi sumiu. Nós estávamos quase chegando em Magé, mas não chegava em Itambi. Então, percebe como é que o inimigo, ele dá um jeito de tumultuar para que você desista? Ele cria a situação para você desistir. E a Bárbara dizia pelo telefone: estamos chegando, estamos chegando. Eu disse: Bárbara, nós estamos passando ao fundo da Baía de Guanabara e não chega em Itambi. E o Ronald está preocupado. Mas nós vamos chegar, porque os caminhos do Senhor, eles são difíceis, como ele mesmo narra na resposta a Santa Faustina: faz o que estiver ao teu alcance, porque irás conseguir, porque esta obra é dele, e o que é do Senhor, nada impede que aconteça. Por isso nós chegamos aqui já suado, já preocupado, mas chegamos, porque a obra é de Jesus. E recebemos abraços, carinho de todo esse povo aqui da Capela São Bartolomeu. O sorriso do Ronald se estampava, né? Um almoço delicioso. Olha, nem vou falar, senão vocês vão querer vir aqui, mas já acabou. Não estava muito bom, não. Entendeu? Era um escondidinho. E aquela sobremesa, eu nem não vou falar, porque eu não sou fofoqueiro, que a Bárbara comeu duas vezes. Então, percebe o que, Jesus proporciona para todos nós, mesmo diante das dificuldades. Para aqui está, Jesus se entrega para todos nós, com carinho, com amor, no olhar de cada irmão, de cada irmã. É onde Jesus está, em cada rosto, num alimento preparado com amor e carinho para a equipe da Rádio Catedral. Eu fiquei até triste, mas não comi muito, não. Então, amados irmãos, Jesus é misericordioso, ele não esquece de você e nem se afasta de você. Nós é que muitas vezes com nossos pecados, né, queremos desistir, criamos empecilho ou não realizamos o que está ao nosso alcance, como Santa Faustina ouviu a voz de Jesus: faz o que está ao teu alcance, esta obra é minha. Por isso, a senhora Fátima, do apostolado da oração, vai rezar conosco esta dezena e já está convidada no sábado, esse agora não, o próximo, a ir rezar comigo a oração pelo Papa lá da Basílica da Penha, que é o apostolado da oração que realiza. É rapidinho, uma hora a gente faz o texto. Por isso, dona Fátima, rezemos juntos. Eterno Pai, a alma e a divindade de vosso diletíssimo Filho, nosso Senhor Jesus Cristo, em expiação dos nossos pecados e os do mundo inteiro, faça o oferecimento.
1: Eu quero pedir nessa dezena pela misericórdia de todas as nossas famílias, para que Jesus possa nos dar salvação para nossas famílias, em especial essas que estão sendo afetadas pelas drogas. Misericórdia, Jesus, pela sua dolorosa paixão, já rezamos.
0: Misericórdia de nós e do mundo inteiro.
1: Pela sua dolorosa paixão,
0: tem de misericórdia de nós e do mundo inteiro.
1: Pela sua dolorosa paixão,
0: tem de misericórdia de nós e do mundo inteiro.
1: Pela sua dolorosa paixão,
0: tem de misericórdia de nós e do mundo inteiro.
1: Pela sua dolorosa paixão,
0: tem de misericórdia de nós e do mundo inteiro.
1: Pela sua dolorosa paixão,
0: tem de misericórdia de nós e do mundo inteiro.
1: Pela sua dolorosa paixão,
0: tem de misericórdia de nós e do mundo inteiro.
1: Pela sua dolorosa

0: de misericórdia de nós e do mundo inteiro.
1: Ó sangue e água que jorraste do coração de Jesus, como fonte de misericórdia para nós, eu confio em vós.

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0: somente Ele. Ele muda os corações e cura, porque o Jesus é misericordioso, Ele nunca nos abandona. Como eu estava dizendo, nós é que muitas vezes, com nossos pecados, nossas mazelas, ou porque queremos uma resposta imediata do Senhor, o abandonamos, deixando Ele de lado. Mas Ele nunca desiste de nós. Ele tem uma promessa. Ele diz: eu estarei convosco todos os dias, até o final dos tempos. E os ouvintes que enviaram seus pedidos de intenção e oração para a Rádio Catedral: Ronaldo Montenegro, Edson Rodrigues, Marlene de Juiz de Fora, lá nas Minas Gerais. Que maravilha, né? Paulo Roberto Lamarca de Almeida, Costa Barros, Helena Lamarca de Azevedo, Luiz Marcelo Duarte, família Pires Oliveira, Rigoni Duarte, Robson Jorge Tavares de Melo, que pede um emprego. Amado, deposita a tua carteira profissional em cima de onde nos acompanha, do rádio da tua casa ou do teu carro, aonde você está. Deposita a tua carteira profissional, que este momento que Jesus misericordioso irá derramar as bênçãos sobre tua carteira, para que ela em breve seja assinada. Creia nisso, e eu tenho certeza que você começará o mês de setembro com a sua carteira profissional assinada. Peça ao Senhor com vontade, com fé, chore, clame, porque somente Ele pode te ajudar, e Ele não irá te abandonar. Faça isso que estou falando, e depois você vai retornar aqui agradecendo ao Senhor. Pede saúde também aos ouvintes da Rádio Catedral: Solange Góes, Helena Góes e todos da família Góes. Terezinha de Brito, 80 anos, que maravilha. Pode mandar a receita pra gente. José Eduardo Moreira da Silva, Valdir de Souza Caldas, Joaquim Chaves Silva, tem 6 anos de idade e está com câncer. Câncer nos pulmões e no quadril. Meu jovem, eu paro este momento diante dessa comunidade de fé aqui de São Barnabé para pedir de maneira especial por você. Jesus tem um projeto para a tua vida. Você está com 6 anos. Imagino eu o sofrimento de seus pais. Mas é importante não desistir. Não desistir. O Senhor vai realizar o melhor. Eu sei que você, com 6 anos, talvez não entenda o que é o melhor. Mas é o melhor de Jesus para você e para a sua família. Creia nisso, meu pequeno. Creia nisso, que Jesus vai realizar a obra em você. Também pede a saúde Jaine, Laurindo e Feliciano da Silva e Maria das Dores Sá dos Santos. Nesta quarta dezena, é pela saúde desses ouvintes da Rádio Catedral e por todos que não conseguiram enviar os seus pedidos, e você também que está aqui e nos ouves pela ondas da Rádio Catedral. Este é o momento. Peça pela sua saúde e acredite que o Senhor vai realizar o milagre. Eterno Pai,
1: eterno Pai,
0: eu vos ofereço o corpo e o sangue, a alma e a divindade
1: do vosso diletíssimo Filho,
0: nosso
1: Senhor Jesus Cristo, é a expiação dos nossos pecados e os do mundo inteiro, pela sua dolorosa paixão.
0: Tende misericórdia de nós e do mundo inteiro.
1: Pela sua dolorosa paixão.
0: Tende misericórdia de nós e do mundo inteiro.
1: Pela sua dolorosa paixão.
0: Tende misericórdia de nós e do mundo inteiro.
1: Pela sua dolorosa paixão.
0: Tende misericórdia de nós e do mundo inteiro.
1: Pela sua dolorosa paixão.
0: Tende misericórdia de nós e do mundo inteiro.
1: Pela sua dolorosa paixão.
0: Tende misericórdia de nós e do mundo inteiro.
1: Pela sua dolorosa paixão.
0: Tende misericórdia de nós e do mundo inteiro.
1: Pela sua dolorosa paixão.
0: Tende misericórdia de nós e do mundo inteiro.
1: Pela sua dolorosa paixão.
0: Tende misericórdia de nós e do mundo inteiro.
1: Pela sua dolorosa paixão.
0: Tende misericórdia de nós e do mundo inteiro.
1: Ó sangue e água
0: que jorraste do coração de Jesus
1: como fonte de misericórdia para nós,
0: eu confio em vós.

0: E nós, aqui falando ao vivo, cada um de nós aqui, essa capela maravilhosa de São Barnabé, no distrito de Itambi, Itaboraí, Rio de Janeiro, Arquidiocese de Niterói, Dom José Francisco. Então, amados irmãos, nesta hora da misericórdia, o Senhor disse a Santa Faustina: filha, necessito de sacrifício repleto de amor, porque apenas esse tem valor diante de mim. Grandes são as dívidas contraídas pelo mundo diante de mim. Podem pagá-las as almas puras pelo seu sacrifício, praticando a misericórdia de espírito. É justamente isso que o Senhor quer. Ele quer um sacrifício de amor. É você se entregar a Ele e não apenas eu vou porque tenho que cumprir um preceito. Não. Vá repleta desse amor que Jesus tem para com você. Ele quer um sacrifício de amor. Por isso, os ouvintes que pediram pelo aniversário de Lindalva Góes, foi dia 25, Luciana Pires, Cássia Cruz, de 47 anos, Júlio César Amaral, 48 anos. Maravilha, um jovem. Também pediu as intenções Luiz Elvira Giovanni, Alvimar Bulhões, Viviane Barbosa Cruz, Rita Dias, Adriana Paulo Alves de Souza. Mas também a gente lembra daqueles que partiram retornando à casa do Pai. Eu sempre falo nesse momento, amados, tristeza não. Quando a saudade aperta por aquelas pessoas queridas nossas que partiram, devemos sim chorar, mas não permitir nunca que a tristeza ocupe o teu coração. O teu coração é de Jesus, porque se permitirmos que a tristeza venha morar aqui, estamos nos afastando do Senhor. Porque Jesus é amor, é alegria, mesmo diante da morte. Ela não tem autoridade sobre nenhum de nós. Jesus Cristo venceu e nos deu a possibilidade, a chance de ir para o céu, vencendo a morte, superando as dificuldades. E quem somos nós para ficarmos aqui cheio de tristeza? Se amamos, temos que reconhecer que Deus chamou de volta aqueles que Ele também ama. Portanto, não fiquei triste, não fiqueis de cabeça baixa. Clame ao Senhor, peça forças para caminhar, porque Ele saberá agir ao teu lado. Ele saberá te dar as forças necessárias para superar todas as dificuldades. Ele quer um sacrifício de amor, e é se entregando verdadeiramente a esse sacrifício de amor, fazendo tudo o que está ao seu alcance, até caminhando onde as ondas nos levam para caminhos diferentes ou destinos sinuosos, como aconteceu para a nossa chegada aqui em Itambi. Eu vou lembrar disso por muito tempo, porque foi muitas voltas, muitos caminhos sinuosos, não é, Bárbara? Tivemos que ir por um lado, pelo outro, volta aqui, diácono, não é essa rua não, é a outra. Ih, diácono, acho que a gente entrou na rua errada. Gente, a gente não estava nem perto daqui. Ai, Jesus, só o Senhor mesmo, que dá forças e mostra. Por isso que o Senhor diz: faz o que está ao teu alcance. Deixa comigo, que eu mostro o caminho certo. É isso que Jesus faz na nossa vida. faça o que está ao teu alcance, não desista, porque Jesus vai apontar o caminho. Ele mostra, e mostrou direito, senão a gente estava chegando em Magé, né? Jesus dá a volta aí. Fizemos a volta. Aí a Bárbara falou assim: diácono, agora nós estamos a 3 minutos. Mas que 3 minutos grandes. Aí uma montanha de areia, de pedra, sei lá o que era aquilo. A Bárbara: entra aqui, vamos entrar aqui. E chegamos. Chegamos, porque Jesus disse que a obra é dele. Nós somos apenas instrumento. Nós somos apenas instrumento. A Rádio Catedral é apenas um instrumento de Jesus para evangelizar onde for necessário. E nós, juntos, fazemos a rádio funcionar, os funcionários e tudo mais. Por isso, nesta dezena, em que pedimos pelos ouvintes que enviaram seus pedidos, e os ouvintes que estão além fronteiras, e todos nós aqui, vamos rezar junto esta última dezena do Terço da Misericórdia.
1: Eterno Pai, eu vos ofereço o corpo e o sangue, a alma e a divindade de vosso diretíssimo Filho, nosso Senhor Jesus Cristo, em expiação dos nossos pecados e os do mundo inteiro. Cristo, em expiação dos nossos pecados e os do mundo inteiro.

0: tua dolorosa paixão.
1: Tende misericórdia de nós e do mundo inteiro.
0: Pela sua dolorosa paixão.
1: Tende misericórdia de nós e do mundo inteiro. Ó sangue e água que jorraste
0: do coração de Jesus como fonte de misericórdia para nós, eu confio em vós. Deus Santo, Deus Forte, Deus Imortal, tende piedade de nós e do mundo inteiro. Deus Santo, Deus Forte, Deus Imortal, tende piedade de nós e do mundo inteiro. Deus Santo, Deus Forte, Deus Imortal, tende piedade de nós e do mundo inteiro. Levanta-se, Deus, por intercessão da bem-aventurada Virgem Maria, de São José Arcanjo e de toda a milícia celeste, que sejam dispersos seus inimigos e fujam de sua face todos os que odeiam.
1: Em nome do Pai, do Filho e do Espírito Santo.
0: Amém.
1: E chegamos ao final de mais um terço da misericórdia, ao vivo aqui de Itambi, Capela São Barnabé. Ela está agregada à paróquia Nossa Senhora da Conceição, aqui em Itaboraí. Então, a rádio chegou até aqui. 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

0: 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Então, reze conosco pelo Santo Padre, o Papa. Nesse sábado não teremos, porque esse sábado estará transmitindo a missa direto de Aparecida. Muito obrigado a todos que nos acompanharam aqui no Terço da Misericórdia, né? E eu darei a bênção final. Ficamos de pé para receber a bênção. O Senhor esteja convosco.
1: Ele está no meio de nós.
0: Pela intercessão de São Barnabé, desça sobre cada um as bênçãos de Deus Todo-Poderoso, Pai, Filho e Espírito Santo.
1: Amém.
0: Glorifiquemos o Senhor com nossas vidas. Vamos em paz e o Senhor nos acompanhe.
1: Graças a Deus. Senhor, eu quero obedecer a tua voz, a tua voz.
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0: Esse foi Thiago Brado, Deus é Capaz, Catedral FM, são 3:58. Vamos ao CORRIO, Centro de Operações e Resiliência da Prefeitura do Rio de Janeiro. Informações do trânsito, repórter Maurício Bastos. Boa tarde, Maurício.
1: Muito boa tarde, meu amigo Silvio Júnior, ouvintes da Rádio Catedral. Falando do trânsito nesse momento nas vias expressas, a Avenida Brasil tem uma faixa da pista central ocupada na altura de Acari, na altura do conjunto amarelinho, devido a um ônibus enguiçado. Isso na pista sentido Zona Leste. A Sete Rio está no local. O motorista encontra trânsito intenso com retenções até a altura de Irajá. Na Transolímpica, via liberada após a retirada de um veículo que pegou fogo na altura da Taquara, no sentido Curici, que é essa ocorrência na altura da estação BRT Boiúna, trânsito intenso no trecho. Linha amarela com trânsito lento em diversos trechos. Em direção à Barra, retenções entre Fundão e Inhaúma. Em Inhaúma tivemos um acidente envolvendo moto na altura do shopping Nova América, isso no sentido Barra, duas faixas da via ocupadas. Bombeiros estão no local, assim como a concessionária Lanza, no sentido Fundão. Da linha amarela, o trânsito de veículos é bem intenso. Atenção, vias expressas na Avenida Ayrton Senna, uma faixa da pista lateral está interditada no sentido linha amarela na Gardenia Azul, devido a um vazamento de água. A Sete Rio e a equipe da Iguá está no local, trânsito com retenção no trecho, então redobre a atenção. Outras informações do trânsito nas redes sociais do Corno, arroba Operações Rio. Para a Rádio Catedral, Maurício Bastos, direto do Centro de Operações.
0: Muito obrigado, Maurício.
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0: O Dia Mundial de Oração pelo Cuidado da Criação é celebrado no dia 1º de setembro e marca o início do tempo da criação. 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
6: Alô, família Catedral, muito boa tarde, estamos juntos. Juntos e unidos, mais uma vez no ar da Catedral FM, pra você que tá em casa, descansando, friozinho, não é? É, mas não deixa de mandar aquela mensagem bonita pra mim, não, tá? Eu amo, eu adoro, então vamos juntos compartilhar desse momento, mesmo que com friozinho no Rio de Janeiro. Ai, ai, ai, ai, ai, hein? Sair de casa só bem agasalhado, porque senão, né? Vai passar aquele perrenguezinho, pode ser que chuvisque, né? Vai serenar logo mais, então muita atenção, cuidado aí, você, minha irmã, meu irmão, a saúde sempre em primeiríssimo lugar. Aliás, em primeiro lugar está você, ouvinte da Rádio Catedral, é por isso que estamos juntos, porque você sabe, hoje é quarta-feira! Quarta-feira? É isso mesmo? Então,
7: hoje tem!
6: Hoje ligação tem! Direta. Ligação direta com a sua participação! Sempre muito bem-vinda, muito importante para começarmos muito bem. Vamos lá! Águas do céu! Deixa chover, chuva de bênção! E Pix também, viu? 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É o Ligação Direta no ar.

0: então Quiet Storm, ok? Quiet Storm. É um balanço com Israel Houghton. Surprise! Realiza milagre em mim com Dunga, Águas do Céu, Bruno Malaquias. Muito boa tarde, você ligado aqui na Catedral. É só alegria, sintonia da felicidade. Vamos lá, Adenaí, cadê você?
1: Boa tarde.
0: Opa!
1: Para todos. Problema.
0: Deu problema aí, Adenaí? Hein? Grava de novo. Vamos lá.
1: Boa tarde para todos do Ligação Direta.
0: Aê.
1: Eu sou a Adenair Pina, da paróquia Santo Antônio Mendoeira.
0: Sim.
1: Hoje venho agradecer a Lucéia por ter homenageado a minha neta Brenda, que completou 13 anos.
0: 13 anos? Alô, Brenda!
1: E também quero homenagear o meu esposo.
0: O esposo?
1: O Jorge Carlos, Jorge. O Virgulino.
0: Viu?
1: Da intimidade. Eu desejo tudo de bom para ele. Hoje é o aniversário dele.
0: Olha!
1: Parabéns, meu amor. Hoje é seu aniversário.
0: Olha!
1: Obrigada. E eu quero ouvir uma música com Padre Zezinho.
0: Padre Zezinho.
1: Eu
0: Jorge Carlos.
1: Adenair Pina.
0: Adenair Pina é então casada com o Virgulino, é isso? Jorge Carlos. Virgulino, para nossa memória, foi um Lampião, não é isso? O Virgulino Ferreira da Silva, lá nas terras de Pernambuco, não é isso? No sertão? Meu Deus, hein? E mas ele é outro. O Virgulino da Adenair é o Carlos, não é? E pra ele, música bonita, com todo o amor, com todo o carinho. Parabéns, Virgulino Carlos, da Adenair, ligadinho na Catedral. Padre Zezinho, uma luz nos teus olhos.

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0: Tem participação. Alô, Luciano. Tudo bem, meu irmão? Boa tarde, Márcio. Gostaria de ouvir a música e eu ainda vou ficar te devendo essa, hein? Guarda a minha casa com a Aline Brasil. Alô, produção, já passei, hein? Providencia aí, facilita a minha vida. Luciano Luz de Assunção, de Queimados, Paróquia São João Batista. Para todos os ouvintes da rádio, ele deixa um recado aqui para vocês da rádio também. Paz e bem. Tá saindo agora do trabalho, tá ligado na catedral. Boa viagem, bom retorno para casa, Luciano. E a Josi? A Josi tá aqui, ó. Mas a Raimunda chegou antes, né? Raimunda, tudo bem? Boa tarde.
2: Oi, família Catedral, boa tarde, eu sou Raimunda Maria, aqui de Duque de Caxias. Já sabem que eu participo da Catedral de Santo Antônio. Sim, eu gostei do nosso locutor com a sua nota, que eu continuo dando nota máxima. E sim, nós estamos juntos e unidos, eu gostei, viu? Parabéns, porque você é mesmo uma pessoa do bem, que faz bem sem olhar a ninguém, viu? Você é nosso locutor de fé, porque transmite alegria de viver a cada um de nós com essa sua maravilhosa atenção para cada um de nós, levando sua alegria de viver. Que Jesus continue lhe dando saúde, sabedoria, inteligência e muita paciência, viu? E a vida que segue, e vamos continuar assim, juntos e unidos. A música que vem, que você vai nos colocar, é para a nossa família e para, sim, o nosso locutor, claro, e família, viu? Boa tarde, paz e bem, e vamos continuar juntos e a vida que segue.
0: Vida que segue! Beijo, Raimunda! Juntos e unidos! É, e você, Josi? Tudo bem? Alô, Itaboraí!
3: Boa tarde, Márcio Santos. Sou a Josi, da paróquia de São João Batista de Itaboraí. Gostaria de ouvir a música Cacimbinha com Cosme. Ofereço para você a alegria das nossas tardes. E nosso queridinho 2, para as queridas amadinhas de fé, para Silvia Araújo, para Dona Margarida, para todos os ouvintes e amigos da Rádio Catedral.

Cacimbinha no ar da Catedral, no Ligação Direta, eu sou feliz ao vivo com Jaque, uma luz nos teus olhos, Padre Zezinho, pedido da Denaí, que mandou uma mensagem bonita pro maridão hoje aniversariando, parabéns, muitas felicidades, e pra você que hoje também completa mais um ano de vida, ouvimos Israel Houghton, Surprise, que realiza Milagre em Mim com o Dung, e daqui a pouquinho tem mais.

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0: Vamos com as participações pelo 3231-3567 no Ligação Direta. Ela chega e sorrindo.
1: Hoje tem Ligação Direta com meu amigo, irmão do coração, Márcio Santos.
0: Aê! Tá ótimo.
1: Ai, meu Deus.
0: Diga-nos.
1: Márcio.
0: Oi.
1: Eu gostaria de ouvir, se for possível,
0: sim,
1: com a banda Êxodo. Seu nome é Jesus.
0: Seu nome é Jesus.
1: E vou deixar um versículo bíblico. Disse-lhe Jesus: eu sou a luz do mundo. Quem me segue não andará em trevas, mas terá a luz da vida. João capítulo 8, verso 12.
0: Muito bem.
1: Eu quero mandar aquele abraço para você, todos da catedral, para Josi Sena e para Parecida. De Padre Miguel.
0: É de Padre Miguel?
1: Deus te abençoe, tá, meu irmão? Nunca perca a esperança. Deus abençoe sua família, tá? Beijo.
0: Tá tudo certo?
1: Tchau.
0: Já mandou o recado? Não
1: aquele
0: esqueceu ninguém,
1: abraço,
0: né? Aquele abraço. Tá tudo... Alô,
1: tchau.
0: Niterói, Ilceia, não esqueceu ninguém.
1: Márcio, eu esqueci, Márcio.
0: Ei.
1: Rumo aos 100%
0: ou mais. Beijo, Ilceia. Joana Angélica, tudo bem, minha querida? Boa tarde, Márcio Santos, tudo bem? Tudo bem. Já em primeiro lugar, posso ouvir a música com Maíra Jaber, Recordar, o deserto não é o fim. Sou Joana Angélica de Anchieta, vou separar aqui, viu? Já já no ar pra você.
2: Boa tarde, Márcio. Sou Geilza da paróquia Nossa Senhora de Loreto, na Ilha do Governador.
0: Alô, Ilha.
2: Tudo bem?
0: Tudo.
2: Márcio, você pode, por favor, tocar a música da Maíra Jaber, Castelo de Areia? Obrigada, tá? Ofereço a todos vocês aí, o pessoal aqui da minha comunidade do Loreto.
0: Alô, comunidade.
2: Beijo,
0: do Loreto. Na ilha. É, Maíra Jaber tá em alta, hein? Vários pedidos. Agora tem banda Êxodo, Saudade no Ar, pra você ligado aqui na Catedral, na Ligação.

Que saudade, hein? 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
5: Não fique de fora, viu?

0: Bom fazer parte dessa obra do Senhor, não é isso? Canção lindíssima, a voz de Maíra Jaber, Castelo de Areia. Tem participação, 3231-3567. Quem tá chegando é o Flávio, é isso?
1: Boa tarde, Márcio Santos, beleza? Tá quebrando a língua aí, falar o nome da música em inglês aí, hein?
0: É?
1: repete de novo aí.
0: Aí.
1: Aí depois botar um status aqui.
0: Aí complica, irmão. Repetir.
1: Vou
0: quebrar a língua, literalmente.
1: Como são tarde a todos?
0: Tá certo.
1: Eu peço que ele passe o seu aí.
0: Abraço a todos aí de Itaúraí na sintonia da queridinha Rádio Catedral FM. Isso porque eu ainda não falei ainda o meu chinês mandarim, viu? Isso, olha, estamos com 78% da nossa meta, precisamos avançar. Que tal um 78% em chinês também, né? Não provoca não, hein? Bai Fen Tixixiba. É isso, é por aí. Em chinês.
1: Boa tarde, Marcelo.
0: Tá certo, meu querido? Bom, já mandei recado, é que me perdi aqui. Agora sim, a Rita de Cássia chegando.
2: Boa tarde, meu queridíssimo amigo Márcio Santos e família Catedral. Sou Rita de Cássia, da paróquia Nossa Senhora da Conceição, no Pacheco, São Gonçalo. Chuva de bênçãos derrama aqui, chuva de pix derrama aí.
0: Isso.
2: Para ajudar a nossa queridinha, a Catedral.
0: Gostei da versão.
2: Vamos ouvir Deus Tem Promessas com Eric Guimarães, Davidson Silva. Ofereço a todos os amigos que já colaboraram e aos que ainda vão fazer um algo a mais para ajudar a nossa queridinha. E aqueles que não podem concretamente, eles rezam. É de muito valor para alcançarmos a meta. Rumo aos 150%, hashtag doe quando puder. Deus abençoe a todos. Salve Maria!
0: Maravilha! Daqui a pouquinho, ó, vou procurar a sua música, hein? Já, já! Gostei, versão legal. Vamos cantar com alegria na tarde do Rio de Janeiro e todo o Brasil, todo mundo conectado com a Rádio Catedral para ajudar aquele dia a avançar na meta. Só fazer o Pix. 3579-7968-00-0175.

0: maravilha, com as digitais dela, Rita de Cássia no Ligação Direta, Eric Guimarães, participação do Davidson Silva, Deus tem, tem promessas e vitória pra você.
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0: É uma Ligação Direta na sua rádio Catedral, com a sua participação 3231-3567. Jorlian Gonçalves, é São Gonçalo, é isso? Boa tarde.
9: Boa tarde, Márcio. Boa tarde, família Catedral. Aqui é Jorleã de Lagoinha, São Gonçalo, paróquia Nossa Senhora da Conceição em Pacheco. Deixar aqui meu abraço pra geral. Abraço, filhão. O programa tá show.
0: E com a sua participação ficou melhor ainda, Jorleã. Obrigado aí pela força, pela moral. Bruno Silva Batista, boa tarde.
10: Boa tarde. Aqui quem fala é o Bruno, da paróquia Bom Jesus da Penha. Queria ouvir aquela música do Padre Marcelo Rossi com o Belo e oferecer para vocês aí da rádio, para minha mãe Clarinda, para minha esposa Silvana e para o Rodrigo, claro, esse locutor que às 11 horas está aí junto com a gente. Uma boa tarde a todos, para vocês aí da mesa que dá apoio ao Márcio, ao Rodrigo e todos os outros colaboradores da rádio. Uma boa tarde para vocês, ficam com Deus e vamos mandar pix pra Rádio Catedral. Essa rádio não pode parar, a única rádio católica do Rio de Janeiro. Estamos juntos.
0: É isso aí, Rodrigão, carinho do rádio, pelas manhãs, começando muito bem com você aí, trazendo as informações, te deixando bem apurado por tudo que acontece no Brasil e no mundo, né? Rodrigo Machado, tá certo. Obrigado aí pelo alô, Bruno. E tamo juntos. Sempre juntos e vamos avançar na meta. Vamos lá.
11: Boa tarde, Márcio. Boa tarde para todos os ouvintes da Rádio Catedral. Aqui é Severina Rede, paróquia Sagrada Família da Maré. Eu gostaria de ouvir Terra Seca. Pode ser? Ofereço para todos os ouvintes, para os paroquianos da Sagrada Família, para você, Márcio, e para toda a minha família que está na escuta lá em Bacaxá. Fica com Deus, Márcio. Fica na paz.

0: Senhor. Glórias sejam dadas a ti, Senhor. Obrigado, meu Deus, bendito sejas o teu santo.
1: Obrigado, Senhor. Chegamos aos 78% da nossa meta e vamos avançar com certeza. Vamos chegar aos 100. Obrigado.

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10: Muito bem, no Rio 5 e 22, ele já chegou para tomar aquele cafezinho do fim de tarde, já tá aqui. trânsito.
11: Direto do Centro de Operações e Resiliência da Prefeitura do Rio de Janeiro, com informações do trânsito, com as informações também do tempo. Vamos tomar aquele café. Alô, meu querido Maurício Bastos, boa tarde.
12: Alô, meu amigo Márcio Santos, uma boa tarde para você, um forte abraço para quem acompanha a gente aqui na Catedral FM. Cafezinho cai sempre bem nesse tempo, né? Tempo chuvoso em algumas partes da cidade do Rio de Janeiro, tem registro de chuva fraca, especialmente na zona sul do Rio de Janeiro, segundo o Sistema Alerta Rio. Antes de falar do trânsito, a gente abre falando sobre o tempo, a previsão para a cidade do Rio de Janeiro. A gente está com uma tarde de tempo instável o dia todo, com o céu variando de nublado a encoberto. Para essa noite, previsão de chuva fraca isolada. Hoje, ao longo do dia, as temperaturas variaram entre a mínima de 17 e a máxima de 27 graus. E atenção, você que está ouvindo a gente, para amanhã, previsão de pancadas de chuva moderada e pontualmente forte em curto período durante a madrugada e o período da manhã. Então fiquem atentos. Temperatura máxima prevista para amanhã 30 graus, mínima de 18 graus. Vamos falar do trânsito agora para você que se desloca pela cidade, começando pelas vias expressas na Avenida Brasil. Informação de um caminhão enguiçado na pista sentido Zona Oeste, na pista lateral, na altura da Borgalto, ali próxima à saída da Ilha do Governador, a Sete Rios está no local. Ali o trânsito fica bem complicado na pista lateral em função do estreitamento aí, com uma faixa disponível para os motoristas até a altura da Maré. O motorista vai encontrando uma certa dificuldade. Vamos falar agora da zona norte da cidade, na rua 24 de maio. Trânsito intenso na altura da rua Souza Dantas. Grande movimentação também no trecho entre a rua General Rodrigues e a rua São Paulo, ali na altura do viaduto de acesso ao túnel Noel Rosa e ao Jacaré. O trânsito está com retenção entre a rua Manuel Miranda e a Barão do Bom Retiro, ali na altura do Engenho Novo, e também nas proximidades da rua Paste de Faria. Ainda falando de Zona Norte e Centro, ali no limite, Avenida Francisco Bicalho, no sentido elevado do gasômetro rodoviária, o motorista vai encontrando lentidão na pista central, aí na saída do centro, na altura do acesso pelo Trevo das Forças Armadas. Quem se dirige para a Praça da Bandeira e também para o elevado da Paulo de Fronten vai encontrando grande movimentação na via. Falando da Barra da Tijuca, você que está saindo da Barra utilizando uma rota alternativa à Avenida Ayrton Senna, por exemplo, a Avenida José Silva de Azevedo Neto, que é a rua que passa ali por trás do Barra Shopping e também do Casa Shopping, tem um incêndio em um veículo. O fogo já foi debelado, mas o veículo continua ocupando uma faixa dessa avenida. José Silva de Azevedo Neto, ali na altura da Leroy Merlin, no sentido linha amarela. Bombeiros no local, a Sete Rio também, a Colube foi acionada para providenciar a liberação da pista. Outras informações do trânsito e do tempo, você confere nas redes sociais do Corno, arroba Operações Rio. Para a Rádio Catedral, Maurício Bastos, direto do Centro de Operações.
11: Valeu, Maurício, é de lá, direto do Correio, que ele faz um zoom do Rio de Janeiro e nos deixa bem informados com tudo que você precisa saber do trânsito e também do tempo, Maurício Bastos. Bom, agora vamos deixar aqui as informações dos nossos ouvintes que participaram, mas não terem tempo de atender a todos. Mas fica aí o registro, a Aparecida Fátima, ela mandou aqui o Pix para ajudar a Rádio Catedral a avançar na meta. Obrigado, Aparecida Fátima, Aparecida de Padre Miguel, que faz parte da paróquia Cristo Ressuscitado. Olá, Márcio Santos, tudo bem com você? Tá tudo bem. Por gentileza, você pode tocar Romanos 12 com Fraternidade São João Paulo II? Já separei. Ofereço para as amadinhas de fé e a todos os ouvintes dessa rádio abençoada. Muito obrigado e boa tarde. Um beijo para você. Márcia Maria também por aqui chegando, deixou mensagem. Márcio, boa tarde. Gostaria de ouvir Tudo Novo com Gabriel Xavier. O sol deu o ar de sua graça, muito tímido, e foi embora. Ai, ai, ai, ai, ai, isso não se faz. Ofereça a você e a família e aos amigos da queridinha. Obrigado, fique com Deus. Talvez não consiga atendê-la, viu? Mas com carinho vou atender com a canção Romanos 12 também a todos que participam agora no finalzinho da tarde.
13: Oi, Rita. Oi, Márcio. Tudo bem?
11: Tudo.
13: Graça e paz.
11: Graça e paz.
13: Aqui é Rita de Castro do Recreio. Tô sempre ligadinha com vocês. Falo sempre com Rodrigo Machado, meu amigão, mas eu amo todos vocês. Eu ia pedir Terra Seca, mas a amiga aí pediu. Você pode colocar o Sacramento de Cura? Para todos vocês, viu? Para todos vocês que fazem parte dessa família, né? E tá sempre nos ajudando de alguma forma. Vocês são luz no nosso caminho, viu? Muito obrigada.
11: Obrigado, Rita de Cássia. Um beijo pra você. Vou ficar te devendo também por conta do tempo, tá bom? Mas queria muito lhe atender. Olha aqui, mais um Pix chegando pra ajudar a Rádio Catedral a avançar na meta. Aparecida de Padre Miguel, né? Tá ligadinha, sempre mandando um alô. Pediu a canção Romano dos Doze, vou tocar já já. Silvia, tudo bem, Silvia?
10: Oi, Márcio, boa tarde. Eu sou Vera Uja, paróquia Divino Espírito Santo de Realengo. Toca para nós com o padre Ricardo White, A Esperança Se Eternizará. Ofereço para você, para todos os ouvintes, para as amadinhas amigas de fé, Adenair Pina, e um abraço e desejo muitas bênçãos ao esposo da Adenair, que é aniversaria hoje.
11: Verdade.
10: Paz e bem. Um beijinho no coração de cada um.
11: Beijo pra você, Silvia. Um beijo pra dona Margarida. Ô, Ney, e aí? Vamos lá.
14: Boa tarde, Márcio Santos. Aqui quem fala é Sidney, da Capela Bom Pastor, do Preventório, em Charita. Gostaria de ouvir a música Barco Esquecido na Praia, com o padre Zezinho. E oferecer pra toda a galera da embarcação Brilho do Sol. Estamos aqui pescando e curtindo a catedral. Vamos lá, pessoal. Rumo aos 100%.
11: Olha a pescaria! Há um barco esquecido na praia. Bom, não vai dar pra tocar o Padre Zezinho, cantei um pouquinho, desafinei um pouco também. Fazer o quê, né? No balanço, nota 1,5. Romanos 12, então.

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1: Canção que eu dedico a você, ouvinte, ligado sempre aqui no Ligação, né? E participando sempre também com o seu alô, com a sua mensagem, com o seu áudio. Olha, infelizmente hoje não deu para atender a todos, muitas participações, mas eu fico muito agradecido pelo carinho de todos vocês. Peço perdão por não atender aos pedidos, né? Que foram tantos. Então vai um beijo aí todo especial para você, Márcia Maria, Rita de Cássia, a Silvinha também, que pediu o Ney, né? Isso, e a todos que estão aí ligadinhos, que vão agora acompanhar o nosso querido Bispo Dom Roque no encontro com os bispos. Na sequência, as informações, você bem informado no ar da sua Rádio Catedral, o Jornal 106, segunda edição. Agora não esqueça do algo a mais para avançarmos e chegarmos a 100% da nossa meta neste mês. Hoje, dia 26 de agosto, temos poucos dias e vamos conseguir.
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Mensagem do nosso cardeal Orani João Tempesta, quarta semana do mês vocacional. Leigo e leiga, a vocação de cada batizado no coração da Igreja. Vivemos este mês vocacional como um tempo de escuta profunda, um período em que a Igreja para, respira e se pergunta de onde vêm as vocações que a sustentam e para onde elas conduzem o povo de Deus. E é dentro deste horizonte que celebramos o dia de orações pelos serviços e ministérios do leigo e da leiga na Igreja. Uma semana que merece muita atenção e orações. Quando pensamos em vocação, quase sempre nossa mente vai direto ao sacerdócio ou à vida religiosa. É natural, e essas vocações são dons preciosos para a Igreja. Mas se pararmos diante do Evangelho deste domingo, o de Mateus 16, 13 a 20, vamos perceber algo que costuma passar despercebido. Antes de ser apóstolo, antes de receber qualquer investidura, Simão Pedro é um pescador, um homem do povo com as mãos calejadas pelo trabalho, sem formação religiosa formal, sem lugar de destaque na sinagoga. É a esse homem simples que Jesus faz a pergunta mais importante de toda a Escritura: e vós, quem dizeis que eu sou? A primeira leitura deste domingo, Isaías 22, 19 e 23, fala de Eliacim, um administrador leigo do palácio, a quem Deus confia uma responsabilidade enorme, a chave da casa de Davi. O profeta descreve com clareza que essa chave será colocada sobre os ombros de Eliacim e que ele se tornará, nas palavras da Escritura, um pai para os habitantes de Jerusalém. Não se trata de um sacerdote do templo, mas de um homem com função administrativa, alguém que hoje chamaríamos simplesmente de leigo. E Deus o escolhe para uma missão de cuidado com o povo. Isso ilumina o que comemoramos nesta semana. O leigo e a leiga recebe, cada um à sua maneira, uma chave própria. A chave da família, a chave do ambiente de trabalho, a chave da escola, do hospital, da vida pública, dos espaços onde a Igreja muitas vezes não tem outra presença senão a deles. O Concílio Ecumênico Vaticano II já havia recordado com força que todo batizado participa, à sua maneira, do sacerdócio, do profetismo e da realeza de Cristo. Isso significa que o leigo e a leiga não recebem sua missão como um favor da hierarquia, mas como fruto direto do batismo. É por serem batizados que homens e mulheres leigos são chamados a evangelizar a partir de dentro das realidades mais concretas da vida. Penso em nossa realidade aqui no Rio de Janeiro, cidade que o Cristo Redentor abraça do alto do Corcovado. Uma cidade de contrastes profundos, de fé popular intensa e de desafios sociais que exigem presença cristã em todos os ambientes. Quem leva o Evangelho para dentro de uma empresa, de um hospital, de uma sala de aula, da política, de uma comunidade carente, na grande maioria das vezes, é o leigo e a leiga. Não porque o padre não possa estar lá, mas porque é o leigo quem vive ali todos os dias, quem conhece as dores e as alegrias daquele lugar por dentro. Quando Pedro responde: tu és o Messias, o Filho do Deus vivo, Jesus lhe diz algo fundamental: não foi um ser humano que te revelou isso, mas o meu Pai. O fundamental: não foi um ser humano que te revelou isso, mas o meu

0: nos lembra que os caminhos de Deus são insondáveis e que tudo vem dele, é por ele e para ele. Isso deveria nos libertar de qualquer tentação de hierarquizar vocações como se algumas fossem mais valiosas que outras diante de Deus. O que importa não é o lugar que ocupamos na estrutura visível da igreja, mas a fidelidade com que respondemos ao chamado recebido. Celebrar a semana da vocação dos serviços e ministérios na igreja, ou seja, a vocação do leigo e da leiga dentro deste mês vocacional, é, portanto, uma oportunidade preciosa. É momento de agradecer a Deus por tantos homens e mulheres que sustentam catequeses, pastorais, movimentos, obras sociais e comunidades inteiras, muitas vezes sem reconhecimento público, quase sempre com grande generosidade. E é também momento de renovar o envio, como recorda meu lema episcopal, inspirado em João 17:21, Ut homines unum sint, para que todos sejam um. A unidade da igreja não se constrói apenas no santuário, mas se estende a cada esquina da cidade onde um leigo, com humildade, carrega sua parte da chave. Que cada leigo e cada leiga que lerem estas palavras, a olhar para esta semana com novos olhos. O cuidado que vocês têm com os filhos, a honestidade no trabalho, a paciência com um colega difícil, a disposição para servir na paróquia, tudo isso é resposta ao mesmo chamado que Jesus fez a Pedro. E vós, quem dizeis que eu sou? A resposta de vocês, dada na vida cotidiana, também constrói a igreja. Que o Senhor, que não deixa inacabada a obra de suas mãos, como recorda o salmista no Salmo 137, continue confirmando cada leigo e leiga em sua missão. E que Nossa Senhora, discípula fiel entre os discípulos, nos ensine a viver com simplicidade e alegria a vocação que recebemos no batismo. A vossa proteção recorremos, Santa Mãe de Deus. Não desprezeis as nossas súplicas em nossas necessidades, mas livrai-nos sempre de todos os perigos. Ó Virgem gloriosa e bendita, São José, rogai por nós. Santana e São Joaquim, rogai por nós. São Sebastião, rogai por nós. Louvado seja nosso Senhor Jesus Cristo, para sempre seja louvado.
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0: 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Agora no Rio são 5:49, agora 50 minutos. Essa é a hora de você ficar bem informado no ar da sua rádio Catedral FM. Hoje, 26 de agosto de 2026. Vamos aos destaques de hoje. Prefeitura do Rio muda regras e dispensa emplacamento de veículos autopropelidos. Inflação tem queda de 0,40%. Papa Leão XIV explica as razões da reforma litúrgica do Concílio Vaticano II. Estas e outras notícias na segunda edição do Jornal 106, que começa agora.
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0: Criminosos sequestraram 19 ônibus e usaram os veículos como barricadas em diferentes pontos da zona norte do Rio nesta quarta-feira. Os bloqueios atingiram vias de Cascadura, Campinho e Quintino e tinham como objetivo dificultar uma operação da Polícia Militar nas comunidades do Fubá e Campinho. Segundo a Polícia Militar, houve confronto durante a operação. Quatro suspeitos foram presos e um homem morreu. Armas, munições, rádio comunicador e drogas foram apreendidos. A ação criminosa provocou reflexos no transporte público.

0: 33 linhas de ônibus tiveram os itinerários afetados e a linha do BRT, que operaram com intervalos irregulares. Um caminhão da Conlurb e outro que presta serviços à Faetec também foram usados para bloquear ruas. Por volta do meio-dia e 40, todos os ônibus já haviam sido retirados das pistas e os itinerários começaram a ser normalizados. A Polícia Militar informou que reforçou o policiamento na região. A Prefeitura do Rio mudou as regras para a circulação de bicicletas elétricas, patinetes e outros veículos autopropelidos. Com o novo decreto, esses equipamentos não precisarão mais de emplacamento e poderão circular em ciclovias, segundo as normas estabelecidas pelo município. A Prefeitura também criou o cadastro de microequipamentos eletrificados, o CadMicro, e anunciou o uso de dinamômetros para verificar a velocidade e as características dos veículos. A fiscalização será feita por diferentes órgãos municipais nas ruas, ciclovias e também em estabelecimentos comerciais. Até o dia 31 de outubro, as abordagens terão caráter educativo e preventivo. Pelas novas regras, bicicletas elétricas e autopropelidos ficam restritos às vias com velocidade máxima de até 40 km por hora. Nas calçadas, a circulação continua proibida, salvo em locais especificamente sinalizados. As novas medidas buscam aumentar a segurança e retirar de circulação equipamentos que ultrapassem os limites previstos na legislação. Governo do Rio amplia corte de cargos na administração. Mais informações com Rita Vasconcelos. Rita.
1: O governador do Rio de Janeiro já exonerou mais de 6 mil servidores comissionados como parte do processo de reorganização administrativa promovido pelo governador interino, o desembargador Ricardo Couto. Do fim de março até a semana passada, 6.145 servidores comissionados foram exonerados. No mesmo período, 2.496 pessoas foram nomeadas, sendo a maioria servidores de carreira. Segundo o governo estadual, a previsão é de uma economia de 221 milhões de reais aos cofres públicos até dezembro, considerando os cargos que permanecerem vagos. A reorganização também inclui auditorias em contratos, suspensão de repasses e a extinção de uma secretaria onde foram identificadas irregularidades. Em março, eram 32, agora são 24. Ricardo Couto assumiu o governo interinamente no dia 23 de março, após a renúncia de Cláudio Castro para disputar as eleições deste ano.
0: 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Esse é o Jornal 106, segunda edição. Agora no Rio são 5 horas e 55 minutos. O prazo para renegociar dívidas pelo Desenrola Fies termina no dia 16 de setembro. O programa oferece descontos e condições facilitadas para contratos do Fundo de Financiamento Estudantil firmados até 2017. A renegociação é destinada a contratos que já estavam na fase de pagamento da dívida em maio deste ano. Os interessados devem procurar diretamente o Banco do Brasil ou a Caixa Econômica Federal, responsáveis pelos contratos do Fies. Índice Nacional de Preços ao Consumidor Amplo 15, prévia da inflação, tem queda de 0,40% entre julho e agosto. Solimar Luz.
2: Considerado uma prévia da inflação oficial do país, o Índice Nacional de Preços ao Consumidor Amplo 15, o IPCA 15, registrou queda de 0,40% em agosto, após alta de 0,06% em julho. É a primeira deflação desde agosto de 2025, quando a prévia ficou em menos 0,14%. Com esse resultado, o índice acumula alta de 3,09% no ano e em 12 meses de 4,24%, abaixo dos 4,52% registrados nos 12 meses imediatamente anteriores. Os dados foram divulgados nesta quarta-feira pelo IBGE. das 9 classes de despesas usadas para cálculo do IPCA 15, o destaque foi a habitação, que passou de uma alta de 0,97% em julho para queda de 1,41% em agosto. No grupo alimentação e bebidas, a queda em agosto foi de 0,57%. Destaque para a redução nos preços do tomate, menos 27%. Em termos regionais, todas as 11 áreas pesquisadas pelo IBGE tiveram variações negativas em agosto. A menor foi registrada em Curitiba. O IPCA 15 é calculado com base no consumo das famílias com rendimento entre 1 e 40 salários mínimos. O indicador abrange 9 regiões metropolitanas.
0: Obrigado, Solimar Luz. Agora são 5h56. Vamos com a Júlia Cotrim, que chega com as atualizações do Centro de Operações e Resiliência da Prefeitura do Rio de Janeiro, o Correio, trazendo as informações sobre o trânsito e também a previsão do tempo. Júlia.
3: Quem sai da Zona Sul em direção à Barra da Tijuca encontra dificuldades nos túneis acústicos Uso Anjo. No sentido Lagoa, há retenções no túnel acústico. Já quem sai da Lagoa em direção ao centro e Zona Norte encontra pontos de lentidão no túnel Rebouças e nas avenidas Borges de Medeiros e Epitácio Pessoa e também no elevado Paulo de Fronten. Na linha vermelha, dificuldades entre a linha amarela e o Galeão e retenção no acesso à rodovia Washington Luiz, no sentido Baixada. Em direção ao centro, há dificuldades entre a Maré e São Cristóvão. Já na Avenida Brasil, há retenções desde o viaduto do Gasômetro até o Caju e trânsito lento de Irajá até Guadalupe, no sentido Zona Oeste. Sentido centro, com lentidão de Bom Sucesso até o Caju. Quem segue pela linha amarela em direção à Barra da Tijuca enfrenta retenções desde o Fundão até Bom Sucesso e dificuldades em Água Santa. Quem sai da Zona Norte em direção à Zona Sudoeste pela autoestrada Grajaú-Jacarepaguá encontra trânsito lento entre o Grajaú e Lins Vasconcelos. O Rio tem uma tarde de tempo instável. Para essa noite, a previsão é de chuva fraca e isolada. Ao longo do dia, as temperaturas variaram entre 17 e 27 graus. Para amanhã, previsão de pancadas de chuva moderada, pontualmente forte, em curto período, durante a madrugada e o período da manhã. A temperatura máxima prevista é de 30 graus e a mínima de 18 graus. Outras informações sobre o trânsito e a previsão do tempo estão nas redes sociais do COR no @operaçõesrio. Para a Rádio Catedral, Júlia Cotrim, direto do Centro de Operações.
0: Obrigado, Júlia Cotrim, pelas informações. Um abraço a todos do COR Rio e a você que segue viagem ao som da Rádio Catedral. Boa viagem, boa chegada. Vamos juntos com mais informações. Agora são 5h58. Logo da sequência, você é convidado a rezar a oração do Ângelus com o cardeal e arcebispo da cidade de São Sebastião do Rio de Janeiro, Orani João Tempesta. Confira 5h59, última notícia. Papa Leão 14 explica a reforma litúrgica. Reportagem, mais uma vez, Rita Vasconcelos, é você.
4: O Papa Leão 14 dedicou a sua audiência geral desta quarta-feira às razões que levaram o Concílio Vaticano II a promover a reforma litúrgica na Igreja Católica. Na Basílica de São Pedro, o pontífice destacou que as mudanças não representaram uma ruptura com o passado, mas foram resultado de um processo desenvolvido ao longo do século XX. Segundo Leão XIV, um dos principais objetivos da reforma foi incentivar uma participação mais consciente e ativa dos fiéis nas celebrações. O pontífice explicou ainda que a reforma procurou tornar mais acessíveis os textos bíblicos e as orações, além de simplificar a estrutura das celebrações. O concílio também diferenciou os elementos considerados imutáveis daqueles que podem sofrer mudanças ao longo do tempo, sempre respeitando a tradição da Igreja. Renovação litúrgica já haviam sido adotadas antes do Concílio Vaticano II. Entre os exemplos estão a reorganização dos ritos da Semana Santa pelo Papa Pio XII e mudanças promovidas por São João XXIII. O Papa Leão XIV também alertou para interpretações equivocadas e abusos ocorridos após o concílio. Segundo ele, a reforma deve ser compreendida dentro da tradição viva da Igreja. Ao concluir, o Santo Padre reforçou que bispos e sacerdotes têm a responsabilidade de cuidar das celebrações e garantir o respeito às normas litúrgicas. Isso é importante para que as celebrações manifestem a Igreja una, santa, católica e apostólica. Por fim, Leão XIV disse ainda que a liturgia celebrada dessa forma se torna um importante instrumento de evangelização e de graça. Por meio dela, os fiéis aprendem a oferecer a si mesmos e, pela mediação de Cristo, crescem na unidade com Deus.
0: Muito bem, com produção de Rita Vasconcelos, locução de Márcio Santos, o Jornal 106 volta amanhã às 7:30 com Robson Alencar. Colaboraram nesta edição a Agência Brasil, o site Vatican News e o Correio. 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

0: Em nome do Pai, do Filho e do Espírito Santo. Amém.
1: Que a paz do Senhor esteja com todos vocês, caríssimos amigos e irmãos. Nós estamos na semana em que nós recordamos a nossa oração pela vocação para os ministérios e serviços na comunidade. De uma certa forma, o trabalho dos leigos e leigas na igreja, na paróquia, na comunidade, na capela. Enfim, todos que foram batizados são chamados a servir. Primeiro de tudo, é claro, a participação na missa, na vida cristã, testemunhar Jesus Cristo pela vida, no matrimônio, na vida religiosa, na vida sacerdotal, enfim, tudo o que nós somos chamados a viver. Mas os leigos e leigas, além da grande missão que tem no mundo, na sociedade, serem testemunha de Jesus Cristo, tem também a oportunidade de terem vários ministérios e serviços dentro da comunidade, como por exemplo o ministério de catequista, que vamos aí celebrar no próximo final de semana, também o ministério da consolação e da esperança. Nós precisamos tanto de novos ministros da consolação e da esperança para poder estar junto às famílias enlutadas, rezar pelos irmãos falecidos nos cemitérios, e nós precisamos que cada vez mais ter essa presença missionária através dos leigos e leigas. O ministério também da Sagrada Comunhão, ministro ordinário da Sagrada Comunhão, que não só distribui comunhão nas missas, nas igrejas, mas também as levam, né, para os doentes, para os enfermos, tanto nos hospitais como também nas suas casas, nas residências. O trabalho também nos vários movimentos pastorais. De modo especial, queria salientar a importância desse ministério dos círculos bíblicos, coordenar um círculo bíblico na sua comunidade, na sua paróquia, no seu bairro, no seu condomínio, no seu andar, no seu apartamento. É importante poder escutar a palavra, lexio, meditar, se orar, se contemplar, a leitura, a meditação, a oração, a contemplação e a praticar a palavra de Deus. E principalmente também, irmãos e irmãs, vivemos a importância do trabalho missionário, permanentemente missionários. A missão é permanente. Nós somos chamados a viver testemunhando o Senhor e também temos atitudes e trabalhos que nos levam justamente a servir aos irmãos e irmãs das missões. Em algumas regiões, sabemos que a paróquia não consegue tudo, fazer de tudo. Precisamos ter regiões missionárias, que onde o trabalho do vicariato, o trabalho daquela forania, que junta várias pessoas que participaram da formação missionária, fazem parte também das várias comissões missionárias, ou paroquiais, ou vicariais, de poder também ter umas regiões missionárias que possamos fazer alguma atividade de visitando as pessoas, organizando o trabalho missionário, de evangelização, temos esse dinamismo, principalmente em locais onde os condomínios crescem, os prédios crescem, onde cada vez mais temos essa necessidade de ser presença. Se não podemos ter ali uma capela, podemos ter ali um trabalho paroquial, podemos ter um trabalho vicarial ou forâneo do trabalho missionário. Portanto, os leigos e leigas com os quais nós devemos contar e queremos contar sempre, cada vez mais, para que vivam com alegria, com generosidade, a sua bela missão de batizados. Então, há um trabalho grande, enorme, para os leigos e leigas na igreja, de modo especial, como é essa semana, né? Seja a vocação, né? A oração pela vocação, aos vários ministérios e serviços da comunidade, além daquilo que se faz no conselho de pastoral, conselho de assuntos econômicos e conselho também, vários nós temos nas paróquias, e também na própria arquidiocese também, onde os leigos e leigas também desempenham sua função, trabalham de maneira especial naquilo que lhes foi confiado, né? E que tem também capacidade e formação também de servir a igreja naquilo que tem especialização. Então, meus irmãos e irmãs, uma semana muito bonita, que nós somos chamados a ver a beleza do batismo, da vida batismal e das suas consequências no trabalho de quem tem o fervor por Deus, por Jesus Cristo, deixando-se conduzir pela ação do Espírito Santo, se coloca com alegria na disponibilidade de servir os irmãos e irmãs. Que Maria seja nossa grande intercessora, para que assim o seja. Agora, rezemos.
0: O anjo do Senhor anunciou a Maria e ela concebeu do Espírito Santo. Ave Maria, cheia de graça, o Senhor é convosco, bendita sois vós entre as mulheres e bendito é o fruto do vosso ventre, Jesus. Santa Maria, Mãe de Deus, rogai por nós, pecadores, agora e na hora de nossa morte. Amém. Eis aqui a serva do Senhor, faça-se em mim segundo a vossa palavra. Ave Maria, cheia de graça, o Senhor é convosco, bendita sois vós entre as mulheres, e bendito é o fruto do vosso ventre, Jesus. Santa Maria, Mãe de Deus, rogai por nós, pecadores, agora e na hora de nossa morte. Amém. E o Verbo se fez carne e habitou entre nós. Ave Maria, cheia de graça, o Senhor é convosco. Bendita sois vós entre as mulheres, e bendito é o fruto do vosso ventre, Jesus. Santa Maria, Mãe de Deus, rogai por nós, pecadores, agora e na hora de nossa morte. Amém. Rogai por nós, Santa Mãe de Deus, para que sejamos dignos das promessas de Cristo. Oremos. Infundi, Senhor, em nossos corações a vossa graça, vos o suplicamos. A fim de que nós, que conhecendo pela anunciação do anjo a encarnação de Jesus Cristo, vosso Filho, cheguemos por sua paixão e morte de cruz à glória da ressurreição, pelo mesmo Cristo Senhor nosso. Amém. Glória ao Pai, ao Filho e ao Espírito Santo, como era no princípio, agora e sempre. Amém. Glória ao Pai, ao Filho e ao Espírito Santo, como era no princípio, agora e sempre. Amém. Glória ao Pai, ao Filho e ao Espírito Santo, como era no princípio, agora e sempre. Amém. E a todos vós, caríssimos amigos e irmãos, abençoe-vos o Deus Todo-Poderoso, Pai e Filho e Espírito Santo. Amém.
2: 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Agora no Rio são 6:09. Dentro de instantes vamos acompanhar juntos a Santa Missa pelos amigos da Rádio Catedral FM, diretamente da Capela Nossa Senhora da Conceição, no edifício São João Paulo II, na Glória. A celebração será presidida, portanto, hoje por nosso cardeal e arcebispo da Arquirrio, Orani João Tempesta. Vamos juntos rezar em ação de graças pelos amigos da rádio aniversariantes de hoje: Alexandro de Assis Pinto, Almir Félix de Araújo, Ana Lúcia Suzano de Oliveira, aniversariantes de hoje, 26 de agosto de 2026. Também Ana Maria Gonçalves Silva, Antônio Ribeiro Cuinas, Celeste dos Santos Caetano de Oliveira, Edelza Maria de Assis Barreto, Edith Cavalcante Alcântara, Efigênia Xavier de Jesus, Eliana Maria Kassab Falcão, Elizabeth Rosa Pereira Gomes, Elza Fernandes da Silva, Enide Oliveira Lopes, Fátima Souza Muzi, Francisco Zeferino da Silva, Isabel Souza de Araújo, Ivanise Correia Rezende Meia, Ivonete Pinto Teles, Jaci Azevedo do Nascimento, Janete da Silva Rosa, José Roberto Rodrigues de Oliveira, Josefina Simonim Ribeiro, Lucídia Amorim, Sintra Vidal, Márcia Nazário Correia, Maria Aparecida de Andrade Silva, Maria da Penha do Nascimento, Maria do Carmo Oliveira Silva, Paulo Fernandes Castelo Branco, Raimunda Barros Pinheiro, Roberto Wallinson Vieira dos Santos, Vitória Maria Amorim e Valesca Silves da Silva. A todos parabéns, muitos anos de vida e vamos juntos à Santa Missa.
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0: Espírito Santo.
1: Amém.
0: A graça de nosso Senhor Jesus Cristo, o amor do Pai e a comunhão do Espírito Santo estejam convosco.
1: Bendito seja Deus que nos reuniu no amor de Cristo.
0: Caríssimos irmãos e irmãs, aqui presentes em nossa capela, na Santa Conceição, do edifício João Paulo II, aqueles que nos veem e ouvem pelos sistema de comunicação da Arquidiocese, Web TV Redentor, Rádio Catedral e as páginas do Facebook, canal de YouTube, a nossa missa pelos aniversariantes, amigos da rádio. Nós agradecemos, estamos na corrida da meta essa semana, agradecemos a todos que colaboram com a evangelização através da sua contribuição mensal e pedimos àqueles que possam fazer uma nova contribuição também para que nós consigamos chegar à meta de 100%. Os amigos da rádio já foram anunciados pelo Márcio e além deles nós também celebramos pela saúde de Ivone Nogueira de Carvalho, rezamos também pela alma de Gabriel Magalhães e demais intenções, aniversariantes, enfermos, falecidos e demais intenções que temos no coração, pedindo pelas intenções que estão muitas vezes machucando nosso coração e nossas preocupações. Iniciamos nossa celebração com o nosso ato penitencial. De coração contrito e humilde, aproximemo-nos do Deus justo e santo, para que tenha piedade de nós, pecadores. Senhor, que sois o caminho que leva ao Pai, tende piedade de nós.
2: Senhor, tende piedade de nós.
0: Cristo, que sois a verdade que ilumina os povos, tende piedade de nós.
2: Cristo, tende piedade de nós.
0: Senhor, que sois a vida que renova o mundo, tende piedade de nós.
2: Senhor, tende piedade de nós.
0: Deus Todo-Poderoso, tenha compaixão de nós, perdoe os nossos pecados e nos conduza à vida eterna.
2: Amém.
0: Oremos. Ó Deus que unis os corações dos vossos fiéis no único desejo, concedei ao vosso povo amar o que ordenais e esperar o que prometeis, para que na estabilidade deste mundo nossos corações sejam ancorados lá onde se encontram as verdadeiras alegrias, por nosso Senhor Jesus Cristo, vosso Filho, que é Deus e convosco vive e reina na unidade do Espírito Santo por todos os séculos dos séculos.
2: Amém.
3: Leitura da segunda carta de São Paulo aos Tessalonicenses. Nós vos ordenamos, irmãos, em nome de nosso Senhor Jesus Cristo, que vos afastai de todo irmão que se comporta de maneira desordenada e contrária à tradição que de nós receberam. Bem sabeis como deveis seguir o nosso exemplo, pois não temos vivido entre vós na ociosidade. De ninguém recebemos de graça o pão que comemos. Pelo contrário, trabalhamos com esforço e cansaço de dia e de noite, para não sermos pesados a ninguém. Não que não tivéssemos o direito de fazê-lo, mas queríamos apresentar-nos como exemplo a ser imitado. Com efeito, quando estávamos entre vós, demos esta regra: quem não quer trabalhar, também não deve comer. Que o Senhor da paz, Ele próprio, vos dê a paz. Sempre, em toda parte, o Senhor esteja com todos vós. Esta saudação é do meu próprio punho, de Paulo. Assim é que assino todas as minhas cartas. Essa é a minha letra. A graça de nosso Senhor Jesus Cristo esteja com todos vós. Palavra do Senhor.
2: Graças a Deus.
3: E a resposta do nosso salmo será: felizes todos que respeitam o Senhor.
2: Felizes todos que respeitam o Senhor.
3: Feliz és tu se temes o Senhor e trilhas seus caminhos. Do trabalho de tuas mãos hás de viver. Serás feliz, tudo irá bem.
2: Felizes todos que respeitam o Senhor.
3: Será assim abençoado todo homem que teme o Senhor. O Senhor te abençoe de Sião cada dia de tua vida.
2: Felizes todos os que temem, que respeitam o Senhor.

0: Senhor esteja convosco.
1: Ele está no meio de nós.
0: Proclamação do Evangelho de Jesus Cristo, segundo Mateus.
1: Glória a vós, Senhor.
0: Naquele tempo, disse Jesus: ai de vós, mestres da lei e fariseus hipócritas. Vós sois como sepulcros caiados. Por fora parecem belos, mas por dentro estão cheios de ossos de mortos e de toda a podridão. Assim também vós, por fora, pareceis justos diante dos outros, mas por dentro estáis cheios de hipocrisia e injustiça. Ai de vós, mestres da lei e fariseus hipócritas, vós construís sepulcros para os profetas e enfeitais os túmulos dos justos, e dizeis: se tivéssemos vivido no tempo dos nossos pais, não teríamos sido cúmplice da morte dos profetas. Com isso, confessais que sois filhos daqueles que mataram os profetas. Completai, pois, a medida de vossos pais. Palavra da salvação.
1: Glória a vós, Senhor.
0: Caríssimos irmãos e irmãs, o Evangelho de hoje nos fala dessa coerência entre o interior e o exterior. A palavra do Evangelho que acabamos de ouvir coloca muito claro isso para todos nós. Ou seja, como sepulcro caiado, por fora tudo bem pintado, tudo bonito, mas por dentro a podridão. Assim fala Jesus, ou seja, nós parecemos justos perante os outros, daquilo que nós fazemos, anunciamos, proclamamos, mas dentro cheio de hipocrisia e injustiça, fala a palavra de hoje para todos nós. E ao mesmo tempo, Jesus vai censurar justamente aqueles que dessa forma vivem, sabendo que não se abrem à graça de Deus de uma nova vida, ou seja, não são transparentes, estão sempre realmente com uma aparência, mas cuja intenção, cujo coração é bem outro. Nós encontramos muito nesses nossos tempos pessoas assim, né, devido às circunstâncias do mundo de hoje, em que a aparência conta muito. Aparentemente, através dos vários contatos pessoais, sociais e os mais variados, parecem pessoas que fazem sucesso, mas que no fundo tem tanta maldade no seu coração, no seu interior, e não aceita Jesus Cristo como Senhor da sua própria vida. Portanto, uma palavra que nos chama a conversão, a coerência, essa transparência da nossa vida, caríssimos irmãos e irmãs, que às vezes divide as pessoas, divide as famílias, divide a igreja, porque justamente é aquilo que aparenta, não é aquilo que é no seu coração. E nós somos chamados a fazer com que aquilo que nós temos no coração seja coisas boas. E nesse sentido, meus irmãos e irmãs, nós ouvimos aqui a carta de São Paulo aos Tessalonicenses, né? Ou seja, primeiro, tomar cuidado com as companhias, ou seja, nós podemos ser também machucados e ser também contagiados ou contaminados com as más companhias, como fala aqui a carta de São Paulo. Portanto, lembra bem isso, que nós somos chamados a seguir bons exemplos, não é? E vivemos de acordo com a palavra do Senhor. E ele fala do seu bom exemplo também, que ele procurou trabalhar, não ser pesado a ninguém. Aí ele fala também que quem não trabalha também não deve comer, nesse sentido de que as pessoas devem ter responsáveis por isso. Quem não quer trabalhar também não deve comer, lembra São Paulo, não viver na ociosidade, mas sim sendo responsáveis pela própria vida. Palavras que são importantes para nós, meus irmãos e irmãs, que nós somos chamados, gente do mundo de hoje, a pensar cada vez mais nessa coerência e também nessa nossa responsabilidade de nos seguirmos maus exemplos e sermos responsáveis também por aquilo que vamos vivendo a cada dia. Claro que aqui existe outra questão, né, que é colocada por nós hoje, é que muitas vezes também falta trabalho e falta pessoas que possam estar empregadas, que é uma outra questão, uma outra necessidade do mundo também, de injustiças e de problemas que vai acontecendo cada vez mais, as pessoas que não têm essa possibilidade de viver, né, com dignidade no seu dia a dia. E a palavra do Senhor nos convida a sermos coerentes e ao mesmo tempo não deixarmos contagiar, contaminar pelo mal, e sermos cada vez mais homens que assumem a sua responsabilidade de podermos não ser pesado a ninguém, mas fazer o bem. Caríssimos irmãos e irmãs, Para recordar os benefícios de nosso Deus, rezemos agora que Ele inspire os nossos pedidos para que possa atender as nossas súplicas.
2: Senhor, ouvi as nossas preces.
1: Senhor, ouvi a nossa prece.
2: Para que a igreja e seus pastores saibam viver com coerência entre nossas palavras e ações, evitando falsas aparências e cultivando a sinceridade do coração, rezemos.
1: Senhor, ouvi a nossa prece.
2: Para que nossas comunidades se fortaleçam na oração, na partilha e na fraternidade, testemunhando a presença de Cristo no meio de nós, rezemos.
1: Senhor, ouvi a nossa prece.
2: Para que cada um de nós seja perseverante na fé, no serviço aos irmãos e na missão de anunciar o Evangelho com alegria, rezemos.
1: Senhor, ouvi a nossa prece.
0: Posso agradar-vos, ó Deus, as preces de vossa igreja, para que recebamos por vossa misericórdia o que por nossos méritos não ousamos esperar, por Cristo nosso Senhor.
1: Amém.

0: Orai, irmãos e irmãs, para que meu e vosso sacrifício seja aceito por Deus Pai Todo-Poderoso.
1: Receba, ó Senhor, por tuas mãos este sacrifício, para a glória do seu nome, para o nosso bem e de toda a sua santa Igreja.
0: Senhor, pelo único sacrifício do vosso Filho, adquiristes para vós um povo de adoção filial. Concedei-nos benigno na vossa Igreja os dons da unidade e da paz, por Cristo nosso Senhor.
1: Amém.
0: Senhor esteja convosco.
1: Ele está no meio de nós.
0: Corações ao alto.
1: O nosso coração está em Deus.
0: Demos graças ao Senhor nosso Deus.
1: É nosso dever e nossa salvação.
0: Na verdade, é digno e justo. É nosso dever e salvação dar-vos graças, sempre em todo lugar, Senhor Pai Santo, Deus Eterno e Todo-Poderoso. Pois, por meio do vosso Filho muito amado, sois não somente o Criador do gênero humano, mas também o autor misericordioso de sua redenção. Por isso, com razão, vos servem todas as criaturas. Os redimidos vos prestam devido louvor, e unânimes vos bendizem em vossos santos anjos e santos. Também nós vos celebramos com alegria e dizemos sem cessar, ama só vós.
1: Santo, santo, santo, Senhor Deus do universo, o céu e a terra proclamam a vossa glória. Hosana nas alturas, bendito que vem em nome do Senhor.
2: Hosana nas alturas.
0: Na verdade, Pai, vós sois santo, fonte de toda a santidade. Santificai, pois, estes dons, derramando sobre eles o vosso Espírito, a fim de que se tornem para nós o corpo e o sangue de nosso Senhor Jesus Cristo.
1: Enviai o vosso Espírito Santo.
0: Estando para ser entregue e abraçando livremente a paixão, Jesus tomou o pão, pronunciou a bênção de ação de graças, partiu e o deu a seus discípulos, dizendo: tomai todos e comei, isto é o meu corpo que será entregue por vós.

Do mesmo modo, no fim da ceia, ele tomou o cálice em suas mãos e, dando graças novamente, o entregou a seus discípulos, dizendo: tomai todos e bebei, este é o cálice do meu sangue, o sangue da nova e eterna aliança, que será derramado por vós e por todos para a remissão dos pecados. Fazei isto em memória de mim.

0: mistério da fé e do amor.
1: Todas as vezes que comemos deste pão e bebemos deste cálice, anunciamos, Senhor, a vossa morte, e quanto esperamos a vossa vinda.
0: Celebrando, pois, memorial da morte e ressurreição do vosso Filho, nós os oferecemos, ó Pai, o pão da vida e o cálice da salvação. E vos agradecemos, porque nos tornastes dignos de estar aqui na vossa presença e vos servir.
1: Aceitai, ó Senhor, a nossa oferta.
0: Suplicantes, vos pedimos que, participando do corpo e sangue de Cristo, sejamos reunidos pelo Espírito Santo num só corpo.
1: O Espírito nos una num só corpo.
0: Lembrai-vos, ó Pai, da vossa Igreja, que se faz presente pelo mundo inteiro, que ela cresça na caridade e comunhão com o Papa Leão, comigo, vosso indigno servo, com os bispos auxiliares e eméritos, os bispos do mundo inteiro, os presbíteros, os diáconos e todos os ministros do vosso povo.
1: Lembrai-vos, ó Pai, da vossa Igreja.
0: Lembrai-vos também, na vossa misericórdia, dos nossos irmãos e irmãs que adormeceram na esperança da ressurreição e de todos que partiram desta vida. Acolhei-os junto a vós, na luz da vossa face.
1: Concedei-lhes, ó Senhor, a luz eterna.
0: Enfim, nós os pedimos, tende piedade de todos nós e dai-nos participar da vida eterna com a Virgem Maria, Mãe de Deus, São José, seu esposo, os apóstolos e todos os santos que neste mundo viveram na vossa amizade, a fim de vos louvarmos e glorificarmos por Jesus Cristo, vosso Filho. Por Cristo, com Cristo e em Cristo, a vós, Deus Pai Todo-Poderoso, na unidade do Espírito Santo, toda a honra e toda a glória, por todos os séculos dos séculos.
1: Amém.
0: Obedientes à palavra do Salvador e formados por seu divino ensinamento, ousamos dizer: Pai nosso
1: que estais nos céus, santificado seja o vosso nome, venha a nós o vosso reino, seja feita a vossa vontade, assim na terra como no céu. O pão nosso de cada dia nos dai hoje, perdoai-nos as nossas ofensas, assim como nós perdoamos a quem nos tem ofendido. E não nos deixeis cair em tentação, mas livrai-nos do mal.
0: Livrai-nos de todos os males, ó Pai, e dai-nos hoje a vossa paz. Ajudados pela vossa misericórdia, sejamos sempre livres do pecado e protegidos de todos os perigos, enquanto aguardamos a feliz esperança e a vinda do nosso Salvador Jesus Cristo.
1: Vosso é o reino, o poder e a glória para sempre.
0: Senhor Jesus Cristo, disseste aos vossos apóstolos: eu vos deixo a paz, eu vos dou a minha paz. Não olheis os nossos pecados, mas a fé que anima a vossa Igreja. Dai-lhe, segundo o vosso desejo, a paz e a unidade. Vós que sois Deus com o Pai e o Espírito Santo.
1: Amém.
0: A paz do Senhor esteja sempre convosco.
1: O amor de Cristo nos uniu. Cordeiro de Deus, que tirais o pecado do mundo, tende piedade de nós. Cordeiro de Deus, que tirais o pecado do mundo, tende piedade de nós. Cordeiro de Deus, que tirais o pecado do mundo, dai-nos a paz.
0: Felizes os convidados para a ceia do Senhor. Eis o Cordeiro de Deus que tira o pecado do mundo.
2: Senhor, eu não sou digno de que entreis em minha morada, mas dizei uma palavra e serei salvo.

Oração de comunhão espiritual. Meu Jesus, eu creio que estás presente no Santíssimo Sacramento. Amo-vos sobre todas as coisas e minha alma suspira por vós. Mas, como não posso receber-vos agora no Santíssimo Sacramento, vinde então espiritualmente ao meu coração. Abraço-me convosco como se já estivesses comigo. Uno-me a vós inteiramente. Ah, não permitais que me separe de vós. Ó sumo bem e doce amor meu, vulnerai e inflamai o meu coração, a fim de que esteja abrasado em vosso amor para sempre. Amém.

0: Oremos. Senhor, nós os pedimos realizar plenamente em nós a obra redentora da vossa misericórdia. Em vossa bondade, levai-nos a tão alta perfeição que, reconfortados por vossa graça, em tudo possamos agradar-vos, por Cristo nosso Senhor.
1: Amém.
2: Glorioso mártir São Sebastião, valoroso padroeiro e defensor da cidade do Rio de Janeiro, vós que derramaste vosso sangue e deste a vossa vida em testemunho da fé em nosso Senhor Jesus Cristo, alcançai-nos do mesmo Senhor a graça de sermos vencedores do nosso verdadeiro inimigo, o pecado, que nos faz viver sem fé, sem esperança e sem caridade. Protegei com a vossa poderosa intercessão os filhos dessa terra de Santa Cruz. Livrai-nos de toda epidemia corporal, moral e espiritual. Fazei que se convertam aqueles que, por querer ou sem querer, são instrumentos de infelicidade para os outros, e que o justo persevere na sua fé e propague o amor de Deus até o triunfo final. São Sebastião, advogado contra as epidemias, a fome e as guerras, rogai por nós sem cessar. Ó glorioso batalhador da fé, socorrei-nos em nossas fraquezas e necessidades urgentes. Rogai por nós junto a Deus. Amém.
0: São Sebastião,
2: rogai por nós.
0: Então, caríssimos irmãos e irmãs, agora nós olhamos com muita esperança e alegria a nossa 126ª Romaria Aparecida, que acontece nesse sábado, dia 29, concluindo assim também o mês vocacional que nós estamos vivendo em nosso país, comunidades vocacionais, encontro, testemunho e missão, que é o tema que temos assim refletido nas diversas vocações. E esse último domingo é o Dia Nacional do Catequista. E claro que junto com a nossa Romaria estarão também os catequistas em Romaria também, a Aparecida, catequistas do Brasil todo. Mas a nossa Romaria tem três momentos. Às 7h, na tribuna Bento 16, teremos o início do Rosário. Lhe rezaremos o Rosário até pelas 8h30. Depois, às 9h, teremos a missa na Basílica Santuário, em Aparecida, a missa que é o dia de São João Batista, do martírio de São João Batista, mas é também da nossa Romaria, bem anual, lembrando bem nossos jubileus arquidiocesanos. E também, depois da missa, iremos continuar o Rosário pelas ruas da cidade até o início do Morro do Cruzeiro. E depois subiremos o Morro do Cruzeiro rezando a Via Sacra, para concluirmos lá no alto também nesses três momentos da nossa Romaria. As paróquias e comunidades que irão terão suas próprias outras atividades, além daquelas três principais da arquidiocese: o Rosário, a missa e a Via Sacra. Recordamos justamente que é um momento de nós estarmos muito unidos. Maria, mãe missionária, nos inspira nessa nossa missionariedade. Queremos cada vez mais pedir pelas nossas missões aqui em nossa arquidiocese e também pela nossa próxima assembleia arquidiocesana, que vai, digamos assim, chegar à conclusão do nosso 14º plano de pastoral. Portanto, convidamos a todos, estarem muito unidos a todos nós. É realmente a Romaria anual da arquidiocese que todas as paróquias se preparam o ano inteiro. Que nós caminhamos juntos, caminhamos cada vez mais nessa unidade, vivemos com alegria nessa oportunidade a nossa Romaria anual. Então nós encontraremos em Aparecida nesses três momentos, além dos demais momentos que as paróquias programam nas suas Romarias particulares paroquiais, ou antes ou depois daquela arquidiocesana. O Senhor esteja convosco.
2: Ele está no meio de nós.
0: A paz de Deus que supera todo entendimento guarde vossos corações e vossas mentes no conhecimento e no amor de Deus e seu Filho, nosso Senhor Jesus Cristo. E a bênção de Deus Todo-Poderoso, Pai e Filho, Espírito Santo, dê sobre vós e permaneça para sempre.
2: Amém.
0: Ave Maria,
2: cheia de graça, o Senhor é convosco. Bendita sois vós entre as mulheres. Bendito é o fruto do vosso ventre, Jesus. Santa Maria, Mãe de Deus, rogai por nós, pecadores, agora e na hora de nossa morte. Amém.
0: Maria, Mãe da Igreja,
2: rogai por nós.
0: Meus irmãos e irmãs, caminhemos unidos ao Senhor, procurando ser transparentes em nossa vida, pedindo o dom da conversão, e nós cada vez mais estamos ajudando as pessoas a caminharem melhor, que eles sempre nos acompanhem.
2: Graças a Deus.

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8: Muito bem, agora no Rio são 6 horas e 41 minutos. Daqui a pouquinho, Frei Gilson com o seu programa Eu Seguirei. E nós seguimos com a disposição de avançar na meta. E, inclusive, durante a Santa Missa, o cardeal Orani João Tempesta fez citação e desafiou, de certa forma, você, encorajando, não é? Para que, dentro das suas possibilidades, podendo fazer um algo a mais, para que juntos possamos chegar aos 100% da nossa meta nesse mês de agosto, não deixe de fazê-lo. Então, contamos com a sua ajuda. Estávamos com 78% da meta e agora subimos mais um ponto percentual. Muito obrigado, nosso agradecimento a você, ouvinte da Rádio Catedral, amigo da Rádio Catedral, você que tem nos ajudado a avançar na meta. Estamos com 79%, faltam 21% para chegarmos aos 100%. Fica então o nosso agradecimento e mais uma vez a mensagem que o nosso cardeal deixou para todos nós, né, estarmos incentivando a outros e assim fazermos a diferença acontecer.
9: Caríssimos amigos e irmãos, que a paz esteja com todos vocês. Quero agradecer a todos os amigos da rádio que nos ajudam a evangelizar pelos meios de comunicação de nossa arquidiocese. Rádio Catedral, a Web TV Redentor, o Jornal Testemunho de Fé, que chegou a 1.500 edições, e as páginas do Facebook, canal de YouTube, através da contribuição dos amigos da rádio. Em julho chegamos próximo. Chegamos a quase 95%. Estamos agora no mês de agosto, mês vocacional. Desejamos chegar a 100% e passar de 100%. Estamos na corrida da meta. Peço que vocês nos ajudem a continuar a nossa missão, a evangelizar. E tenho certeza que mesmo com as dificuldades atuais, um pouquinho de cada um, dá para que nós possamos chegar até a meta de 100% e, se Deus quiser, ultrapassá-la. Deus abençoe a todos.

0: Então se veja aí você motivado a incentivar a outros, encorajado, desafiado que seja, para fazermos a diferença acontecer e chegarmos além dos 100% ainda nesse mês de agosto. Hoje, 26 de agosto, temos poucos dias, mas estamos acreditando e vamos seguir. Assim como o Frei Gilson, eu seguirei.
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0: Deus abençoe você e toda a sua família. Que alegria estar aqui com você, começando mais um programa Eu Seguirei. Eu tenho certeza de que Deus vai falar muito ao seu coração através deste programa. Olha, se você pode, eu já quero convidar você a pegar a sua Bíblia, porque hoje nós vamos meditar a palavra de Deus. A palavra de Deus é o nosso alimento, a palavra de Deus que é o nosso sustento. Eu tenho certeza que essa palavra vai mover seu coração. Olha, aqui você vai ouvir a palavra de Deus, aqui você vai poder cantar. São minutos que ficaremos juntos, onde você vai fazer uma experiência com Deus. Lembrando que tudo que você ouvir aqui, depois fica registrado no meu canal do YouTube, Frei Gilson / Som do Monte, no meu Instagram, no meu Facebook, todos com o mesmo nome, Frei Gilson / Som do Monte, para que você possa também compartilhar essa palavra com os seus amigos, tá bom? Então, vamos escutar a palavra de Deus.
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Ninguém de nós pode viver na ociosidade. Aquela pessoa que não quer fazer nada. Aquela pessoa que em tudo quer depender dos outros. Aquela pessoa que vive de braços cruzados. Irmão, irmã, por favor, não seja ocioso. Arregace as mangas, trabalhe, faça alguma coisa. Você pode até estar desempregado, mas isso não significa que você tem que ser ocioso. Ocioso é a pessoa que cruza os braços, senta, não significa que você tem que ser ocioso. Ocioso é a pessoa que cruza os braços,

ansioso neste momento? E veja, não é só questão de não fazer nada, porque há momentos na nossa vida que você vai ter o seu descanso, que você vai ter um momento mais relaxado. Não é disso que eu estou falando. Estou falando de uma pessoa ociosa. A pessoa ociosa é a pessoa que não cumpre o seu dever. E uma pessoa ociosa, o diabo ama. Aliás, já dizia alguns santos, cabeça vazia, oficina do diabo. Uma pessoa ociosa, o diabo ama. Vamos falar sobre isso. Em nome do Pai, do Filho e do Espírito Santo. Amém. 2 Tessalonicenses, capítulo 3, versículo de 6 a 10 e versículo de 16 a 18. Nós vos ordenamos, irmãos, em nome de nosso Senhor Jesus Cristo, que vos afasteis de todo irmão que se comporta de maneira desordenada e contrária à tradição que de nós receberam. Bem sabeis como deveis seguir o nosso exemplo, pois não temos vivido entre vós na ociosidade. Veja que os apóstolos, Paulo aqui está dizendo, nós não somos ociosos. Porque somos apóstolos? Não. De ninguém recebemos de graça o pão que comemos. Pelo contrário, trabalhamos com esforço e cansaço de dia e de noite para não sermos pesados a ninguém. O ocioso, ele é pesado para os outros. Quer fazer nada em casa, então quer ficar lá ocioso em casa e a mãe tem que fazer tudo, o pai tem que fazer tudo, não sei quem tem que fazer tudo, o vô, a avó tem que fazer tudo, porque o bebê, que eu já digo, pode ser adulto, né? O bebê adulto tá lá de braços cruzados, é um fardo para todo mundo, é um fardo para as pessoas. Irmão, irmã, não seja um fardo para as pessoas. E o que é não ser fardo para as pessoas? Não seja ocioso. Vai lavar uma louça, vai ajudar a arrumar essa casa, faz alguma coisa, não seja pesado. Paulo está dizendo, nós trabalhamos com esforço e cansaço. O problema do ocioso é isso, ele não quer ter esforço, então é ocioso. E ele não quer se cansar. Não existe como você viver uma vida digna sem esforço e sem cansaço. Não que tivéssemos o direito de fazê-lo, mas queríamos apresentar-nos como exemplo, ó que bonito, exemplo a ser imitado, com efeito qualquer, quando estávamos entre vós, demos esta regra, quem não quer trabalhar também não deve comer. Essa regra precisava continuar existindo na nossa vida. Que o Senhor da paz, Ele próprio vos dê a paz sempre em toda parte. O Senhor esteja com todos vós. Esta saudação é de meu próprio punho de Paulo. Assim é que assino todas as minhas cartas. É a minha letra. A graça de nosso Senhor Jesus Cristo esteja com todos vós. Palavra do Senhor. Para terminar essa meditação, que eu acho que já ficou muita coisa clara, eu vou usar um texto de São João Crisóstomo que vai falar sobre a formiga. Preste atenção. Por isso também a Escritura enviou o preguiçoso à formiga dizendo, isso está em Provérbios 6:6, vai ter com a formiga, o preguiçoso, imita os caminhos e torna-te mais sábio do que ela. Para o preguiçoso, a Bíblia pede para você olhar a formiga. Queres aprender, diz ele, não pelas Escrituras, que é bom trabalhar e que aquele que não quer trabalhar não deve comer, aprende-o com os animais irracionais. Procedemos do mesmo modo em nossas famílias, exortando os que erraram, ainda que sejam mais velhos e considerados superiores, a observar as crianças atentas. Dizemos, observa como esta criança é zelosa e vigilante, embora seja mais jovem que tu. Da mesma maneira, aprende da formiga a melhor exortação ao trabalho. Admira teu Senhor não apenas porque criou o céu e o sol, mas também porque criou a formiga. Pois embora a formiga seja pequena, ela prova a grandeza da sabedoria de Deus. Considere então quão prudente é a formiga. Considera como Deus implantou em um corpo tão pequeno um desejo incessante de trabalho. Mas enquanto aprendes da formiga a lição do trabalho diligente, aprende da abelha a lição da limpeza, esforço e harmonia social, pois a abelha, embora mais por nós do que por si mesma, trabalhando todos os dias, isso é realmente algo especialmente apropriado para um cristão, não buscar o próprio bem, mas o bem

0: dos outros. Assim como a abelha percorre os prados para preparar um banquete para outra pessoa, tu, homem, faz o mesmo. Se acumulaste riqueza, gasta-os com os outros. Se tem capacidade de ensinar, não enterres o talento, mas põe-no em evidência para aqueles que necessitam dele. Ou se tens qualquer outra vantagem, torna-te útil àqueles que colhem o benefício dos teus trabalhos. Torna-te útil. Isso é não viver na ociosidade. Torna-te útil. Preciso aprender com as formigas e com as abelhas. Deus abençoe Pai, Filho e Espírito Santo. Amém.
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0: Resposta a essa palavra, eu quero convidar você agora a cantar comigo.
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0: Programa de hoje está bom demais e eu quero lembrar você, se você quiser ouvir mais pregações, mais meditação da palavra, basta você me acompanhar no meu canal do YouTube, Frei Gilson / Som do Monte, no meu Instagram, no meu Facebook, no meu TikTok, e lá você vai encontrar muito mais palavra de Deus para você.
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0: Nós vamos terminar este programa rezando. Eu quero clamar agora por você, quero clamar pela sua família. Senhor Deus, libera agora o teu Espírito Santo sobre cada pessoa que acompanha este programa. Vem, Espírito Santo, enche todos os que estão acompanhando este programa agora. Libera, Senhor, para esta pessoa o que ela mais precisa, para o corpo e para a alma. Libera, Senhor, curas e libertações em nome de Jesus para esta pessoa que assiste, que acompanha, que escuta e para toda a sua família. Eu clamo a tua poderosa bênção. Visita agora com bênção de proteção. A bênção que só o Senhor pode dar. Abençoe-vos o Deus Todo-Poderoso, Pai e Filho e Espírito Santo. Amém.
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como nós precisamos disso. Estar em paz não significa que você não tem problemas, mas estar em paz significa que você tem Deus. Você tem Deus. E se você tem Deus, você está em paz. Pode ter agitações ao seu redor, pode ter agitações ao seu lado, mas como você está em Deus, como você está nos braços dele, como uma criança, então você tem paz. Talvez você esteja agitado, talvez você está com a tua alma inquieta, então você pode cantar comigo: acalma minha alma, Senhor.

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1: Olá você, muito boa noite. Hoje é quarta-feira, estamos começando mais um Vox Populi Social. Desde já agradeço a sua participação, a sua estada conosco hoje. Eu sou o Lucas Machado, coordenador do Cristo Educador do Consórcio Cristo Sustentável. É um prazer enorme estar aqui com vocês mais uma vez, mais uma noite de hoje. E hoje a gente vai falar de um assunto bastante interessante e um assunto que gera cuidado para todos nós. Quando uma criança enfrenta um tratamento contra o câncer, uma família participa e essa luta passa a não ser de um, mas passa a ser de todos. E nesse momento é preciso de um lugar para que a gente possa receber, para que a gente possa acolher, para que a gente possa dar uma refeição adequada, um transporte necessário, um hospital para que ela seja cuidada. E com isso eu estou conversando hoje, trazendo uma história bastante inspiradora, uma história importante para a gente conversar hoje com o Carlos. O Carlos Neves, que é o diretor de operação da Casa Ronald McDonald. Carlos, primeira coisa, muito obrigado por aceitar estar aqui com a gente hoje, nesse nosso Vox Populi especial, que a gente vai cuidar de carinho. A gente vai cuidar de atenção, vai cuidar de amor às crianças. Eu queria te agradecer por você estar participando. Lembrando a você que queira participar conosco, que possa fazer sua pergunta, que possa fazer sua interação, que possamos estar aqui conversando no dia de hoje, pelo telefone da Rádio Catedral, que é o 3231-3567, ou através do Vox Populi e do YouTube da Rádio Catedral, ou ainda pela Web TV Redentor. Carlos, muito boa noite. Mais uma vez, fique à vontade.
2: Boa noite, Lucas. Eu que agradeço o convite por estar aqui falando um pouquinho do nosso trabalho, um pouquinho do que a gente oferta para as famílias. Boa noite aos ouvintes e aos que estão assistindo pelo YouTube. É um grande prazer.
1: Eu, como estava comentando, a gente hoje vai tratar de carinho, de atenção. E eu, Carlos, como eu gosto de fazer sempre, para entender um pouco da história dos nossos participantes nessa conversa, nesse bate-papo que a gente tem às quartas-feiras no nosso programa, como é que surgiu a história da Casa Ronald McDonald? Como é que foi isso? Vocês já estão aí há vários anos na estrada. Conta um pouquinho disso para a gente, para os nossos ouvintes que estão aqui nos acompanhando nesse início de noite de quarta-feira.
2: Bom, é sempre um prazer poder contar essa história, né? Porque, primeiro, só para deixar as pessoas um pouco cientes, né, do que é a Casa Ronald McDonald do Rio de Janeiro é uma casa de apoio que recebe famílias que estão com seus filhos em tratamento nos hospitais, tratamento oncológico, que estão nos hospitais parceiros. Essas famílias moram fora do município do Rio de Janeiro e não têm condições de arcar com o que o tratamento necessita. Apesar do tratamento ser gratuito, mas para você ter um bom resultado no tratamento, você precisa de uma boa alimentação, de ter um bom local para se dormir, para descansar, ter esse transporte diário para os hospitais e todo o apoio psicossocial. Então, a Casa Ronald McDonald, ela surge para dar apoio ao tratamento. E esse trabalho, ele começou, na verdade, a história desse trabalho começou até bem pouco tempo, até muito tempo atrás, na Filadélfia. Começou em 1974, surgiu a primeira Casa Ronald na Filadélfia. A Casa Ronald, ele é um sistema global, está presente em mais de 60 países, são mais de 397 casas ao redor do mundo. E a primeira casa foi na Filadélfia e surgiu de um sonho de uma médica, oncologista, pediátrica, que verificava que muitas famílias iam fazer o tratamento e não tinham esse apoio e largavam o tratamento. Ou moravam nos seus carros e eram famílias que chegavam de todos os locais dos Estados Unidos até outros locais do mundo. Só que faltava um apoio financeiro para ela criar esse suporte desse lar. E na mesma época, ela verificou que existia alguns jogadores de futebol americano do Philadelphia Eagles.
1: Sim.
2: Transitando no hospital, e ela quis saber o que estava acontecendo, e ela descobriu que um jogador estava fazendo um tratamento com a sua filha. Fred Hill era o nome do pai, Kim Hill era o nome da filha, e aí começou uma conversa, e ele verificou também isso, dessa necessidade, desse apoio, E eu falei, poxa, eu tenho que fazer alguma coisa. Minha filha tem suporte, porque mora aqui.
1: Sim.
2: Mas essas pessoas, o que, que a gente pode fazer? E ela contou do sonho dele e falou, eu vou te ajudar. E aí o Fred Hill foi até o franqueado do Philadelphia Eagles, olha, a gente precisa de fazer alguma coisa. E aí o franqueado do Philadelphia Eagles foi até o seu principal patrocinador, que era o McDonald's. Olha, a gente tem que fazer alguma coisa. E aí eles resolveram fazer, o que seria o grande McDia Feliz? Eles pegaram uma sobremesa, um milkshake, e disse, olha, que nesse dia todo milkshake vendido vai ser para a construção de uma casa de apoio.
1: Isso há 52 anos atrás.
2: 1974, na Filadélfia. E aí o time todo do Philadelphia Eagles abraçou a ideia, a NFL abraçou a ideia, o McDonald's abraçou a ideia, e com esse dia eles conseguiram comprar essa casa, mobiliar, reformar essa casa, é uma casa do lado do hospital, e ele, aí surgiu a primeira casa Ronald McDonald do mundo.
1: Olha que bacana.
2: Então, né? Assim, foi bem legal, assim, e até hoje, assim, né, que para você ter uma casa Ronald, você precisa desse tripé. É sociedade, porque
1: sim,
2: a sociedade tem que ajudar nas doações, com o recurso. Tem o McDonald's que repassa esse recurso das doações e um hospital de referência para você ter esse apoio. E aí o tempo foi passando, surgiram outras casas. E aí como é que chega aqui no Rio de Janeiro? Né? Como é que surgiu essa casa
1: Legal.
2: Ronald McDonald's?
1: Como é que chega no Brasil?
2: Como é que chega no Brasil?
1: O Rio de Janeiro foi o primeiro ponto?
2: Foi a primeira casa Ronald da América Latina e Caribe. É, nós somos a 164ª Casa Ronald do mundo, né? E surgiu através também de uma história, através de uma criança. É, eu tinha um irmão, o nome dele era Marquinhos, Marcos Novaes Neves, né? Marquinhos. É, Marquinhos, ele nasceu em 81 e em 83 ele descobriu uma leucemia. E meus pais começaram um tratamento conservador aqui no Brasil, Rio de Janeiro. Na época o Brasil ele não era tão avançado como é hoje na medicina, e para você conseguir algo novo e mais eficaz, você tinha que sair daqui do país. Então fizeram 3 protocolos aqui, infelizmente não tinha mais condições de tratar, não tinha mais chance de cura aqui no Brasil.
1: Sim.
2: Até que meus pais descobriram um novo tratamento, um novo protocolo em Nova York. Então, era um tratamento caro. Meus pais e os amigos, né, do Tijuca Tênis Clube fizeram uma campanha de arrecadação para o meu irmão se tratar nos Estados Unidos. E eles foram para o hospital e lá eles foram designados, assim, vai morar onde, né? Meu pai, não sei, mas vamos lá. Meus pais foram. E aí,
1: para cuidar do Marquinhos.
2: Para cuidar do Marquinhos. Eu fui depois para poder ver se eu era... poderia fazer o transplante de medula, né? Que eu era doador, infelizmente eu não pude ser, mas fui para lá depois, e lá a gente conheceu a Casa Ronald. Então a minha família ficou hospedada numa Casa Ronald em Nova York.
1: Olha.
2: E lá a gente recebeu todo o carinho de voluntários, dos
1: em
2: profissionais
1: Nova York,
2: em Nova York.
1: Tá.
2: Agora você imagina, na época ninguém falava inglês, não entendia nada, mas a gente tinha a linguagem universal, que é o amor. Então a gente recebeu muito amor dos voluntários, muito amor dos médicos, né? Para você sair de um país, até então um país subdesenvolvido, que era o Brasil, e entender como a gente conseguiu chegar até lá através de doações, através de parceiros e amigos. Ele começou o protocolo, infelizmente ele não conseguiu vencer a batalha contra o câncer, porém ali foi plantada uma sementinha.
1: Certamente.
2: E os meus pais, eu também junto, a gente votou com esse propósito, assim, o que a gente pode devolver para a sociedade? Porque o recurso sobrou, que as pessoas ainda estavam doando. Então, como é que a gente devolve isso para a sociedade? Não pode devolver um por um. Então, meus pais se tornaram voluntários do INCA, assim que eles voltaram, só a gente tem que, pelo menos, o trabalho voluntário a gente tem que devolver.
1: Uhum.
2: Eles se tornaram voluntários do INCA. E esse grupo que ajudou a campanha, eles se juntaram e tiveram um propósito, então a gente vai pegar esse recurso e a gente vai abrir uma casa de apoio nos moldes de uma casa Ronald. Nós já somos voluntários do INCA, eles conversaram com o diretor e nós vamos dar esse apoio porque começaram
1: no
2: a identificar...
1: No molde que a gente recebeu em Nova York, vamos fazer aqui.
2: É isso daí. Porque acontecia isso, né? Muitas famílias vindo de outros estados do país, até fora do país, que interrompia o tratamento porque não tinha onde morar, não tinha como comer, não tinha esse translado para o hospital. E eles começaram a procurar casas e aconteceu um Mac Dia Feliz para o Inca em 91. E nós trabalhamos como voluntários para fazer essa arrecadação para o Inca, esse grupo que fez a campanha do meu irmão. E no lançamento da campanha, meu pai, um mero engenheiro civil, participando daquela palestra, na época, ó, Angélica, inclusive, foi a MEC amiga, né? Aí meu pai pediu a palavra para fazer uma pergunta, aí perguntou diretamente para o presidente do McDonald's, na época era o Peter Ronnebeck, e fez a pergunta que causou um espanto. Por que nós não temos Casa Ronald McDonald's no Brasil? Aí o Peter olhou assim, por que você fez essa pergunta? Aí ele contou a história, depois eu converso contigo. Só que aquele depois, aquela coisa do brasileiro, ah, depois a gente fala, toma aqui meu telefone.
1: Carioca, né? Passa lá em casa.
2: Passa depois, lá em casa, né? Vamos tomar um café, vamos marcar aí, né? Só que houve essa conversa e aí começou o namoro. Então, entre 91 e até 93, se fundou a nossa razão social, que é a Associação de Apoio à Criança com Neoplasia, para começar a desenvolver programas. Nós desenvolvemos bolsas de alimento para poder melhorar a alimentação da família, até que final de 92, o Peter faz a proposta para a gente: olha, vocês não vão ser casa de apoio, vocês serão a Casa Ronald McDonald's do Rio de Janeiro. E a partir de 93, o Mac Dia Feliz do Rio passa a ser de vocês, para que vocês montem uma Casa Ronald, porém nos moldes internacionais. Em 94, então, surge a Casa Ronald McDonald's do Rio de Janeiro, a primeira da América Latina.
1: Que coisa!
2: Que não é somente uma casa, é um prédio, né? Uhum. Que não é só construído através de concreto, tijolo, mas tem a linguagem universal, que é o amor. Então, dali foi o start da primeira Casa Ronald e a história da nossa Casa Ronald do Rio.
1: Que bacana, Caspo. Antes de tudo, parabéns para você, pelo seu pai, ter aproveitado, quer dizer, uma oportunidade, que é uma oportunidade, eu diria, uma oportunidade dada pelo seu irmão.
2: Sim.
1: Porque ele plantou não só uma semente, mas plantou uma estrutura ali para atender a milhares de pessoas que são envolvidas em todo esse processo, quer dizer, uma doença, mas que a gente tem que cuidar, é um prédio de amor. Aí você me falou uma coisa que me soou aqui, que acho importante a gente deixar, passar para os nossos ouvintes como é que é, a questão do voluntariado. Você disse que foi voluntário lá naquele 92, naquele Mac Dias Feliz. Vocês hoje têm voluntários? Como é que funciona a Casa Ronald McDonald's, no caso de hoje?
2: Sim, a Casa Ronald hoje, de novo, a Casa Ronald é casa por conta do Dome Fantasia, mas hoje nós somos um prédio.
1: Uma grande estrutura.
2: Uma grande estrutura, gente, nós temos 39 suítes para atender até 39 famílias simultaneamente.
1: Lembrando que o nome vem de 50 anos atrás da Filadélfia,
2: e permanece até hoje, né? Então, a gente tem um número de colaboradores, nós temos 46 colaboradores, mas assim, o número de voluntários é absurdo. Nós temos mais de 350 voluntários atuantes na casa, fora aqueles que já saíram, que ultrapassa 600. Mas é um número que parece grande, mas quando você distribui isso nos plantões, ele se torna até pequeno, por tamanho projeto, tamanho programas que a gente desenvolve na casa. Não é só hospedagem, né? Não é só dar a refeição. A gente tem toda uma dinâmica. O voluntário faz de tudo na casa. Desde brincar com as crianças até receber a visita, receber a doação, servir a comida, fazer rotina nos quartos, conversar com as mães, conversar com os pais.
1: Isso durante 24 horas,
2: durante,
1: porque ela funciona o tempo
2: a
1: todo.
2: A casa não para. O serviço voluntário é de 9 da manhã até 9 da noite.
1: Sim.
2: Fora esse horário, aí a gente tem uma equipe.
1: Mas eu digo, né? Seu atendimento funciona direto.
2: Direto. De domingo a domingo. Inclusive, a gente convida todos que quiserem conhecer a casa. A casa é aberta todos os dias, de domingo a domingo. O horário de visita é de 9 da manhã até as 19 horas. Porque como o tour pode demorar um pouquinho, uma hora até, então o voluntário está ali sempre para atender. Então o trabalho voluntário é muito importante. Se não fosse essa força de trabalho do voluntário, a gente não conseguiria manter a casa como ela é, com toda essa estrutura. Só para ter uma ideia, hoje a nossa mão de obra, se nós fôssemos, a gente valoriza a mão de obra, ela ultrapassa 1 milhão por ano, o trabalho do voluntário. Então a gente brinca com os voluntários, vocês são milionários. É, porque realmente é, se você valorizar o trabalho deles, ultrapassa. Então é um trabalho de 1 milhão.
1: É porque de alguma forma você está monetizando ali com o tempo dele, com a doação dele.
2: Sim, a doação dele. Então, o voluntário, o que trabalha na casa com as crianças, ele tem uma carga semanal de 3 horas. Só 3 horas do seu dia. Lógico que tem os outros voluntários que trabalham em projetos, em programas pontuais, às vezes um pouquinho maior. Mas o trabalho voluntário são 3 horas por semana.
1: Que bacana. Gente, então quem quiser se voluntariar e tal, se participar, é possível.
2: Com certeza.
1: Durante a casa está aberta de 9 da manhã às 19 horas para receber, não só para visita, para conhecer, para ter oportunidade de doar um pouco do seu tempo. Eu participo de algumas atividades de voluntariado e a gente sempre sai melhor do que entra. Então, quem não teve essa oportunidade, eu sugiro que experimente. Vai lá na casa. Qual é o endereço lá, Carlos? Passa pra gente.
2: Rua Pedro Guedes, 44, Maracanã.
1: Rua Pedro Guedes, 44, ali no Maracanã, próximo ao estádio. Então, quem ficar na região, não é fácil. O metrô tem metrô perto, tem estação de ônibus perto. Quem quiser, é só chegar na porta, bater lá e procurar o Carlos, que vai ser bem atendido.
2: Se eu não tiver, vai ter voluntário. Pode falar que veio pela rádio.
1: Veio pela
2: rádio,
1: vai ser super bem atendido. Então vai ter oportunidade. E aí eu te faço uma pergunta, assim, para os nossos ouvintes, muitos deles estão no trânsito, estão acompanhando aqui. Tem uma rede social para acompanhar, para ver os projetos, como é que funciona isso?
2: Tem sim, já é só botar @ Casa Ronald McDonald Rio. Fala de novo aí.
1: @
2: Casa Ronald McDonald Rio.
1: Então, @ Casa Ronald McDonald Rio, que vai chegar no ponto de indicação.
2: Instagram, Facebook, LinkedIn, tá
1: agora,
2: lá.
1: Então, qualquer rede tem isso lá. Eu vou, assim, o atendimento que vocês fazem, eu acho que é muito importante a gente dizer isso e acho que valorizar isso. A gente não está atendendo somente as crianças, de novo, a gente está dando amor a uma família que forma uma rede. Hoje, quantas crianças estão sendo atendidas lá, em média? Como é que é o atendimento? Semanal? É por dia? Como é que vocês fazem essa conta?
2: O atendimento que a gente faz, as crianças, esse apoio, né, da hospedagem, é sempre bom também alertar que a família, ela chega através dos hospitais. Então, essa família, ela busca o tratamento nos hospitais conveniados. A gente tem convênio com o Inca, com o Hemorrio, Pedro Ernesto, Lagoa, aqui pertinho, Instituto do Cérebro. E, então a assistente social, ela identifica, né, o perfil dessa família, mora fora do município do Rio de Janeiro, a maioria dela está abaixo da linha de pobreza, em vulnerabilidade social. Então ela chega através do convite, né, da assistente social para nossa casa. E aí a gente tem a capacidade de atender até 39 famílias simultaneamente. E aí é como se fosse uma hospedagem no hotel, só que com muito mais amor, com um propósito envolvido. Então, às vezes tem famílias que ficam uma semana, um mês, um ano, é de acordo com o protocolo do tratamento. Tá? A gente sempre fica na faixa de uma taxa de ocupação em torno de 85% a 90%. Então, hoje eu até olhei, saí da casa, a gente estava aí com, umas, se não me engano, 36 crianças.
1: Então, são 36 famílias que estão sendo atendidas nesse momento.
2: Hoje, nesse momento, é 36, mas a nossa capacidade é 39 por dia.
1: Eu vou chamar o nosso intervalo 2 minutinhos. Para você que está nos ouvindo, nos acompanhando, é uma paradinha, jogo rápido, a gente vai e volta. São 2 minutos e a gente vai falar muito mais de Casa Ronald McDonald, um trabalho incrível que acontece aqui no Rio de Janeiro. Primeira casa da América Latina, gente. Carlos, a gente volta em 2 minutos.
2: Tá ótimo, obrigado.
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1: Voltamos aqui com o nosso Vox Populi Social da quarta-feira. Hoje estamos tendo uma conversa de amor e carinho com o Carlos Neves, é o diretor da Casa Ronald McDonald aqui no Rio de Janeiro, que fica aqui no Maracanã. A gente já passou o contato, já passou o endereço. No final a gente vai voltar a esse assunto. Mas, ô Carlos, você me deixou curioso de um assunto do nosso primeiro bloco. E acredito que é a mim e a todos os nossos ouvintes. Lembrando a você que seja nosso ouvinte, que queira participar conosco, pode participar pelo telefone da Rádio Catedral, que é o 3231-3567, ou pelo YouTube, ou através do Facebook da Rádio Catedral e da Web TV Redentor, que é o dia do McLanche Feliz. Você falou que vocês começaram isso, quer dizer, o projeto todo começou lá atrás, há 50 anos atrás, com o milkshake. E hoje em dia a gente sabe que acontece o McDia Feliz, não só no Rio de Janeiro, mas no mundo inteiro, em várias partes do mundo, pelo menos. E o McDonald's é um parceiro grande de vocês, né? É um parceiro que ajuda, é um parceiro que faz a casa funcionar. Conta pra gente como é que funciona o McDia Feliz e como é que a gente pode entender essa estrutura partindo desse parceiro de grande importância que eu entendo que você tenha.
2: Sim, o McDonald's é o nosso grande parceiro fundador, foi ele que acreditou nessa história linda que começou com a doutora Audrey e com o Fred Hill. E a gente vê que são histórias, né? A gente tem que contar histórias. E o McDonald's sempre acreditou nesse projeto, acreditou também com o Peter, na figura do Peter, lá com a história do meu pai e da minha mãe, inclusive mandar um beijo lá para os dois, para o seu Chico e para a dona Sônia, que estão assistindo ali. Que a gente fala que, a gente hoje fala muito de ídolos, né? E eu digo assim, sem dúvida, hoje meus ídolos são meus pais, né? Pelo legado, por tudo que eles deixaram,
1: fizeram,
2: pela história que continuam fazendo, eles continuam atuantes, né? No projeto. E o McDonald's também, a gente tem um grande carinho pela rede, pelos franqueados, pelos funcionários. Porque é um dia onde o Big Mac tem um sabor da solidariedade. A gente brinca muito que o Big Mac transforma, ele é transformado em sorrisos, né? Porque o Mac Dia Feliz, ele foi muito importante pra gente, porque é um recurso que, como eu contei a história, nos ajudou a comprar a primeira casa, a reformar e fazer. A casa passou por três grandes momentos, desde a sua inauguração e depois duas expansões. A gente começou uma casa com 8 quartos para uma casa de 39 suítes, através do apoio do McDia Feliz, que é um Big Mac. É a venda desse Big Mac, que toda venda é revertido para as causas. Então, no Rio de Janeiro, todo o Big Mac vai para a Casa Ronald. E a gente estava até falando sobre acreditar, né? Por isso que a gente gosta muito de que as pessoas visitem o nosso projeto, para ver que todo aquele Big Mac vendido no dia, ele se transformou numa causa maravilhosa para atender essas famílias. A gente tem muito orgulho que nesses 32 anos foram mais de 1 milhão de refeições servidas para essa família, são mais de 400 mil hospedagens. Então são números significativos que a gente...
1: De grande impacto. Com certeza.
2: Que se não fosse esse nosso parceiro fundador, a gente não conseguiria chegar. Lógico que a gente tem outras empresas parceiras que nos ajudam a dar essa continuidade, mas o McDia Feliz, pode acreditar, é um programa que já começou esse ano. A gente acabou de fazer, foi sábado agora, né? Foi a 38ª edição. A gente ainda está fechando os números, senão a gente já poderia trazer aqui, mas como é uma campanha nacional, a gente tem que ter todos esses fechamentos, né, para poder dar os números oficiais.
1: Não, gente, isso é importante deixar claro que depois... Normalmente esses dados são divulgados para que as pessoas possam saber. E aí, Carlos, eu vou te trazer aqui uma palavra de um ouvinte que está mandando pelo o telefone da Rádio Catedral, lembrando 3231-3567. E a Kátia Rosa diz o seguinte: Kátia Rosa, Divino Salvador. Boa noite a todos. Me lembro em 1988, com parentes no INCRA da Cruz Vermelha. Vi as vans novinhas, serviam aos pacientes. meu paciente, hoje vitorioso. Minha filha participou de muitas campanhas do McDonald's nos tempos atuais. Então ela já te deixa aqui uma mensagem. Kátia, obrigado pela sua participação. Deixo aberto aqui os outros que queiram fazer. E parabéns, aqui é uma resposta
2: obrigado,
1: de algo
2: Kátia,
1: que a gente está falando,
2: né, justamente,
1: aqui.
2: Justamente, né, para dar um testemunho, né?
1: Exatamente.
2: Do que acontece,
1: a Kátia trazer para a gente aqui nessa noite de hoje um depoimento pessoal. Eu acho que isso é extremamente importante. Agora, você me falou, nos contou aqui de 5 hospitais, todos eles são do Rio de Janeiro.
2: Sim.
1: Ser do município do Rio de Janeiro é um critério? Ou você pode ter Baixada, região norte, região sul? Como é que é feito esse levantamento? Porque você disse que chega para você através dos hospitais.
2: Isso.
1: Os hospitais recebem gente de tudo quanto é canto aqui do nosso estado.
2: Uhum.
1: Muitas vezes até de fora do estado, né? Alguns recebem gente até um pouco da região próxima aqui do Rio de Janeiro também. Qual é o critério que vocês têm, se é que existe um critério? Sim. Como é que funciona isso para as crianças e as famílias ingressarem à casa?
2: As famílias normalmente elas vêm através, normalmente elas sempre vêm através dos hospitais, e são famílias que moram, na verdade, fora do município do Rio de Janeiro, né, por conta do perímetro, mas até a gente já recebeu crianças que têm uma dificuldade de ir até o hospital. A gente já recebeu uma família que morava na Mangueira, perto da casa, perto do hospital. Sim. Mas o acesso para ela poder chegar até ali a via, para poder pegar um transporte, era muito ruim. Ela era cadeirante, então se imagina lá no topo da comunidade, você descer todas aquelas escadarias, não dava. Então ela poderia abandonar o tratamento. Então é sempre uma família que tem uma dificuldade de ir ao centro de tratamento para fazer o seu protocolo, sua quimioterapia, radioterapia, pessoas que estão, na verdade, em vulnerabilidade social.
1: Certo.
2: Abaixo da linha da pobreza, em que isso vai impactar o tratamento. Então, esse é o perfil. Normalmente, são famílias que vêm fora do município do Rio de Janeiro. Nós já recebemos famílias até de fora do país. Já recebemos crianças do Haiti, olha, do Peru, Guatemala. Porque são famílias que estão buscando, assim como meu irmão e meu pai e minha mãe buscaram o tratamento em Nova York.
1: Sim.
2: Então vem a família que vem buscar o tratamento. Hoje o Brasil é ponta no tratamento. Hoje você não precisa mais sair. A gente até vê muitos famosos hoje tratando.
1: Sim.
2: No Inca.
1: Exato.
2: Né, no Hospital do Câncer, no GRAAC, porque hoje a gente está muito avançado.
1: Existem,
2: né,
1: referências.
2: São aqui nos gente. Hospitais, são hospitais de referência. Então a família vem para o Inca, vem para a Lagoa, e aí a assistente social desses hospitais já tem esse perfil. E aí entra em contato conosco e a gente recebe essa família.
1: Você falou da assistente social. Quando você recebe uma notícia nessa, né, uma notícia de impacto na vida de qualquer um de nós todos, ouvintes aqui, participantes da noite de hoje. Existe algum acompanhamento que vocês façam com as famílias, com os parentes, então, até mesmo com as próprias crianças, né, o acompanhamento psicológico também?
2: Sim. Isso é um grande diferencial das Casas Ronald hoje do Brasil. Até por questão dessa cultura e por conta dessa necessidade de apoio. Para você ser Casa Ronald, você precisa da hospedagem, alimentação e transporte. Isso nas Casas Ronald do mundo inteiro.
1: Uhum.
2: Mas pela nossa necessidade, pela nossa realidade, as Casas do Brasil, ela vai para um programa de atenção integral, que a gente chama. Que além de dar esses três benefícios, da alimentação, transporte e hospedagem, a gente tem esse apoio psicossocial, que são esses programas complementares. Então a criança, ela quando chega, é como se fosse, né, o hotel. A criança vem, vai dar entrada na casa, vai dar seus dados, preencher, e diretamente já vai chegar um voluntário para conversar com essa família, com essa criança. Vai ter o apoio de uma psicóloga para poder entender o que está acontecendo, a cabecinha daquela criança no momento. A assistente social vai verificar o que essa família tem. Às vezes são famílias que não têm documentação nenhuma, não faz parte de nenhum programa do governo. Então essa equipe multidisciplinar, ela entra para poder verificar o que essa família está precisando. Hoje o foco global de todas as Casas Ronald é a atenção centrada na família, né? Um programa, só que a gente já fazia isso desde a nossa existência.
1: Perfeito.
2: Então hoje o Brasil, a gente ficou muito feliz que o Brasil, ele virou referência mundial para esse trabalho centrado na família. Então tem um grupo de voluntários, de assistente social, psicólogo, para poder trazer essa família que vem de uma cultura diferente, às vezes não tem acesso à informação.
1: Até de conhecimento, né? É isso.
2: E chega numa casa que para eles às vezes é uma casa muito luxuosa. Então, assim, como é que você insere essa família também ali no dia a dia? Porque eu tenho famílias de todo o país.
1: Certo.
2: Um país continental, culturas
1: diversas.
2: Diversas. Então, até para você se inserir e ter essa rede de apoio, tem que ter essa equipe para poder introduzir, colocar, olha, aqui a refeição, você vai ter o café, o almoço, janta, lanche, são servidas, porque você imagina, assim, você recebe uma notícia que, assim, é um baque para a família inteira. Você sai da sua região, você sai lá da Bahia, você vem para um outro estado, com uma outra cultura, para um lugar que você não conhece ninguém.
1: Não conhece ninguém, com gente diferente, cultura diferente, né? Tudo isso.
2: Então você tem que criar essa rede de apoio para essa família. Então não é só dar, ó, tá aqui, você vai dormir aqui, você vai comer aqui. Não, você tem que ter o apoio, você tem que ter rede de apoio. Então esses profissionais, eles surgem para isso, até para poder integrar essa família. E acaba que depois as famílias, elas já absorvem e viram uma grande rede de apoio lá. Entendeu? Que a gente até tem que ficar cuidando lá, porque são crianças. Então, crianças fazem besteiras de criança, né?
1: Sim.
2: Então, aí também, esse profissional chega também para educar, né? Porque muitos acham que, não, pode deixar, ela tá doente não, porque essa criança doente vai estar curada. Então, essa criança, ela tem que estar curada e bem educada, porque a gente também tem essa preocupação de formar o ser humano, formar a pessoa. É.
1: Vocês conseguem, aí uma curiosidade de quem, caminho de educação, né? Então eu gosto sempre de perguntar, vocês conseguem ainda durante esse processo dar algum tipo de, na parte educativa para as crianças?
2: A gente tem
1: algum tipo
2: voluntários,
1: de atenção, assim?
2: Nós temos voluntários que fazem esse apoio escolar e a gente está renovando agora com a prefeitura o projeto da classe escolar no dentro da casa.
1: Perfeito.
2: Então, isso é excelente porque a criança, ela sai dali com um certificado que teve um acompanhamento escolar e ela não perde o ano letivo. Então, isso é muito importante.
1: Imagina.
2: Dentro da desde...
1: Ainda mais que você falou que tem criança que fica seis meses, um
2: fica
1: ano
2: seis
1: e tal.
2: Meses. E aí, assim, a gente tem que incentivar essa criança na educação, que ela vai sair dali curada e que ela tem que dar sequência ali, que ela vai ter que ter uma profissão, ela tem que crescer. Então, desde a educação infantil até o Fundamental 1, a gente tem esse apoio para estar renovando agora, né?
1: Você pega alfabetização, você pega os anos iniciais do ensino fundamental e tal.
2: Uhum.
1: Criançada, muita leitura, que isso é que vai fazer diferença no futuro.
2: A gente tem uma biblioteca lá, inclusive.
1: Tem uma biblioteca interna?
2: Dentro da casa a gente tem uma biblioteca. A gente tem, lógico, a sala de jogos, que eles adoram.
1: Uhum.
2: Mas aí entra os profissionais para incentivar a leitura. E aí tem, se você ler tantos livros, você pode participar e você vai ganhar aqui. Aí tem, lógico, né, algumas contrapartidas para poder incentivar. Mas a gente tem uma biblioteca bem bacana lá. Com bastante, inclusive não só para as crianças, mas para os pais pras também.
1: Para as famílias, né? Fica a dica aqui do Carlos, não só para você que está na casa Ronald McDonald, mas para todas as crianças que estão aqui nos ouvindo, para todas as famílias, o livro é o melhor amigo. Vamos ler, vamos aprender, vamos estudar.
2: Com certeza.
1: Porque é o melhor caminho que a gente pode ser e é o melhor caminho de distração, né? Muito melhor do que qualquer tela. Vamos pegar os livros e vamos voltar a folhear, que é o ideal. Vou te fazer uma pergunta, Carlos, que eu faço sempre para todos os meus, não só entrevistados, mas todos aqueles que batem papo aqui comigo.
2: Uhum.
1: O que que você sonha para a casa Ronald McDonald? Já são 50 anos, mas para os próximos anos futuros, o que que você gostaria, o que que você imagina, como é que vai ser isso lá na frente?
2: Bom, é lógico que a gente gostaria da cura do câncer, né? Mas isso não depende da gente, depende.
1: Sim.
2: Do... Mas a gente tem uns desafios, a gente quer cada vez mais atender mais e melhor as famílias, expandir a nossa casa, porque a gente sabe que o câncer tá aí, porque a gente sabe que o câncer tá aí, porém

0: justamente nessa questão do diagnóstico precoce, que isso é muito importante. E isso não parece, mas salva vidas.
1: Certamente.
0: Né? Se você consegue inserir, porque às vezes existe um tabu do câncer, as pessoas têm medo de falar o câncer, mas se você diagnosticar cada vez mais cedo, a chance de cura aumenta absurdamente. E a gente tem que falar sobre, a gente não pode ter medo para falar. O câncer é uma doença que hoje a chance de cura está cada vez mais aumentando. O Brasil está se aproximando dos países desenvolvidos, né, de primeiro mundo ali, nessa chance de cura. Mas por que que a gente tem essa barreira? Pela falta de informação, pelo preconceito. E a gente tem que quebrar essa barreira. Faz os exames, façam exames. Né, a gente tem o programa até do Thiago Leifert, de olho nos olhinhos.
1: Sim, nos olhinhos.
0: Isso é muito importante. Verificou alguma coisa? Vá para o médico. Faça os exames. Não tenha medo. Né?
1: Então eu vou te deixar já o canal aberto aqui quando começar a campanha para conscientização. O nosso programa aqui na Rádio Catedral está aberto para a gente conversar de novo mais à frente. Lembrando você, prefeitura, secretaria, diretores de escola, vamos ficar de olho. A conscientização, gente, é sempre o melhor caminho para tudo. E eu queria deixar uma mensagem aqui que a gente faz sempre, antes de terminar, que é uma mensagem de amor, uma mensagem de carinho, que é o trabalho do Carlos. O Carlos hoje trouxe aqui para a gente uma experiência não só profissional, mas uma experiência familiar, né? De algo que aconteceu com a família. O Marquinhos, que está aí nos olhando lá de cima, de qualquer espaço que ele esteja, abençoando essa casa, esse trabalho maravilhoso que eles fazem. E eu queria te agradecer demais, Carlos, de agradecer a oportunidade de amor e carinho que você trouxe para a gente hoje. E é isso, meus ouvintes, meus amigos. Quarta-feira que vem estaremos juntos novamente. Eu vou pedir para você deixar uma mensagem para todo mundo antes da gente encerrar essa noite de hoje.
0: Lógico, Lucas. Então, mais uma vez, muito obrigado pela oportunidade. Obrigado aos ouvintes que escutou um pouquinho da nossa história. E a mensagem que eu dou é, eu costumo de falar para todos os meus voluntários, os meus amigos, que é uma frase do Walt Disney, que diz que se você pode sonhar, você pode fazer. Então, acredite, ajudem o outro. A gente fala do amor com uma linguagem universal e todo o apoio que a gente recebe. Você falou uma coisa muito importante: o voluntário, ele acha que está ajudando, mas quando ele sai, ele viu que ele foi muito mais ajudado, ele recebeu muito mais do que deu. Então, sonhe, se você pode sonhar, você pode fazer. E eu gosto de dizer isso muito para as pessoas.
1: Eu invejo, a minha produção já está ali pulando que eu tenho que encerrar, mas eu vou furar o nosso protocolo e vou te dar duas informações aqui, trazer mais dois comentários de dois ouvintes que estão mandando para a gente aqui. Boa noite, Cristina de Porto Novo, São Gonçalo. Estou impressionada, pois com esse programa não tinha noção real da ajuda. Parabéns, irei divulgar. Deus multiplique e guarde a todos.
0: Amém.
1: E a segunda mensagem, quero parabenizar o senhor Lucas, muito obrigado pelo programa, obrigado você que está nos ouvindo, mas também ao Carlos e à família, que o senhor Carlos, que usou este momento de dor para transformar a vida de muitas pessoas. Estou aqui no trânsito, vindo de todo o programa, sou Luciana, amiga da Rádio Catedral. Luciana, muito obrigado aqui pelas suas palavras,
0: Luciana.
1: Cristina, obrigado pelas suas palavras. E é isso, é o que eu falei. A gente hoje ia trazer um programa de amor, de carinho. Carlos, muitíssimo obrigado. Conta
0: agradeço.
1: Com a gente. Estamos juntos nessa sua empreitada de conscientização. Quando o projeto estiver pronto, a produção, você já tem o telefone nosso aqui, vai entrar em contato com você. E a gente, tá vibrando, vai ter mais uma mensagem, tá vibrando, se a gente não parar.
0: Vamos lá, vai ser um prazer.
1: Pois é, até o momento que a produção permitir não nos cortar, a gente vai falando. Sou Clarice Lúcio da Cruz, faço tratamento no INCA de câncer no fígado. Estou fazendo quimioterapia, estou emocionado em ouvir os senhores.
0: Obrigado.
1: Senti vontade de oferecer de cascar alguns legumes, só isso poderia fazer. Muito obrigado, Clarice. Fica tranquila que vai dar tudo certo. Você está em boas mãos. A gente vai estar aqui torcendo por você. A próxima

0: A comemoração da Rádio Catedral vai ser em sua homenagem. Já fica aqui meu recado para você. E a gente... ela continua pulando lá, eu vou ter que encerrar. Mas muitíssimo obrigado.
1: Eu que agradeço.
0: E a nossa porta está aberta aqui. Quando começar essa campanha de divulgação, conta com a gente.
1: Vou estar aqui.
0: Obrigado a você por mais uma quarta-feira que estamos juntos aqui, já avançando do nosso horário. Na próxima semana a gente se encontra de novo, na próxima quarta-feira, às 19h10. Meu abraço carinhoso, meu boa noite a todos e seguimos em frente. Um abraço, gente. Obrigado.
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6: Caríssimos amigos e irmãos, que a paz esteja com todos vocês. Quero agradecer a todos os amigos da rádio que nos ajudam a evangelizar pelos meios de comunicação de nossa arquidiocese, a Rádio Catedral, a Web TV Redentor, o Jornal Testemunho de Fé, que chegou a 1.500 edições, e as páginas do Facebook, canal de YouTube, através da contribuição dos amigos da rádio. Em julho chegamos próximo, chegamos a quase 95%. Estamos agora no mês de agosto, mês vocacional. Desejamos chegar a 100% e passar de 100%. Estamos na corrida da meta. Peço que vocês nos ajudem a continuar a nossa missão, a evangelizar. 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

0: Louvado seja nosso Senhor Jesus Cristo.
1: Para sempre seja louvado.
0: Que bom estarmos juntos. Uma boa noite a você, querido amigo ouvinte da nossa rádio. Aos que nos acessam através da Web TV Redentor, das páginas do YouTube, no Facebook. Que bom estarmos juntos nesta quarta-feira para rezarmos o Terço Mariano. Eu, Gabriel, do Apostolado da Oração, tenho a alegria de estar contigo mais uma noite para juntos rezarmos.
1: Eu, Maria do Céu, estamos aqui de novo juntos para rezarmos. Hoje temos mais a presença de dois irmãozinhos queridos. Três, né, Gabriel?
0: Três. Errado, né? Contou três. Errado.
1: Agora que eu me liguei. Não, são três. Com a graça de Deus, vamos entregando tudo aquilo que a gente traz no nosso coração, todos os nossos pedidos, as nossas alegrias também, a Maria. E que Maria leve aos Sagrado Coração de Jesus.
2: Quero agradecer mais essa oportunidade de rezar o terço e pedir por todos que estão aqui, em particular a Bárbara, sua gestação, que nosso Senhor do Bom Parto ilumine, abençoe. Quero pedir também por toda a preparação da nossa arquidiocese para a Romaria em Aparecida do Norte, paróquia, convento, capelas, nossos bispos, seminário, todo mundo se preparando para mais uma Romaria. Que seja um dia de muita bênção para toda a nossa arquidiocese.
3: Amém. Amém. Eu sou a Bárbara, boa noite a todos. E eu também, é uma alegria muito grande que eu venho participar dessa oração do terço hoje. Eu também quero colocar aqui nas nossas intenções a reta final do mês de agosto da Rádio Catedral. Nós estamos aí na corrida da meta, então desde já eu faço aqui, reforço o apelo que a gente vem fazendo ao longo da programação, para que você, que é amigo da rádio, se possível for, faça o seu algo a mais. E para quem ainda não é amigo da rádio, essa é uma excelente oportunidade para que você possa contribuir com essa obra de evangelização. E eu também quero colocar cada um dos funcionários, amigos, colaboradores, voluntários da Rádio Catedral em oração nesse terço, a vida de cada um deles, cada um que se doa também por essa obra.
0: Tá, você é a Bárbara, mas você, qual é o seu outro título que você esqueceu?
3: Ah, eu sou a Bárbara, eu sou a mãe do Arthur.
0: Ah, tá, muito bem.
3: É meu novo título.
0: Nós convidamos você, querido amigo, que deseja se unir a nós neste momento de oração, enviar sua intenção para o nosso WhatsApp, que é o 21 3231 3567. Vamos juntos rezar este santo terço. Nós estamos reunidos em nome do Pai, do Filho e do Espírito Santo.
1: Amém.
0: Divino Jesus, nós vos oferecemos este terço que vamos rezar,
4: contemplando os mistérios de nossa redenção. Concedei-nos pela intercessão de Maria, vossa Mãe Santíssima, a quem nos dirigimos, as virtudes necessárias para bem rezá-lo, e a graça de ganhar as indulgências anexas a esta santa devoção.
0: Creio em Deus Pai Todo-Poderoso, Criador do céu e da terra,
4: e em Jesus Cristo, seu único Filho, nosso Senhor,
5: que foi concebido pelo poder do Espírito Santo,
4: nasceu da Virgem Maria, padeceu sob Pôncio Pilatos, foi crucificado, morto e sepultado, desceu à mansão dos mortos, ressuscitou ao terceiro dia, subiu aos céus, está sentado à direita de Deus Pai Todo-Poderoso, de onde há de vir a julgar os vivos e os mortos. Creio no Espírito Santo, na Santa Igreja Católica, na comunhão dos santos, na remissão dos pecados, na ressurreição da carne, na vida eterna. Amém.
0: Pai nosso que estás no céu, santificado seja o vosso nome. Venha a nós o vosso reino, seja feita a vossa vontade, assim na terra como no céu.
4: O pão nosso de cada dia nos dai hoje. Perdoai-nos as nossas ofensas, assim como nós perdoamos a quem nos tem ofendido. E não nos deixeis cair em tentação, mas livrai-nos do mal. Amém.
0: Amém. Deus te salve Maria, filha bem-amada de Deus Pai. Aumentai em nós a fé. Ave Maria, cheia de graça, o Senhor é convosco. Bendita sois vós entre as mulheres, e bendito é o fruto do vosso ventre, Jesus.
4: Santa Maria, Mãe de Deus, rogai por nós, pecadores, agora e na hora de nossa morte. Amém.
0: Deus te salve, Maria, Mãe admirável do Deus Filho, aumentai em nós a caridade. Ave Maria, cheia de graça, o Senhor é convosco. Bendita sois vós entre as mulheres, e bendito é o fruto do vosso ventre, Jesus.
4: Santa Maria, Mãe de Deus, rogai por nós, pecadores, agora e na hora de nossa morte. Amém.
0: Deus salve Maria, esposa e templo do Espírito Santo, aumentai em nós a esperança. Ave Maria, cheia de graça, o Senhor é convosco. Bendita sois vós entre as mulheres, e bendito é o fruto do vosso ventre, Jesus.
4: Santa Maria, Mãe de Deus, rogai por nós, pecadores, agora e na hora de nossa morte. Amém.
0: Glória ao Pai, ao Filho e ao Espírito Santo.
4: Como era no princípio, agora e sempre. Amém.
0: Ó meu Jesus,
4: perdoai-nos, livrai-nos do fogo do inferno, levai as almas todas para o céu, e socorrei principalmente as que mais precisarem.
0: Ó Maria concebida sem pecado original,
4: rogai por nós que recorremos a vós.
0: Nossa Senhora da Conceição Aparecida,
4: rogai por nós.
0: São José,
4: rogai por nós.
0: Hoje, quarta-feira, meditando os mistérios gloriosos da nossa redenção, no primeiro mistério contemplamos a ressurreição de Jesus.
1: No primeiro dia da semana, muito cedo, dirigiram-se ao sepulcro com os aromas que haviam preparado. Acharam a pedra removida longe da abertura do sepulcro. Entraram, mas não encontraram o corpo do Senhor Jesus. Não sabiam elas o que pensar, quando apareceram em frente delas dois personagens com vestes resplandecentes. Como estivessem amedrontadas e voltassem o rosto para o chão, disseram-lhes eles: por que buscais entre os mortos aquele que está vivo? Não está aqui, mas ressuscitou. Nesse primeiro mistério, Gabriel,
0: nós rezamos pela Santa Igreja, pelo Santo Padre, o Papa Leão XIV, pelo nosso cardeal arcebispo Dom Orani, os bispos auxiliares, os bispos eméritos. Colocamos todo o clero, não é?
1: Isso.
0: Maria do Céu, você não reza pelos seus padres?
1: Rezo.
0: Pelo seu querido Padre Alda?
1: Isso, padre. meu querido Padre Alda.
0: A gente coloca os diáconos, seminaristas e todos os vocacionados neste mês das vocações.
1: Amém, né? Isso. Então vamos começar e depois eu vaso nas minhas intenções.
0: Isso.
1: Pai nosso que estás no céu, santificado seja o vosso nome. Venha a nós o vosso reino, seja feita a vossa vontade, assim na terra como no céu.
4: O pão nosso de cada dia nos dai hoje. Perdoai-nos as nossas ofensas, assim como nós perdoamos a quem nos tem ofendido. Não nos deixeis cair em tentação, mas livrai-nos do mal.
1: Ave Maria, cheia de graça, o Senhor é convosco. Bendita sois vós entre as mulheres e bendito é o fruto do vosso ventre, Jesus.
4: Santa Maria, Mãe de Deus, rogai por nós, pecadores, agora e na hora de nossa morte. Amém.
1: Ave Maria, cheia de graça, o Senhor é convosco. Bendita sois vós entre as mulheres e bendito é o fruto do vosso ventre, Jesus.
4: Santa Maria, Mãe de Deus, rogai por nós, pecadores, agora e na hora de nossa morte. Amém.
1: Ave Maria, cheia de graça, o Senhor é convosco. Bendita sois vós entre as mulheres e bendito é o fruto do vosso ventre, Jesus.
4: Santa Maria, Mãe de Deus, rogai por nós, pecadores, agora e na hora de nossa morte. Amém.
1: Ave Maria, cheia de graça, o Senhor é convosco. Bendita sois vós entre as mulheres e bendito é o fruto do vosso ventre, Jesus.
4: Santa Maria, Mãe de Deus, rogai por nós, pecadores, agora e na hora de nossa morte. Amém.
1: Ave Maria, cheia de graça, o Senhor é convosco. Bendita sois vós entre as mulheres e bendito é o fruto do vosso ventre, Jesus.
4: Santa Maria, Mãe de Deus, rogai por nós, pecadores,
6: agora e na hora de nossa morte. Amém.
1: Ave Maria, cheia de graça, o Senhor é convosco. Bendita sois vós entre as mulheres, e bendito é o fruto do vosso ventre, Jesus.
6: Santa Maria, Mãe de Deus, rogai por nós, pecadores, agora e na hora de nossa morte. Amém.
1: Ave Maria, cheia de graça, o Senhor é convosco. Bendita sois vós entre as mulheres, e bendito é o fruto do vosso ventre, Jesus.
6: Santa Maria, Mãe de Deus, rogai por nós, pecadores, agora e na hora de nossa morte. Amém.
1: Ave Maria, cheia de graça, o Senhor é convosco. Bendita sois vós entre as mulheres, e bendito é o fruto do vosso ventre, Jesus.
4: Santa Maria, Mãe de Deus, rogai por nós, pecadores, agora e na hora de nossa morte. Amém.
1: Ave Maria, cheia de graça, o Senhor é convosco. Bendita sois vós entre as mulheres, e bendito é o fruto do vosso ventre, Jesus.
6: Santa Maria, Mãe de Deus, rogai por nós, pecadores, agora e na hora de nossa morte. Amém.
1: Ave Maria, cheia de graça, o Senhor é convosco. Bendita sois vós entre as mulheres, e bendito é o fruto do vosso ventre, Jesus.
4: Santa Maria, Mãe de Deus, rogai por nós, pecadores, agora e na hora de nossa morte. Amém.
1: Glória ao Pai, ao Filho e ao Espírito Santo.
6: Como era no princípio, agora e sempre. Amém.
1: Ó meu Jesus, perdoai-nos, livrai-nos do fogo do inferno.
5: Levai as almas todas para o céu e socorrei principalmente as que mais precisarem.
1: Ó Maria concebida sem pecado,
6: rogai por nós que recorremos a vós.
1: Sagrado coração de Jesus,
6: nós temos confiança em vós.

0: Chegamos ao segundo mistério, contemplando a ascensão de Jesus aos céus.
1: O segundo mistério, depois que o Senhor Jesus lhes falou, foi levado ao céu e está sentado à direita de Deus. Nesta dezena, vamos rezar por todas as autoridades constituídas para que sejam guiadas pelo Espírito de Deus e conduzam os povos à concórdia e à paz.
0: A gente reza aqui também com a Viviane, da paróquia Nossa Senhora do Carmo, de Campo Grande. Ela pede oração para seu marido Crispim, que há 7 anos teve um AVC e descobriu um tumor no cérebro e não consegue se aposentar. A gente reza também com a Ivonete, de Vilar dos Teles, que pede orações por ela, por toda a sua família, por todos da rádio, pelos enfermos, desempregados, endividados e por sua comunidade Sagrada Família no Jardim Íris.
2: A Maria Creuza, ela pede pela saúde de José Martins Cipriano do Maranatá, pela saúde de Nininha, da Cleonice de Andrade também, pelas vítimas da enchente do Nepal e pelos padres doentes, pelo Papa, por todo o clero, pelo apostolado, em especial aqueles que se encontram enfermos, por todos os doentes e principalmente os padres que precisam, né, de muitas orações, pela paz no mundo. E a Sônia Geraldo, lá da Nossa Senhora de Fátima, ela hoje não está rezando com a gente, porque ela está sempre rezando, mas ela deixou um recadinho aqui, que Nossa Senhora interceda por cada um de nós aqui nessa mesa, que ela vai estar em adoração lá com o Padre Antônio José, que hoje é dia de adoração, por isso que ela não está aqui no terço.
0: Última quarta.
2: É, então ela vai lembrar de todos nós lá de frente ao Senhor.
1: Eu quero rezar pela saúde de Rosimeire Paiva e também pela alma do jovem Gabriel Magalhães, que foi cremado na tarde de hoje. E também por toda a família dele, para que Deus possa confortá-los nesse momento tão difícil.
2: Amém.
1: Pai nosso, que estais no céu, santificado seja o vosso nome. Venha a nós o vosso reino. Seja feita a vossa vontade, assim na terra como no céu.
0: O pão nosso de cada dia nos dai hoje. Perdoai-nos as nossas ofensas, assim como nós perdoamos a quem nos tem ofendido. E não nos deixeis cair em tentação, mas livrai-nos do mal. Amém.
1: Ave Maria, cheia de graça, o Senhor é convosco. Bendita sois vós entre as mulheres, e bendito o fruto do vosso ventre, Jesus.
0: Santa Maria, Mãe de Deus, rogai por nós, pecadores,
3: agora e na hora de nossa morte. Amém.
1: Ave Maria, cheia de graça, o Senhor é convosco. Bendita sois vós entre as mulheres, bendito o fruto do vosso ventre, Jesus.
0: Santa Maria, Mãe de Deus, rogai por nós, pecadores, agora e na hora de nossa morte. Amém.
1: Ave Maria, cheia de graça, o Senhor é convosco. Bendita sois vós entre as mulheres, bendito o fruto do vosso ventre, Jesus.
0: Santa Maria, Mãe de Deus, rogai por nós, pecadores, agora e na hora de nossa morte. Amém.
1: Ave Maria, cheia de graça, o Senhor é convosco. Bendita sois vós entre as mulheres, bendito o fruto do vosso ventre, Jesus.
0: Santa Maria, Mãe de Deus, rogai por nós, pecadores, agora e na hora de nossa morte. Amém.
1: Ave Maria, cheia de graça, o Senhor é convosco. Bendita sois vós entre as mulheres, e bendito é o fruto do vosso ventre, Jesus.
3: Santa Maria, Mãe de Deus, rogai por nós, pecadores, agora e na hora de nossa morte. Amém.
1: Ave Maria, cheia de graça, o Senhor é convosco. Bendita sois vós entre as mulheres, bendito é o fruto do vosso ventre, Jesus.
0: Santa Maria, Mãe de Deus, rogai por nós,
3: pecadores, agora e na hora de nossa morte. Amém.
1: Ave Maria, cheia de graça, o Senhor é convosco. Bendita sois vós entre as mulheres, e bendito é o fruto do vosso ventre, Jesus.
3: Santa Maria, Mãe de Deus, rogai por nós, pecadores,
0: agora e na hora de nossa morte. Amém.
1: Ave Maria, cheia de graça, o Senhor é convosco. Bendita sois vós entre as mulheres, e bendito é o fruto do vosso ventre, Jesus.
0: Santa Maria, Mãe de Deus, rogai por nós, pecadores, agora e na hora de nossa morte. Amém.
1: Ave Maria, cheia de graça, o Senhor é convosco. Bendita sois vós entre as mulheres, e bendito é o fruto do vosso ventre, Jesus.
0: Santa Maria, Mãe de Deus, rogai por nós, pecadores,
4: agora e na hora de nossa morte. Amém.
1: Ave Maria, cheia de graça, o Senhor é convosco. Bendita sois vós entre as mulheres e bendito é o fruto do vosso ventre, Jesus.
4: Santa Maria, Mãe de Deus, rogai por nós, pecadores, agora e na hora de nossa morte. Amém.
1: Glória ao Pai, ao Filho e ao Espírito Santo.
0: Como era no princípio, agora e sempre. Amém.
1: Ó meu Jesus, perdoai-nos, livrai-nos do fogo do inferno. Levai as almas todas para o céu e socorrei principalmente as que mais precisarem. Ó Maria concebida sem pecado,
4: rogai por nós que recorremos a vós.
1: Mãe do perpétuo socorro,
4: rogai por nós.

0: Chegamos ao terceiro mistério, contemplando a vinda do Espírito Santo sobre Maria e os apóstolos. Chegado o dia de Pentecostes, estavam todos reunidos no mesmo lugar. De repente veio do céu um ruído, como se soprasse um vento impetuoso, e encheu toda a casa onde estavam sentados. Apareceu-lhes então uma espécie de línguas de fogo, que se repartiram e pousaram sobre cada um deles. Ficaram todos cheios do Espírito Santo e começaram a falar em línguas, conforme o Espírito lhes concedia que falassem.
1: Nesse mistério, rezamos. A Vera pede pela saúde do Padre João de Deus, que continua internado fazendo hemodiálise. Pelo parto da Nora, pela saúde de Mônica Costa, pela saúde do seu esposo Marivaldo, pelos filhos, netos, Nora e Genro. Ela também coloca aqui, pela saúde de Maria do Céu, Gabriel e todos que rezam este terço, todas as quartas-feiras. A Leila Maria Pinheiro, ela pede a Jesus e a Maria que as almas das suas duas filhas sejam salvas. Pois, eu vou ler conforme ela botou. Pois a outra vida é para sempre. Aqui é só uma passagem.
0: É lá
1: da Aparecida.
0: Caxambi?
1: Isso. A Mayre, ela pede pelos irmãos do Apostolado da Oração que estão se recuperando de suas enfermidades. A Maria Luzia pede pela intenção de todos que estão na lista dos enfermos de sua paróquia. A Maria Anitta, ela reza sempre para todos os enfermos do Apostolado e seus dirigentes.
0: Muito bem, gente. Reza com a Rosa Malaquias, da paróquia Nossa Senhora das Graças, em Campo Grande, que pede por sua saúde, por sua família. A Clarice Losório pede orações por ela, que está fazendo quimioterapia, pela unidade da igreja, por Clara, sua filha, pelo Diácono Vinícius, pelo Padre Pedro Nunes e por toda a Rádio Catedral. A gente reza também com nossos amigos lá de Itajubá, Liane e o Cássio, do Santuário de Nossa Senhora da Agonia, nos lembrando para rezar por quem?
1: Frei Anselmo.
0: Nosso querido Frei Anselmo, lá do convento de Santo Antônio, sempre ligadinho, rezando com a gente.
1: Isso.
0: E mais quem, Maria do Céu?
1: Eu vou botar a Silvia aqui, que ela pede pela saúde de todos os paroquianos da paróquia Nossa Senhora da Guia, pelo pároco, pela paz no bairro e pelas crianças da catequese.
0: Ioná, não chegou por aí, não?
1: A Ioná, ela pede pelas vítimas da catástrofe de Nepal.
0: Muito bem.
1: Tristeza, né, gente?
0: É.
1: Senhor, tenha misericórdia.
0: Não sei, né, o que tá acontecendo lá, mas tudo bem, a gente reza.
1: É. Não sabe, não?
0: Não, não, eu sou totalmente desligado de informação.
1: Foi agora à tarde, né?
2: Uma geleira derreteu e causou uma grande inundação.
1: Muito
2: mais de 300 mortos,
0: gente,
2: no Nepal.
0: Reza pelas intenções aí agora também.
2: É, a gente também tem aqui as intenções de Geraldo do Nascimento Souza, Liz Smith Souza, João Gabriel e família e Ana Maria. Também por Ana Carolina Alves, pela alma de José Luiz da Silva, por Carlos e toda a família, Tânia Azevedo de Oliveira e família, Alice Maria Rezende da Silva, Maria da Assunção Rezende da Silva e toda a família. Também por Elizabeth da Silva Belcastro e família, que pede pelo mundo inteiro.
0: Muito bem, vamos rezar, Marco Aurélio?
3: Vamos.
0: Então reza aí.
3: Pai nosso que estás no céu, santificado seja o vosso nome. Venha a nós o vosso reino, seja feita a vossa vontade, assim na terra como no céu.
4: O pão nosso de cada dia nos dai hoje, perdoai-nos as nossas ofensas, assim como nós perdoamos a quem nos tem ofendido. E não nos deixeis cair em tentação, mas livrai-nos do mal.
3: Ave Maria, cheia de graça, o Senhor é convosco. Bendita sois vós entre as mulheres, bendito é o fruto do vosso ventre, Jesus.
4: Santa Maria, Mãe de Deus, rogai por nós, pecadores, agora e na hora de nossa morte. Amém.
3: Ave Maria, cheia de graça, o Senhor é convosco. Bendita sois vós entre as mulheres, bendito é o fruto do vosso ventre, Jesus.
4: Santa Maria, Mãe de Deus, rogai por nós, pecadores, agora e na hora de nossa morte. Amém.
3: Ave Maria, cheia de graça, o Senhor é convosco. Bendita sois vós entre as mulheres, bendito é o fruto do vosso ventre, Jesus.
4: Santa Maria, Mãe de Deus, rogai por nós, pecadores, agora e na hora de nossa morte. Amém.
3: Ave Maria, cheia de graça, o Senhor é convosco. Bendita sois vós entre as mulheres. Bendito é o fruto do vosso ventre, Jesus.
4: Santa Maria, Mãe de Deus, rogai por nós, pecadores, agora e na hora de nossa morte. Amém.
3: Ave Maria, cheia de graça, o Senhor é convosco. Bendita sois vós entre as mulheres. Bendito é o fruto do vosso ventre, Jesus.
4: Santa Maria, Mãe de Deus, rogai por nós, pecadores, agora e na hora de nossa morte. Amém.
3: Ave Maria, cheia de graça, o Senhor é convosco. Bendita sois vós entre as mulheres. Bendito é o fruto do vosso ventre, Jesus.
4: Santa Maria, Mãe de Deus, rogai por nós, pecadores, agora e na hora de nossa morte. Amém.
3: Ave Maria, cheia de graça, o Senhor é convosco. Bendita sois vós entre as mulheres. Bendito é o fruto do vosso ventre, Jesus.
4: Santa Maria, Mãe de Deus, rogai por nós, pecadores, agora e na hora de nossa morte. Amém.
3: Ave Maria, cheia de graça, o Senhor é convosco. Bendita sois vós entre as mulheres. Bendito é o fruto do vosso ventre, Jesus.
4: Santa Maria, Mãe de Deus, rogai por nós, pecadores, agora e na hora de nossa morte. Amém.
3: Ave Maria, cheia de graça, o Senhor é convosco. Bendita sois vós entre as mulheres. Bendito é o fruto do vosso ventre, Jesus.
4: Santa Maria, Mãe de Deus, rogai por nós, pecadores, agora e na hora de nossa morte. Amém.
3: Ave Maria, cheia de graça, o Senhor é convosco. Bendita sois vós entre as mulheres. Bendito é o fruto do vosso ventre, Jesus.
4: Santa Maria, Mãe de Deus, rogai por nós, pecadores, agora e na hora de nossa morte. Amém.
3: Glória ao Pai, ao Filho e ao Espírito Santo.
0: Como era no princípio, agora e sempre. Amém.
3: Ó meu bom Jesus, perdoai-nos, livrai-nos do fogo do inferno, levai as almas todas para o céu e socorrei principalmente as que mais precisarem. Nossa Senhora da Conceição Aparecida,
4: rogai por nós.

0: Chegamos ao quarto mistério contemplando a Assunção de Nossa Senhora aos céus.
1: Por isto, desde agora me proclamarão bem-aventurada todas as gerações, porque realizou em mim maravilhas aquele que é poderoso e cujo nome é santo. Nesse mistério, vou colocar aqui as intenções do nosso grupo. A Valéria pede pelo bebê Pedro, que nasceu de 7 dias com uma hipoplasia cardíaca. Que a força que jorra do coração de Jesus seja fonte de cura. A Vitória, rezando pelo bebê também recém-nascido, Dominique, leve. Por todas as intenções, a Ana Ferraz coloca. De quê?
0: Da meta da nossa rádio, que hoje está em
1: 79%. Isso. E o Márcio falou no começo. Então vamos lá, gente. 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Precisamos. 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Então vamos, apostolado da oração, ajudar a Rádio Catedral. A Lúcia, ela também reza pelas famílias, pelos jovens desempregados, pelo clero
0: e pelo apostolado. Da oração.
1: A Penha, olha aí, Gabriel.
0: Já vi.
1: E aí?
0: Não, esse aqui não é daqui não, esse aí é outro setor.
1: Ah, tá.
0: Pula lá pra baixo, pra Sidneia, que reza pela sua saúde e pela recuperação da sua irmã Sirene.
1: Muito bem. Que mais?
0: A Carmen, também, lá da Santa Rita da Barra. Pede pela recuperação da saúde de Edson Alves, de 48 anos, internado em estado grave com AVC. A Sidneia pede pelo seu filho Sidney e Gabriele, sua esposa. A Ana Ferraz pede pela recuperação da saúde de Carlos Brandão. A Carmen Cita pede pela saúde dos membros do apostolado da oração da paróquia Santo Antônio de Água Santa. A Selma pede pela saúde de todos do apostolado da oração, por seu filho Bruno Ubiratã e por sua saúde mental. A Lourdes, nossa coordenadora, pede orações por um amigo que está passando por um momento difícil. A Sandra pede pela alma de Márcia, amiga dela, que fez sua Páscoa hoje. A Fátima pede oração por Sebastiana Costa da Silva, que está também hospitalizada em estado grave, pelo descanso eterno de Noé Lima Cajazeiras. A Sandra pede por Gilce e Marita, que estão com uma doença grave. E Dona Ana Ferraz pede pela cura de sua neta Maria Isabel com crises de ansiedade.
2: Eu queria aproveitar e colocar aqui também intenção a Sheila Teodósio Corpe dos Santos. Ela é gestante, ela está passando por algumas complicações de gestação dela, então ela pede orações para ela, pelo bebê, o Rafael Mateus Corpe dos Santos, também pela filha dela, Manuela Corpe dos Santos, e pelo esposo, Márcio Luiz Silva dos Santos. Eu quero aproveitar e colocar também todas as mães gestantes, aquelas que acabaram de ter bebê, que é um momento difícil, né? O puerpério, todas as que estão vivendo esse puerpério com dificuldade. Também quero colocar as mães que perderam seus filhos, as mães que enfrentam dificuldades também durante a gestação, outras que estão aí superando agora uma gestação, né, que não foi concluída. Então a gente sabe também que muitas mães vivem esse momento, né, que não é muito fácil.
1: E pelas mulheres também que querem, né, ser mãe, que querem gestar um filho, né, uma coisa abençoada.
2: Tantas que sonham, né?
1: Eu vou colocar também a Rosa Junardes, a Jurema Correia, a Monique Fernandes, Ana Maria Almeida Ventura, a Maria Anitta, a Jocimere lá de Magalhães Bastos, a Marli lá de Turiaçu, a Doralice, a Leni Galhardo, a Sônia Geraldo, a Silvia. Coloco também a Dorothy Lamor. É nome chique, né?
0: Lá de Nossa Senhora Aparecida do Caxambi.
1: Isso. A Fátima da Santo Antônio, a Suzana da Nossa Senhora do Loreto. Coloco também a Helena Loureiro, que ela precisa de uma saúde por causa do seu pâncreas. E o pessoal lá da São Geraldo, que eu rezo toda semana. A vozinha do Gabriel, a dona Marli, muita saúde, dona Marli. A Valéria também, que Nossa Senhora interceda sempre pela sua vida.
0: Valéria tá sumida, me deixando no vácuo no WhatsApp. É. Mas eu sei que ela tá rezando e tá escutando.
1: Isso, tá sim. Coragem, Valéria. Pra Penha também. Gosto muito da eu Penha. Também. As duas, as minhas parceiras de quarto, que foi no ano retrasado pra
0: Aparecida.
1: Pois
0: é, porque a Penha abandonou esse ano.
1: É. A Maria Veloso e a Alice. Rezo também por uma grande amiga que agora está internada, a Deise Latuca. Precisa de uma cura. A Rose Cleide, lá da Nossa Senhora da Paz, da Maré. E coloco também o André Gomes Lopes, que fez uma cirurgia de câncer, mas que, graças a Deus, está se recuperando. Coloco a Francisca Pinheiro Vitorino. Coloco a Andréia, lá da Paróquia Santo Antônio. Que Deus lhe dê luz, sabedoria, para seguir em frente, Andréia. Catarina, da Santo Antônio da Pavuna, que nos tivemos a graça de conhecê-la lá na barca do Paquetá. A Luzia Ribeiro dos Santos, a mãe do Márcio. É, e os casais, coloco a Vera e o Marivaldo, que acabei de rezar ainda agora por eles, mas eu sempre rezo por esse casal, que é muito legal, gosto muito deles. E eles têm um carinho muito especial por mim também e pela minha irmã. A Leda.
0: Ó, viu como a Valéria tá rezando com a gente? Acabou de me responder.
1: Viu? Tem que dar uma chamada que aí acorda. Rezo pelo Marcelo e pela Tatiana, lá da paróquia. Rezo pela minha amiguinha Simone e o Pedro e o paizinho dela, o Derval, seu Derval, que Deus lhe dê saúde. E coloco também hoje o filho deles, desse casal, da Simone e do Pedro, Heitor Ramos de Araújo, que ele precisava hoje fazer uma entrevista. Temos certeza que Nossa Senhora amparou para a sua pós-graduação.
0: Muito bem. Eu rezo pela dona Norma de Matos, lá da nossa Irmandade. Ela reza o terço toda quarta-feira com a gente.
1: Muito bem.
0: Ela fez aniversário esses dias aí que passaram e toda quarta ela reza com a gente. Então eu falei que hoje eu ia falar o nome dela e ia rezar por ela. É... E só. Pai nosso que estás no céu, santificado seja o vosso nome. Venha a nós o vosso reino, seja feita a vossa vontade, assim na terra como no céu.
3: O pão nosso de cada dia nos dai hoje. Perdoai-nos as nossas ofensas, assim como nós perdoamos a quem nos tem ofendido. E não nos deixeis cair em tentação, mas livrai-nos do mal.
0: Amém. Ave Maria, cheia de graça, o Senhor é convosco. Bendita sois vós entre as mulheres. Bendito é o fruto do vosso ventre, Jesus.
3: Santa Maria, Mãe de Deus, rogai por nós, pecadores, agora e na hora de nossa morte. Amém.
0: Ave Maria, cheia de graça, o Senhor é convosco. Bendita sois vós entre as mulheres e bendito é o fruto do vosso ventre, Jesus.
3: Santa Maria, Mãe de Deus, rogai por nós, pecadores, agora e na hora de nossa morte. Amém.
0: Ave Maria, cheia de graça, o Senhor é convosco. Bendita sois vós entre as mulheres e bendito é o fruto do vosso ventre, Jesus.
3: Santa Maria, Mãe de Deus, rogai por nós, pecadores, agora e na hora de nossa morte. Amém.
0: Ave Maria, cheia de graça, o Senhor é convosco. Bendita sois vós entre as mulheres e bendito é o fruto do vosso ventre, Jesus.
3: Santa Maria, Mãe de Deus, rogai por nós, pecadores, agora e na hora de nossa morte. Amém.
0: Ave Maria, cheia de graça, o Senhor é convosco. Bendita sois vós entre as mulheres e bendito é o fruto do vosso ventre, Jesus.
3: Santa Maria, Mãe de Deus, rogai por nós, pecadores, agora e na hora de nossa morte. Amém.
0: Ave Maria, cheia de graça, o Senhor é convosco. Bendita sois vós entre as mulheres e bendito é o fruto do vosso ventre, Jesus.
3: Santa Maria, Mãe de Deus, rogai por nós, pecadores, agora e na hora de nossa morte. Amém.
0: Ave Maria, cheia de graça, o Senhor é convosco. Bendita sois vós entre as mulheres e bendito é o fruto do vosso ventre, Jesus.
3: Santa Maria, Mãe de Deus, rogai por nós, pecadores, agora e na hora de nossa morte. Amém.
0: Ave Maria, cheia de graça, o Senhor é convosco. Bendita sois vós entre as mulheres e bendito é o fruto do vosso ventre, Jesus.
3: Santa Maria, Mãe de Deus, rogai por nós, pecadores, agora e na hora de nossa morte. Amém.
0: Ave Maria, cheia de graça, o Senhor é convosco. Bendita sois vós entre as mulheres Bendito é o fruto do vosso ventre, Jesus.
3: Santa Maria, Mãe de Deus, rogai por nós, pecadores, agora e na hora de nossa morte. Amém.
0: Ave Maria, cheia de graça, o Senhor é convosco. Bendita sois vós entre as mulheres. Bendito é o fruto do vosso ventre, Jesus.
3: Santa Maria, Mãe de Deus, rogai por nós, pecadores, agora e na hora de nossa morte. Amém.
0: Glória ao Pai, ao Filho e ao Espírito Santo.
3: Como era no princípio, agora e sempre. Amém.
0: Ó meu Jesus, perdoai-nos,
3: livrai-nos do fogo do inferno, levai as almas todas para o céu, e socorrei principalmente as que mais precisarem.
0: Ó Maria concebida sem pecado,
3: rogai por nós que recorremos a vós.
0: São José,
3: rogai por nós.
0: Santo Agostinho,
3: rogai por nós.
0: Santa Mônica,
3: rogai por nós.

0: Chegamos ao quinto e último mistério, contemplando a coroação de Maria como rainha do céu e da terra. Nossa Senhora reina em nós quando Jesus reina em nossos corações e em nossas vidas, quando vivemos a sua graça e seu amor. Abramos a porta do nosso coração para que Nossa Senhora possa entrar e fazer nele o seu reino, que é o reino de Cristo.
1: Muito bem, muito belo. Nesse mistério eu coloco a Maria do Perpétuo Socorro, ela pede pelos ansiosos e depressivos. Coloco também a Francinete, lá da paróquia Nossa Senhora das Dores de Inhaúma, uma velha amiga que hoje botou para mim assim: preciso de oração, reze por mim. Então estamos rezando por você, Francinete. Pela alma também da Zélia, que faleceu, é uma senhora de lá. E é só isso por mim. Agora eu vou ler aqui, ó, no chat.
0: Lê.
1: A Marlene, ela pede oração pela sua família, pelo Rio. O Sebastião Ambrósio, ele dá boa noite a todos nós. Ele pede pelos seus familiares e por todos que estão rezando o terço. Ele dá boa noite a todos nós. Ele pede pelos seus familiares e por todos que estão rezando.

0: oração pelos enfermos. Agradece pela aposentadoria de sua mãe e que Deus abençoe a todos nós.
1: Amém.
0: A Dilza pede orações por seu esposo Valdir e por toda a sua família. O Paulo pede pela saúde de Irani, pela vida de Karina, pela paz mundial e para que Gabriele seja protegida em sua saúde.
2: Amém. Eu quero colocar também os desempregados. Quantas pessoas agora estão enfrentando desemprego, passando por dificuldades em casa. Quero aproveitar e colocar o Robson Jorge Tavares de Melo, que está enfrentando esse desemprego agora, né? E tantas outras pessoas que mandam mensagem sempre, diariamente, aqui para a Rádio Catedral,
0: é muita pedindo gente
2: oração para que consiga uma porta de emprego aberta.
1: E no fundo do meu coração, agora está vindo... todo mundo pede pela paz, mas agora eu vou pedir pela paz no nosso Rio de Janeiro, né? Que está uma situação muito feia. Então, que o Senhor Jesus derrame seu espírito sobre cada rua, cada lugar, porque precisamos desta paz.
0: Tanta coisa que a gente precisa, né?
1: É.
0: Mas eu acho que se a gente pedir a presença de Deus,
3: vai
0: ser suficiente para suprir todas as nossas necessidades. Que apesar de todas as dificuldades, nós saibamos, né, reconhecer a presença, muitas vezes silenciosa, mas fiel, de Deus ao nosso lado. E com isso a gente consegue vencer qualquer coisa.
1: Eu rezo também por toda a coordenação, né, por todos nós que estamos aqui presentes neste Santo Terço. O Márcio, que está lá do outro lado do vidro, olhando para a gente de vez em quando.
0: Por todas as paróquias, né, que vão em Romaria neste sábado
1: para Aparecida. Que tenham muita paz.
0: É isto. E por todas as intenções que a gente se esquece. É. Acho que não dá pra gente ler completas, que são imensas. Mais alguma intenção, Marquinhos? Fala. Rapidinho.
3: Quero pedir, como já foi dito, pela paz no mundo, pela paz na nossa cidade. Quero pedir pelo nosso cardeal Dom Orani, né? À frente da nossa igreja, como o Gabriel já disse, eu já falei antes, por essa Romaria e por todo o apostolado da oração da nossa arquidiocese e do mundo inteiro, e pela nossa coordenação da nossa apostolada aqui da arquidiocese do Rio.
1: Muito bem. Precisamos de muita oração.
0: Reze então, Maria do Céu.
1: Pai nosso, que estás no céu, santificado seja o vosso nome. Venha a nós o vosso reino, seja feita a vossa vontade, assim na terra como no céu.
4: O pão nosso de cada dia nos dai hoje. Perdoai-nos as nossas ofensas, assim como nós perdoamos a quem nos tem ofendido. E não nos deixeis cair em tentação, mas livrai-nos do mal. Amém.
1: Ave Maria, cheia de graça, o Senhor é convosco. Bendita sois vós entre as mulheres, e bendito é o fruto do vosso ventre, Jesus.
4: Santa Maria, Mãe de Deus, rogai por nós, pecadores, agora e na hora de nossa morte. Amém.
1: Ave Maria, cheia de graça, o Senhor é convosco. Bendita sois vós entre as mulheres, e bendito é o fruto do vosso ventre, Jesus.
4: Santa Maria, Mãe de Deus, rogai por nós, pecadores, agora e na hora de nossa morte. Amém.
1: Ave Maria, cheia de graça, o Senhor é convosco. Bendita sois vós entre as mulheres, e bendito é o fruto do vosso ventre, Jesus.
4: Santa Maria, Mãe de Deus, rogai por nós, pecadores, agora e na hora de nossa morte. Amém.
1: Ave Maria, cheia de graça, o Senhor é convosco. Bendita sois vós entre as mulheres, e bendito é o fruto do vosso ventre, Jesus.
4: Santa Maria, Mãe de Deus, rogai por nós, pecadores, agora e na hora de nossa morte. Amém.
1: Ave Maria, cheia de graça, o Senhor é convosco. Bendita sois vós entre as mulheres, e bendito é o fruto do vosso ventre, Jesus.
4: Santa Maria, Mãe de Deus, rogai por nós, pecadores, agora e na hora de nossa morte. Amém.
1: Ave Maria, cheia de graça, o Senhor é convosco. Bendita sois vós entre as mulheres, e bendito é o fruto do vosso ventre, Jesus.
4: Santa Maria, Mãe de Deus, rogai por nós, pecadores, agora e na hora de nossa morte. Amém.
1: Ave Maria, cheia de graça, o Senhor é convosco. Bendita sois vós entre as mulheres e bendito é o fruto do vosso ventre, Jesus.
4: Santa Maria, Mãe de Deus, rogai por

0: por nós, pecadores, agora e na hora de nossa morte. Amém.
1: Ave Maria, cheia de graça, o Senhor é convosco. Bendita sois vós entre as mulheres e bendito é o fruto do vosso ventre, Jesus.
0: Santa Maria, Mãe de Deus, rogai por nós, pecadores, agora e na hora de nossa morte. Amém.
1: Ave Maria, cheia de graça, o Senhor é convosco. Bendita sois vós entre as mulheres e bendito é o fruto do vosso ventre, Jesus.
0: Santa Maria, Mãe de Deus, rogai por nós, pecadores, agora e na hora de nossa morte. Amém.
1: Ave Maria, cheia de graça, o Senhor é convosco. Bendita sois vós entre as mulheres e bendito é o fruto do vosso ventre, Jesus.
0: Santa Maria, Mãe de Deus, rogai por nós, pecadores, agora e na hora de nossa morte. Amém.
1: Glória ao Pai, ao Filho e ao Espírito Santo.
0: Como era no princípio, agora e sempre. Amém.
1: Ó meu Jesus, perdoai-nos, livrai-nos do fogo do inferno. Levai as almas todas para o céu e socorrei principalmente as que mais precisarem. Ó Maria concebida sem pecado,
0: rogai por nós que recorremos a vós.
1: Nossa Senhora Aparecida,
2: rogai por nós. Deixa só, Rainha, eu coloco as intenções que eu esqueci, que eu falei que ia rezar e não rezei. Nossa amiga Simone, lá de Jacarepaguá, a Samanta e a Carol. Infinitas graças vos damos, soberana Rainha, pelos benefícios que todos os dias recebemos de vossas mãos liberais. Dignai-vos agora e para sempre tomarmos debaixo do vosso poderoso amparo. E para mais nos obrigar, vos saudamos com uma salve, Rainha. Salve, Rainha, Mãe de Misericórdia, vida, doçura, esperança nossa, salve. A vós bradamos, degredados filhos de Eva, a vós suspiramos, gemendo e chorando neste vale de lágrimas. Eia, pois, advogada nossa, esses vossos olhos misericordiosos a nós volvei.
3: E depois deste desterro, mostrai-nos Jesus.
0: Bendito é o fruto do vosso ventre.
3: Ó clemente,
0: ó piedosa, ó doce sempre Virgem Maria.
3: Rogai por nós, Santa Mãe de Deus,
0: para que sejamos dignos das promessas de Cristo. Amém.
2: Que bom rezar com vocês. Né? Esse texto não é só do apostolado, esse texto é nosso.
4: Obrigado.
2: O coração de Jesus, ele é formado por pessoas que se dispõem a serem amigas de Jesus. Né? Então não é uma fita vermelha que resume uma pessoa.
4: Amém.
2: Mas é o que ela traz no coração para se tornar amiga de Jesus. Então, amém, que bom que vocês estão aqui. O Marquinhos até do apostolado. Eu tô falando, mas ele é. Falta você.
5: É.
2: Mas que bom que nessa caminhada Deus nos coloca no mesmo caminho, trilhando a mesma estrada juntos.
4: Agradecemos, né? A Maria do Socorro, Gabriel.
2: Maria do Céu.
4: Maria do Céu.
2: Ela nos socorre.
4: Maria,
2: mas ela
4: céu,
2: é do céu.
4: Gabriel, a Bárbara aqui, todos aqui da Rádio Catedral que nos acolhem sempre. Amém.
2: É isto.
5: Amém.
2: Nós estivemos reunidos
5: em nome do Pai, do Filho e do Espírito Santo.
2: Amém. Amém. Uma boa noite, uma boa semana e até sábado em Aparecida.
5: Amém.
4: Amém.

0: 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Eu sou a doutora Maria Clara Vasques, estou aqui com meu pai, doutor Wellington Vasques, para responder as perguntas que vocês têm enviado para nós. Então, vamos lá.
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6: 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As notícias do governo federal que movimentaram o país no dia de hoje.
7: Olá, boa noite.
8: Boa noite para você que nos acompanha em todo o país.
7: Quarta-feira, 26 de agosto de 2026.
8: Vamos aos destaques do dia.
7: Defesa de crianças, adolescentes e mulheres no ambiente digital.
8: Discord é acionado na justiça por falhas na proteção de menores.
7: Ação civil pública foi apresentada pela Advocacia Geral da União. Graziele Bezerra.
8: A ação civil pública cobra que a plataforma Discord adote medidas efetivas para a proteção de crianças, adolescentes e mulheres no ambiente digital. O combate a crimes cibernéticos e as ameaças no ambiente digital contam com o apoio do CyberLab, Laboratório de Operações Cibernéticas.
7: Quem conversou com a gente sobre o assunto foi o coordenador, delegado Alessandro Barreto.
9: O CyberLab está ajudando as polícias estaduais a identificar a pessoa se achava acima de qualquer suspeita e se escondia por detrás de conexões de internet.
8: Atenção, diretores e professores de escolas públicas.
7: Está na hora de escolher os livros didáticos que serão utilizados em sala de aula a partir do ano que vem. Thaís de Araújo.
10: A seleção deve ser feita com a participação da equipe escolar, levando em consideração a proposta pedagógica, as características e as necessidades da comunidade.
8: Hoje, na apresentação da Voz do Brasil, eu, Luciana Vasconcelos e Luciano Seixas.
7: E acompanhe a gente ao vivo, acesse radiogov.ebc.com.br ou o canal Gov na sua TV aberta.
8: A arrecadação do governo federal chegou a 289 bilhões e 300 milhões de reais no mês de julho.
7: Um aumento de quase 9% em relação a julho de 2025.
8: O mês foi marcado pelo desempenho favorável de setores como indústria, serviços e arrecadação de impostos.
11: Na comparação com julho do ano passado, o resultado representa crescimento real de quase 9%, já descontada a inflação. Entre os fatores que contribuíram para o resultado estão o aumento da arrecadação da Previdência Social e o crescimento das receitas com PIS e COFINS associado ao aumento das vendas. Destaca Claudemir Malaquias, chefe do Centro de Estudos Tributários e Aduaneiros da Receita Federal.
12: Os fatores que contribuíram para o resultado do mês de julho, na comparação com o mesmo período do ano passado, foram os seguintes. O desempenho da indústria, um crescimento de 1,05%. A venda de bens, um crescimento de 4,93%. A venda de serviços, um crescimento de 2%. A massa salarial teve um crescimento nominal de 10,19% em relação ao ano passado. E o valor em dólar das importações, um crescimento de 12,16%.
11: O desempenho também é positivo no acumulado do ano. De janeiro a julho, a arrecadação chegou a 1 trilhão 876 bilhões de reais. Em valores corrigidos pela inflação, o crescimento foi de quase 7% em relação ao mesmo período de 2025. Reportagem Pablo Mundim.
7: O Índice Nacional de Preços ao Consumidor Amplo 15, o IPCA 15, considerado uma prévia da inflação oficial do país, ficou em menos